0: contar meu testemunho. Eu me chamo Carlos Roberto, né, frequento a Igreja de Deus e Amor de Campo Limpo. Eu comecei a ouvir a programação da igreja e comecei a frequentar também. E há uns 4 meses atrás, assim, eu estava na igreja. Aí, através de uma irmã, de uma profecia de uma irmã, né, Deus pegou fogo que estava me dando um livramento de morte. E aí, quando foi no sábado, eu fui rendido para os bandidos, onde eles colocaram uma arma na minha cabeça e queria tirar minha vida de qualquer jeito. Mandaram deitar no chão e ficava batendo nas minhas costas, batendo na minha cabeça com aquela arma. Aí eu peguei e comecei a clamar a Deus. Eu lembrei da profecia que eu tinha recebido na igreja, Deus é amor. E comecei a clamar a Deus para me tirar daquela situação, né, para não deixar que o inimigo ceifasse a minha vida. E foi onde que veio o livramento, né? E hoje eu estou contando esse testemunho para a honra e glória do nosso Senhor Jesus Cristo. Eu acredito muito nessa obra, acredito muito nas orações dos irmãos, na profecia que Deus fala com os irmãos. E também quero contar um segundo testemunho. Um acidente de moto, eu estava, tinha saído do serviço para ir embora e fui atravessar uma pista. Aí onde veio um outro motoqueiro assim e acabou batendo na minha moto, né? Aí eu quebrei o dedo da mão direita, tive umas escoriações assim na perna esquerda. O outro motoqueiro também que bateu em mim assim, caiu desmaiado na pista, acabou quebrando a perna. E graças a Deus, graças à proteção de Deus assim, eu tô contando esse testemunho, né? Foi só bens materiais, quebrei só nesse acidente aí que chegou até a entortar o quadro da minha moto. E para a honra e glória de Deus assim, né, quebrei só a pontinha do dedo e estou contando esse testemunho para que o nome de Deus seja engrandecido.
1: Que Deus abençoe, queridos e amados ouvintes do programa Voz da Libertação. Pastor Rivair falando com todos vocês. Estou aqui para convidar você e toda a sua querida e amada família para a grande quarta-feira, a quarta-feira do grande mover de Deus em nossa sede mundial, na Avenida do Estado, 4568, no horário das 15 horas, a tarde da grande libertação. Nós iremos levantar um grande clamor a Deus em seu favor. Você que ouve vozes, você que está deprimido, oprimido, angustiado, doente, venha receber o seu milagre nesta grande quarta-feira, na Avenida do Estado, 4568, na Baixada do Glicério. Eu disse quarta-feira, a quarta-feira do grande mover de Deus, no horário das 15 horas. Venha fazer parte desta grande campanha e receber um grande milagre das mãos de Deus, nosso Pai. Vamos, queridos ouvintes, em oração e em santo jejum a Deus para vencer estas grandes batalhas. E Deus, nosso Pai, honrará sua fé só de chegar em nossa sede mundial. O milagre será notório na sua vida. Não falte, quarta-feira, no horário das 15 horas, na quarta-feira do grande mover de Deus.

0: Eu estava começando a pregar a palavra de Deus e fui convidado para ministrar no culto de jovens que acontecia na rua Conde de Sarzedas, na nossa igreja pentecostal Deus e Amor. Preguei a palavra de Deus, sentimos a presença de Deus. Naquele dia, uma mulher levantou a mão, aceitou.
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0: alegria na presença do Todo-Poderoso. Prefixo, voltamos já.
1: Uma noite tranquila e abençoada para você que está na sintonia do programa A Voz da Libertação. Boa noite.
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4: 22:01.
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Deus abençoe a sua vida. 22 horas e 6 minutos. Estamos a preparar-nos para a oração, para o clamor, daqui a pouquinho, para buscarmos a Deus, o nosso Pai. Eu tenho certeza que Deus tem a resposta, Deus tem o livramento, Deus tem o milagre sobre a tua vida, a tua casa, a tua família e o teu lar. Eu quero fazer o seguinte, ó. Eu orei com os irmãos hoje, eu quero orar com vocês também. Você vai pedir ao Senhor: Senhor, acende a chama no meu coração, acende a chama na minha vida, acende a chama na minha alma, acende a chama do meu casamento, acende a chama dos meus filhos, acende a chama do meu trabalho, do meu... Peça para Deus incendiar a tua alma com a sua presença, para que tu vivas respostas e o grande favor. Por quê? Porque precisamos ser melhores a cada dia, fazer mais e melhor a cada dia. Sim, nós podemos fazer melhor para a glória de Jesus Cristo. Enquanto nós passamos aqui um louvor, uma belíssima canção, você vai se preparar. A última noite, você vai cantar conosco e vai celebrar conosco. E manda mensagem para cá: Senhor, eu quero renovo, eu quero fogo, eu quero glória, eu quero graça outra vez. Até já. 119-8292-3392. Rádio Deus e Amor.

abençoe a sua vida e você que está conosco e compartilhou da sua mensagem. É agora, agora é o momento de oração, é o momento de clamor, é o momento de súplica aqui nessa noite ao nome de Jesus Cristo. E nós cremos que Ele fará maravilhas e milagre. Deus tem a resposta para nossa alma. Peça para Deus te encher, te renovar, te amparar. Peça para Deus se multiplicar saúde, vida, bênção, graça e favor. Vamos orar, vamos clamar, vamos suplicar a Deus. Ele tem o favor para as nossas vidas. Cristo não nos abandonou. Ele está conosco para mudar a nossa história. Oremos ao Senhor, clamemos a Deus, porque o Senhor tem a bênção sobre nós. Maravilhoso, eterno Deus, Pai poderoso, Pai gracioso, Pai de poder, de graça e de misericórdia. Obrigado, Senhor, pelo privilégio de estar em Tua presença, de poder louvar e bendizer ao Teu santo nome. Obrigado, Pai amoroso, por estender as Suas mãos e por transformar a nossa vida. Obrigado, Pai amoroso, por cuidar da nossa fé, fazer de nós homens e mulheres cheios da Tua presença. Ah, obrigado. Obrigado, meu Deus, obrigado, meu Pai, por cuidar de cada detalhe da nossa vida. Somos filhos Teus, precisamos da Tua misericórdia, carecemos da Tua compaixão, dependemos do Teu favor, dependemos, Pai, da glória do Teu agir, e temos a certeza que estás conosco, meu Deus e Pai, para mudar a nossa história. Ó, Pai maravilhoso, ó, Pai poderoso, eu quero clamar, Senhor, e pedir ao Senhor, ó Deus, que venha com renovo, que venha com poder, que venha com graça, que venha com virtude, e restaure estas vidas, e restaure estas casas, e restaure, meu Pai, estas famílias agora, em nome de Cristo, Senhor. Restaura, meu Pai, e incendeia a chama, incendeia este coração com a chama do Teu Espírito Santo, meu Deus.

para que esta vida continue, Pai, a viver a promessa, a viver a glória, a viver o favor da Tua presença. Ó Deus maravilhoso, famílias e vidas tristes, angustiadas, depressivas, amarguradas, precisam da Tua misericórdia, precisam, meu Pai, do Teu favor, precisam, Pai, da Tua bênção, precisam, Pai, do Teu socorro, precisam, Pai, do Teu amparo, precisam, Pai, da Tua ajuda, precisam, Pai, da glória da Tua vida, precisam, meu Deus e meu Pai, e o Senhor tem para dar resposta, tem para dar alívio, tem para dar graça, tem para dar, Senhor, livramento, o Senhor tem para dar, meu Pai, em nome de Cristo, meu Deus. E nós cremos, ó Deus, nós cremos, ó Pai, que o Senhor tem virtude, que o Senhor tem poder, que o Senhor tem a resposta, que o Senhor tem o livramento, que o Senhor tem, Pai da glória, o que esta alma necessita. Ó Pai amoroso, ó Pai maravilhoso, ó Pai bendito, socorre esta vida agora, socorre esta casa agora, socorre este lar agora, em nome de Jesus Cristo, meu Pai. Não deixa o inimigo roubar a fé, não deixa o inimigo roubar, meu Pai da glória, a intimidade, não deixa o inimigo roubar a confiança neste coração, meu Pai, em nome de Cristo, meu Deus. Ajuda, Senhor, ajuda, meu Papai querido, ajuda, meu Papai amado, ajuda, meu Deus de graça e Deus de glória. Vem com a Tua presença, meu Deus, vem com a Tua presença, meu Pai, e livra a nossa vida, e livra a casa, e livra a família, e livra o lar agora. Eu oro, Senhor, para que o Teu fogo tome conta agora, para que a Tua presença reacenda agora, para que a Tua unção e a Tua virtude, meu Pai, dominem estas vidas, e o mal caia por terra, e a obra maligna caia por terra, e a obra satânica e diabólica caia por terra, e o mal caia por terra, em nome de Cristo, meu Deus. Famílias que buscam a felicidade, vidas que buscam a felicidade, famílias que buscam resposta, vidas que buscam alegria, paz e contentamento, famílias que buscam, Senhor, renovo, vidas que buscam, Pai da glória, refrigério.

todo plano, Senhor, e queima agora. Queima, Senhor, toda obra, ó meu Pai, do inferno, em nome de Jesus Cristo, meu Deus, queima agora, Senhor, toda prática maligna, todo mover satânico e diabólico, queima agora, meu Pai, toda manipulação satânica, toda inveja, toda calúnia, a difamação, a perseguição, a obra das trevas, queima agora, Senhor, repreenda, meu Pai, em nome de Cristo, nós precisamos da Tua presença. Nós queremos Tua palavra, nós queremos a Tua graça, nós queremos o Teu nome, nós queremos o Teu favor, nós queremos o Teu poder, oh aleluia, Espírito Santo, queremos mais do Senhor, queremos mais de Ti, Senhor meu Pai, ajuda-nos, dá-nos força, dá-nos graça, oh Pai, Senhor, estende as Tuas mãos, esta família precisa, esta casa precisa, este lar precisa do grande livramento agora, este casamento precisa, e o diabo não vai destruir, Satanás não vai destruir, o inimigo não vai impedir, há poder no sangue de Jesus Cristo, Senhor, o diabo não vai, ó Pai da Glória, frustrar esta família, frustrar esta casa, frustrar, Senhor, estes planos, meu Deus, essa família vai sobreviver, esta família vai se erguer, esta família, Pai da Glória, vai sair dessa condição frágil e maligna, diabólica e satânica, esta família vai sair, meu Deus e meu Pai, deste momento de trevas e vai viver a graça e o favor, esta família terá resposta, esta família terá, Senhor, a bênção, esta família terá milagre agora, esta família vai receber a cura. Sim, Senhor, em nome de Cristo, meu Deus, Tu podes fazer. Tu

Espírito Santo está conosco agora e enche a nossa vida. O Espírito Santo está conosco agora e transforma o nosso ser. O Espírito Santo está conosco agora e move a nossa mão. O Espírito Santo está conosco agora e faz o milagre acontecer. Aleluia! Oh, meu Deus!

0: forma, Senhor, desordenada. Ajusta, meu Deus, ajusta, meu Pai, ajusta, meu Senhor. Queima agora todo mal, queima agora, Senhor, toda obra do inimigo, saia agora, saia, operação satânica, saia, obra maligna, sai dessa família, abandona essa casa, abandona esse lar, abandona esse casamento, espírito das trevas, eu te repreendo agora, saia, em nome de Jesus, saia, toda fúria, toda força contrária que tem pelejado, saia agora. Sai dessa casa, sai do ambiente da família, sai desse casamento, sai dos filhos, sai das finanças, sai agora, meu Deus, ajuda a encontrar saída. Ajuda a encontrar resposta, ajuda, meu Deus, a encontrar socorro, ajuda a encontrar livramento, sim, meu Pai, oh, meu Deus, dias de dor, dias de tristeza, dias de angústia vão passar, dias, Pai, de aflição vão passar, o Senhor está conosco e o diabo não vai roubar a nossa promessa, o diabo não vai roubar nossa bênção, o diabo não vai roubar, Pai da glória, tudo aquilo que o Senhor tem sobre a nossa vida. Estamos na fé, Senhor, os teus filhos estão comigo e eles estão na fé, estamos na fé, meu Pai, estamos na fé, Senhor Jesus, e o inimigo não vai impedir, oh, aleluia, estamos na fé, meu Deus, e o diabo não vai roubar nossa fé, o diabo não vai roubar, o diabo não vai, em nome de Cristo, em nome de Cristo, oh, meu Deus, oh, meu Pai, eu sei que o Senhor está conosco, eu sei que o Senhor vai operar, oh meu Deus, oh Jesus, Jesus, livra-nos do mal, livra-nos, Senhor, livra-nos, Senhor meu Deus, livra-nos, Senhor meu Pai, de toda maldade, de todo erro, de toda obra do inimigo, Senhor Jesus, e ajuda os teus filhos, ó Pai da glória, a vencerem a obra satânica, a obra diabólica e a obra do mal. Livra agora os teus filhos, ó Pai, em nome de Jesus Cristo agora, não deixa o diabo, Senhor, roubar, meu Deus, a vida de comunhão e de fé. Oh, aleluia! Oh, aleluia! Nós cremos na vitória, nós cremos na bênção, nós cremos no milagre, nós cremos no favor, nós cremos que o Senhor vai mudar nossa vida. Satanás não vai roubar, Satanás não vai impedir, Satanás não vai desfazer com a obra das tuas mãos, porque ele não tem poder, Senhor meu Pai, aleluia, socorre agora, tudo aquilo que é fragilidade, que é insegurança, tudo aquilo que é medo, tudo aquilo que é dor, o Senhor vai reanimar agora, vai ajustar agora, e onde houver um coração que está a pensar em parar, onde houver uma mente que está a pensar em parar, onde houver uma vida que está a pensar em desistir, sai agora, espírito maligno, sai agora, espírito maligno, sai dessa mente, sai desse coração, sai dessa alma, sai dessa vida, eu te repreendo, espírito de desânimo, obra do desânimo, espírito de fracasso, espírito de derrota, saia dessa vida agora, em nome de Jesus Cristo, sai dessa casa agora, em nome de Cristo, saia desse lar agora, em nome de Cristo, não há desânimo, não há fraqueza, não há luto, não há dor, não há desespero que vai impedir nossa alma de viver o milagre. Senhor, meu Pai, cura todos os enfermos agora, cura, Senhor, meu Pai, o nosso irmão Carlos, na tosse e resfriado, visita o Renato Lopes agora, visita, meu Pai, em nome de Cristo, a Sandra, toda a sua parentela, toda a sua família, ah, Senhor, a Maria Monteiro, está na fé, visita, meu Deus, em nome de Cristo, meu Pai, eu creio que o Senhor é bom, eu creio que o Senhor tem poder, visita agora todo aquele que ora comigo, visita, meu Deus, a Marluce, em nome de Cristo, visita o Positivamente Vivo, visita, meu Pai, em nome de Cristo, o Bruno, Senhor, que está conosco em oração agora, oh, meu Deus e meu Pai, visita, Senhor, sim, meu Pai da glória, a Daniela Oliveira, visita, Senhor, os teus filhos que estão carentes de bênção, de vitória e de socorro, que o diabo caia por terra, meu Deus e Pai, não há impedimento, não há treva, não há dor, não há luto, não há mentira, não há engano, não há, meu Pai, demônio, não há, Senhor, vício, não há obra maléfica que nos arranque da Tua presença, ó glória, não há, meu Deus e meu Pai, operação do diabo que nos impeça de avançar, meu Deus. A inveja já caiu por terra, a mentira já caiu por terra, o engano já caiu por terra, o desânimo já nos abandonou, o fracasso já nos abandonou, porque nós vamos nos levantar, meu Pai, porque nós estamos na fé, nós vamos nos levantar, meu Deus, e vamos viver a vitória, o milagre e a resposta, vamos viver, Senhor, a graça bendita, ó glória, estamos na fé, meu Pai, em nome de Cristo, Senhor, Espírito Santo, toca agora, toca agora, toca agora, toca, meu Pai, Senhor, meu Deus, e vem confirmar a Tua bênção e a Tua vitória, em nome de Jesus, o nosso Salvador.
1: Mateus capítulo 24, versículos de 42 a 44. Portanto, vigiem, porque vocês não sabem que dia virá o seu Senhor. Mas entendam isso, se o dono da casa soubesse a que hora da noite o ladrão viria, ele ficaria de guarda e não deixaria que a sua casa fosse arrombada. Assim, vocês também precisam estar preparados, porque o Filho do Homem virá numa hora em que vocês menos esperam.
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3: 22 horas e 30 minutos.
4: E chegou o momento de informação aqui na Rádio Deus é Amor. Pequenos ajudantes. Tarefas domésticas ensinam responsabilidade para as crianças. Muitos pais evitam dar tarefas para os filhos para não roubar a infância. Porém, participar da rotina da casa é fundamental para a formação do caráter. Crianças que ajudam desenvolvem senso de competência e de pertencimento. Elas aprendem que a casa é uma responsabilidade de todos que moram ali. Comece com atividade simples e adequada para cada idade. Guardar os brinquedos, colocar a roupa suja no cesto, arrumar a cama. Não espere perfeição. O objetivo aqui é o aprendizado e a colaboração. Elogiar o esforço também incentiva a criança a continuar ajudando. Isso prepara o seu filho para a vida adulta e para a independência. Jovens que nunca fizeram nada em casa sofrem quando vão morar sozinhos. Além disso, a divisão de tarefas alivia a sobrecarga dos pais. O trabalho em equipe fortalece a união e o respeito mútuo. Evite usar mesada como pagamento por tarefas que são obrigação. A contribuição deve ser pelo bem comum da família e não por dinheiro. Transformar a arrumação em um momento divertido também pode ajudar. Família que cuida do lar junta valoriza muito mais aquilo que tem. Briga de irmãos. O conflito pode ser uma oportunidade de aprender a negociar. Olha, ter irmãos significa ter companheiros, mas também enfrentar aí algumas disputas. Brigas por brinquedos, atenção dos pais, isso é muito normal e até esperado em determinadas fases de crescimento. O papel dos pais aí não é ser juiz, mas mediador do conflito. Então é muito importante que os pais evitem tomar partido sem ouvir os dois lados da história e com muita calma. Essas brigas são o primeiro laboratório social da criança. Elas aprendem a defender os seus pontos de vista e a ceder quando necessário. Então, ensinar a pedir desculpas, a perdoar e, mais importante que punir, ajudar os filhos a expressarem o que sentem, evita agressões físicas. Comparar um filho com o outro é um erro que alimenta a rivalidade e, muitas vezes, a raiva entre irmãos. Porque cada criança é única e tem talentos e dificuldades que são diferentes. Valorizar a individualidade diminui o ciúme e a competição. Criar momentos de diversão entre eles fortalece o vínculo fraterno. Então, quando a briga passar, reforce o valor da amizade entre irmãos. eles serão o apoio um do outro quando os pais não estiverem mais aqui. O lar deve ser um ambiente de aprendizado sobre respeito e tolerância. A paz na família se constrói com muita conversa e senso de justiça.
5: Tu és o Deus que realiza milagres. Mostras o teu poder entre os povos. Salmo 77:14.
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divina. E hoje eu vou encerrar aqui esse tema ainda da resposta divina quando louvamos ao Senhor. Nós estamos falando que nós temos muitas razões para louvar a Deus, né? Milhões de pessoas dormem e amanhecem famintas, mas nós, pela graça de Deus, temos todos os dias tido condições de nos alimentar, tendo em nossa mesa o pão. Não somente devemos agradecer pelo pão, pelas bênçãos naturais, a vida, a saúde, até a capacidade de trabalhar, mas devemos agradecer as bênçãos espirituais. Como eu estava falando no último programa, eu creio que a maior bênção que nós recebemos é a nossa vida e a salvação da nossa alma. O milagre da salvação, por exemplo. Pense na vida eterna. Você, quando deixar esta terra, livre do pecado, não vai ter ali a segunda morte, que é a morte da sua alma. Você terá certeza e tem certeza de que quando você falecer, a sua alma estará com Deus. Isto é o milagre da salvação. Também agradecer a Deus no batismo com o Espírito Santo e no abençoado refrigério que vem de Deus todos os dias para nossas almas, do consolo do Espírito Santo nos ajudando todos os dias, porque o Espírito Santo é quem nos ajuda a vencer o pecado, a vencer o diabo, a vencer as tentações que ele lança sobre nós, porque se fosse só por nós mesmos, nós não conseguiríamos. Nós somos falhos, nós somos fracos, a nossa carne ela é voltada para o pecado. Então, todos os dias, nós temos uma guerra interna. A guerra da nossa alma, do nosso espírito contra a carne. O espírito que mora dentro de nós, querendo agradar a Deus, e a nossa carne, lutando contra o espírito, para agradar a nós mesmos e a Satanás. Vejam que é um tema bastante maravilhoso de dizer que o louvor, quando ele é dado ao Senhor genuinamente, de verdade, traz bênçãos maravilhosas, enormes, nas nossas vidas. Então procure louvar a Deus em qualquer tempo da sua vida, seja na saúde, na alegria, na doença, na escassez, na abundância, porque o Senhor vai ver realmente que você o ama de coração, independentemente da sua situação. O louvor não somente nos dá grandes vitórias e respostas de Deus, mas opera maravilhas e também nos sintoniza com Deus, nos sintoniza com os céus. Porque quando a gente louva ao Senhor, nós estamos, na verdade, em sintonia com a linguagem de Deus, com a linguagem celestial. E os céus estão em pleno louvor agora. Porque no livro de Apocalipse, capítulo 4, nos fala dos quatro seres viventes e dos 24 anciãos prostrados diante daquele que se encontra no trono, dando glória e ações de graças, adorando a Deus.

Não somente Apocalipse 4 fala desses 24 anciãos prostrados diante daquele que se encontra no trono, que é Deus. No capítulo 5, também do mesmo livro, nos fala de uma multidão de anjos, de milhões e milhões e milhares de milhares, louvando o Cordeiro. Apocalipse 7 nos conta de uma grande multidão adorando o Senhor em alta voz. Então, aqueles que se encontram aqui, incomodados com o barulho que fazem os crentes louvando a Deus, terão de adaptar-se quando forem para os céus, porque lá o barulho será como a voz de numerosa multidão, como de muitas águas e como de fortes trovões dizendo aleluia. Não somente esses versículos, esses capítulos, mas também Apocalipse 19, versículo 6. Eu creio que na próxima programação estaremos encerrando esse tema do crente e o louvor. Por enquanto é só. Vou deixar aqui o nosso contato para você contar para a gente como tem sido esses primeiros meses da sua conversão, como você tem se sentido. Coloque aí os seus anseios, os seus medos, porque às vezes a gente aceita Jesus e fica receosa. Será que vou perder minha família, os meus amigos?

0: amigos vão se afugentar de mim, não vou ter mais ninguém perto de mim, ao meu lado, porque agora eu sou crente. Mande aí sua mensagem no 11982923392. Um grande abraço. Fique na paz, o Senhor se despede, Débora Miranda.
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Muito bem, muito bem, muito bem. 22 horas e 47 minutos. Você orou conosco? Receba o poder de Deus, receba a unção, receba a virtude, receba a graça. Jesus tem a resposta para a tua vida, para o teu lar e também para a tua família. Jesus, como diz o louvor do Grupo Paz, hein? Jesus está batendo a porta do teu duro coração. É verdade! Ele bate, quer entrar para te dar libertação. E você vai vencer em nome de Jesus Cristo. Não desista, tá? E amanhã, não esqueçam, tem culto amanhã. Pastor Milton Almeida, 9 horas, 15 horas. Presbítero Rivair Silva, aqui na nossa sede mundial. Você não pode, não deve e não vai ficar de fora, porque é tempo de comunhão, é tempo de bênção, é tempo de vida, é tempo de graça, é tempo de favor também. Vem para cá viver milagre, vem para cá viver resposta, vem para cá viver favor, vem para cá viver a bênção de Jesus Cristo sobre a tua vida. Avenida do Estado, 4568, Liberdade, São Paulo, capital.

0: naquele culto de consagração, culto de jejum, culto da busca da presença de Deus. Você que está enfermo, você que está desempregado, você que precisa de Deus, um milagre, vem estar conosco. O endereço, coloque no seu Waze aí, você que vem com o seu carro, Avenida Prefeito Pereira Passos, número 10, é a entrada principal aqui do nosso Templo da Glória de Deus. Espero todos vocês logo mais às 9 horas da manhã aqui na Sede Mundial.
1: Muito bem, convite feito então, e com este convite nós fazemos o quê? Nós já nos despedimos, porque daqui a pouquinho chega Pastor Lourival de Almeida, isso mesmo, amor de Deus, sim, é o culto, e você vai acompanhar, não perca oportunidade, não perca o ânimo, não perca fé. Amanhã, quarta-feira, 9 horas, Pastor Milton conosco, 15 horas, Presbítero Rivair Silva, e 19 horas estará conosco o Presbítero Alan Feitosa. Então vem para cá viver este tempo de graça, de favor e de milagre. Da nossa parte, Diegão, é tudo. Fiquem na paz de Cristo e que a bênção do Senhor nos acompanhe. Que a bênção do Senhor e o favor do Todo-Poderoso esteja sobre nós e que a nossa vida alcance o milagre e a misericórdia. Fiquem na paz do nosso Senhor e Salvador e até amanhã, em nome de Jesus. Tá bom, Nana? Nos veremos. Até no Munduco. Até amanhã. Rossi Catequissa. Que Deus te abençoe. Até lá.

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1: Obrigada pela sua audiência. A gente vai para mais informações aqui. Preparar o futuro. Pensar na velhice é garantir um descanso com dignidade. A aposentadoria parece um evento distante para quem ainda está no auge da juventude. No entanto, o tempo passa rápido e as necessidades financeiras elas aumentam na terceira idade. Depender apenas do sistema único aí de saúde pode resultar em uma queda brusca no padrão de vida. O trabalhador ele precisa tomar as rédeas do próprio futuro financeiro hoje. Guardar uma pequena quantia todos os meses para a velhice é um ato de profundo cuidado. Os juros trabalham a favor e multiplicam o dinheiro ao longo dos anos e de forma surpreendente. Quem começa a poupar cedo faz menos esforço do que quem deixa para a última hora. A constância na poupança é o maior aliado de uma velhice segura. O planejamento garante que o idoso não precise depender financeiramente dos parentes. Ter recursos próprios permite cobrir os gastos com saúde e viver com tranquilidade. O envelhecimento deve ser uma fase de colheita e de paz, sem aflições com boletos atrasados. A independência financeira na terceira idade traz alegria e alívio para todos. O sacrifício de guardar um pouco hoje se transforma em segurança sólida no amanhã. A previdência pessoal é um plantio silencioso que renderá frutos muito valiosos no futuro.
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0: acerta as contas depois. Então, comprar para preencher um vazio interno gera apenas uma alegria passageira e enganosa. Logo em seguida, a fatura chega e a culpa substitui o alívio que o produto parecia trazer. O descontrole emocional reflete diretamente no descontrole da carteira do cidadão. A clareza mental é necessária para não usar o dinheiro como um analgésico. A regra dos 3 dias é uma ferramenta simples para evitar essa armadilha financeira. Antes de comprar algo não essencial, o ideal é esperar 3 dias para avaliar a utilidade. Na maioria das vezes, a vontade de comprar passa e o dinheiro fica seguro na conta. Esse freio natural fortalece a disciplina e protege o esforço do trabalho. Buscar formas gratuitas de lidar com as emoções é muito mais saudável e barato. Uma caminhada, uma boa leitura ou a companhia da família não custam nada e acalmam a alma. O equilíbrio interno é o melhor conselheiro para manter a saúde financeira em dia. A sabedoria emocional é o pilar de sustentação de um bolso equilibrado.
1: Atenção para o top de 5 segundos. 5, 4, 3, 2, 1.
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0: E saúdo a igreja com a paz do Senhor Jesus. João capítulo 3 é um versículo conhecido, vocês todos devem saber de cor e salteado esse versículo. Mas eu quero hoje não ler apenas o versículo 16. A princípio eu vou ler só o versículo 16 e depois eu vou meditando no restante dos versículos. Louvado seja Deus. João capítulo 3, Evangelho de São João, capítulo 3. Louvado seja Deus, aleluias. Versículo 16. Diz assim a palavra do Senhor: porque Deus amou o mundo de tal maneira que deu o seu Filho unigênito, para que todo aquele que nele crê não pereça, mas tenha a vida eterna. Pode tomar os seus assentos, meus irmãos. Graças a Deus.
1: Graças a Deus.
0: Todos nós somos carentes de amor.
1: Todos somos necessitados de amor.
0: E amor é classificado de diferentes maneiras.
1: E amor se classifica de várias formas.
0: Os homens conseguiram separar.
1: Os homens lograram separar
0: e colocar um determinado nome.
1: Poner determinado nome
0: ao tipo de amor que a pessoa está ou dando ou recebendo.
1: A classe vemos que o homem dá ou recebe.
0: E nós sabemos que algum tipo de amor não é o amor que nós queremos.
1: Sabemos que algum tipo de amor não é o que queremos.
0: E eu vou simplificar dizendo que o que todos nós queremos é o amor verdadeiro.
1: O Joselito dizendo que o que queremos é o amor verdadeiro.
0: Infelizmente nem sempre esse amor está no matrimônio.
1: Infelizmente não sempre está no matrimônio.
0: Nem sempre está nas amizades.
1: Ou nas amistades.
0: É por isso que se você buscar.
1: Por isso que se buscas
0: uma forma de definir a palavra amor.
1: Forma de definir a palavra amor.
0: Você vai ver que existe amor isso, amor aquilo, amor. Tem vários nomes que eu não quero citar porque alguns poderiam levar por caminhos que eu não gostaria de estar explicando.
1: Verás que hay amor con todo tipo de nombre y llevaría otros caminos que no.
0: Mas todos nós somos carentes de amor.
1: Todos somos necessitados de amor.
0: Nós sabemos que às vezes vemos as senhoras, as mulheres.
1: Às vezes vemos as senhoras, mulheres,
0: como pessoas talvez.
1: Como pessoas talvez.
0: No nosso modo de enxergar mais dependentes de amor, mais carentes.
1: Na forma de ver nossa é mais necessitados de amor.
0: Mas a verdade é que homem e mulher ou homens e mulheres.
1: La verdad es que hombres y mujeres,
0: todos nós gostamos de ser amados e queremos ser amados e queremos expressões de amor na nossa direção.
1: A todos nos gusta ser amados e necessitamos expressão de amor a nossa razão.
0: Então a partir de hoje nunca mais diga ninguém me ama, ninguém me quer.
1: Desde hoy nunca más diga nadie me ama, nadie me quiere.
0: Tem pessoas que ainda não é não, ninguém me ama, ninguém me quer. Não, existe alguém que te ama sim.
1: Há gente que diz que não me ama, não me quer, mas sim, há gente que te ama.
0: E com amor na classificação e na medida correta que você precisa.
1: Com amor e classificação correta que você necessita.
0: Você é amado por Deus, amado de Deus, não importa quem você seja.
1: Eres amado de Deus, não importa quem tu seas.
0: O amor de Deus não é aquele amor interesseiro.
1: El amor de Dios no es el amor interesado.
0: Não é aquele amor de 4 ou 5 minutos.
1: O amor de 4 ou 5 minutos.
0: O amor de Deus é o amor verdadeiro por você.
1: El amor de Dios es amor verdadero por usted.
0: Todos nós somos receptores do amor de Deus na nossa vida.
1: Todos somos receptores del amor de Dios en nuestra vida.
0: Por isso li esse versículo.
1: Por eso he leído este versículo.
0: Porque Deus amou o mundo de tal maneira.
1: Porque Dios amó al mundo de tal manera.
0: Quando a Bíblia fala que Deus amou o mundo de tal maneira, a Bíblia está dizendo que Deus amou todas as pessoas que já existiram, existem e existirão na face da terra.
1: Ele disse isso porque Ele amou e amará toda a gente que existe na face da terra.
0: E quando a Bíblia fala de tal maneira, a Bíblia está dizendo de uma forma sem condições de ser medido o amor de Deus.
1: Quando diz de tal maneira, é de uma forma que não pode ser medido o amor de
0: Deus. O amor de Deus por você não dá para contar, não dá para contabilizar, não dá para medir.
1: El amor de Dios a ti no se puede contar ni medir.
0: Mas podemos dizer que é de tal maneira.
1: Se pode dizer que é de tal forma
0: que deu o seu filho unigênito.
1: Que ha dado su hijo unigénito.
0: Para que todo aquele que nele crê não pereça.
1: Para que el que en él cree no perezca.
0: Mas que tenha a vida eterna.
1: Sino que tenga la vida eterna.
0: Fizemos uma grande empreitada evangelística. Não só em São Paulo, mas em todo o Brasil e em todo o mundo.
1: Só em São Paulo, sino em Brasil e ao mundo.

0: Para Dios y será cobrado
1: por investidas misionárias que não realizou,
0: por la inversión misionera que no ha hecho,
1: por evangelismos que não fez,
0: evangelización que no hizo.
1: Todos nós temos a nossa parcela de responsabilidade.
0: Todos tenemos la parte de responsabilidad.
1: Uma igreja que ora é uma igreja abençoada.
0: Igreja que ora é uma igreja bendecida.
1: Uma igreja que fala a respeito do jejum é uma igreja abençoada.
0: Que habla sobre el ayuno es iglesia bendecida.
1: Uma igreja que faz uma boa pregação é uma igreja abençoada.
0: Igreja que hace buena prédica es iglesia bendecida.
1: Uma igreja que tem um bom louvor é uma igreja abençoada, gostosa de se cultuar a Deus ali.
0: Que tiene buena alabanza es iglesia bendecida, que es rico alabar a Dios.
1: A igreja pode ter tudo isso e muitas coisas mais.
0: La iglesia puede tener eso y mucho más.
1: Mas se não for uma igreja missionária evangelística,
0: si no es iglesia misionera evangelística,
1: ela está fora, na minha opinião, pelo menos, do maior mandamento de Jesus Cristo para a igreja.
0: Em minha opinião, está fora do maior mandamento de Cristo na igreja.
1: Que é: ide evangelizai, ide ensinai, ide pregai.
0: Ide evangelizar, predicar e
1: a igreja que não é evangelística está fora dos projetos de Deus.
0: A igreja que não evangeliza está fora dos preceitos de Deus.
1: A igreja que não vai atrás das almas é uma igreja reprovada pelo Senhor.
0: A igreja que não vai atrás das almas é uma igreja reprovada por Deus.
1: Se você não é um evangelista,
0: se não eres evangelista,
1: se você não se importa com as almas,
0: se não te importas com as almas,
1: pode ter certeza que você não é uma pessoa aprovada por Deus ainda.
0: Que não eres pessoa aprovada por Deus todavia.
1: Até que você faça a sua parte.
0: Até que hagas tua parte.
1: Deus enviou o seu único filho.
0: Deus enviou o seu único filho.
1: Quantos aqui são filhos de Deus?
0: Quantos aqui são filhos de Deus?
1: Para o projeto de salvação, Deus enviou o seu único.
0: Para o projeto de salvação,
1: Deus enviou. Levante a mão de novo os que são filhos de Deus.
0: Levante a mão quem é filho de Deus.
1: Os filhos de Deus foram incumbidos da missão.
0: Os filhos de Deus foram incumbidos por la visión
1: de levar o evangelho a toda criatura.
0: De levar
1: o
0: evangelho a toda criatura.
1: E se nós não estamos fazendo, nós estamos negando.
0: E se não lo hacemos, estamos negando.
1: A nossa parcela de responsabilidade.
0: Nuestra parte de responsabilidad.
1: E assumiremos a nossa parcela de culpa.
0: Y asumamos la parte de culpa.
1: Por almas que não foram alcançadas no tempo.
0: Por almas que não foram alcançadas
1: em tempo. Que poderiam ter sido alcançadas.
0: Poderiam haver sido alcançadas.
1: Esse versículo, meus irmãos, estou falando do evangelismo porque é preciso falar.
0: Hablando del evangelismo porque es necesario.
1: Mas esse versículo é lindo, um dos mais lindos que eu conheço.
0: E te passa que é um dos mais hermosos que eu conozco.
1: Porque ele fala a respeito da substituição de Cristo.
0: Porque habla sobre substituição de Cristo.
1: Em relação à nossa pessoa.
0: En relación a nosotros.
1: Não só na morte.
0: No solo en la muerte.
1: Mas também em coisas relacionadas a nós antes da morte.
0: También en lo relacionado a nosotros antes de la muerte.
1: Antes da sua morte na cruz do Calvário.
0: Antes de su muerte en la cruz del Calvario.
1: A Bíblia Sagrada nos fala.
0: La Biblia nos habla.
1: Que ele nos substitui e nos substituiu em vários sentidos da nossa vida.
0: Que nos substitui e substituiu em todo sentido da vida.
1: Quando eu era mais garotão.
0: Quando eu era mais muchacho.
1: Eu me lembro que algumas vezes nós jovens, crianças, estudantes.
0: Recuerdo que jóvenes, estudiantes y niños.
1: A gente tinha aquelas briguinhas de coleguinhas, briguinhas de pessoas de classes diferentes.
0: Havia peleas de niños, de classes diferentes, de aulas.
1: Quando digo classes, estou dizendo escola.
0: Digo en la escuela.
1: E tinha aquele negócio, ah, eu vou te bater.
0: E disse, te voy a golpear.
1: Eu vou te pegar no final da escola.
0: Te agarro al final de la escuela.
1: Aí sempre aparecia um herói, né?
0: Sempre aparecia um héroe.
1: Se você vai bater nele, tem que bater em mim primeiro.
0: Se le pegas a él, me pegarás a mí primero.
1: Mas com o passar do tempo as coisas foram se tornando mais sérias.
0: Com o passar do tempo se tornou mais sério a coisa.
1: Ao invés de termos os nossos colegas maiores do que nós ou mais fortes.
0: Em lugar de ter companheiros mais fortes ou mais grandes que nós.
1: Passamos a ver exemplos de pessoas.
0: Vemos exemplos de gente
1: que foram erigidas no decorrer da história como heróis.
0: Foram postas como heróis ao passar do tempo.
1: Porque se entregaram ou se arriscaram para que outras vidas fossem salvas.
0: Porque se han arriesgado para que outros sejam salvos.
1: Temos a história de pessoas que no tempo do nazismo, por exemplo.
0: Exemplo de pessoas no nazismo, por exemplo.
1: Pessoas que arriscaram as suas vidas para que outras não fossem mortas.
0: Que arriscaram suas vidas para que outros não fossem assassinados.
1: Pessoas que entregaram as suas vidas para que os seus filhos não fossem mortos. Por exemplo, temos a história de uma mãe que se queimou toda para que o seu filho não fosse queimado num fogo.
0: Quienes entregaron sus vidas por sus hijos como una madre que se entregó por no ser quemado su hijo en el fuego.
1: Y tantas otras historias parecidas.
0: ¿Y cuánta historia parecida?
1: Y en una de esas historias.
0: Y en una de esas.
1: Nós temos a história de um rapaz.
0: Hay la historia de un muchacho
1: que ele tinha vergonha da sua mãe.
0: Tenía vergüenza de su madre.
1: Porque a sua mãe era desfigurada.
0: Porque su madre era desfigurada.
1: A sua mãe tinha o seu corpo totalmente queimado.
0: Sua madre tinha o corpo queimado.
1: E diz a história.
0: E diz a história
1: que essa mãe mesmo com o seu corpo totalmente desfigurado.
0: Sua madre com seu corpo desfigurado completo.
1: Ela trabalhava.
0: Ela trabalhava.
1: Ela levou o filho para a escola.
0: Levou seu filho à escola.
1: Ela formou seu filho.
0: Isso que se graduou seu filho.
1: E no dia da formatura do filho, o filho não a convidou para a sua formatura.
0: E na graduação, seu filho

0: Não lhe invitou a sua madre à graduação.
1: Se envergonhava dos ferimentos que a mãe trazia no seu corpo.
0: Se avergonzava das feridas que levava sua madre.
1: E a mãe nunca havia dito a ele.
0: E sua madre nunca lhe havia dito a ele
1: que havia se queimado daquela forma por uma razão.
0: Se havia queimado assim por um motivo.
1: E havia se queimado daquela forma justamente.
0: E se queimou assim justamente.
1: Para proteger aquele filho ingrato.
0: Para proteger esse filho ingrato.
1: De morrer queimado pelas chamas que consumiram a casa onde moravam.
0: De morrer queimado por as chamas que
1: queimavam a casa. E nós temos histórias semelhantes a essa.
0: E há histórias semelhantes a estas.
1: De diferentes maneiras, mas que se resumem da mesma forma.
0: De várias maneiras, mas se da mesma forma se resumem.
1: Pessoas que se entregaram, algumas morreram por outras, algumas se queimaram por outras.
0: Gente que se entregou, outros se queimaram por outros.
1: Pessoas que levaram um tiro por outras pessoas.
0: Gente que se dispararam por outros.
1: Pessoas que levaram uma facada por outras pessoas.
0: Levaram acuchilladas por outras pessoas.
1: E diz a história que essa mãe.
0: E ela diz a história que essa madre.
1: Ficou aguardando terminar a festa de formatura.
0: Ficou esperando terminar a festa de graduação.
1: E quando o filho saiu, ela disse: meu filho, por que você não me convidou?
0: Quando o filho saiu, ele disse: por que não me invitaste, filho?
1: E as pessoas perguntaram: mas é a sua mãe, ela?
0: E eles disseram: pero ella es tu madre, le dijeron.
1: E ele ficou meio sem graça.
0: Se quedou sem saber que decir.
1: Né?
0: Dijo que sí.
1: E as pessoas ficaram todas olhando para aquela mãe.
0: Então se quedaram mirando a sua madre.
1: Totalmente desfigurada.
0: Totalmente desfigurada.
1: E aquela mãe falou para o seu filho.
0: La madre le dijo a su hijo.
1: Meu filho, quero que você saiba hoje.
0: Hijo, quiero que tú sepas hoy.
1: Se eu sou queimada e desfigurada assim, foi para salvar a sua vida.
0: Si soy así quemada, desfigurada, foi para salvar tu vida.
1: Eu que me queimei para que você não se queimasse.
0: Me queimado para que tu não te queimasse.
1: E é evidente que o clima estava formado.
0: Evidente que el clima se había
1: formado. Emoção.
0: La emoción, conmoción.
1: Tristeza.
0: La tristeza.
1: Espanto.
0: El espanto.
1: Agora, meus irmãos, quando a Bíblia, a gente se comove com essa história, não é?
0: Nos movemos com essa história, nessa assim.
1: Olha quando a Bíblia Sagrada diz que Deus amou você de tal maneira.
0: Quando a Bíblia diz que Deus amou o mundo de tal forma.
1: Que enviou seu filho para morrer por você na cruz do Calvário.
0: Que enviou seu filho para morrer por ti na cruz
1: do
0: Calvário.
1: Eu não sei por que você não se comove.
0: Não sei por que tu não te comoves.
1: Como você às vezes se comove com histórias como essa que eu acabei de contar.
0: Como às vezes te comoves com histórias como as que acabo de contar.
1: Porque o sofrimento de Jesus Cristo.
0: Porque o sofrimento de Cristo Jesus.
1: O desfiguramento que ele sofreu.
0: O desfiguramento que ele sofreu. Frio.
1: A humilhação que ele passou,
0: a humilhação que atravessou,
1: foi maior do que qualquer sofrimento que um ser humano pudesse suportar.
0: Foi mais que qualquer sofrimento que um ser humano poderia suportar.
1: Principalmente porque ele era Deus.
0: Principalmente porque ele era Deus.
1: Porque ele era rei.
0: Porque ele era um rei.
1: Rei de reis e Senhor dos senhores.
0: Rei de reis e Senhor dos senhores.
1: Mas não teve por usurpação ser como Deus.
0: Ele não usurpou ser como Deus.
1: Antes entregou-se a si mesmo.
0: Antes entregou a si mesmo.
1: Para que você pudesse ter a vida.
0: Tu puedas tener la vida.
1: Para que você pudesse ter a reconciliação com Deus.
0: Se pudesse ter reconciliação com Deus.
1: Desde a queda do homem no jardim do Éden.
0: Desde a caída do homem no jardim do Éden.
1: Deus tem trabalhado e tem se movido para resgatar você.
0: Deus tem trabalhado e se movido para resgatar.
1: Apesar de toda oposição satânica diabólica.
0: Apesar de toda oposição satânica diabólica.
1: Tudo que Deus tem feito.
0: Tudo o que Deus ha hecho.
1: Deus tem feito para alcançar você.
0: Lo ha hecho para alcançarte.
1: Eu posso dizer então.
0: Quero dizer então.
1: Para você que se envergonha do evangelho de Jesus Cristo.
0: Tu que te avergonhas do evangelho de Cristo.
1: Para você que não valoriza o sacrifício de Jesus Cristo.
0: E não lhe das valor ao sacrifício
1: de Cristo. Ele mesmo está dizendo a você.
0: Ele mesmo te disse a ti.
1: Se eu morri na cruz do Calvário.
0: Se eu morto na cruz do Calvário.
1: Foi por você.
0: Foi por você.
1: Foi por causa de você que eu morri ali.
0: Foi por ti que morto.
1: Foi por sua causa.
0: Foi por causa tua.
1: E eu fui enviado pelo Pai. Por causa de você.
0: Enviado por el Padre por causa de ti.
1: Uma certa ocasião, meus irmãos.
0: Uma certa ocasião, irmãos meus.
1: Uma coisa boba de criança.
0: Algo bobo de mim.
1: Mas a gente guarda.
0: Pero lo guardamos.
1: A minha mãe.
0: Mi madre.
1: Nós crescemos numa família pobre.
0: Crescemos em família pobre.
1: E minha mãe separava um dinheirinho para comprar as coisas da semana, as coisas do mês.
0: Minha mãe apartava um dinheiro para as compras do mês.
1: E a gente morava no interior de São Paulo e passava aqueles vendedores de quebra-queixo.
0: Íamos a
1: quem sabe o que é quebra-queixo aí, levantando.
0: Íamos os doces duros.
1: Hoje a gente tem chocolate, né?
0: Hoje é chocolate.
1: Doce diferente. Naquele tempo era quebra-queixo.
0: Era o tipo de nome. Aí nesse tempo era um doce.
1: Era um tipo de um
0: duro.
1: Açúcar com cocada, uma coisa assim.
0: Açúcar com coco,
1: é, e quebrava queixo mesmo.
0: E era duro e quebrava a quijada.
1: E eu cheguei pro meu irmão e falei, mentindo, eu era pequenininho, eu tinha uns 6 anos mais ou menos.
0: Eu chiquito le dije
1: falei
0: a mi hermano,
1: meu irmão, olha.
0: Le dije, mira, a minha irmã.
1: A mãe falou que você pode pegar todo aquele dinheiro ali e comprar de quebra queixo.
0: La mamá dijo que puedes comprar, pegar essa plata, agarrar e comprar los quebra queixos.
1: E o meu irmão. De certa forma, acho que ele sabia que eu estava, não estava falando a verdade, eu era pequeno, né? Mas ele estava querendo comer quebra-queixo também.
0: Meu irmão sabia que eu não estava de alguma forma falando a verdade.
1: Pero ele foi lá e comprou um quebra-queixo com dinheiro.
0: Foi e comprou os rompe-quijadas.
1: Mas era quebra-queixo para todo lado.
0: Era na quebra-quijadas para todo lado.
1: E a gente comeu o quebra-queixo.
0: E comimos esse dulce.
1: E o meu irmão, ainda cheio de boa vontade, deixou um pouquinho para minha mãe, que tinha saído.
0: Deixou um pouquinho para minha mãe, que
1: isso aqui é para a mãe.
0: Isso aqui é para a mamãe.
1: A minha mãe chegou.
0: Minha madre chegou.
1: Mas que festa é essa?
0: Era o que
1: festa
0: que está.
1: Mas mãe, a senhora falou que podia comprar o quebra-queixo. Eu não falei nada.
0: A mim, pero dijiste que podia comprarlo. Não dije nada, ele decía.
1: Minha mãe deu uma surrazinha no meu irmão. Deu minha aquele madre... tempo aquela surra de mãe, né?
0: Ele viu uma... Ele
1: meu irmão apanhou por minha causa.
0: Recebeu paliza por minha culpa.
1: A culpa foi minha.
0: La culpa foi minha.
1: Então, por minha causa...
0: Por causa minha.
1: Ele acabou apanhando.
0: Recebeu a paliza.
1: E ele me falou depois, tá vendo? Apanhei por causa de você.
0: Ele falou depois, mira, eu foi por causa de ti.
1: Jesus está dizendo para você, eu sofri o meu sofrimento por causa de você.
0: Jesus teve que dizer, foi por causa de
1: ti. Não foi por causa de um quebra-queixo, não. Foi por causa da sua vida.
0: Foi por causa de um caramelo, por causa de tua vida.
1: Foi por causa da sua reconciliação. Deus amou você de uma maneira...

0: 2, versículo 1 até o 7.
1: A Lucas 2, del 1 hasta el 7.
0: A Bíblia Sagrada fala um pouquinho das circunstâncias do nascimento de Cristo.
1: Habla sobre circunstâncias do nascimento de Cristo.
0: Nós temos hoje bastante simpatia.
1: Vemos hoje bastante simpatia.
0: Às vezes nós vemos crianças que são colhidas nas ruas.
1: Niños que son levantados en las calles.
0: E nos traz uma comoção mesmo,
1: né? Traz comoções assim.
0: Crianças que são abandonadas.
1: Niños que son abandonados.
0: Algumas nascem nos becos.
1: Unos nacen en los huecos.
0: E as mães deixam lá,
1: as madres os deixam ali,
0: e são encontradas,
1: e são encontrados,
0: e causam uma comoção nacional e até mundial,
1: causa comoção mundial até nacional,
0: mas não se compara isso ao nascimento de Cristo,
1: mas não se compara ao nascimento de Cristo.
0: O Senhor Jesus para nascer nasceu numa situação complicada.
1: Jesus para nascer nasceu numa situação complicada.
0: Era uma noite fria.
1: Era uma noite fria.
0: Não havia estalagem, não havia lugar para que ele nascesse.
1: Havia instalação, lugar para que ele nasca.
0: E a Bíblia Sagrada nos diz que praticamente ele nasceu num estábulo.
1: A Bíblia diz que ele nasceu num estábulo.
0: Você vai dizer, mas que diferença faz nascer num estábulo?
1: Mira, espero que diferença habrá
0: e nascer num beco?
1: E não num beco?
0: A diferença está em quem nasceu.
1: A diferença é quem nasceu.
0: Não estava nascendo qualquer pessoa, estava nascendo nascendo o Filho de Deus.
1: Não nascia qualquer pessoa, sino o Filho de Deus.
0: Por você ele se humilhou desde o momento do seu nascimento.
1: Por ti se humilhou desde que nasceu.
0: Nascendo da forma que nasceu.
1: Nascendo assim como nasceu.
0: Se humilhou no seu nascimento.
1: Se humilhou em seu nascimento.
0: Nascendo de uma forma bastante, eu diria, até comovente.
1: Nascendo de uma forma tão
0: movedora. Mas acima de tudo, bastante humilhante.
1: Mais que tudo, humilhante.
0: Para aquele que era o Filho de Deus.
1: Para que era o Filho de Deus.
0: Foi por causa de você.
1: Foi por causa de ti.
0: Foi por minha causa também.
1: Foi por minha causa também.
0: Eu fiz um hino chamado Foi Por Você Também, que a Débora gravou.
1: Isso na alabança chamada Foi Por Você Também.
0: Então foi por todos nós, foi por mim, mas foi por você também.
1: Foi por todos, por mim, por você também.
0: Por causa de todos nós.
1: Por causa de todos nós.
0: O Senhor Jesus sofreu os sofrimentos que sofreu.
1: Cristo sofreu os sofrimentos que sofreu.
0: Eu gostaria que você, dá até para meditar, deixei marcado na minha Bíblia.
1: Gostaria que medite, se quedado marcado na
0: minha Bíblia. Observasse comigo no livro do profeta Isaías, no capítulo 53.
1: Em Isaías, capítulo 53.
0: Diz a Bíblia.
1: Diz a Bíblia.
0: Só para você. Você vê o que ele sofreu por você.
1: Para que veas o que ele ha sofrido por ti.
0: Era desprezado.
1: Foi despreciado.
0: O mais indigno entre os homens.
1: Mas indigno entre os homens foi.
0: Homem de dores.
1: Hombre de dolores.
0: Experimentado nos trabalhos.
1: Experimentava em trabalhos.
0: E como um de quem os homens escondiam o rosto.
1: Como um de los que los hombres escondían el rostro.
0: Era desprezado.
1: Era despreciado.
0: E não fizemos dele caso algum.
1: E não lhe hicimos algum caso.
0: É verdade.
1: É verdade.
0: Muitos continuam não fazendo caso algum dele.
1: Muitos seguem sem fazer caso até hoje.
0: Fazem, às vezes, tanta menção e fazem caso de novelas.
1: Tanta menção e fazem caso de novelas.
0: Comediantes.
1: Comediantes.
0: Eles chamam de...
1: Eles lhe chamam de...
0: Meu ídolo.
1: Lhe chamam ídolo.
0: Eu sou fã de não sei quem.
1: Sou fã de não sei quem.
0: Mas continuam fazendo pouco caso daquele que se entregou para que você pudesse herdar a vida eterna.
1: Pero siguen sin hacer caso aquel que se ha entregado para que tengas vida
0: eterna. Quando eu digo a você, mesmo antes da sua morte.
1: Cuando te digo aunque antes de tu muerte.
0: Ele tomou sobre si as nossas, as suas enfermidades.
1: Ele levou sobre si tus enfermedades.
0: Andou pela terra curando, diz a Bíblia, e a sua fama se espalhou como um homem que curava enfermos.
1: Foi por la tierra sanando a los enfermos.
0: É evidente que ele tem prazer em curar você.
1: Es evidente que se complace en sanarte.
0: As nossas dores ele levou sobre si.
1: Nuestros dolores llevó en sí mismo.
0: Y nós o reputamos por aflito, ferido de Deus e oprimido.
1: Nós reputamos por afligido.
0: Mas não foi à toa.
1: Não foi em vano.
0: Ele foi ferido pelas nossas transgressões.
1: Fue herido por nuestras transgresiones.
0: Cada pecado que nós cometemos.
1: Cada pecado que cometemos.
0: Era uma lapada que ele levava.
1: Era un golpe que él llevaba.
0: No caminho da crucificação.
1: En el camino de la crucifixión.
0: Ele foi moído pelas nossas iniquidades.
1: Fue molido por nuestra maldad.
0: O castigo que nos traz a paz estava sobre ele.
1: O castigo que nos traz paz estava sobre ele.
0: E pelas suas pisaduras nós fomos sarados.
1: E por suas huellas fuimos sanados.
0: Foi por nossa causa que ele sofreu.
1: Por nossa causa ele sofreu.
0: Foi por nossa causa que ele se entregou.
1: Por nós ele se entregou.
0: Andávamos desgarrados.
1: Íbamos desgarrados.
0: Cada um pelo seu próprio caminho.
1: Cada um por seu próprio caminho.
0: Mas o Senhor fez cair sobre ele a iniquidade de nós todos.
1: Pero Dios hizo caer la maldad de nosotros todos.
0: Ele foi oprimido. oprimido, mas não abriu a sua boca.
1: Foi oprimido, pero no abrió su boca.
0: Como um cordeiro foi levado ao matadouro.
1: Como um cordeiro yendo al matadero.
0: E como ovelha muda perante os seus tosquiadores.
1: Como ovelha muda ante sus esquiladores.
0: Ele não abriu a sua boca.
1: No abrió su boca.
0: Mas a Bíblia Sagrada nos diz no versículo 11.
1: La Biblia dice en el versículo 11
0: que o trabalho da sua alma ele verá e ficará satisfeito.
1: El trabajo de su alma verá y
0: quedará. Tudo o que ele fez por você.
1: Quedará satisfecho lo que
0: tudo que ele fez por nós.
1: Lo que hizo por nosotros.
0: Ele tem olhado

0: nas pessoas que têm feito o caso dele.
1: Ha visto en la gente que hizo caso.
0: Ele tem olhado as pessoas que têm reconhecido o que ele fez.
1: E a gente que reconheceu o que
0: ele fez. E se cumpre esse versículo.
1: Que se cumpre este versículo.
0: O trabalho da sua alma.
1: El trabajo de su alma.
0: O sofrimento que sofreu.
1: El sufrimiento que pasó.
0: Ele verá em cada pessoa que reconhece isso.
1: Verá em cada pessoa que lo reconoce.
0: Ele então ficará satisfeito.
1: E se quedará satisfeito.
0: Ele fica satisfeito apenas e tão somente com a sua entrega, com o seu reconhecimento sobre ele.
1: Satisfeito sobre seu reconhecimento sobre ele.
0: Foi por causa de você que ele morreu na cruz.
1: Por causa de ti morreu na cruz.
0: A Bíblia Sagrada fala, meus irmãos.
1: A Bíblia Sagrada diz, irmãos meus,
0: que Jesus Cristo na forma de homem.
1: Cristo na forma de homem.
0: Ou seja, Deus na forma de homem.
1: Deus na forma de homem.
0: Ele humilhou-se a si mesmo.
1: Se humilhou a si mesmo.
0: Sendo obediente até a morte.
1: Sendo obediente até a morte.
0: E morte de cruz.
1: E morte de cruz.
0: Por você.
1: Por usted.
0: Por nós.
1: Por nós outros.
0: Vocês,
1: hermanos,
0: que estão aqui são frutos desse evangelismo.
1: Quem está aqui são frutos desse
0: evangelismo.
1: Vocês
0: estão sabendo todo o esforço que nós e o que nosso Deus tem está fazendo.
1: Estão vendo o sacrifício que nós e o Deus estamos
0: fazendo. Para que vocês recebam a vida.
1: Para que recebam a vida.
0: Para que vocês não pereçam.
1: Para que não pereçam.
0: Mas para que vocês tenham a vida eterna.
1: Sino que tenham a vida eterna.
0: Por causa de vocês ele foi crucificado.
1: Por causa de vocês ele foi crucificado.
0: Por causa de mim ele foi crucificado.
1: Por causa de mim foi crucificado.
0: Por causa de todos nós ele foi crucificado, foi zombado, foi humilhado.
1: Por todos se burlaram dele, foi humilhado.
0: Poderia a história ter terminado ali?
1: A história poderia ter terminado ali.
0: Mas não.
1: Pero no.
0: Por causa de todos nós também ele ressuscitou.
1: Por causa de todos ele ressuscitado também.
0: A história poderia ter terminado dessa forma porque o plano estava cumprido.
1: A história acabaria assim porque tudo se havia feito já.
0: Mas ele ressuscitou.
1: Pero ele ressuscitou.
0: Ressuscitou e voltará.
1: Ressuscitou e volverá.
0: E voltará também por causa de nós todos.
1: E volverá por causa de todos nós
0: voltará
1: também.
0: Voltará por causa de nós todos.
1: Voltará por causa de todos nós.
0: Deus
1: todos.
0: Ama você.
1: Deus te ama.
0: Deus ama todos nós.
1: Deus nos ama todos nós.
0: Deus não quer que nenhuma vida sequer pereça.
1: Deus não quer que ninguém pereça.
0: Eu sempre digo, a voz é minha.
1: O que digo, a voz é minha.
0: Mas a palavra é de Deus.
1: Pero la palabra es de Dios.
0: Tem muito crente que está despercebido.
1: Muitos crentes estão distraídos.
0: Tem muita gente que está totalmente desligada.
1: Muitos estão desatentos.
0: Muitas pessoas se acostumaram com o mover de Deus.
1: Muitos se acostumaram com o mover de
0: Deus. E não tributam a Deus o verdadeiro valor de tudo quanto Ele fez por nós.
1: E não tributam o valor de lo que hizo
0: através de todos os processos que ele já se utilizou.
1: Sobre processos que ele já utilizava.
0: O Senhor Jesus voltará. Nós temos um encontro com o Senhor Jesus.
1: Jesus volverá, teremos encontro com Jesus.
0: E nós não podemos perder esse encontro de jeito nenhum.
1: E não perdamos este encontro de nenhuma
0: forma. Nós não podemos faltar a esse encontro de maneira nenhuma.
1: Não faltemos este encontro de forma alguma.
0: A Bíblia Sagrada fala e eu vou ler para vocês.
1: A Bíblia diz, se los leeré.
0: 1 Tessalonicenses capítulo 4 versículo 13 ao 18.
1: 1 Tessalonicenses 4:18-18.
0: Não quero porém, irmãos,
1: pois não quero, irmãos meus,
0: sejais ignorantes a respeito daqueles que já dormem.
1: Sejais ignorantes de los que ya duermen.
0: Aqueles que já morreram.
1: Los que ya han muerto.
0: Para que não vos entristeçais como os demais.
1: Não se entristeçais como os demais.
0: Que não têm esperança.
1: Que não têm esperança.
0: Esse negócio de morreu e acabou é balela, né, meus irmãos?
1: Esse negócio de morreu e acabou é uma burla.
0: Para dizer a verdade, eu acho que morreu aí é que começa.
1: Você quer saber onde começa?
0: Porque se cremos que Jesus morreu e ressuscitou, quem crê, levante a mão e diga aleluia.
1: Cremos que Cristo morreu e ressuscitou.
0: Ele morreu por nós e também ressuscitou por nós e também voltará por nós. Você está preparado?
1: Morreu, ressuscitou e voltará por nós.
0: Você está preparado?
1: Estás preparado?
0: Igreja do Senhor, em nossos dias nós vemos muita gente se detendo.
1: Igreja, vemos hoje muita gente detenendo-se.
0: Em pregações melodiosas, bonitinhas. Nós vemos muitas pessoas tentando parecer ou tentando passar a outras pessoas uma inteligência desnecessária em suas mensagens.
1: Querendo transmitir inteligência desnecessária em
0: mensagens. Cheias de egoísmo.
1: Cheias de egoísmo.
0: Cheios de vendedores e mercantilistas nos púlpitos.
1: De vendas, de mercantilistas.
0: Mas nós altares. Devemos abrir os nossos olhos e fazer o que é preciso ser feito.
1: Devemos abrir o olho e ver o que está sendo
0: pregar
1: hecho.
0: Exatamente o que nós estamos pregando hoje. Jesus Cristo haverá de voltar. Ele morreu por nós. Ele ressuscitou por nós e voltará por nós. Você está preparado?
1: Predicar que Cristo volverá e se estás listo.
0: Se nós cremos que ele morreu e ressuscitou,
1: se cremos que morreu e ressuscitou, assim também,
0: aos que em Jesus dormem, Deus os tornará a trazer com ele.
1: Se dormem em Cristo também, os
0: ou seja, serão também ressuscitados.
1: Também serão ressuscitados.
0: Dizemos, pois, Isto pela palavra do Senhor.
1: Sendo isto pela palavra do Senhor.
0: Que nós, os que ficarmos vivos para a vinda do Senhor.
1: Os que quedemos vivos para a vinda do Senhor.
0: Não precederemos os que dormem.
1: Não precederemos a los que duermen.
0: É o que eu digo a vocês, é o meu caso.
1: Lo que os digo, en mi caso.
0: Eu vou ser arrebatado vivo.
1: Yo seré raptado vivo.
0: Eu vou ser arrebatado vivo.
1: Yo seré raptado vivo.
0: Se Jesus voltar daqui 200 anos, eu posso estar até a banguelinha.
1: Se Cristo volver em 200 anos, eu estaré
0: posso estar com cabelo até vermelho de tanta velhice.
1: Estaré con el pelo rojo de tanta vejez.
0: Mas eu vou ser arrebatado vivo.
1: Pero seré raptado vivo.
0: É claro que eu estou brincando com os irmãos.
1: Claro que estoy jugando con los
0: Ninguém
1: hermanos.
0: Se interessa em viver 200 anos. A família já foi, os amigos já foram, não.
1: 200 anos vivieron, nada lindo.
0: Mas eu estou tentando trazer a você uma palavra de esperança.
1: Quiero traerte una palabra de esperanza.
0: Se a igreja for arrebatada, hoje nós não vamos ver a morte física
1: somos,
0: do nosso corpo, não.
1: Se somos raptados, não veremos morte física.
0: Vamos ser transformados e arrebatados e vamos nos encontrar com o Senhor.
1: Seremos transformados, raptados e
0: nós temos um encontro marcado com Deus.
1: Temos um encontro marcado com Deus.
0: Você está preparado? Você está no tempo certo?
1: Estás listo? Está no tempo correto?
0: A Bíblia fala: porque o mesmo Senhor descerá do céu com alarido e com voz de arcanjo e com trombeta de Deus.
1: Porque ele bajará de los cielos con alarido y con trompeta de Dios.
0: Agora vamos à segunda etapa do que Deus está falando a respeito de vida e morte, morte e vida, ressurreição e arrebatamento.
1: Agora vamos à segunda etapa da ressurreição e rapto.
0: Diz a palavra do Senhor.
1: Diz a palavra do Senhor.
0: Quem está vivo está salvo, vai para o encontro, só recebe a transformação e zupt.
1: Quem está vivo será salvo e vai ao encontro.
0: Já está no encontro com Cristo num local. Aí, para cima das nuvens.
1: Está com Cristo no lugar acima das nuvens.
0: E aqueles que morreram, o que diz a Bíblia?
1: E os que morreram, o que diz a Bíblia?
0: Antes que nós sejamos transformados e arrebatados, mas é tudo em questão de milionésimos de segundo.
1: Antes de ser transformados em milionésimos de segundo.
0: A Bíblia Sagrada nos diz que os que morreram em Cristo ressuscitarão primeiro.
1: Quem morreu em Cristo ressuscitará primeiro.
0: Então, meus irmãos, nós não somos como aqueles que não têm esperança.
1: Então, nós somos como os que não têm esperança.
0: Por nossa causa, Jesus Cristo morreu.
1: Por nós, Cristo morreu.
0: A partir do momento que você reconhece Jesus Cristo como seu Senhor.
1: Desde que lo reconoces como tu Señor.
0: A morte já não tem mais poder e já não tem mais domínio sobre você.
1: A morte já não tem poder nem domínio sobre você.
0: Porque Jesus morreu para que você tivesse a vida eterna.
1: Porque ele morreu para que tenhas vida eterna.
0: Se o seu corpo caiu na sepultura.
1: Se tu corpo cai no sepulcro.
0: Aqueles irmãos que já foram para a glória.
1: Os que já foram na glória.
0: Os nossos parentes que morreram em Cristo.
1: Nossos parentes que morreram em Cristo.
0: Não se preocupem.
1: Não se preocupem.
0: A Bíblia Sagrada nos fala que com alarido e voz de arcanjo e com trombeta de Deus, aleluia.
1: Que com alarido e com trombeta
0: o mundo não vai ouvir, a Bíblia não fala se nós ouviremos, mas uma coisa eu sei.
1: A Bíblia não diz se ouviremos, mas uma coisa eu sei.
0: Todos os seres celestiais envolvidos no arrebatamento, eu creio que anjos vão estar a seus postos, mas eu creio que todos os que precisarão ouvir, ouvirão o som da trombeta de Deus.
1: Todos os seres celestiais que necessitam ouvirão a trombeta
0: e
1: de Deus.
0: E vai ser maravilhoso demais vermos aqueles que dormiram em Cristo sendo ressuscitados.
1: É ver que em Cristo,
0: aleluia, aleluia, louvado seja o nome do Senhor.
1: Aleluia, louvado seja o Senhor.
0: Nós, os que ficarmos vivos, sendo arrebatados com eles nas nuvens, a encontrar o Senhor nos ares, e nos diz a Bíblia que aí estaremos para sempre com o Senhor. Desde que o pecado entrou na face da terra, Deus tem feito tudo para reconciliar você com ele. Foi por você que Jesus morreu na cruz. Foi por sua causa que Jesus morreu na cruz do Calvário. Foi por nossa causa.
1: Por nós outros que Cristo morreu na cruz do Calvário.
0: Nós temos um encontro com ele.
1: Temos uma cita com ele.
0: E nós não podemos perder a hora.
1: Não há por que perder a hora.
0: Nós não podemos perder tempo.
1: Não podemos perder tempo.
0: Nós temos de estar preparados.
1: Devemos estar preparados.
0: Nós devemos ser como as virgens prudentes.
1: Ser como as virgens
0: prudentes. Preparados.
1: Listos.
0: Tudo que Deus fez foi por você.
1: O que Deus hizo foi para você.
0: Pelo amor que ele tem por você.
1: Por el amor que te tiene.
0: Como o Pai, ele faz tudo por você.
1: Como o Padre hace todo por ti.
0: Como o Pai, ele faz tudo para que você tenha uma vida abundante.
1: Hace todo para que tenha vida
0: como
1: abundante.
0: Como o Pai, ele quer que você tenha saúde.
1: Quiere que tu tengas salud.
0: Como o Pai, ele quer que você tenha alegria.
1: Quiere que tu tengas alegría.
0: Como o Pai, ele quer que você tenha paz, que você tenha esperança.
1: Quiere que tengas paz y esperanza.
0: Mas acima de tudo, ele quer que você tenha vida eterna.
1: Quiere que tenga sobre todo vida eterna.
0: Que você viva para sempre no céu com ele, com anjos, com os irmãos.
1: Vivas para sempre com ele.
0: Num lugar onde não haverá mais dores.
1: Onde não haverá dolor.
0: Num lugar onde não haverá mais lágrimas.
1: Lugar onde não haverá lágrimas.
0: Num lugar onde não haverá mais separação. separações.
1: Não haverá separação.
0: Não haverá mais choro, mais nada. Só coisas boas para sempre. É isso que Deus tem reservado para você.
1: Não haverá coisas boas para sempre. Não haverá reservado para ti.
0: Tudo o que aconteceu no âmbito espiritual relacionado à salvação foi por você.
1: O que passou no âmbito espiritual foi por você.
0: Nós evangelizamos, falamos de Deus para que vocês entendam isso.
1: Evangelizamos, falamos de Deus para que
0: vocês entendam.
1: Como
0: disse a vocês, meus irmãos.
1: Decimos, irmãos meus.
0: Nós valorizamos a mãezinha que se queimou por causa do filho.
1: Valorizamos a madre que se queimou por su hijo.
0: Nós valorizamos o rapaz que levou um tiro por causa do outro.
1: Valorizamos a uno que recibió un disparo.
0: Valorizamos o rapaz que morreu afogado para salvar o outro.
1: A quien se ahogou por salvar a outro.
0: Mas não valorizamos às vezes Jesus que fez tudo isso que eu falei. Não falei tudo não.
1: Era vez nós damos valor a Cristo que morreu
0: por nós. Não valorizamos o que Ele fez por nós.
1: Damos valor a lo que Ele hizo por nosotros.
0: A Bíblia fala: Deus amou o mundo de tal maneira.
1: A Bíblia diz que Deus amou o mundo de tal forma.
0: Ele entregou o seu Filho unigênito para que todo aquele que nele crê. Diga comigo, todo aquele que nele crê.
1: Todo aquele que nele crê.
0: Você pode crer.
1: Puedes tu crer.
0: Você crê.
1: Tu crês.
0: Morreu por todos.
1: Morreu por todos.
0: Se entregou por todos.
1: Está entregado por todos.
0: O amor foi infinito e ilimitado de tal maneira.
1: Amor infinito e ilimitado de tal forma.
0: Mas só pode receber esse amor e receber as promessas e adentrar a esse plano de Deus.
1: Só pode receber esse amor e entrar aos planos de Deus.
0: Aqueles que podem crer, você pode crer.
1: Quienes podem crer, tu podes crer.
0: Porque se você não pode crer.
1: Porque se não podes crer.
0: A Bíblia Sagrada continua falando.
1: A Bíblia sigue dizendo.
0: Porque Deus enviou o seu Filho ao mundo para que não para que condenasse o mundo.
1: Porque enviado su hijo al mundo para que no lo condenase,
0: mas para que salvasse o mundo,
1: sino para que salve al mundo.
0: E diz mais: quem crê nele não é condenado.
1: Dice más: quien cree en él no es condenado.
0: Mas aquele que não crê já está condenado. Você pode crer.
1: Pero el que no cree ya es condenado.
0: Às vezes nós nos atemos ao versículo, não, porque Deus amou o mundo de tal maneira e glorificamos, exaltamos. Deus está falando comigo, mas e o resto?
1: Pero a veces nos atenemos a ese versículo y el resto. Y el resto.
0: Quem não crê já está condenado.
1: Quem não crê já está condenado.
0: Vocês que foram evangelistas ontem, hoje serão todos os dias.
1: Quem foi evangelista ayer, hoje será todos os dias.
0: Vocês fizeram a vossa parte.
1: Fizeram vuestra parte.
0: Nós fizemos a nossa parte.
1: Hicimos nuestra parte.
0: Quem crê?
1: Quem crê?
0: Não é condenado.
1: Não é condenado.
0: Quem crê?
1: Quem crê?
0: Tem a vida eterna e não perecerá.
1: Tiene la vida eterna y no perecerá.
0: Mas quem não crê já está condenado.
1: Pero quien no cree ya está condenado.
0: Porque a Bíblia fala que não creem.
1: No cree.
0: No nome do unigênito Filho de Deus.
1: Nome verico,
0: e a condenação é esta.
1: La condenação é esta.
0: Que a luz veio ao mundo.
1: Que la luz vino al mundo.
0: E os homens amaram mais as trevas do que a luz.
1: Y los hombres amaron más
0: tinieblas
1: porque que
0: as suas obras eram más.
1: Porque sus obras eran malas.
0: Quando nós vemos, meus irmãos, o mundo reagindo à santidade de Deus.
1: Vemos el mundo reaccionando a la santidad de Dios.
0: Tão negativa.
1: De forma negativa.
0: Quando nós vemos o homem criando seu próprio processo de vida.
1: Vemos el hombre creando su proceso propio de vida.
0: Se emaranhando e vivendo dentro dos seus próprios pecados.
1: Vivindo dentro de sus propios pecados.
0: Suas próprias regras, rasgando Bíblias,
1: rompendo as Bíblias,
0: queimando Bíblias,
1: queimando as Bíblias,
0: fazendo amontoados. Eu diria até violentos contra nós os cristãos.
1: Nós estamos adorando violência contra os
0: cristãos. São pessoas que não suportam a luz.
1: São os que não suportam a luz.
0: São pessoas que amam mais as trevas do que a luz.
1: Amam as tinieblas mais.
0: Porque
1: que
0: as suas obras são más.
1: Porque suas obras são más.
0: Porque todo aquele que faz o mal aborrece a luz e não vem da luz.
1: Porque el que hace mal aborrece a luz.
0: Todo aquele que aborrece a luz não vem para a luz, porque as suas obras são reprovadas.
1: Aborrece a luz, não vem da luz, porque suas obras são reprovadas.
0: Nós estamos fazendo a nossa parte.
1: Estamos fazendo a nossa parte.
0: Mas a Bíblia fala que todo aquele que pratica a verdade.
1: A Bíblia diz que quem pratica a verdade,
0: esse vem para a luz.
1: Este viene a la luz.
0: Se você pratica a verdade, é até que é automático. Esse vem para a luz.
1: Se a verdade é automático, vem para a luz.
0: A fim de que as suas obras sejam manifestas.
1: A fim de que sua obra seja manifesta.
0: Porque são feitas em Deus.
1: Porque são feitas em Deus.
0: Deus ama você.
1: Deus te ama.
0: Você é amado de Deus.
1: Tu eres amado por Deus.
0: Nunca diga que ninguém me ama porque Deus te ama.
1: Nunca digas que nadie te ama porque Deus te ama.
0: O seu amor matrimonial, vamos falar assim, falhou.
1: El amor matrimonial falló, tal vez.
0: Talvez aquele amor mais fraternal falhou.
1: Talvez el amor más fraternal falló.
0: Talvez outro tipo de amor que é, eu diria, colocado na definição do amor tenha falhado.
1: Talvez outro tipo de amor em definição.
0: Mas o amor de Deus por você não falha.
1: Pero el amor de Dios por usted no falla.
0: Você querendo Deus, aceitando Jesus, Deus vai continuar amando você.
1: Estou aceitando a Jesus, ele te seguirá amando.
0: Deus não vai amar você porque você está fazendo alguma coisa para que Deus o ame. Não, Deus ama você porque Deus ama você. O amor de Deus é incondicional.
1: Não te amará porque haces algo, sino porque el amor.
0: Deus não ama você porque você jejua.
1: Incondicional, não porque ayuda.
0: Deus não ama você porque você é de oração.
1: Porque eres de oração.
0: Deus não ama você, é claro. que tudo isso pode contribuir para que muita coisa aconteça até por seu intermédio.
1: Claro que isso contribui para que
0: mas Deus ama você através de um amor incondicional.
1: Te amo com amor incondicional.
0: Você aceitando Jesus ou não, Ele vai continuar amando você.
1: Ele aceita ou não, te seguirá amando.
0: Mas se você tem

0: seguiremos assim.
1: Hoje você está sabendo que por causa de você,
0: hoje sabes que por causa de ti,
1: Deus moveu os céus.
0: Deus moveu o céu.
1: Deus moveu vidas.
0: Deus moveu vida.
1: Deus entregou o seu filho.
0: Deus entregou seu filho.
1: E tudo que Jesus fez,
0: tudo o que Jesus hizo,
1: foi por você.
0: Foi por ti.
1: Aquela historiazinha ou aquele desenho animado que você assistiu na sua infância.
0: Que história de dibujo animado que viste na
1: infância? Você se lembra que você chorou?
0: Te acordas que tu chorabas?
1: Eu chorei tanto como quando o cachorrinho morreu para salvar o menininho.
0: Eu chorei tanto quando o perrito morreu quando
1: é salvava o menininho. Realmente.
0: É muito bonito realmente. É.
1: Eu chorei tanto quando o indiozinho.
0: Chorei quando o indiecito
1: deu uma flechada no leão para não matar não sei quem e o leão matou ele. Eu chorei. É bonitinho.
0: Ele flechou o leão e o leão matou alguém por
1: mas não... são contozinhos de fadas.
0: São cuentitos de hadas.
1: São historiazinhas que não tem cunho de verdade.
0: São histórias que não têm apoio de verdade.
1: E às vezes fazem você chorar.
0: Às vezes te fazem chorar.
1: Por que você não chora sabendo que Jesus morreu por você na cruz do Calvário?
0: Por que não chora sabendo que Cristo morreu por ti na cruz do Calvário?
1: Por que você não chora sabendo que os seus pecados foram levados por ele à cruz do Calvário e você pode receber o perdão se você crê?
0: Porque não chora sabendo que ele levou os pecados na cruz e...
1: Foi por você, foi por mim, foi por nossa culpa que ele nasceu, que ele viveu, que ele se entregou, que ele morreu, que ele ressuscitou e que ele voltará. Que Deus abençoe vocês. Que Deus os guarde. E fale cada vez mais aos vossos corações o Espírito Santo de Deus.
0: O Espírito Santo
1: da verdade. Muito obrigado, queridos. Muito obrigado, queridos obreiros, queridos irmãos, colaboradores. Todos vocês que estão aqui, que ajudaram de alguma maneira. Cantores, músicos, cooperadores, os nossos irmãos organizadores, crianças, jovens. Muito obrigado. O trabalho de vocês é muito importante e será recompensado pelo Senhor grandemente. Digam comigo assim, olha... A paz do Senhor Jesus, mais uma vez. A paz do Senhor Jesus, mais uma vez. A paz do Senhor Jesus. Vão todos vocês com Deus.
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0: Escrito está na palavra de Deus:
1: não andem ansiosos por coisa alguma, mas em tudo, pelas orações e súplicas, e com ações de graças, apresentem seus pedidos a Deus. E a paz de Deus, que excede todo o entendimento, guardará o coração e a mente de vocês em Cristo Jesus. Filipenses 4, 6 e 7.
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2: Nos abençoar, nos dar vitória e nos dar livramento, porque a Bíblia diz que tudo que pedirmos em oração, crendo, receberemos. E buscar-me-eis e me achareis quando me buscares de todo o vosso coração. E queremos lembrar a todos que nessa quarta-feira vamos ter aqui grandes concentrações aqui no centro, no Templo da Glória de Deus. É a quarta-feira do grande mover de Deus, presbítero Miquéias.
3: A paz do Senhor, pastor Luiz Rúbio. A paz do Senhor a todos os nossos queridos irmãos internautas que nos acompanham de todo o Brasil. Com certeza, pastor, nessa quarta-feira teremos grandes cultos aqui na nossa sede mundial, de manhã e à tarde e à noite, pastor. Em três horários, eu tenho certeza que muitas pessoas, quem sabe, que estão aqui ao redor de São Paulo, até um raio de 100 quilômetros, pode estar com a gente nessa poderosa campanha da quarta-feira do grande mover de Deus, pastor.
2: E logo pela manhã, pastor Milton Almeida estará no altar às 9 horas da manhã, com a sua Bíblia aberta, trazendo a mensagem do coração de Deus aos nossos corações e também orando através das divinas revelações do Espírito Santo. E também orando para que Deus possa operar milagres, prodígios, maravilhas. E no final teremos a unção com azeite em nome do Senhor. Parte da manhã, pastor Milton Almeida. 3 horas da tarde, presbítero Rivair conosco, né?
3: Com certeza, pastor, nosso querido pastor Luiz Rúbio. À tarde, pastor Rivair, pregando e orando por todos vocês. Você que, quem sabe, está com as portas fechadas, precisa de um mover de Deus, você é o nosso convidado especial para estar conosco nessa quarta-feira. Lembrando, pastor, que esse final de semana nós vivemos algo incrível, né? Dos 64 anos da Igreja Pentecostal Deus Amor, a nossa sede mundial super, super lotou. Mais de 15 mil pessoas estiveram conosco aqui na sede mundial nos 2 dias, sábado e domingo. Muitas pessoas de todo o Brasil, pastor. E gostaria já de agradecer os nossos irmãos, as caravanas que veio de todo o Brasil, os nossos pastores que se mobilizaram e estiveram conosco nessa grande festa, pastor Luiz Rubio.
2: Sem dúvida alguma, foi uma festa memorável, inesquecível, que ficará marcada nos anais do evangelismo pátrio. 64 anos, 64º aniversário de fundação da Igreja Deus de Amor, as multidões vieram em massas participar desse evento e receber as ricas bênçãos do Senhor. Foi algo marcante, não?
3: Com certeza,

0: Pastor, tanto no culto de sábado, que tivemos o culto jovem, como também no lançamento, né, do Ministério de Intercessão, onde teremos a nossa irmã Maria Lorena, é a líder mundial do nosso Ministério de Intercessão. Isso foi no domingo pela manhã. Tivemos a ordenação dos novos diáconos e presbíteros, e também, para fechar com chave de ouro, o culto à tarde, que foi maravilhoso.
1: Foi algo impressionante mesmo, a multidão tomou todas as dependências aqui do templo da glória de Deus, tanto a parte de baixo do templo, como as galerias, tanto a primeira galeria como a segunda galeria.
0: Tivemos que abrir o Renascença, pastor.
1: É.
0: Pessoas foram para o Renascença porque não coube mais, tanto na parte de baixo quanto na parte de cima.
1: Totalmente tomada pela massa humana que veio prestigiar essa grande festa, que realmente nos contagiou, nos alegrou e nos animou, não é isso?
0: Com certeza, estamos na expectativa já para o ano que vem, pastor, 2027,
1: sem dúvida alguma.
0: 65 anos da Igreja Pentecostal Deus de Amor.
1: Deus sempre tem algo de novo, algo de maravilhoso, né? O nosso Deus é Deus de coisas novas. Ele sempre tem algo maravilhoso para nos conceder, algo que nós não esperamos, ele nos concede, não é isso?
0: Com certeza, meu pastor. E nós queremos saudar também já os nossos queridos irmãos.
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seu pedido de oração. Quem sabe alguém da sua família, um amigo, precisa de uma oração. Coloca o nome dessa pessoa, porque eu tenho certeza que não é só eu e o pastor Luiz Rubio, mas irmãos e irmãs de todos.

as nossas iniquidades, para que as nossas orações não sejam impedidas. Está escrito: se andarmos à luz como na luz o Senhor está, temos comunhão uns com os outros, e o sangue de Jesus Cristo, seu Filho, nos purifica de todo pecado. Se tu observares a iniquidade, quem subsistirá? Mas contigo está o perdão para que sejas temido. Por isso, Deus, apaga os nossos pecados, nos purifica e nos lava no poderoso sangue de Jesus Cristo, para que o nosso clamor possa chegar até os céus, a tua presença gloriosa, e o Senhor lá do céu possa responder os nossos pedidos. Meu Pai, uma vez perdoados e purificados pelo sangue do Cordeiro, te imploramos, perdoa-nos, Senhor. Perdoa-nos, ó Deus, santifica-nos, ó Pai. Nós queremos te agradecer por todas as maravilhas que o Senhor tem operado para conosco. Queremos te agradecer pela vida, pelo ar que respiramos, pela água que bebemos. Queremos te agradecer pelo sono, pelo alimento de cada dia. Queremos te agradecer pela minha família, pelo meu lar, pela minha casa. Quero te agradecer também, ó Deus, pelas lutas, pelas adversidades, pelas dificuldades. Todas as coisas contribuem para o bem daqueles que amam a Deus e que são chamados pelo seu decreto. Queremos te agradecer principalmente, ó Pai, porque o nosso nome está escrito no livro da vida. Queremos te agradecer porque o Senhor, um braço forte e mão poderosa, foi nos buscar lá no mundo, lá no pecado, lá no Egito, e nos trouxe para a tua casa, para a tua presença, para os teus braços, Senhor. E aqui estamos te servindo, meu Pai. Quantas lutas, quantas dificuldades, quantas adversidades, mas em tudo o Senhor tem dado vitória. Como está escrito, que muitas são as aflições dos justos, mas o Senhor o livra de todos. O Senhor está na nossa frente, o Senhor está conosco. Por isso, ó Deus, nós te pedimos, venha abençoar todos os nossos amados ouvintes. Venha dar alegria aos tristes. Venha dar paz ao atribulado, orientação ao desorientado. Venha dar ânimo ao desanimado, força ao cansado. Venha dar alento ao desalentado, esperança ao desesperançado. Venha abrir a porta do emprego ao desempregado. O Senhor é o Deus que tudo pode, o Deus que tudo faz, o Deus que tudo acontece. Deus é o nosso refúgio e fortaleza, socorro bem presente na hora da angústia. Pelo que não temeremos, ainda que a terra se mude, ainda que os montes se transportem para os meios dos mares, há um rio que alegra.

Eu vencerei um esquadrão, em nome do meu Deus eu chegarei ao porto desejado. As portas do inferno não prevalecerão contra a sua igreja.

Acabo toda nuvem negra, toda tempestade, todas as muralhas do inferno agora irão ruir, serão dissipadas e queimadas pelo poderoso sangue do Cordeiro. É no nome de Jesus, é pelo sangue de Jesus que nós temos vitória. Meu Deus e meu Pai, vem nos ajudar, vem nos auxiliar, vem nos socorrer, vem segurar firme em nossas mãos. Quando Pedro estava afundando nas águas do mar da Galileia, ele gritou: Senhor, salva-me. E o Senhor estendeu as mãos e segurou nas mãos de Pedro e colocou ele em cima do barco. Sim, meu Deus, foi o Senhor que segurou nas mãos de Pedro. Não foi Pedro que segurou nas suas mãos. Por isso nós te pedimos, meu Pai, vem segurar em nossas mãos. Vem colocar os nossos pés sobre uma rocha. Vem firmar os nossos passos.

Presença, a tua presença é tudo em nossa vida. Ah, meu Deus, nós não iremos a lugar algum sem a tua presença. É a tua presença que nos alegra, que nos anima, que nos encoraja, que nos fortalece. Como os discípulos te pediram no caminho de Emaús, fica conosco, Senhor, fica ao nosso lado, fica junto de nós, fica adiante de nós, Senhor, dando livramento, dando vitória, guerreando as nossas guerras, pelejando as nossas pelejas. Nos ajuda, meu Deus, a te agradar, andar na tua presença. Nós queremos, meu Pai, que o Senhor tenha prazer em nós. Nós queremos fazer a sua vontade, meu Deus. Vem ajudar a cada irmão, a cada irmã que está lutando, se esforçando para te agradar e fazer a sua vontade, para que o teu Espírito Santo possa ter prazer em nós. Oh, Malabassu Ribiriande, Alabassu. É o Senhor que tem prazer no nosso andar, no nosso falar, no nosso ouvir, no nosso deitar, no nosso acordar, no nosso dormir. Que toda a nossa vida, Senhor, traga prazer ao Senhor. Sim, meu Pai, que nós possamos sempre te agradar e andar na tua presença e andar com Deus, como andou Enoque com Deus, e Deus o tomou para si. Meu Pai, meu Pai, fica nosso lar, em nossa casa, em nossa família, e nos ajuda, e nos abençoa, e nos dá vitória, e nos dá livramento, e realiza a tua grande obra. Sim, meu Pai, estamos esperando o teu auxílio, o teu socorro, a tua ajuda. Sem a tua ajuda nós nada podemos fazer. Sem o teu auxílio nós não iremos a lugar algum. Nós queremos sentir o toque das tuas mãos. Nós queremos navegar nas águas profundas do Espírito. Ó Espírito de Deus, vem se apoderar de nós. Está escrito que o Espírito de Deus se apoderou de Saul e ele foi mudado em outra pessoa. Que o Espírito Santo nessa madrugada possa se apoderar de nós e nós sejamos transformados, regenerados, renovados pelo seu poder e pela sua presença, Senhor, e que nós possamos falar em línguas estranhas e profetizar e sentir o toque divino das suas mãos. Que as águas profundas do Espírito possa cobrir a nossa cabeça, que nós possamos mergulhar na no oceano do Espírito, como está escrito: aquele que crê em mim, como diz as Escrituras, rios de água viva fluirão do seu ventre. Que essa água viva possa jorrar em nós, possa jorrar dentro de nós. Água viva, Espírito Santo, Paráclito Divino, se apodera de nós, Senhor. Manifesta o seu poder, manifesta a sua graça, manifesta a sua virtude na vida de todos os irmãos e irmãs, aquelas pessoas, meu Pai, que muitas vezes estão tristes por causa de problemas. Ah, Senhor da Glória, que estão passando por uma situação difícil, desalentadora, desanimadora, desesperadora, mas agora, meu Pai, a alegria de Deus está entrando nessa vida, a presença de Deus está entrando nesse coração, e essa pessoa começa a se alegrar, começa a levantar a sua cabeça e saber que a vitória está chegando, que o milagre está acontecendo, que a porta está se abrindo e que o diabo está caindo por terra. Oh, Espírito Santo, toca nesse corpo agora, toca nessa vida agora, dá força a essa pessoa que está passando por grandes aflições. Oh, Deus de toda glória, fica ao lado dela, ajudando, fortalecendo, animando, encorajando, meu Deus e meu Pai. A tua palavra nos diz: tem bom ânimo, tem bom ânimo, tem bom ânimo, e eu serei contigo. Se esforça, se esforça.

serei contigo, está escrito, põe-te em pé e falarei contigo. Que essa pessoa possa levantar a sua cabeça e enfrentar essa situação, e enfrentar esse problema, e o Senhor vai ajudar essa pessoa agora, e ela vai receber vitória, livramento. A nossa vitória não vem da direita, não vem da esquerda, não vem da frente, não vem da retaguarda. A nossa vitória vem do céu, vem do alto, vem das tuas mãos. E levo os meus olhos para os montes, de onde me virá o socorro? O meu socorro vem do Senhor, que fez os céus e a terra.

E Deus limpará de seus olhos toda lágrima, e ali não haverá mais pranto, nem clamor, nem dor, porque já as primeiras coisas são passadas. E o que estava sentado sobre o trono disse: eis que faço nova todas as coisas. O Senhor é Deus de coisas novas. Venha fazer algo de novo, algo de glorioso, algo de extraordinário, algo de maravilhoso, algo de sublime na vida desta pessoa. Glória. Nós queremos orar também, ó Deus, em favor da diretoria da Igreja Deus de Amor, diretoria deliberativa, a nossa irmã Irene Miranda, a nossa irmã Débora, pastor Lorival, ao nosso irmão presbítero Davi Miranda Neto, toda a diretoria executiva, diretoria da Fundação Reviver, da Associação Reviver Help. Queremos orar em favor dos pastores, presbíteros, diáconos, operadores, membros, frequentadores, simpatizantes, frequentantes, visitantes, novos convertidos, pessoas que estão se preparando para descer as águas batismais. Que o Senhor possa, meu Deus, operar um processo de libertação, de transformação na vida dessa pessoa que aceitou a Cristo como Salvador, para que ela possa abandonar a vida promíscua e pecaminosa que vivia e passar a viver a vida de Deus, na presença de Deus, e assim, meu Pai, poder cumprir a justiça de Deus, sendo batizado nas águas por imersão. Ah, meu Deus, em nome do Pai, do Filho e do Espírito Santo, meu Deus e meu Pai, quando essa pessoa descer as águas batismais, que já possa estar batizada no teu Espírito Santo. Ah, é o teu Espírito Santo que convence o homem do pecado, faz uma transformação gloriosa na vida dessa pessoa, para que ela deixe tudo aquilo que não te agrada e passe a viver a vida de Deus, uma vida com Deus, uma vida na presença de Deus, obedecendo a palavra de Deus, separado de tudo aquilo que não agrada o Senhor. Meu Deus e meu Pai, realiza uma grande obra nesta vida, uma obra de transformação, de regeneração, de libertação pelo seu poder. Nós queremos orar também, ó Pai, em favor daqueles irmãos e irmãs que estão fracos na fé, que não conseguem orar, não conseguem jejuar, não conseguem estar constantemente na tua casa, te adorando, te louvando, porque é na tua casa que permanece a sua glória. Aquelas pessoas que não participam mais da ceia do Senhor, que eles possam vir a sentar-se à mesa com o Senhor e participar do corpo e do sangue de Cristo. Renova as forças dessa pessoa, levanta essa pessoa, fortalece essa pessoa, para que ela possa estar na tua presença, em oração, em jejum, em santidade, obedecendo a tua palavra e andando na presença do Senhor. Meu Deus e meu Pai, tenha misericórdia, tenha piedade, abençoa todos. Ah, Senhor da toda glória, que agora estão orando juntamente comigo em todo o Brasil, de norte a sul, de leste a oeste, em todos os estados, em todas as unidades da Federação Brasileira, em todas as cidades, municípios, aqueles que oram comigo no campo, nas matas, nas florestas, nas regiões ribeirinhas, nos grandes centros. Ah, meu Pai, aqueles que estão orando comigo agora no ônibus, no caminhão, no seu automóvel, no seu trabalho, aqueles que oram comigo na portaria de um prédio, de uma empresa, no comércio, na indústria, aqueles que estão viajando, meu Pai, aqueles que agora estão trabalhando com um fone de ouvido no seu celular, orando, clamando a tua presença, tenha misericórdia de todos, visita todos, aqueles que estão numa viatura, ah, meu Pai, no resgate, no corpo de bombeiros, ah, Senhor da glória, aqueles que trabalham com

Táxis, com Uber, com aplicativo, não importa onde eles estejam, ah, meu Pai, agora o Senhor é poderoso para visitar a todos, abençoar, guardar, livrar, dar vitória, dar livramento, operar o milagre, operar a maravilha, que a boa mão de Deus possa tocar nessa pessoa, como diz a tua palavra. Nós oramos, nós jejuamos, nós pedimos isso ao nosso Deus, e Ele se moveu pelas nossas orações. Venha se mover agora em favor de todos que estão orando, que estão clamando. Muitos estão ajoelhados, assentados, em pé, deitado, ou muitos estão chorando com lágrima nos olhos. Meu Deus e meu Pai, que essas lágrimas quentes que rola por essa face, Senhor, possa mover as tuas mãos, mover o teu coração. Essas lágrimas, meu Pai, falam mais que muitas palavras. Essas lágrimas dizem muito mais que centenas, milhares de palavras, porque é a manifestação da alma dessa pessoa que está chorando na tua presença. E essas lágrimas estão movendo a mão de Deus, o coração de Deus, e o milagre está acontecendo, a vitória está chegando, a porta está se abrindo e o mal está sendo vencido pelo seu poder e pela

e sair. Aonde o Senhor está, nem o mal pode prevalecer. Ó Deus, em toda glória, temos certeza que o Senhor está respondendo.

toda força maléfica, diabólica e satânica seja banida, queimada, desfeita pelo poder do Pai, pelo poder do Filho, pelo poder do Espírito Santo. Queremos orar agora em favor de todas as pessoas que estão enfermas. Agora, meu Deus, em nome de Jesus Cristo, toda doença vai desaparecer. Manifesta agora, meu Pai, os dons do Espírito Santo para que essa pessoa receba o milagre. Manifesta agora os dons do Teu Espírito Santo para que

desapareça agora. Doença no cérebro, nos ouvidos, na boca, na garganta, nos olhos. Doença no paladar, no olfato, na visão, na audição. Doença na tireoide, doença na vesícula, doença nos pulmões, nas artérias, nas coronárias, na aorta, na safena, na carótidas. Ah, meu Deus, pessoas que têm partes dos seus corações comprometido, agora esse coração vai ser curado milagrosamente pelo seu poder. Doença no intestino, no fígado, na bile, no baço, na bexiga, no pâncreas, no estômago, no útero, no ovário, na próstata, na uretra. Doença no pâncreas, seja o mal que for agora. Doença na tireoide, doença no sangue, colesterol, diabetes, ácido úrico, triglicérides alto, pressão alta, pressão baixa, desapareça agora. Pode ser anemia, leucemia, pode ser qualquer outro tipo de doença. Ah, meu Deus, manifesta agora os dons excelentes do teu Espírito Santo para que essa pessoa seja curada milagrosamente e nos próximos dias elas possam vir aqui na sede mundial gravar o seu testemunho de milagre, porque o Senhor é o Deus que continua fazendo milagres. O Senhor é especialista em fazer milagres. Nós repreendemos agora doença nos ossos, nos pés, nas mãos, nos joelhos, na coluna lombar, na coluna cervical, nos quadris, no cotovelo, nos dedos, nas mãos, nos pés. Doença interna, externa, seja o mal que for agora, está sendo vencido e derrotado pelo sangue do Cordeiro. Mesmo aquelas pessoas que estão desenganadas, meu Deus, em estado terminal, em metástase, que não conseguem nem se mover em uma cama.

0: pelo poderoso sangue do Cordeiro. É o sangue de Jesus que garante o milagre, a vitória. O Senhor está operando o milagre agora, não porque merecemos, porque somos dignos, mas por causa da tua misericórdia, por causa do sacrifício perfeito de Jesus da cruz do Calvário. Como está escrito, verdadeiramente Ele levou sobre si todas as nossas dores, todas as nossas enfermidades. O castigo que nos traz a paz estava sobre Ele, e pelas suas pisaduras, pelas suas feridas, nós fomos sarados. O seu nome será maravilhoso, conselheiro, Deus forte, Pai da eternidade, Príncipe da paz. Opera, opera, opera agora, meu Deus, opera agora, milagrosamente, misteriosamente. Visita as UTIs, essa pessoa que está na UTI, na CTI, num quarto, num apartamento, no ambulatório, na enfermaria, num pronto-socorro, no centro cirúrgico, pessoas que estão sedadas, entubadas, ah, meu Deus, anestesiadas. Coloca suas mãos sobre essa pessoa e confirma o milagre, confirma a cura. O Senhor é o Deus que nunca chega tarde. O Senhor sempre chega na hora certa, no momento exato, e nós temos certeza que agora, nesse momento de oração, o milagre está acontecendo, a vitória está chegando. Essa pessoa que está, meu Pai, num pronto-socorro, que sofreu um acidente doméstico, automobilístico, um acidente de trabalho, uma queda, ah, meu Deus, sofreu um ferimento de arma branca, de arma de fogo, um atropelamento, está com fratura, se toca nesse corpo, meu Deus, realiza o milagre, realiza a bênção na vida de todos os nossos ouvintes agora, em nome de Jesus.
1: Glória a Deus, Senhor, meu Deus e meu Pai, nós te louvamos, Senhor, porque mais uma vez o Senhor nos dá a oportunidade, o Senhor nos concede o privilégio de estarmos diante de Ti, diante da Tua presença, Senhor, não porque merecemos, não porque temos mérito, Senhor, mas nós nos colocamos diante de Ti, tão pequenos, tão falhos, nós nos apresentamos diante de Ti, Senhor, nos colocando em um lugar de dependência, em um lugar de total dependência, Senhor. Senhor Deus e Pai, perdoa os nossos pecados, perdoa as nossas fraquezas, Senhor, em palavras, em pensamentos, para que a nossa oração, Senhor, não seja impedida de chegar diante do Teu trono de glória. Senhor meu Deus, nesta madrugada de oração, nós queremos Te agradecer por mais um dia, Senhor, que terminamos, mais um dia, Senhor, que chegou ao fim, e somos gratos porque passamos a virada do dia na Tua presença. Estamos passando, meu Deus, o término de um dia e o início de um novo dia na Tua presença. Que privilégio temos, Senhor, de estar diante do Teu trono de glória, de nos apresentarmos diante de Ti, Senhor. Ouve a nossa oração, não queremos orar somente em palavras, não queremos orar, meu Deus, somente dos lábios para fora, mas que nessa madrugada, meu Deus, a nossa oração, ela seja do fundo da nossa alma, do mais profundo do nosso ser. Que maravilha é, Senhor, quando nós derramamos o nosso coração, quando nós derramamos, quando nós descobrimos que diante de Ti, Senhor, não tem armaduras, diante de Ti não tem camuflagem, não. Diante de Ti, Senhor, estão nu todas as coisas. O nosso coração está descoberto diante do Senhor.

como o salmista vai dizer: de onde, para onde fugirei do Senhor? Se eu descer no mais profundo mar, o Senhor está. Nos altos céus é a tua morada. No ventre da minha mãe, ele já me observava. Orecandele malasecandala maia. Que mistério, Senhor. É quando entendemos que os olhos do Senhor estão sobre as nossas vidas, que os olhos do Senhor estão sobre nós, meu Deus. Lemai declando lemalamassoriclanda lamaia. Por isso, Senhor, como o salmista Davi disse, eu não quero trazer apenas sacrifícios, mas eu quero derramar a minha alma. Sacrifício para o Senhor é um coração aquebrantado. Não rejeitará o Senhor. Quantos irmãos, meu Deus, quantas irmãs, neste novo dia, estão derramando a sua alma, estão derramando.

Senhor. Quebra todos os grilhões malignos, quebra todas as correntes espirituais, quebra, meu Deus, derruba todas as barreiras. Delebala soreclanda lemaia, abre os céus, meu Deus, abre os céus, para que possamos sentir o Senhor bem próximo de nós, para que possamos sentir, meu Deus, a Tua presença, aleluia, sobre as nossas vidas. Toda potestade maligna, todas as cadeias espirituais, sejam quebradas agora, sejam derrubadas agora, pelo poder que há no nome do Senhor Jesus. Porque a palavra nos diz que as portas do inferno não prevalecerão contra a igreja.

diante do Senhor as nossas causas. É uma madrugada de batalha espiritual. É uma madrugada de luta espiritual, Senhor. E nós colocamos diante de Ti as nossas guerras. Esse irmão, essa irmã...

Aleluia, Senhor, que nós estamos vivendo nos últimos dias, mas nós sabemos, Senhor, que esta guerra, ela já está ganha pelo sangue do Cordeiro de Deus, derramado na cruz do Calvário. Oh, glória a Deus, aleluia. Senhor, renova agora as nossas forças. Quantos estão feridos na batalha? Quantos se feriram, Senhor, na guerra? Quantos soldados feridos, meu Deus, que foram alvejados pelo inimigo? Mas desta noite,

vivendo uma crise espiritual, um desânimo espiritual. Renova agora, Senhor, renova agora, meu Deus, com poder. Aleluia! Tudo pode passar, mas a tua palavra não há de passar, Senhor. Nós cremos, aleluia, nós caminhamos, Senhor. Levanta esse irmão agora, envia o socorro, Senhor. Como o Senhor enviou para Elias, quando estava ferido espiritualmente, aleluia. E o Senhor disse: Elias, levanta, come e bebe, porque ainda é muito longa a sua jornada. Senhor, alemala soreclanda, alemala maia. Nos levanta, Senhor. Nos levanta em posicionamento. Senhor, posiciona a tua igreja frente à batalha espiritual que estamos enfrentando, Senhor. Ah, meu Deus, todas as hostes malignas, todas as legiões do inferno caiu por terra agora. Oh, glória! Nós nos rendemos somente aos pés do Senhor. Nós nos rendemos somente diante daquele que pode todas as coisas. Nós nos rendemos diante de ti, Senhor. Nós não nos rendemos ao inimigo, mas diante de ti nós nos rendemos à tua majestade. Remai de clande, lebala soriclande, lemalai. Ori candola massorianda lamas. Ori.

agora. Era um soldado valente, Senhor. Era um soldado na tua obra. Ó, Senhor, restaura esse ministro, Senhor. Restaura essa ministra do Senhor. Restaura agora, Senhor. Oriclanda.

Senhor, que está em lágrimas, que estava pensando em desistir, que estava pensando em parar, que estava pensando em voltar atrás. Nós não nos rendemos ao inimigo, não, porque a tua palavra nos diz: a minha alma não tem prazer naquele que põe a mão no arado e retrocede. Mas levanta agora, Senhor, fortalece esse irmão para ele continuar caminhando, fortalece esse pastor. Fortalece essa irmã líder do círculo de oração, fortalece esse líder da juventude, Senhor. Não deixa desistir em meio, meu Deus, às adversidades.

Não deixa nós desistirmos, Senhor, em meio às traições, em meio, Senhor, às falsidades. Não deixe esse irmão e essa irmã desistir em meio às perseguições. A

fácil, meu Deus, não é fácil, mas nós estamos aqui dizendo, queremos regozijar na tua presença, Senhor, queremos nos alegrar na tua presença, Senhor, em meio à falta, em meio à necessidade, em meio às perseguições, em meio à privação de pão, em meio às crises, Senhor, em meio ao desemprego, em meio, meu Deus, à falta de saúde, nós regozijaremos do Senhor. Ora mai candela braço de clanda, como Paulo, mesmo preso, ele escreve para a igreja de Filipenses dizendo: uma vez alegrai-vos do Senhor. Oh glória, alabalassuri alamacanda lamaia. Nessa madrugada, Senhor, nós nos alegramos, nos alegramos no Senhor. Alegrai-vos do Senhor, ele é maço clando, ele é maia. Senhor, nesta madrugada de oração, nós estamos na tua presença, Senhor. Oh, glória a Deus! E a tua palavra nos diz: posso todas as coisas naquele

coisas naquele que me fortalece. Paulo estava dizendo, em meio à privação, em meio às prisões, em meio às lutas, em meio à abundância, em meio à necessidade, em meio às perseguições, posso todas as coisas naquele

Senhor, fortalece essa irmã, ah Senhor, segure em nossas mãos, como o Senhor segurou nas mãos de Pedro, quando ele sai do barco e vai caminhando sobre as águas, ah Senhor, e quando parecia que ele ia afundar,

Dalamaia, esse irmão está sentindo afundar, meu Deus, essa irmã tem sentido afundar, Senhor, mas nesta noite, neste novo dia, o Senhor estende as suas mãos e diz: não temas, oh glória.

não deixa afundar, não deixa-nos perecer, meu Deus. Oh glória, leva lá, se clama la maia. A tua palavra nos diz que o Senhor jamais lança fora aqueles que vêm ao Senhor. Jamais o Senhor lança fora, Senhor, esse irmão que às vezes não se sente parte da igreja, do corpo do Senhor, Pai. Nós oramos agora, Senhor, meu Deus, segura nas mãos, segura, Senhor, nas mãos dos teus filhos. Não deixe perecer, não deixe naufragar, não deixe desistir, Senhor. Ah, Senhor, meu Deus, nós oramos agora. Ah, Senhor, visita a tua igreja. Visita.

Na pregação de Pedro, Senhor, na pregação, meu Deus, do diácono Estevão, da pregação, Senhor, aleluia, de Felipe, na pregação, Senhor, de

O poder da pregação do evangelho. O evangelho rompe fronteiras. O evangelho rompe culturas. O evangelho rompe barreiras, cortinas de ferro. Eu quero orar, meu Deus, pelo evangelho que está sendo pregado no país do Irã, nos países do Oriente Médio, onde, meu Deus, é difícil a pregação da tua palavra, nos países, meu Deus, da África, nós oramos, Senhor, em alguns países da Ásia, quebra as cortinas de ferro, oh glória a Deus, reis se levantam e caem, mas o evangelho do Senhor, ele rompe, aleluia, a reinos, ele rompe reis, porque o teu evangelho abraçou, como Pedro disse, para onde só o Senhor tem palavras de vida eterna. Senhor meu Deus e meu Pai, usa os nossos pastores, usa, Senhor, os

sudeste deste país, homens e mulheres sejam levantados pelo Senhor com autoridade para pregar o evangelho genuíno, para pregar, meu Deus, o evangelho da paz, o evangelho da transformação. Senhor, meu Deus e meu Pai, nós oramos agora.

firmados na rocha. Nós estamos alicerçados na rocha, que é o Senhor, e nós oramos, Pai, pela vida da tua filha. Guarda, livra, Senhor, de todo mal. Visita a saúde, visita, Senhor, dando graça nas decisões.

Pai, em todas as decisões que os teus servos precisam tomar frente a esta obra, nós oramos pela igreja, pelo ministério em geral, nós oramos pelos projetos, nós oramos, Pai, pelos ministérios. Visita, meu Deus, o ministério jovem, o expansão, regenere, visita mulheres de fé. Visita, Senhor, aleluia, Fundação Reviver, aleluia, Associação Ré.

Senhor, saíram da tua presença e agora estão sofrendo, agora estão aprisionados, Senhor, nas garras do inimigo, e nós oramos agora para que todas as cadeias espirituais, para que todos os grilhões espirituais sejam quebrados agora.

pessoa possa tomar a decisão de voltar, meu Deus, para a tua casa, de voltar para o lar que nunca deveria ter saído. Visita agora, meu Deus, nós oramos, intercedemos, graças te damos, Senhor, por este momento de oração, graças te damos, porque até aqui o Senhor tem nos sustentado. Muito obrigado, Senhor, por este instante de clamor e de oração. Fica conosco, é o que nós te pedimos e já te agradecemos. Amém e amém, Senhor Jesus. Meus queridos irmãos, ouvintes, internautas que nos acompanham de todo o Brasil, de todo o mundo, eu gostaria de fazer um convite para você. Você que orou conosco e você quer aceitar Jesus, ou você quer reconciliar, não deixe para amanhã. Não deixe para amanhã aquilo que você pode fazer agora. Não fique, não passe mais um minuto sem Jesus. E eu quero fazer o apelo para você agora e orar por você agora, para você aceitar Jesus ou reconciliar.

0: conciliar. E você vai escrever aí nos comentários: quero aceitar Jesus, pastor, eu quero reconciliar. Você não entrou nessa live em vão. Foi Jesus que te trouxe para você ser tocado, para você ser alcançado. E o Senhor me dizia que muitas pessoas estão feridas. E nesta madrugada, o Senhor Jesus, Ele cura a sua alma. Ele cura o seu interior. Feche os seus olhos, que eu quero orar por você. Senhor Deus e Pai, nessa madrugada eu quero orar por esse irmão que... por esse irmão que está aceitando o Senhor Jesus, ou até mesmo está reconciliando, Pai. Pai, segura nas mãos desse irmão, cura a alma, cura o coração desta pessoa, para que ele possa entender, Pai, que os nossos olhos, ele tem que estar somente em Ti, Senhor. Nós não devemos olhar nem para um lado, nem para o outro, nem para a esquerda e nem para a direita. Olhar somente para o Senhor. Pai, segura nas mãos desse irmão e dessa irmã, é o que eu te peço, que está reconciliando e tomando essa decisão de aceitar o Senhor Jesus. Fica conosco, fica com ele, Senhor, com ela, é o que eu te peço em nome de Jesus. Você que aceitou Jesus,
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0: Meus queridos irmãos, que Deus abençoe vocês. Essa foi mais uma live de oração. Pastor, acabou a oração? Não. Se você quiser continuar orando, nós vamos continuar agora no canal Direto com Deus, que é o nosso canal 24 horas de oração. Então você que quer continuar orando, você vai para o nosso canal Direto com Deus, tá bom? Você que está no canal Igreja Deus Amor Oficial, você pode ir lá procurar no YouTube canal Direto com Deus, que você já vai acompanhar os nossos irmãos que vão virar a madrugada em oração. E nós vamos encerrando essa transmissão aqui diretamente do Santuário de Oração. Que Deus abençoe vocês. Essa foi mais uma transmissão oficial da Igreja Pentecostal Deus Amor, na direção geral da nossa querida irmã Ereni Miranda. Fiquem todos na paz do Senhor Jesus e até a próxima.
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1: Uma hora e dois minutos.
2: Sou irmã Marinês de São Jerônimo, Rio Grande do Sul. Venho aqui relatar que Deus me deu uma grande bênção, uma cura no meu seio de um câncer. E já estava todo inflamado, todo cheio de nódulos e vivia com dor e dor. E Deus me curou e eu só tenho que agradecer a Deus porque não tenho mais dor e a enfermidade sumiu para honra e glória do nome do Senhor. Então eu venho testificar para que alguém que esteja passando pela mesma dificuldade, pela mesma enfermidade que eu estou passando, creia no Deus do impossível, no Deus do milagre, que Deus opera grandes bênçãos, grandes maravilhas. E eu só tenho que agradecer a Deus e a todos que oraram por mim.
3: Para a sua vida mudar, é preciso que haja uma concordância total e completa entre você e a sua fé. Mas como saber se tenho fé suficiente para que haja essa concordância? Não basta apenas crer em Deus de uma forma sentimental e emotiva, mas é preciso acreditar nele de uma forma totalmente consciente. E isso só é possível através de sua palavra. As Escrituras Sagradas não nos deixam dúvida ao dizer: a fé vem pelo ouvir e ouvir a palavra de Deus. Para tocar o coração de Deus, é preciso que Ele veja em cada um de nós como estamos o servindo, qual a nossa crença para com Ele. Se você começar a crer em Deus hoje, de uma maneira consciente, ouvindo e crendo em Sua palavra, tenha certeza de que sua vida nunca mais será a mesma. 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

0: 1:10 em São Paulo. Bom dia para você que está ligado conosco aqui na programação da Rádio Deus e Amor. Sou o Diácono Natiel Reis e faço a sua companhia até as 5 horas da madrugada. Comigo aqui na mesa técnica de áudio está o Lucas Ione. Nós vamos fazendo a sua companhia, faça a nossa também. A partir desse momento, as linhas telefônicas da Central de Produção Internacional estão disponíveis para você. 11, código DDD de São Paulo, número 3208-2790 e 3208-2354. Ambas as linhas estão disponíveis para que você ligue, interaja conosco, converse conosco, ao vivo aqui na Rádio Deus e Amor. Se você preferir, também pode mandar mensagens para o nosso número WhatsApp, 11 9 8292-3392. Você acabou de ouvir a oração da meia-noite, ao vivo do Santuário de Oração do Templo da Glória de Deus, na Avenida do Estado, 4568, no bairro da Liberdade, no centro de São Paulo. Eu quero que você mande a sua mensagem, porque às 2 horas faremos mais um momento de clamor com você e por você. Agora, 1:12 em São Paulo. E agora já tem um momento especial para você, pão diário na programação da Rádio Deus e Amor, momento de alimentação espiritual para você que está aí passando uma provação, uma tribulação na tua vida. Saiba que o Senhor é o socorro bem presente na hora da sua angústia. Pastor Lorival de Almeida chega com esse quadro maravilhoso e faz a sua companhia.
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2: E a gente também, ouvintes, quer falar um pouquinho, né? Sobre coisas maravilhosas, coisas de Deus. Você se lembra daquela questão que existe da mulher que gostava de criticar e ficava falando pro marido todo dia: essa minha vizinha, não é possível, ela lava roupa, ou essa roupa dela põe no varal para secar, essa roupa encardida, onde já se viu uma coisa dessa, essa roupa amarelada, todo dia que olha no varal, ela parece que não sabe lavar roupa, essa roupa suja que ela põe para secar no varal. Até que um dia a mulher: esposo, acho que finalmente a nossa vizinha aprendeu a lavar roupa, porque tô vendo ali que a roupa não tá mais encardida, né? Aí o marido falou para ela: olha, pode ser assim que ela aprendeu a lavar roupa, mas eu quero dizer para você que eu lavei a janela, lavei as vidraças, tá tudo limpinho. Então não era a roupa da vizinha, era a vidraça suja de quem criticava a vizinha, dizendo que ela não sabia lavar roupas. Então eu quero falar, ouvintes amados, um pouquinho sobre a realidade das nossas igrejas. Temos observado, né, que nós temos uma grande facilidade de apontar o dedo e apontar os defeitos alheios. E em grande maioria dos casos nós temos aí essa visão, né, e essa ansiedade de apontar defeitos alheios, porque nós queremos esconder às vezes as nossas próprias falhas. É difícil dizer: acho que eu tenho que me consertar, acho que a minha igreja tem que arrumar isso aqui ali. É difícil dizer: pequei. É mais fácil apontar o pecado alheio. Ah, com isso também não quero isentar aqui, de forma alguma, movimentos que só falam de dinheiro, só falam de ofertas, só falam de riquezas, só falam de dá, são as irmãs, dá e dá, não é? Não quero isentar as pessoas do secundário, que parece que se tornou primordial, e das mentiras para atrair pessoas, tudo voltado para o financeiro. Tudo voltado para o financeiro. Não quero isentar. Mas também não quero isentar aqueles que apontam os defeitos dos outros, ou igrejas que apontam defeito de outras para sentar em cima dos seus próprios defeitos. Um certo pastor pregou um sermão sobre Saul. E ele perguntava por que Deus rejeitou Saul e não a Davi, sendo que Davi tinha uma ficha que serve de pretexto até hoje para lidar em bordoadas. Por que Deus perdoou então Davi

0: não perdoou Saul. E o pastor mostrou que o grande pecado de Saul foi a soberba. Soberba. Ele foi exaltado, ele foi orgulhoso. Davi, quando ele foi encurralado pelo profeta Natã, o profeta Natã chegou para ele e falou: você pecou, rei, pronto. Você é pecado e pronto. E Davi exclamou: pequei. Está em 2 Samuel, capítulo 12. Eu pequei, sim, pequei. Agora, Saul, quando pecou, foi diferente. Questionado por Samuel quando do seu pecado, Saul ele começou a dar aquelas desculpas evasivas, né? E só disse que havia errado após um aperto de Samuel. Samuel precisou meio que pegar firme, senão jamais teria confessado o seu erro. E ainda assim, a sua preocupação foi com a sua imagem. Ele disse, está em 1 Samuel 15, honra-me agora diante dos anciãos. Vejam vocês, ouvintes, que situação de imaturidade. Há membros de igrejas muito imaturos, autênticas crianças espirituais. Existem igrejas crianças imaturas, pastores imaturos. Só que criança espiritualmente não consegue trazer alegria como as crianças etárias, como criança. Só traz dificuldades e cria problemas. E muito da criancice espiritual é por causa ou por ausência do senso de autocrítica. Porque vida espiritual abundante começa quando a pessoa se vê como pecadora, reconhece os seus erros, pede perdão, tem humildade para voltar atrás e reorganiza a sua vida e humilhação perante Deus. Saul foi totalmente infantil. Samuel estava dizendo para ele: olha, você perdeu tudo, rapaz. Não, me honra diante dos anciãos. Meu Deus, que inconsistência é essa? Que falta de um paralelo legítimo? Que falta de maturidade? Ninguém será um cristão de vida espiritual transbordante, autêntica e não artificial, se primeiro não se enxergar como pecador e clamar por perdão. Há muito do triunfalismo em nossas igrejas e pouco senso crítico. A consciência de pecado está totalmente cauterizada, esgarçada, o conceito de graça está diluído, mas não temos mérito, tudo é graça, apenas graça. Não somos tão bons como nós imaginamos, não. Nem nossas bênçãos são por merecimento, são bondade de um Deus gracioso. Então é preciso de menos eu e mais tu e eles, isso ajuda muito. É preciso tomar cuidado. Não é questão do cheiro da comida oriental. É preciso ter menos vidraças sujas. Nós reclamaríamos menos. Nós julgaríamos mesmo menos. Enquanto nossa vidraça está encardida, nós vamos achar que a roupa da vizinha ou do vizinho é que está encardida. É preciso ter a visão da glória do Senhor. Isaías não saiu apregoando sua espiritualidade. Seu primeiro grito foi: ai de mim que vou perecendo, porque eu sou um homem de lábios impuros e habito no meio de um povo de impuros lábios também. E os meus olhos viram o Senhor. Acabou se tornando um dos profetas maiores, um dos grandes profetas. Mas o começo foi aqui: eu sou um homem de lábios impuros, reconhecendo seus próprios erros, reconhecendo a sua própria debilidade. É hora de limpar vidraças, prezados ouvintes. É hora de decifrar o cheiro, prezados ouvintes. É hora de olharmos para nós mesmos. É hora de atentarmos para a autocrítica. É hora de deixarmos de ser crianças. É hora de cairmos na realidade da vida espiritual verdadeira. Só para completar, coitado de Saul. Nem o profeta dizendo a ele: olha, o seu reino de ti foi tomado e Deus deu para um que é melhor que você. Nem assim ele reconheceu que precisava tomar uma atitude conciliadora, uma atitude de humilhação. Que tal pequei, vai? Que tal ser propício a mim, pecador? Que tal me ajuda as minhas fraquezas, Senhor? Que tal, Senhor, eu preciso, estou arrependido, não faço mais isso ou aquilo, ao invés de ficar olhando a roupa amarelada, que na verdade não é a roupa, mas é a sua vidraça. Vamos limpar essas vidraças em nome de Jesus Cristo. Deus nos dá oportunidades. Vamos limpar as nossas vidraças. Vamos deixar a imaturidade para trás. E aí sim vamos ter vida espiritual abundante. Aí sim vamos ver o quanto nosso Deus é bom, o quanto Ele tem nos ajudado e continuará nos ajudando ainda.
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2: Uma hora 20 minutos em São Paulo, no horário oficial de Brasília. E você segue acompanhando a sua rádio Deus e Amor na madrugada do Socorro de Deus. Liga para cá. Código DDD 11 de São Paulo, número 3208-2790 e também 3208-2354. 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O nosso endereço é fácil. Avenida do Estado, 4568, e Avenida Prefeito Passos, número 10, no bairro da Liberdade, no centro de São Paulo. Estamos a 5 minutos da estação de metrô Pedro II, da linha 3 Vermelha, bem ao lado do INSS Central. Código DDD 11, 3208-2790, já tem ouvinte na linha. Alô, bom dia.
3: Bom dia.
2: Tudo bem? Como é o seu nome?
3: Marisa Lima.
2: Maria?
3: Marisa.
2: Marisa. Marisa, fala de onde?
3: Cidade de Matão.
2: Certo. Qual o estado?
3: São Paulo.
2: Estado de São Paulo, que maravilha. Marisa, e qual o seu pedido de oração?
3: Pelo amor de Deus, eu queria que você orasse pelo meu médico, que ele está vendendo droga.
2: Como é o nome do seu neto?
3: Todo dia estou pedindo oração na igreja, que eu não estou gostando. Jefferson Ilha da Costa.
2: Tá certo, estou escrevendo aqui. Você já frequenta a nossa igreja, é membro na IPDA?
3: Ai, estou todo dia ligado, todo dia estou na Deus e Amor, todo dia que eu estou de pé, estou ligado na igreja.
2: Graças a Deus. É importante continuar caminhando, é importante prosseguir, confiar em Deus, acreditar nas promessas dEle, tá bom?
3: Porque... Eu creio que eu fiz até voto lá na igreja. Se eu fosse aqui, eu fiquei com o povo.
2: Tá bom, mas...
3: Pra mim, graças a Deus, eu orei, uma noite.
2: Mas Deus está no controle, tá, Marisa? Muito obrigado por sua ligação. 2 horas a gente vai orar junto.
3: Certo.
2: Tá bom? Aguenta mais um pouquinho acordado aí, que a gente vai orar pelo seu neto também.
3: Certo.
2: Deus abençoe.
3: Eu estou ligado na IPVA, graças a Deus.
2: Amém.
3: É mais de 30 anos dessa igreja.
2: Graças a Deus. É uma igreja família. E a nossa família abraça a sua também. Tá bom?
3: Deus abençoe a igreja de Deus.
2: Amém. Deus abençoe. 1h24 em São Paulo, no horário de Brasília. Liga para cá. Acabamos de conversar com a Marisa, que mesmo do estado de São Paulo, ligou na madrugada do Socorro de Deus pedindo orações em favor de sua família e também do seu neto. Nós vamos orar. 11-3208-2354, você também pode ligar para cá. Mais uma pessoa na linha, alô?
4: Alô, Pedro.
2: Paz do Senhor, minha irmã, como é o seu nome?
4: Meu nome é Aparecido do Cheiro de Santo, Mato Grosso, cidade de Dourados.
2: Que maravilha, Mato Grosso do Sul. E qual o seu pedido de oração, irmã Aparecida?
4: Irmã, eu queria que você orasse a meu favor. Eu tô com uma dor do lado esquerdo aqui, ó.
2: Uhum.
4: Do lado esquerdo, eu torto, assim. E sou diabética, tenho pressão alta. Tem vários cálculos na vesícula, roda no olho direito. Minha diabetes é uma diabetes descontrolada.
2: Uhum.
4: E não tem jeito, daí eu queria apoiar essa mamãe. E também, irmão, eu queria que você conheça a mamãe.
2: Eu vou colocar aqui por extenso o seu nome e família, mas tem alguém especial que a irmã gostaria de também colocar aqui na oração?
4: Tem Deus Pereira da Silva.
2: Uhum.
4: Ela vem para a sua família.
2: Tá certo.
4: Você não teria falado, não? Eu queria saber, não?
2: Sim.
4: Qual o cantor que canta aquele hino? Meu Jesus de Nazaré.
2: Meu Jesus de Nazaré?
4: É.
2: Olha, a gente vai procurar aqui, tá? A irmã...
4: É porque esse dia eu pedi pro irmão. Daí ele falou que ia falar em nome do cantor pra mim, na rádio. Eu falei pra ele correr, falar, mas ele não falou. Eu queria
2: aprender
4: esse hino, sabe?
2: Ah, entendi. Foi comigo que a irmã falou. A irmã ligou aqui outra madrugada e pediu essa música. A gente colocou na sequência, a irmã não lembra?
4: Não, eu queria o nome do cantor. Que daí,
2: ah, o nome
4: daí
2: do cantor.
4: Eu queria o nome do cantor, que vai ter o nome do cantor, daí na chave. Por causa que eu gosto assim pra louvar na igreja, louvar o Senhor,
2: ah,
4: né?
2: Ah, tá certo. A gente vai procurar
4: deixa
2: aqui.
4: Deixa eu falar pro nós, eu tenho 71 anos,
2: uhum.
4: Não tenho visão, sou membro da igreja há 20, 40 anos, e até hoje ainda eu louvo no nome do Senhor na igreja.
2: Que maravilha, é bom. Louvai ao Senhor tudo que tem fôlego. E a irmã também.
4: Que sim. Eu aprendo tudo de cor ao vivo, né? E eu queria esse hino para eu poder louvar na igreja. E queria também fazer um pedido com o irmão.
2: Sim,
4: faça. Uma pergunta
2: para
4: a irmã Debra. Fala para a irmã Debra Miranda, se Deus puder, se abençoe. Fala para a Debra Miranda, se a gente quer o evangelho, pode usar aqueles arquivos no cabelo para segurar o cabelo ou não.
2: Olha.
4: Eu não gosto de fazer essa direção de Deus.
2: Tá. Olha, peça conselho pro seu pastor. A irmã é membro da nossa igreja, o pastor está bem instruído, tá bom?
4: Uhum.
2: E ele vai lhe aconselhar à luz da palavra de Deus. Deus abençoe.
4: Tá,
2: obrigado por sua ligação, tá, irmã Aparecida? Continue conosco.
4: Amém.
2: 2 horas a gente vai orar a Deus. Oração da madrugada do socorro de Deus, ele vai te alcançar. E a gente vai procurar aqui aquela linda canção e colocar de novo aqui e oferecer para a senhora. Deus abençoe. Boa noite ou boa madrugada. 1h28 em São Paulo e as pessoas estão ligando, estão interagindo, mandando mensagens para o nosso número WhatsApp 11 982 92 33 92, e eu atendo mais uma ligação. Bom dia!
5: Bom dia!
2: Como é o seu nome?
5: Jaqueline.
2: De onde, Jaqueline?
5: Ribeirão Bonito, interior de São Paulo.
2: Ribeirão Bonito.
5: Sim.
2: Certo. Qual o seu pedido de oração?
5: Eu pedi oração para a vida do meu filho Andy,
2: Nesse
5: dia. Pela vida do meu marido, Eric.
2: Certo.
5: Pela vida do meu filho Andy e pela minha avó Valentina.
2: Valentina é o nome da sua avó?
5: Isso.
2: Tá certinho, então.
5: Ia contar também um testemunho.
2: Qual é a benção, irmã?
5: Ontem eu liguei essa rádio, nesse mesmo horário, e eu pedi pro irmão fazer uma oração pra mim, porque uma irmã estava doendo, e no mesmo instante eu fui curada, irmão.
2: Que maravilha. A irmã, acompanhando a Rádio Deus e Amor, recebeu essa benção de Deus.
5: Recebi.
2: Que maravilha. Olha, deixa um convite para quem está nos acompanhando agora. Talvez esteja até ouvindo a Rádio Deus e Amor pela primeira vez, passando um processo semelhante. Que palavras que a irmã tem para essa pessoa?
5: Primeiramente, confiar em Deus, né? Pregar todo o nosso nome dele.
2: E
5: o restante ele fará. É ter fé, né? E esperar que no tempo certo Deus vai agir.
2: Que maravilha. É bênção. Obrigado por suas palavras, tá, minha irmã? A gente vai orar 2 horas, deixar aqui o seu nome, seus parentes também. Um abraço forte aí para os irmãos de Ribeirão Bonito. Deus abençoe, irmã Jaqueline.
5: Amém.
2: Bom dia. 2 horas a gente se encontra em oração. Agora são 1:30 da manhã, a gente vai a um rápido intervalo aqui na Rádio Deus e Amor e já volto em sequência. Não saia daí, ligue para cá. 11-3208-2790, 11-3208-2354 e também o número WhatsApp está à sua disposição, 11-98292-3392.

0: 1h34, algumas pessoas mandando mensagens aqui no nosso número WhatsApp. Um alô especial para Ilma, do código DDD21, final de contato 9027, que mandou o seu pedido de oração para cá, pedindo oração em favor do neto Samuel, que está entrando para um caminho difícil, mas minha querida irmã, Deus vai socorrê-lo. Ele é o socorro bem presente na hora da angústia. Tá bom? Abraço para você, Ilma, de Caxias, do Rio de Janeiro. 2 horas a gente se encontra em oração aqui na Rádio Deus e Amor. Orando também pelo Samuel. Patrícia Barreto, bom dia, Patrícia, para você também. Vamos te ajudar, sim, em oração pelo Valdeci. Ela está contando aqui para mim que ele fez uma cirurgia na quinta-feira, mas teve de voltar ao centro cirúrgico devido a uma dor no abdômen. Tá bom, a gente vai orar, tá bom? Por você, Patrícia, também pelo Valdeci. Quem tá com a gente aqui na Rádio Deus e Amor também vai orar por você. 2 horas, tá? Madrugada do Socorro de Deus, esse momento todo especial de clamor. Mais mensagem chegando para cá. Ivo, bom dia, Ivo, para você também. Ele escreveu aqui pedindo oração em favor da esposa, Maria Severina da Silva. E é claro que a gente vai orar por você e pela Maria Severina, tá bom? As pessoas no telefone, 3208-2790, 3208-2790 é o contato para você ligar para cá, tá? Alô, bom dia!
1: Paz do Senhor, meu irmão.
0: Paz do Senhor Jesus, meu querido. Como é o seu nome?
1: Benedito.
0: Benedito, que bênçãos. Conta para nós.
1: Nós estamos aqui no trabalho, na madrugada.
0: Ô, Benedito, você que trabalha. Você trabalha no período noturno mesmo, né?
1: É, motorista.
0: Motorista, não, isso. Que maravilha. Você é de onde mesmo?
1: Oi?
0: De onde você fala mesmo?
1: Em Baúba, estado de São Paulo, interior.
0: Isso, pronto.
1: Aqui na capital tem uns 400 km, mais ou menos.
0: 400 km. E tá frio aí?
1: Tá frio, mas deu uma chuva abençoada aqui. Bom demais.
0: Graças a Deus, né?
1: É.
0: E qual é o teu pedido de oração hoje?
1: Ah, eu tenho mais que agradecer, meu querido, porque Deus tem nos abençoado muito e também agradecer também pelo trabalho dos irmãos aí, a igreja, e faz uma companhia, além da companhia de ouvir, né?
0: Uhum.
1: Né? Muito bom.
0: Que maravilha.
1: Acompanhar a rádio, trabalhar ouvindo a palavra de Deus, né?
0: É sempre bom, né?
1: Graças a Deus.
0: Que maravilha. Aí você vai até 6 horas, 7 horas?
1: Da meia-noite às 10 da manhã.
0: Da meia-noite às 10.
1: Você faz 10 horas de trabalho.
0: Que maravilha. Hoje o Lucas Ione tá virando aqui com a gente. Você sabe que ele sempre pega de manhã cedo, né?
1: Sim.
0: Aqui das 6 até meio-dia, mas hoje ele virou.
1: Tá
0: aqui com a gente para fazer esse trabalho maravilhoso, levar essa comunicação dos céus para você. Tá bom?
1: Tá.
0: Obrigado
1: bem,
0: pela companhia.
1: E a festa dos 64 anos foi bênção pura?
0: Foi linda, uma festa maravilhosa. Sábado, domingo, uma verdadeira massa humana aqui. No domingo à tarde, a sede mundial tomada pela multidão. Muita gente.
1: Mas vamos ter ideia mais ou menos quantas mil pessoas chegou a participar, mas é muita gente, né?
0: Muita gente. A gente está ainda fazendo um censo, uma contagem aqui, mas tomou as dependências do Templo da Glória de Deus. A gente estima aí que 25 mil pessoas tenham passado aqui esse fim de semana, para mais.
1: Olha que bênção, isso é bom demais.
0: Que bênção, né?
1: Deus continua abençoando vocês aí e continua nos abençoando aqui.
0: Amém. 2 horas eu te encontro em oração também, tá bom?
1: Nós estamos aqui até na hora de ir embora, tá ligado na rádio.
0: Glória a Deus. Senhor te abençoe e guarde.
1: Meu querido.
0: Amém, irmão Benedito. Até a próxima. Ligue sempre.
1: Um abraço.
0: 1h38 em São Paulo. Conversa boa com o irmão Benedito, do interior de São Paulo. Sempre liga pra cá. Sempre ligadinho conosco na Rádio Deus e Amor. E eu sei que ele não tá sozinho ouvindo a Rádio Deus e Amor. Tem gente que nos acompanha todas as madrugadas. Madrugadas do Socorro de Deus. Aí fica uma pergunta, Lucas. De madrugada, a gente dá bom dia ou boa madrugada? Bom dia? Bom dia, então tá bom. É uma dúvida que eu Fiquei agora aqui, mas tá tudo certo. Só para dar o bom dia ou boa madrugada corretamente aqui para os ouvintes. Mais uma pessoa na linha, bom dia.
2: Bom dia, paz do Senhor.
0: Paz do Senhor, minha irmã. De onde fala e quem, como é o seu nome?
2: É, irmã Maria Helena.
0: Maria Helena.
2: Que de Guarulhos.
0: Guarulhos, que maravilha, irmã Maria Helena. Qual o seu pedido de oração hoje?
2: Ai, irmão, oração para minha família, para Deus salvar minha família.
0: Claro.
2: É, e me dá um bom sono também, né, irmão? Porque às vezes eu não durmo quase nada. Eu deito, não consigo dormir às vezes.
0: Tá certo.
2: E livramento da minha família, para Luiz Cláudio Gonçalves.
0: Sim.
2: Alex Gonçalves, Natália Gonçalves e Mariana Gonçalves.
0: Perfeito.
2: Pra Deus salvar minha família, né, irmão? Eu já tô com 85
0: anos. 85
2: anos? 85 anos.
0: E a senhora já é bisavó?
2: Não.
0: Ainda não, né?
2: Não sou bisavó, não. Eu acho que nem vou alcançar, né, irmão? Porque com essa idade...
0: Não, vai sim.
2: É, se for a vontade de Deus, né?
0: É.
2: Porque eu demorei. O filho nasceu com 40... O caçula, eu tinha 44 anos. Quando ele nasceu. Né? E quando o primeiro filho com 17, um com 41 e outro com 44 anos.
0: Uhum.
2: Né? E demorou para casa, outro demorou, ou tem um solteiro ainda.
0: Sim.
2: E eu só tenho duas netas. Mas Deus me deu, graças a Deus.
0: Graças a Deus.
2: É que eu chegava na igreja, as irmãs falando, minha neta, eu falava, sou eu que não tenho. Deus me deu duas.
0: Mas ele te deu esse presente. Maravilhoso.
2: Me deu esse presente.
0: Que maravilha.
2: Duas netas, Mariana e Natália.
0: Tá bom, tá aqui os nomes delas.
2: Tô orando pra Deus salvar elas também, né, irmão?
0: Sim, claro.
2: Salvar minha neta, porque se eu passar pro senhor, eu quero ver minha família toda na igreja.
0: E verás.
2: Eu tenho certeza que Deus vai fazer, porque Deus já mostrou para mim que vai salvar a minha família.
0: Claro, se ele prometeu, é fiel para cumprir, a palavra diz...
2: Ele vai cumprir, eu tenho certeza que Deus vai cumprir, né?
0: O Deus que começou a boa obra é fiel para completá-la, tá bom?
2: Oi, mãe, eu fiz tanta campanha aí com o nosso missionário, missionário falava comigo em casa na oração.
0: Que maravilha, a irmã tá sempre aqui com a gente na Rádio Deus é Amor.
2: O missionário falou comigo, né? Aqui, mano, na minha casa, eu orando com ele. Eu tava com algum problema, assim, pra resolver. Ele falava comigo. Deus falava na boca do missionário, falava
0: usava
2: comigo.
0: Usava o seu servo, é verdade.
2: Recebi muita benção aí na igreja de Deus. Olha, irmão, tem quem for na igreja de Deus, amor, receber a benção, vai lá na pessoa, porque aí tem benção.
0: Que maravilha.
2: Na igreja, recebe.
0: Olha... Eles estão te ouvindo agora. Deixa um convite para quem está nos acompanhando nessa madrugada.
2: É, mas todos que tiver problema, seja o problema que for, é doença, é desemprego, qualquer problema, é para libertação de bebida, droga, Deus liberta qualquer um. Eu levei nome de pessoas aí que Deus libertou e depois fiquei sabendo.
0: Que maravilha, tá vendo?
2: Eu pessoa,
0: ele que faz. Ele é poderoso.
2: É Deus que faz, não é eu, não.
0: Glória a Deus.
2: Eu fazia as campanhas, levava o nome, passava nas casas, pegava o nome e levava.
0: Que
2: chamava
0: bom.
2: A mãe não queria ir, então dá o nome do filho aí, deixa eu levar.
0: Uma boa samaritana.
2: Graças a Deus. Agora, quando estou fazendo isso, irmão, porque eu estou com problema no joelho, com desgaste no joelho.
0: Uhum. Mas
2: vai te curar eu também. E voltar a fazer de novo, eu tenho vontade de fazer.
0: Amém, faz o propósito com Deus.
2: Pega os folhetos também, entrega os folhetos, viu, irmão, para as pessoas. Eu já vi você entregar folhetos na rua quando sair.
0: Coisa né? Boa, né, trabalhar para Jesus.
2: Ah, é uma beleza, irmão, não tem coisa melhor do mundo, a gente fica tão contente, viu, irmão, a gente fica alegre de falar de Jesus com nós no mercado, que eu ainda vou no mercado também, aí vou de muleta, mas eu vou.
0: Glória a Deus.
2: E fala de Jesus para ir lá.
0: Amém. Irmã Maria Helena, Deus abençoe. Obrigado
2: tá
0: por sua ligação,
2: obrigado,
0: por sua companhia.
2: Deus que abençoe.
0: Eu vou orar para Deus te dar um sono reparador.
2: Tá bom,
0: tranquilo,
2: meu querido. Deus que abençoe.
0: Salvar
2: a
0: tua família também. Tá bom?
2: Tá bom. Deus que abençoe.
0: Com
2: fica
0: Deus.
2: Na paz do Jesus.
0: Amém.
2: Pai
0: na paz Senhor. Do Senhor. 1h43 da manhã ou da madrugada, como queira. Rádio Deus e Amor com você a todo momento. Esta é a madrugada do socorro de Deus e você pode ligar para cá. 3208-2790 e 3208-2354, código DDD 11. Mais uma pessoa? Bom dia.
3: Bom dia, Pai do Senhor, irmão.
0: Paz do Senhor Jesus, minha querida. Como é o seu nome?
3: É Maria.
0: Maria do quê?
3: Maria Aparecida da Silva Raimundo, meu nome.
0: Pronto, de onde a irmã fala?
3: Nossa, eu consegui ligar para o Senhor, meu Deus.
0: Deus é bom, né, irmã Maria Aparecida?
3: Nossa, meu Deus, seria bom. É de Guaíra, perto de Barretos.
0: Guaíra.
3: É.
0: E qual é o estado, Guaíra?
3: Guaíra, fica perto de Ribeirão Preto.
0: São Paulo, né, interior?
3: É, estado de São Paulo, né?
0: Certo. Isso mesmo.
3: Então eu liguei para modo de pedir oração, sabe por quê, irmão? Eu tô sentindo muita dor no corpo.
0: Dores no corpo.
3: Muita dor nas pernas, certo. Não consigo mais andar. E dor no joelho, na perna direita. E eu não posso ir na igreja. Eu falei, meu Deus, o que será isso que vem no meu corpo agora que não posso sair de casa para ir para a casa do Senhor?
0: Certo.
3: Eu assisti tudo o que aconteceu aí daqui no rádio, né?
0: A irmã acompanhou o aniversário da igreja aqui na programação.
3: Então, o missionário fez 64 anos de ministério.
0: Isso, aí PDA completou.
3: E eu fiz, dia 25, 63 anos de casada. Quando ele fazia um ano que ele abriu o ministério, eu casei.
0: Olha que coisa boa, hein?
3: E meu marido já se foi também. Em 2024, eu perdi meu marido. Em novembro eu perdi minha filha. Foi difícil.
0: É difícil, mas Deus te dá forças.
3: Olha pro senhor ver.
0: Ele te dá o bálsamo.
3: É.
0: Tá bom? Eu vou orar por você.
3: Então, aí eu quero que o senhor ponha o nome também do meu filho, Antônio. Antônio Raimundo Filho. Que ele deu um problema na célula. Aquela célula que a vitamina B12 não chega nela. Ele deu problema no estômago, ele tá muita enfermidade, pastor.
0: Meu Deus, vou orar por
3: ele também. Meu filho lá do Rio de Janeiro, do Universo também. Meu povo é tudo povo de Deus, viu?
0: Graças
3: ele também,
0: a Deus.
3: Ele pegou o vírus do HIV no acidente. E ele sente muita dor nas pernas, nos joelhos. E precisa aposentar e eles não estão conseguindo pegar os papéis dele lá em Morro Agudo.
0: Sim.
3: Para poder aposentar.
0: Mas a gente vai orar por essas causas,
3: filho,
0: tá bom?
3: Para todos meus filhos, que a minha família é muito grande, meus netos. É tudo povo de Deus, viu, irmão?
0: Amém.
3: E para vocês tudo aí, graças a Deus que eu consegui ligar.
0: Graças a Deus.
3: E
0: liga
3: Danilo
0: sempre, tá?
3: E Raimundo, que é meu neto, que é o filho da minha filha que eu perdi, que está aqui comigo. Ele está precisando muito de oração, viu, irmão, também.
0: Tá, a gente vai orar, com certeza.
3: Para todos meus filhos, para toda a minha família. A gente está tudo na presença de Deus, viu? Deus te abençoe vocês aí. E eu estou aqui assistindo pelo rádio. Eu já orei junto com as irmãs aqui.
0: Sim.
3: Falei, meu Deus, tira essa dor do meu corpo, que eu tenho que andar, caminhar, fazer a obra do Senhor, meu Deus.
0: Claro. Duas horas a gente ora de novo, tá, irmã Maria Aparecida?
3: Tá bom, irmão.
0: Se a irmã ainda estiver acordada.
3: Graças a Deus, leva a palavra de Deus.
0: Graças a Deus. É muito
3: graças
0: bom.
3: Graças a Deus. Pastor, o doutor que cuidou de mim, ele foi curado, o doutor Alfredo, ele fez transplante de fígado e deu rejeição. Com a oração, daí ele foi curado. Ele falou pra mim de falar pra vocês. Que
0: graças
3: a Deus.
0: Deus
3: foi Deus.
0: Um abraço pro doutor. A gente espera aqui uma ligação dele também.
3: Vocês continuar orando para ele, que ainda precisa mais de oração, mas ele é uma bênção, viu?
0: Amém. Deus abençoe, irmã Maria. Obrigado por ter ligado aqui, tá? Com
3: amém.
0: Deus. Ora aí, daqui a 12 minutos, oração da madrugada do socorro de Deus.
3: Amém, porque eu não tô conseguindo dormir, parece.
0: Mas vai conseguir.
3: E só sabe o que é que eu vi aqui, eu vou contar pro senhor.
0: Bem rapidinho.
3: Eu levantei de manhã e eu vi uma imagem de uma mulher no muro da minha casa, aqui no fundo.
0: Meu Deus do céu.
3: Mas
0: o Senhor te dá vitória em tudo, tá, irmã Maria Aparecida?
3: Ele que
0: opera em tudo.
3: Amém. Graças a Deus, eu quero ir pra casa do Senhor, eu quero servir Deus. Eu tenho 80 anos, irmão.
0: Deus vai te dar forças e vai, tá bom?
3: Vai, em nome de Jesus. Deus abençoe, irmão.
0: Amém. 1:48. Tá aí a irmã Maria Aparecida. Queria tanto falar com a gente, conseguiu ligar. Faça como ela, liga pra cá também. 11-3208-2790 ou 11-3208-2354. Quero te atender aqui com todo carinho, anotar o seu pedido de oração, porque 2 horas a gente tem um encontro com Deus nessa madrugada do Socorro de Deus, é a oração. Faremos 25 minutos de clamor intenso para que Deus abençoe a tua vida. E é o nosso bordão, orando por você e com você. Não vamos orar sozinhos não, hein? Você manda o teu pedido aqui e a gente ora com você. Você ora daí, a gente ora daqui. Um apresenta o outro, nós apresentamos a nossa igreja, a nossa diretoria. Eu apresento a tua família e o Senhor socorre. 1h49, algumas mensagens chegando aqui para a Central de Produção Internacional. Daqui a pouco eu leio, porque agora tem Clínica da Alma com o psicólogo Jesse Ávila, Vivendo no Automático. É o tema desse quadro que nos traz muita relevância e conhecimento a respeito de nós mesmos, da Palavra de Deus e, claro, aprendendo a viver melhor.
4: Clínica da Alma, Rádio Deus e Amor. Olá, seja muito bem-vindo a mais um episódio do Clínica da Alma, um espaço para falarmos sobre saúde mental, qualidade de vida, inteligência emocional e desenvolvimento interior, sempre de forma leve, prática e com base científica. Você sabia que muitas pessoas passam grande parte da vida apenas repetindo tarefas, sem consciência do que sentem, do que pensam e do que realmente desejam? Por essas razões, hoje nós vamos falar sobre vivendo no automático, quando a vida acontece e você não está presente. O cérebro cria hábitos para economizar energia, mas quando o piloto automático domina, perdemos o contato com o presente, com o prazer e com o propósito. Isso aumenta o risco de esgotamento emocional, ansiedade, depressão e sensação de vazio existencial. Por exemplo, acordar, trabalhar, cumprir tarefas, dormir e repetir tudo no dia seguinte, sem perceber o caminho, sem notar as pessoas e sem sentir a própria história acontecendo, é um grande exemplo de viver dentro desse piloto automático. Então, viver de verdade é participar da própria vida e não apenas cumprir obrigações. Desse modo, eu tenho aqui 5 dicas práticas para como sair do piloto automático. Número 1. Traga atenção para o momento presente. Observe sons, cheiros, sensações corporais, expressão das pessoas que estão ao seu redor, onde o corpo está. Número 2. Questione suas rotinas e escolhas. Pergunte-se,

não aparece por acaso. Ele é construído. E por último, busque ajuda se tudo perdeu a graça. Falta de prazer constante pode indicar sofrimento emocional importante. A terapia possibilita reencontro com propósito, identidade e direção. Como disse Eckhart Tolle, a vida acontece agora. O passado é memória e o futuro é expectativa. Se você gostou do nosso episódio, continue acompanhando a nossa programação e compartilhe com amigos e familiares, caso alguém também precise despertar do piloto automático. Nos acompanhe na Rádio Deus e Amor. Estamos aqui para apoiar a sua jornada rumo a uma vida mais consciente, saudável e significativa. Um forte abraço e até breve.

1h57, que bom ver você, Débora Miranda, cantando lindo demais, lançamento Mensagens Cantadas Music. Agora sim eu leio algumas mensagens que estão chegando aqui para nós. 11 982 92 33 92 é o contato, é o número para você mandar sua mensagem aqui. A Terezinha Bueno escreveu para nós: sou ouvinte de todos os dias desta programação da Igreja Deus é Amor. Deus abençoe, obrigado, tá, Terezinha? Saiba que para nós é uma honra poder comunicar Jesus aqui nesse meio de comunicação que é a rádio. Estamos em São Paulo em três frequências: 97.3, 100.5 e também a 1300 AM. Quem será que está acompanhando a Terezinha e acompanha a Rádio Deus e Amor todos os dias? É ouvinte assídua ou assíduo do programa Voz da Libertação. Silvane mandou uma mensagem para cá, escreveu da seguinte maneira: a paz do Senhor Jesus, peço que coloquem o meu nome em oração.

0: coração. Sou de Jaú, São Paulo. Deus abençoe. Aí é o Vinícius, Felipe e toda a família. A gente vai colocar assim aqui o pedido de oração e com toda certeza o nosso Deus vai intervir. 2 minutos para as 2 horas, a gente vai identificar as emissoras daqui a pouquinho, enquanto você vai se preparando, porque assim que retornarmos de uma linda canção, vamos orar a Deus e o poder dele vai ser manifestado em nossas vidas. Leio mais uma mensagem. O El Nascimento escreveu: a paz do Senhor Jesus Cristo, peço oração por mim. Wellington, de Guarujá, São Paulo.
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0: que eu volto com você. Comunicação Natiel Reis, trabalhos técnicos Lucas Ione. Agora são 2 horas. Bom dia.
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1: 2 horas e 1 minuto.

0: 2:03 em São Paulo, estamos de volta. E este é o momento de nós falarmos com Deus, a oração da madrugada do socorro de Deus. Vamos falar com Ele? Onde quer que você esteja, prepare esse momento, reserve esta ocasião para se concentrar em oração, orar conosco, orar por você, orar por nós, e nós, de forma recíproca, também iremos orar por você e pela nossa Igreja Pentecostal Deus é Amor. Depois da vinheta, momento de falarmos com Deus.
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0: Santíssimo Deus, querido e eterno Pai, obrigado pelo teu amor, obrigado pelo teu carinho, obrigado porque o Senhor nos escolheu, nos lavou no teu sangue carmesim, nos deu direito à salvação. Meu Pai, ainda que sejamos imerecedores, indignos, o Senhor nos ama, o Senhor nos quer. Meu Pai, o Senhor, ao longo de toda a história, procurou se relacionar com o homem, mas o homem, o ser humano, não quis nenhum tipo de conserto genuíno, verdadeiro, com o Senhor. Meu Pai, o Senhor tentou fazer com que nos arrependêssemos de nossos pecados, de nossas falhas, de nossos atos, e até que nós fôssemos totalmente desprovidos de todo tipo de amor, de todo tipo de compaixão. Depois da queda que o homem sofreu no Jardim do Éden, o homem ficou totalmente desprovido daquilo que o Senhor havia projetado de forma primária, inicial, Senhor Jesus. A tua palavra diz que se o povo

braço proclama a tua glória. Tudo que tem fôlego te louva, tudo que tem fôlego te exalta. Senhor, os animais, as aves, os animais que se rastejam, os animais que são domésticos, os animais, Senhor, dos campos, silvestres, ferozes, as estrelas também te louvam, o universo proclama a tua glória, meu Pai. O ser humano foi comissionado a glorificar o Senhor e nós estamos aqui, meu Deus, orando juntamente com esta pessoa que está do outro lado do rádio, está acompanhando esta oração porque até este momento não conseguiu dormir, não conseguiu pegar no sono, Pai, porque está passando tantas situações, tantas calamidades, Senhor, preocupações. Eu creio, meu Pai, que o Senhor vai fazer uma grande obra agora. Vai fazer uma grande obra, Senhor. Esta pessoa que está com insônia, esta insônia, Senhor, que tem deixado esta pessoa totalmente incapaz de ser produtiva no dia seguinte. Senhor, é o desespero. O desespero, Senhor, de não saber como será o outro dia, de não ter solução para os problemas, de não ter solução para a aflição. As intempéries da vida chegaram e este meu irmão está aflito, cabisbaixo, sem saber reagir, sem saber o que fazer. Mas o Senhor é o Deus das causas impossíveis, meu Pai. Estas pessoas que não conseguem dormir devido à ansiedade, Senhor, taquicardia, pensamentos acelerados, dê agora, Pai, o sono tranquilo, reparador, o sono do justo, desta pessoa, Senhor, que pode reclinar sua cabeça sobre o travesseiro, mas não consegue porque está preocupado com as dívidas. Preocupado, Senhor, como vai fazer para pagar o boleto, o aluguel? Como vai fazer para trazer alimento para dentro da sua casa? Está desempregado, já colocou currículos em tantas empresas, em tantos lugares e ainda nada. Participou de processos seletivos e até o momento, Pai, não recebeu nenhum retorno. Ainda não passou para a próxima fase. E isto é urgente, Senhor. Este homem tem filhos para criar, tem esposa para cuidar. Esta senhora que ora agora também, Senhor, tem uns filhos para alimentar, mas não tem condições. Mas o Senhor é a nossa condição, Pai. Senhor Jesus, eu oro em favor desta pessoa que sofre com perseguições de espíritos malignos. Senhor, ouve vozes, sente calafrios, medo, sente o desejo de tirar sua própria vida, o desejo suicida. Senhor, eu oro por esses ouvintes que agora estão acompanhando, que estão planejando, que já tentaram contra as suas próprias vidas. Senhor, tem misericórdia, que a tua luz divina agora surpreenda esta pessoa com o sabor da vida, com o sabor, com o entusiasmo, com a esperança. Cristo é a nossa esperança. Enquanto o mundo prega uma esperança duradoura, uma esperança passageira, uma esperança que tem fim, uma esperança que morre, nós anunciamos a esperança que ressuscitou. É a primícia. Jesus, o Cristo, o Nazareno, o verdadeiro, unigênito, Filho de Deus, morreu, mas ao terceiro dia ressuscitou e prometeu-nos preparar um lugar para que quando vier novamente buscar a sua igreja, com ele
estarmos para

todo o sempre. Senhor, a tua palavra diz no Evangelho segundo escreveu João, capítulo 10, versículo 10, parte A, que o ladrão vem senão a matar, roubar, destruir. Mas na parte B do mesmo versículo, Cristo se manifesta como aquele que veio para trazer vida e vida com abundância. Traga vida, Senhor, abundância. Senhor, curando da depressão profunda que esta pessoa está vivendo, esta pessoa que chora, esta pessoa que geme. Senhor, a alma grita. Ele não sabe explicar o que sente, ela não sabe explicar o que está sentindo, porque a dor é tamanha. Os medicamentos fortes que o psiquiatra receitou, prescreveu, não são suficientes para suprirem esta dor tão grande. Senhor, Tu és a cura. Tu és a cura, Senhor. Aleluias. Tu és Jeová, Jeová que traz a cura agora para esta pessoa, Jeová que manifesta-se de forma poderosa, aleluias, Jeová Rafá, cure agora esta pessoa da depressão profunda, da ansiedade, Senhor, libertando do pânico, do medo, do pavor, da depressão, libertando agora Jesus. O choro pode durar uma noite, mas a alegria vem pelo amanhecer, e nós acreditamos nesta alegria que virá pelo amanhecer, pois na madrugada do socorro de Deus, do teu socorro, Senhor, esta pessoa está clamando em alta voz, talvez esteja balbuciando, porque não consegue expressar-se de forma, Senhor, em nossa língua vernácula, na língua portuguesa, porque está agora somente chorando, está somente soluçando, Pai. As lágrimas quentes correm agora pelo rosto, pingam no chão, e o Teu Espírito Santo as interpreta. Jesus, obrigado pelo Teu amor, obrigado porque o Senhor agora está visitando aqueles que estão hospitalizados, estão, Senhor, nas UTIs, nos hospitais. Senhor, a nossa intercessão estende-se também para essas pessoas que estão em estado grave, entubadas. Senhor, eu oro para que esta pessoa que está esperando por um milagre nesta

fazendo com que esta pessoa pereça, padeça, apenas viva em cima de um leito, e por que não expressar-se de forma a sobreviver? E neste momento o Senhor traz a visitação completa, trazendo alívio das dores crônicas, agudas, do sofrimento, desta pessoa que ainda está acordada, porque as dores físicas são intensas, não conseguem descansar, porque os medicamentos, a morfina, outros medicamentos fortes para amenizarem a dor, não estão suprindo, não estão fazendo efeito, não estão surtindo eficácia. Meu Pai, eu oro para que esta pessoa seja curada, seja libertada agora desta opressão. Jesus, que os familiares te glorifiquem, que os médicos reconheçam que tu és o maravilhoso, o médico dos médicos, doutor por excelência. Meu Deus, que este diagnóstico seja agora revertido, que este diagnóstico, meu Pai, seja para glorificar o teu nome, porque agora o Senhor está curando, transformando as células cancerígenas em células saudáveis, fazendo o Senhor um transplante neste coração, fazendo um transplante dos rins, das medulas, fazendo um transplante das córneas, um transplante agora, Senhor, desse órgão que precisa ser transplantado, curando desta enfermidade. Senhor, fazendo algo perfeito, algo inigualável, inefável, inefável, Senhor Jesus, eu oro para que esta pessoa tenha sanidade mental, esta pessoa que sofre, Senhor, com problemas psiquiátricos, Senhor, devido a algum trauma que sofreu, perdeu a razão, perdeu, Senhor, o seu estado de consciência. A sua alma, portanto, está totalmente conflitada com o mundo, com o universo, com o próximo, consigo mesmo, com Deus. Mas o Senhor é o Deus que cura agora a psique, cura as doenças psicossomáticas, as doenças psicológicas, as enfermidades, Senhor, patológicas, espirituais. Aleluias, eu também desejo orar, meu Pai, por esta pessoa que está passando, Senhor, uma dificuldade financeira, está até mesmo pensando em declarar falência em sua empresa. Eu oro pelo teu livramento, pelo teu socorro bem presente na hora da angústia. Nesta madrugada do socorro de Deus, eu oro por esse empreendedor, microempreendedor, empresário, por este CEO desta empresa, Pai. Eu oro pelos trabalhadores, oro para que eles tenham um sono tranquilo, para que amanhã eles possam pagar as suas contas, para que amanhã eles possam trabalhar, para que amanhã eles possam, Senhor, gerarem dentro das suas possibilidades conquistas. Espírito Santo de Deus, eu oro para a abertura de portas de emprego. Eu oro para que este irmão, para que esta irmã receba o convite para passar a integrar o rol de funcionários desta empresa, de colaboradores. Senhor, destravando agora todas estas amarras, amarras demoníacas, satânicas, que querem ver esta pessoa padecendo a miséria, passando fome, necessidades, sejam repreendidas em nome de Jesus, amarras do inferno. Demônios, sejam repreendidos em nome de Jesus. Demônios que fecham, demônios que travam, demônios que arruinam, demônios que acabam, demônios que fazem com que esta pessoa viva somente pela ajuda de outros. Ah, mas o Senhor veio para trazer vida com abundância.

é isso que Ele entrega nesta madrugada, vida e abundância. Senhor, eu oro em favor da nossa Igreja Pentecostal Deus e Amor, da nossa amada diretoria, da nossa honrada irmã Irene Miranda, presidente do Conselho Deliberativo da Igreja Pentecostal Deus e Amor. Obrigado, Senhor, pela vida da Tua serva. Obrigado pela saúde da Tua serva. Obrigado pela liderança, pela gestão, pela intrepidez que o Senhor tem dado a ela. Senhor, eu oro também em favor da nossa querida irmã Débora Miranda. Obrigado, meu Pai. Obrigado pela vida da Tua serva que está à frente, Senhor, de um trabalho tão lindo com as crianças, com as mulheres de fé. Obrigado, meu Pai, porque o Senhor tem sustentado em Tua destra a Tua filha, dado a ela, Senhor, a capacidade, a orientação necessária para ela prosseguir. Senhor, eu apresento a Ti também o nosso querido pastor Lorival de Almeida. Senhor, abençoe o Teu servo, honre o Teu servo, cure o Teu servo, faça dele a Tua vontade, o Teu querer. Faça dele, Senhor, conforme Te apraz. Eu também oro em favor do nosso irmão, pastor Davi Miranda Neto. Abençoe, Jesus, o Teu servo. Honre ele. Esteja à frente dele, Pai, nessa empreitada espiritual, segurando em Suas mãos, cumprindo promessas que outrora foram feitas e que agora, Senhor, sobre os nossos olhos estão se cumprindo. Um novo tempo para a Tua Igreja Pentecostal Deus e Amor, para este ministério que nos abraça, para esta igreja que nos abraça. Senhor, abençoe o nosso pastor Milton Almeida, toda a sua família. Oro também em favor do nosso pastor Antônio Osmar, ambos, Senhor, presidente e vice-presidente do Conselho Executivo da Igreja Pentecostal Deus e Amor, o nosso pastor Fabrício Beata, Senhor, o secretário da diretoria executiva. Obrigado, Jesus, pela vida do Teu servo. Dê a ele saúde, paz, tranquilidade, realização, Senhor, de projetos em favor, em benefício da Tua obra. Abençoe a nossa irmã Maria Josefina, honre a Tua serva, Pai, esteja à frente dela, nosso pastor Marco Magno, o nosso pastor Jerry Bochar, ambos nossos diretores que amamos, que queremos tão bem, e eu sei que o Senhor está à frente dos Teus servos para os trazerem a paz, a ousadia, a intrepidez do Teu Espírito Santo para pregarem a Tua palavra, para gestionarem a Tua obra, para orientarem os Teus filhos, Teus servos, obreiros, cooperadores. Oh, Espírito Santo de Deus, obrigado, Jesus, obrigado, Rei dos Reis, obrigado por esta obra tão grande que alcançou o mundo, alcançou todo o planeta, está incendiando todo o globo terrestre, Pai. Senhor, alcançando todos os estados brasileiros. Senhor Jesus, alcance, meu Pai. Alcance a cada irmão que agora ora do norte ao sul do nosso Brasil. Aqueles que estão orando no Acre, na capital Rio Branco. Os que oram em Macapá, no estado do Amapá. Aqueles que estão orando agora em Manaus, no Amazonas, em Belém, no estado do Pará. Senhor, aqueles que oram também em Porto Velho, Rondônia, em Boa Vista, Roraima. Senhor, os que oram conosco de Palmas, no Tocantins. Os que estão em Maceió, no Alagoas, em Salvador, na Bahia, em Fortaleza, no Ceará. Os irmãos que oram na Grande São Luís, no estado do Maranhão, em João Pessoa, na Paraíba,
em Recife do Pernambuco, em Teresina do estado do Piauí, aleluias, os irmãos que estão orando em Natal, no Rio Grande do Norte, Aracaju, na capital sergipana, Senhor, aqueles que estão orando aqui pertinho também, em Cuiabá, no estado do Mato Grosso, Campo Grande, também, Senhor, em Brasília, o Distrito Federal da nossa federação. Obrigado, meu Pai.

Aqueles que estão aqui em São Paulo orando agora estão de joelhos dobrados. Abençoe os que estão em Curitiba, no Paraná, os que estão em Porto Alegre, no Rio Grande do Sul, aqueles que oram comigo no estado de Santa Catarina, em Florianópolis. Senhor, te apresentando as capitais, os estados, também te apresento, Senhor, todas as cidades do nosso Brasil, todas as cidades, Senhor, todos os municípios. Aleluias! Eu oro, Senhor, por cada uma, pelas 5.569 cidades, por todos os municípios que estão na tutela da Federação Brasileira, por todos os países da Terra. Em nome de Jesus Cristo, oro e agradeço. Amém e amém, Senhor.

0: Sinta o abraço de Deus nesta madrugada. E é claro que eu não poderia deixar de fazer o convite que nos cabe aos Romanos, capítulo 10, versículo 10. A palavra de Deus diz da seguinte maneira, algo muito interessante. Aos Romanos, capítulo 10, a palavra do Senhor nos afirma que nós precisamos fazer algo importante, porque com o coração se crê para a justiça e com a boca se faz confissão para a salvação. É impossível, meu irmão, é impossível, minha irmã, você crer e não confessar. Confesse agora Jesus como o teu Salvador, o aceite repetindo as palavras de confissão, dizendo: Senhor Jesus, eu te aceito como o meu Salvador. Escreva o meu nome no livro da vida, sela com teu sangue para o grande dia da redenção. Senhor, sustenta-me em tua destra, não permita que caia, não permita que eu desvie, mas que eu esteja diante da tua face, fazendo a tua obra e ganhando almas para o teu reino. Amém e amém. Meu irmão, você tem um contato exclusivo do Quero Aceitar Jesus. Código DDD 11, número 95094-4645. E também um e-mail queroaceitarjesus@ipda.com.br e visite a nossa igreja. ipda.com.br/endereços, você localiza a igreja Deus e Amor mais pertinha de você. Agora são 2:30, um rápido intervalo aqui na programação da sua madrugada do Socorro de Deus. Eu já volto fazendo a sua companhia, porque juntos vamos até às 5 horas desta quarta-feira, 17 de junho.
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2:37, agora virou o relógio 2:38, daqui a pouco tem mais oração para você aqui na Rádio Deus e Amor, com o nosso querido pastor Lorival de Almeida. Mande a sua interação, sua mensagem para o nosso número WhatsApp, 11 98292-3392, é o seu momento, momento de você falar com Deus. Quando nós oramos, as potentes mãos do Senhor se estendem sobre nós, e nós sentimos a sua graça, o seu poder, a sua soberania. Não há barreiras que resistam, não há muralhas que fiquem de pé. Quando Deus ordena, a vitória acontece. O poder sobrenatural se manifesta sobre as nossas vidas. Hoje é a quarta do grande mover de Deus. Daqui a pouco, às 9 horas da manhã, o pastor Milton Almeida vai pregar a palavra de Deus e orar por todos. Ele assume o altar às 9 horas, 9:05 no máximo. Já faz aquela oração especial com todos os presentes. Também retransmitiremos simultaneamente aqui na Rádio Deus e Amor. E depois prega a palavra de Deus. Ele prega, expõe as Sagradas Escrituras de forma coerente, contundente, bibliocêntrica e cristocêntrica. Depois faz o apelo. Muitas pessoas aceitam a Cristo porque entendem a essência do Evangelho, a graça soberana, a graça que nos alcança todos os dias. Nós precisamos dela em todo momento. Depois ele faz aquela oração maravilhosa de explosão de milagres e as pessoas são alcançadas por Jesus. Às 3 horas da tarde, o nosso querido pastor Rivaí Silva é quem

0: é uma família grande e que é completada no céu. Agora são 2h40, daqui a pouco eu volto falando mais sobre isso aqui na sua rádio Deus é Amor. Me fale, onde você está acompanhando? Norte, Sul, Leste, Oeste? Você está no exterior também? Mande a sua mensagem. Está de manhãzinha aí? Está na Ásia? Está na Ásia, está de tarde, né? Se você está aqui em outro local, até no Brasil. No Brasil tem um fuso horário, né? Em algumas regiões do nosso Brasil é um pouquinho mais para lá. E em outras regiões está mais cedo, outras está mais tarde. Por exemplo, são 3h41 em Fernando de Noronha. 3h41. Já no Amazonas, agora são 1h41 da manhã. Enquanto o horário padrão do Acre, ainda são 00h41. No horário de Brasília, 1h41. Então nós temos aqui 4 horários dentro do próprio Brasil, um país continental. Enquanto em uma região é 3h41, em outra 2h41 aqui na região que nós estamos conversando, no horário de Brasília. Em outras, como no Amazonas, 1h41 e 00h41 no Acre, que é um horário mais atrás do que o nosso. Continue conosco em nossa companhia. Daqui a pouco eu trago a previsão do tempo aqui para você na Rádio Deus é Amor, porque aqui no centro de São Paulo, aqui no bairro da Liberdade, da Mooca, Aclimação, está fazendo 13 graus com sensação de 12. Bem frio, né? Está bem frio. Em algumas regiões, no norte, por exemplo, está fazendo calor. Eu vou abrir aqui o clima-tempo para saber qual o clima agora em Belém do Pará. Belém, região norte, agora fazendo 24 graus. A umidade está em 96%. Muito quente para uma madrugada, né? Será que precisa de um ventilador? Com certeza, né? Aqui a gente não precisa. O Lucas está bem agasalhado, está com essa roupa de frio dele aí. Ele é friolento ou friento? Diz que é friento, né? Tá bem frio aqui em São Paulo. E na sua região, como é que tá? Manda para cá. Manda agora. 11 98292 3392. Eu vou ver qual é a capital mais fria no Brasil. Olha, o ranking é liderado por Curitiba, no estado do Paraná, sempre. Mas eu vou ver se continua assim. Continua, hein? Na verdade, Porto Alegre, em Santa Catarina, está 6 graus. E a mesma coisa em Curitiba, no Paraná. 6 graus. Agora, sensação térmica de 5 em ambas as capitais. Deus abençoe você, hein? Que está aí acompanhando a Rádio Deus e Amor. Recebendo a boa palavra de Deus. Ouvindo as lindas canções da gravadora Mensagens Cantadas e também acompanhando os lindos depoimentos das pessoas que são alcançadas por Jesus todos os dias. Todos os dias as pessoas são alcançadas por Jesus através da Rádio Deus é Amor. Olha, aqui está dizendo que tem um momento especial chegando para você. É o Bíblia em Foco com o nosso irmão Diácono Wesley Macedo. Se não for ao Senhor é o tema, e com certeza vai falar muito ao seu coração. Ouça com atenção, o Senhor quer falar com você nessa madrugada do socorro dele.
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3: Que a graça e a paz do Senhor Jesus esteja sobre a vida de todos vocês. Comunicando com todos, seu irmão em Cristo, Wesley Macedo, e estou passando por aqui para compartilhar uma meditação da palavra de Deus ao seu coração. A minha Bíblia está aberta no Salmo 124.

0: O versículo 1. Se não for ao Senhor que esteve ao nosso lado, ora, diga Israel. Queridos, este salmo é um hino de gratidão pelo livramento da nação de Israel. Este salmo reflete historicamente a volta dos cativos do cativeiro babilônico, a fim de exaltar o livramento conferido por Deus ao povo de Israel. O poeta, o salmista, forneceu detalhes sobre os apertos terríveis em que se encontrava a nação israelita. Israel estava quase inteiramente devorado, quase inteiramente varrido, mas o poder de Deus foi suficiente para anular todas essas perturbações. A emoção do salmista mostra que as tribulações passadas eram recentes, mas em tudo eles contemplaram as mãos de Deus para os proteger. O salmista declara: se não for ao Senhor. Diante dessa dependência, o salmista aponta alguns perigos que eles passaram neste salmo. Levante dos homens e pessoas iradas, eles teriam até mesmo os engolidos vivos em meio à ira, águas transbordantes e altivas. O salmista, após descrever os perigos recorrentes e aquilo que eles estavam vivenciando diante daquele cenário, agora ele também aponta para os livramentos do Senhor para o povo de Israel. Ele declara que Deus não nos deu por presa, que Deus trouxe livramento e a nossa alma escapou, que Deus quebrou o laço e que nós escapamos para a glória de Deus. Esse esplêndido salmo termina com a declaração impactante: o nosso socorro está em nome do Senhor. Após tantos e perigos e livramentos, eles reconheceram que se não for ao Senhor, eles, que em meio a um cenário de tribulação, de perigo, de ameaça, existe um Deus que tem cuidado de você. Existe um Deus que tem te sustentado. Existe um Deus que não tem te desamparado. Este Deus guardou a trajetória de Israel. Este Deus guardou Israel em meio às batalhas. E o salmista está declarando: se não for ao Senhor, se o Senhor não estiver ao nosso lado, muitas coisas poderia ter sucedido e nós não teríamos permanecido. Mas se estamos aqui, vivos e glorificando, é porque o cuidado e o sustento de Deus permanece sobre as nossas vidas. Fique com esta palavra. Até uma próxima oportunidade.
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Hora certa para você, 2h52, faltando 8 minutos para as 2, para as 3 horas melhor. Faltando 8 para as 3, daqui a pouco tem oração com o pastor Lorival de Almeida. Oração poderosa e você precisa participar deste momento tão especial de clamor. Tá bom? 11982923392 é o contato para você mandar uma mensagem para nós agora. Seu pedido de oração vai chegar aqui, a nossa equipe vai responder você e o nome do nosso Deus vai ser glorificado poderosamente através da tua atuação de muita fé. Quero acompanhar um depoimento. Alguém que foi alcançado por Jesus

0: que ninguém passe por isso. Eu como cristã nunca imaginei que eu pudesse passar por isso, porque eu não acreditava. Quando eu via alguém falar que estava com depressão, eu criticava, né? Eu falava que isso era frescura, né? Que a pessoa estava precisando de Deus. E não se trata disso, até que isso aconteceu comigo. Então, é uma doença que é silenciosa, né? Que você vai guardando coisas, e isso uma hora explode. Né? Eu fiquei muito magra mesmo. Eu não comia, eu tinha nojo da comida, eu só chorava, eu queria ficar isolada. E quando eu tinha que trabalhar, eu passava maquiagem para ninguém notar a minha tristeza. Então, por dentro, eu estava gritando, pedindo socorro o tempo inteiro. Meus parentes não me apoiou, né? Me via trancado dentro do quarto, não fazia nada. Eu só ouvia que eu estava ficando louca, né? Outros falavam que isso era uma palhaçada, que eu estava fingindo, né? E fora na rua, né? Os amigos, né? Amigos não, colegas, me chamavam de caveirinha, de tão magra que eu fiquei. E eu não confiava em ser humano nenhum, em ninguém mesmo. Até que o Senhor Jesus enviou um rapaz que sentou ao meu lado no ônibus, depois de me ver surtada, totalmente surtada, chorando muito numa estação. E as pessoas me olhando, porque eu surtava. Saía correndo pela rua, eu chorava muito, demais da conta, né? Às vezes eu gritava a Deus: Senhor, Senhor, tira minha vida, porque eu não quero isso mais, não aguento mais, Senhor, não aguento mais. E a vontade de tirar minha vida era muito grande, muito grande. Eu já tentei pular de uma passarela, né? Eu já tentei. O tempo todo o diabo coloca na sua cabeça, você tem que tirar a sua vida, né? Até que essa pessoa sentou do meu lado e me viu ouvindo um louvor, que a única coisa que me acalmava, apesar de estar longe da igreja, era o que me acalmava. Ele viu o meu desespero, sentou do meu lado e pediu para que me desse uma palavra do Senhor Jesus. Eu aceitei, ele me viu louvores e todos os dias ele me enviava a palavra do Senhor, né, e me ouvia em louvores e passou a me acompanhar, né? E com o tempo, para a honra e glória do Senhor Jesus, ele trouxe a minha fé de volta em Deus, por ser um homem de Deus, né? Sou livre em Cristo Jesus, sou liberta dessa depressão. E é isso, irmãos, né? O Senhor é a cura, é o remédio. Então, se tem alguém que está passando por isso, procure ajuda sim. E busca o Senhor Jesus, que ele é o médico dos médicos, que vocês vão sair dessa. Que a paz do Senhor Jesus seja com todos vocês. Muito obrigada.
1: Tá aí, depoimento lindo. E você? 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De ter a sua vida transformada por Ele de forma inteira? 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

0: possa te ajudar. Tenha fé no Senhor.
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1: 3 horas e 1 minuto.
2: Na minha aflição clamei ao Senhor. Gritei por socorro ao meu Deus. Do seu templo, ele ouviu a minha voz. Meu grito chegou à sua presença, aos seus ouvidos. Salmos capítulo 18, versículo 6.
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1: Prezado ouvinte, eu gostaria de convidar você para uma oração. Vamos clamar a Deus um pouquinho, não é tão bom a gente juntos poder elevar as nossas vozes e pedir a Deus, em tempo de tanta dificuldade, que venha nos ajudar, que venha socorrer gente que está tão necessitada, muito mais talvez que você, que eu. Vamos apresentar essas pessoas nas mãos de Deus. Prepara o seu coração aí, Deus vai ouvir o nosso clamor.

Deus poderoso, maravilhoso Pai, nós estamos mais uma vez na presença do Senhor, nesse dia, Pai. O dia que o Senhor nos deu, abençoado pelo Senhor. Senhor, meu Deus, nós temos de todo o nosso coração a obrigação mesmo, Pai, de estar agradecendo o Senhor por todas as coisas que o Senhor tem feito na nossa vida. Agradecemos o Senhor pela nossa vida em si. Agradecemos ao Senhor pelo nosso alimento, pela nossa saúde. Agradecemos o Senhor por todas as maravilhas que o Senhor tem feito acontecer em nós, na nossa família. Deus de misericórdias, Deus de poder, nós estamos aqui também, ó Pai,

além de agradecer o Senhor, estamos aqui para rogar, para clamar pela sua misericórdia, Senhor. Nós temos fé que a misericórdia do Senhor, certamente, ela está atuando na nossa vida, ela está atuando na vida de todos os nossos ouvintes. Acima de tudo, essa misericórdia, esse amor que o Senhor tem por nós, tem nos alcançado. Senhor meu Deus, Senhor meu Pai, nós queremos, ó Deus amado, invocando ao Senhor, apresentar ao Senhor tantas situações, às vezes tão difíceis para nós, mas são situações que estão acontecendo e nós cremos que o Senhor é poderoso para revertê-las de uma vez por todas. Primeiramente, ó Deus, hoje, de uma maneira especial, quero apresentar ao Senhor a programação que nós estamos realizando para alcançar vidas. Eu quero crer, Senhor meu Pai, e creio que toda a programação que a igreja tem idealizado é uma programação para alcançar corações perdidos, vidas perdidas, para que, Senhor, ó Pai, o céu seja povoado cada vez mais. Para que, Senhor meu Deus, vidas que estão perdidas possam ter a oportunidade de vir ao conhecimento da salvação. Senhor, a programação da nossa igreja está aí. Eu sei que o Senhor sabe reconhecer a intenção de cada coração, a intenção de cada participante da programação, ó Pai, que nós temos estendido a todos os nossos ouvintes. Tenho certeza, ó Pai, que o Senhor conhece o meu coração, a minha vida e a vida de todos aqueles que estarão pregando a sua palavra. Queremos ganhar almas, ó Deus. Queremos ver crescer a obra do Senhor. Queremos ver vidas que estão desarranjadas na presença do Senhor, desviadas dos teus caminhos, uma vez mais voltando para os braços da salvação, voltando para a presença do Senhor e continuando, Senhor meu Pai, nessa caminhada na direção da glória do Senhor, na direção do céu, vencedoras contra todas as obras malignas que têm se levantado. Senhor meu Pai, nós queremos ver essas vidas, ó Deus, firmes, até que o Senhor as chame para os seus braços no arrebatamento ou na morte individual de cada pessoa. Senhor meu Deus, Senhor meu Pai, muito obrigado, ó Deus, por entender os nossos corações e por levar aos corações das pessoas, ó Deus, que fazem parte dessa programação, o objetivo principal de aqui estarmos, ó Pai. O objetivo principal de cada igreja estar sendo aberta, o objetivo principal de cada campanha, de cada movimento, que haja paz, que haja alegria, que haja cura, que haja transformação. Mas sabemos, ó Pai, que acima de tudo, nós queremos e devemos almejar a salvação de tantas vidas que caminham perdidas na direção dos horrores do inferno, na direção da perdição. Senhor, Senhor meu Pai, toca nesse coração perdido, para que ele se levante diante da sua presença. Toca nesse coração, Senhor meu Deus, que está vivendo essa vida de abandono, essa vida de perdição, essa vida que não conduz a nada de bom, mas só conduz às desgraças, só conduz, ó Deus, à perdição, só conduz a dores terríveis, atrozes, destruição de lares e famílias, drogas, prostituição. Senhor meu Deus, tanta coisa errada que certamente estará abrindo a porta do inferno para essa pessoa. Toca nesse coração agora, para que esse coração entenda o trabalho dessa igreja, o trabalho desse povo, o trabalho desses obreiros, que não é um trabalho qualquer não, Senhor meu Deus. É um trabalho feito com tanto esforço, com tanta dedicação. Que esse trabalho seja recompensado com a conversão de vidas, com a salvação de almas. E que vidas, ó Deus, possam olhar e reconhecer o quanto o Senhor as está movendo no caminho da salvação. Senhor meu Deus, Senhor meu Pai, estenda a sua mão nesse momento também, ó Pai, para levantar essa família. Quero colocar diante do Senhor as famílias. Famílias que estão sofrendo terrivelmente, ó Deus, a tristeza de estarem se separando, a tristeza de estarem sendo pulverizadas por forças malignas, forças infernais, forças diabólicas. As famílias, ó Deus, que estão enfrentando os laços da separação, os laços de um divórcio, os laços, ó Deus, de estarem sendo vencidas por essa força diabólica, satânica, essa força que não vem senão para outra coisa,
senão para destruir, para matar. Esses laços que não vêm senão para trazer desgraças, para criar, ó Deus, uma família alternativa, diferente. Uma família que não é, Senhor, meu Pai, conforme a configuração que o Senhor criou quando o Senhor elaborou o primeiro casal. Senhor meu Deus, Senhor meu Pai, em nome de Jesus, venha cuidar dessa família que está permitido que o Senhor venha cuidar dela. Sei que o Senhor não vai adentrar essa família sem a permissão dela. Sei que o Senhor não vai adentrar essa família num ato de violência, num ato de que se propõe a permitir a ação do Senhor. Sei que

Separações, sei que configurações diferenciadas têm levado aquilo que seria a família a tantos rumos, a tantas coisas, Senhor, a tanta violência, a tanta dor, a tanto suicídio, a tantos desentendimentos. Senhor, meu Deus, coloca a sua mão agora para preservar essa família. Preserva essa família, meu Pai. Não permita que o adversário se assenhore dela, trazendo a Deus tanta dor, tanta coisa, meu Pai, que tem levado a tanta violência e tanta morte. Senhor, meu Deus, eu peço ao Senhor em nome de Jesus, não nos deixe sozinhos não, Senhor, nós precisamos do Senhor. Senhor, meu Deus, não nos deixe sozinhos não, nós precisamos da ajuda do Senhor. Nós precisamos que o Senhor coloque na nossa vida pessoas que serão para nós companhia, pessoas que serão para nós como que se fossem anjos. Nós precisamos que o Senhor levante essas pessoas que estejam conosco, sendo para nós companhia, sendo para nós arrimo, sendo para nós, ó Deus, alegria e momento de tristeza, que sejam para nós bengalas, muletas, nos momentos, ó Deus, em que os nossos pés não tiverem forças para caminhar. Senhor, meu Pai, eu sei que isso faz parte, ó Deus, de um processo de família, na extensão do que é a família, família. O Senhor entende o que eu estou falando, Senhor meu Deus. Nós precisamos de pessoas, nós precisamos de gente. Nós precisamos, ó Pai, de pessoas que sejam para nós pessoas amigas, pessoas que nos deem uma palavra amiga, pessoas que estejam sofrendo conosco as nossas dores, mesmo quando a nossa própria família não estiver conosco. Ai, como isso acontece, meu Deus. Às vezes, ó Pai, nós nos pautamos de falar, nos pautamos, às vezes, ó Deus, de dizer, ó Deus, que realmente nós precisamos disso, porque a nossa família, em muitos momentos, não nos apoia, não nos ajuda, não está conosco. E às vezes nós não queremos falar. Mas, Senhor, eu creio que o Senhor quer ouvir, às vezes, que nós precisamos de pessoas que o Senhor coloque nas nossas vidas como anjos para nos ajudarem, sim, para estarem conosco, sim, quando até a nossa própria família nos relegar a um segundo plano. Senhor, meu Deus, o Senhor é Deus poderoso. E eu digo ao Senhor, ó Pai, tanta gente vive situações assim e às vezes nós nos vemos dentro de situações assim. Senhor, meu Pai, em nome de Jesus, que nós possamos, ó Pai, ter o conforto, o consolo, a ajuda do Senhor. E aí, nesse momento, entender, ó Deus, as motivações para estarmos incentivando o corpo são. Estarmos incentivando, ó Deus, o corpo como um todo, a sua igreja como um todo, como uma grande família, Senhor, onde irmãos estão com irmãos, onde formamos uma família de amparo, de uns para com os outros. Senhor meu Deus, Senhor meu Pai, eu creio, Senhor, que o Senhor está ouvindo o nosso clamor. Creio que o Senhor está ouvindo o clamor desses que estão clamando comigo agora. Sei, ó Pai, que muitas oportunidades são ocasionadas realmente por obras más, malignas, infiltrações diabólicas, brechas que são dadas para o adversário. Mas às vezes, ó Deus, nós nem precisamos do adversário para criar situações horríveis, situações malignas, situações, eu diria, ó Pai, que trazem tantos transtornos e dores, porque às vezes o nosso próprio coração é um coração ruim. O nosso coração às vezes é mau, nós entendemos isso, sabemos disso, mas queremos viver o nosso próprio mundo, egoístas. Às vezes, ó Deus, somos assim, egoístas, queremos repreender esse espírito egoísta, esse espírito maligno, egoísta, e às vezes nem é o espírito maligno, como disse, Senhor, às vezes é o nosso próprio espírito que tem, ó Deus, como esse sentimento, tem como ponto de partida essa grandeza, tem como ponto de partida, Senhor meu Deus, o querer ser o que não somos e jamais seremos. Porque, ó Pai, se nós olharmos para o Senhor e para nós mesmos, veremos, ó Deus, é que somos pessoas, e como pessoas precisamos de pessoas, mas às vezes, ó Deus, nosso coração se exalta. Às vezes, ó Deus amado, permitimos até uma pitada da exaltação, do orgulho satânico na nossa vida.
e sabemos que elevamos os nossos corações e queremos, ó Deus, colocar o nosso ninho entre as estrelas. E Senhor, meu Pai, faz parte da vida, às vezes, o Senhor permitir o tombo, o tropeço. Faz parte da vida o Senhor permitir para que nós possamos nos levantar, nos entendendo como pessoas, como servos. É isso que somos. Ajuda-nos a entendermos nosso posicionamento de servos, para que como servos, ó Deus, nos coloquemos à disposição do Senhor, para fazer a obra do Senhor, para

trabalhar resgatando vidas oprimidas das garras de Satanás, vidas oprimidas das garras do inferno, para trabalharmos com os nossos irmãos em jejum e oração, repreendendo todo poder maligno, satânico, diabólico. Aliás, ó Deus, quanta gente oprimida nesse momento. Aliás, ó Deus, quanta gente doente, quanta gente com dores terríveis, atrozes, dores da morte. Quantas famílias esfaceladas, destruídas pela violência, pelas drogas. E aqui estamos nós intercedendo a Deus. Salva a família, meu Pai. Salva a família, meu Deus. Tira essa pessoa que está, Senhor, nesse labirinto. Mostra a ela o caminho. Senhor, meu Deus, essa pessoa que está no caminho da destruição, da morte. Pessoas que estão se utilizando de drogas. Pessoas que estão na cocaína. Pessoas que estão, ó Deus, atravessando momentos, mas momentos tão profundamente terríveis, horríveis, horrorosos. Senhor meu Deus, Senhor meu Pai, o Senhor é Deus poderoso. Eu repreendo, ó Pai, esse poder das trevas, esse poder diabólico, esse poder do inferno que está tomando essa vida, essa família. Eu repreendo, Senhor, toda a força maligna, macabra, infernal. Eu repreendo, meu Pai. Há poder no nome, há poder no sangue de Jesus Cristo. Há poder no nome e no sangue de Jesus. Caia por terra a cadeia do inferno. Caia por terra o poder da enfermidade. Senhor, meu Deus, quanta gente doente. E além de estar doente, ainda às vezes está, meu Deus, numa prisão, numa penitenciária. Quantas pessoas estão orando comigo agora, Senhor, e estão pedindo socorro. Reconhecem, ó Deus, que as suas vidas às vezes não foram boas no passado, mas mudaram. Alguns não mudaram ainda, mas querem mudar. Alguns estão buscando uma oportunidade, mas neste momento, ó Deus, eu diria que são passageiros, ó Pai, dentro da própria vida, vivendo dentro do sistema correcional. Pessoas que estão vivendo, ó Pai, momentos difíceis, privadas da sua liberdade. Visita agora as pessoas que estão nas penitenciárias, nas cadeias de uma forma geral. Visita agora, ó Deus, mostrando o quanto o Senhor pode ser uma oportunidade para elas. E aqueles que já abraçaram a oportunidade,

Dores vitoriosos. Senhor, eu peço ao Senhor, visita, Senhor, agora essa cadeia, essa penitenciária. Senhor, meu Pai, visita agora em nome de Jesus Cristo. Que o Senhor possa transformar esses corações e os corações que são povoados por ódio, ó Deus, dentro ou fora das cadeias, que esses corações possam ser transformados, que essas vidas possam ser prolongadas. Eu sei, ó Deus, que muitas pessoas praticantes da violência, muitas pessoas praticantes de crimes, sei que essas pessoas estão sujeitas a morrer a qualquer momento. E pela sua palavra nós entendemos, ó Deus, que se essas pessoas morrerem nessa situação, o Senhor não ficará feliz, e muito menos nós. Nós também não. Nós também não vamos ficar felizes por vidas perdidas, Senhor. Nós vamos ficar felizes por vidas salvas, isso sim. Sei que o Senhor pode agora tocar, transformar, abençoar. Sei que o Senhor pode, meu Deus, tocar nesse coração, trazendo, Senhor, levando essa vida à reflexão, e que essa vida possa tomar a atitude correta. Meu Deus, eu repreendo o engano maligno. Sei que o inimigo tem proporcionado engano a tanta gente. Sei que o inimigo tem proporcionado engano a tantas pessoas. Quanta gente sendo enganada. Quanta gente, meu Deus, vivendo debaixo dessa corrente do engano. Repreendo em nome de Jesus, ó Pai, essa pregação enganosa, mentirosa. Quando digo pregação, ó Pai, estou dizendo essas palavras que o inimigo tem colocado na boca de tanta gente, que não são palavras de socorro, que não são palavras de libertação, mas são palavras carregadas de engano, palavras carregadas, ó Deus, de um engano e de um ganho fácil, que vão remeter pessoas a proporcionar a esses enganadores uma vida fácil. Uma vida, ó Deus, que infelizmente será uma vida depois de terem tirado proveito de tanta gente inocente e sem conhecimento. Quanta gente simples, sendo enganada, Senhor, por propostas. Às vezes até mesmo propostas que perfazem até o uso da sua palavra, Senhor. Quanta gente sendo enganada, quanta gente, ó Deus, sendo roubada. Quantas vidas sendo dizimadas. Senhor, meu Deus, eu confio que o Senhor está atendendo nosso clamor agora. Confio que o Senhor está visitando também hospitais, onde tem pessoas que estão atravessando o vale da sombra da morte, pessoas, Senhor meu Deus, que estão ali à mercê da própria morte, pessoas que já não têm mais forças, ó Deus, para continuar, pessoas que já se entregaram e já disseram: olha, eu quero morrer, Senhor, não aguento mais sofrer. Visita agora, meu Deus, visita essas pessoas agora. Eu sei que o Senhor pode curar. Eu sei que o Senhor pode curar mesmo. Sei que o Senhor pode levantar mesmo. Não é para a glória do meu nome. Eu sei que não sou nada, meu Deus. Eu sei que o Senhor pode usar qualquer pessoa. Sei que o Senhor pode não usar a mim, se o Senhor não quiser. Não sou nada mesmo, Senhor. Mas o Senhor é grande e é poderoso. E sei que se o Senhor não quiser ouvir a minha oração, o Senhor vai ouvir a oração desses que estão orando comigo. Meu Deus, meu Pai, eu peço ao Senhor e confio na sua misericórdia acima de tudo. Purifica-nos, ó Deus, com a sua graça, com o seu poder. Cura essa pessoa enferma agora. Repreenda essa enfermidade. Sei que essa enfermidade vai levar essa família a refletir a respeito da sua palavra. Sei que esse testemunho que será contado vai levar tanta gente, ó Deus, a repensar a vida, entendendo a sua palavra como verdadeira, fiel. Senhor meu Deus, Senhor meu Pai, em nome de Jesus Cristo, em nome de Jesus Cristo, meu Deus, repreendo essa dor que está consumindo dessa pessoa a alegria de viver. Repreendo essa dor, repreendo esse câncer, repreendo essa enfermidade que está trazendo, Senhor meu Pai, dor para toda a família. Sei que quando essa pessoa se enfermou, ficou enferma, eu sei que a família também ficou enferma. Cura agora, meu Deus, cura. Cura essa dor, cura essa enfermidade. Sei que algumas enfermidades não são enfermidades necessariamente físicas. Sei que são enfermidades, ó Deus, às vezes trazidas pelo adversário, pelo diabo. E sei que essas enfermidades estão causando transtornos terríveis. Mas eu repreendo agora, sai, enfermidade, sai. Eu sei que você, Satanás, tem colocado doença nesse corpo. Vai saindo agora. Sei que essa enfermidade foi você que colocou. Sai agora, saia. Saia e leva embora a sua enfermidade. Saia e leva embora essa dor. Quantos lares, ó Deus, não tem mais paz. Quantos lares, pessoas, ó Deus, não podem dormir. Pessoas não podem se alimentar. Pessoas, ó Deus, passam pelo sufoco, pelo transtorno de verem demônios zanzando. Demônios em forma de vultos, monstros, pesadelos. Não são só as brigas, Senhor, mas é essa falta de conforto,

0: Meu Deus, essa falta de paz. Pessoas que chegam a ver, meu pai, coisas horríveis e já não podem mais viver dessa forma. Eu te repreendo, espírito imundo, saia dessa casa, saia. Saia também dessa criancinha. Essa criancinha que chora com essa doença, com essa dor. Meu pai, apresentamos ao Senhor as criancinhas. Cura as criancinhas agora. É para a glória do nome santo do Senhor. Cura essa criancinha que está padecendo tanto. Meu Deus, meu Pai, salva, meu Deus, vidas que estão perdidas, permitindo, ó Deus, a esses corações ouvirem a sua palavra. Proporciona a nós, ó Deus, o poder da sua presença. Nós queremos ver a tua glória, mostra-nos a tua glória. Queremos contemplar a tua glória. Queremos contemplar a tua presença. Queremos ver o Senhor salvando, transformando. Queremos ver o Senhor levantando pessoas caídas. Queremos ver o Senhor usando os teus obreiros, as tuas obreiras. Toca no coração do teu povo. Senhor, meu Deus, servos, isso é o que somos. E como servos nos colocamos perante o Senhor para sermos usados pelo Senhor. Quantas campanhas, movimentos, estudos bíblicos, seminários bíblicos estão sendo levantados no Brasil inteiro para ensinar a sua gente, para levar a sua palavra à sua gente. Sei, ó Pai, que a grande maioria trabalha com amor, com afinco. Sei que tem aqueles também, ó Deus, que trabalham pelo dinheiro, querem cobrar apostila, querem cobrar cursos, querem cobrar. Senhor, eu sei que não dá para tirar o joio do meio do trigo, mas eu sei que a seu tempo o Senhor haverá de tirar o trigo e mandar fogo no joio. E sei que essas pessoas estão avisadas. Mas de qualquer maneira, ó Deus, o que importa é que a palavra do Senhor seja pregada. O que importa é que o seu povo seja ensinado. E nós queremos, ó Deus, que a obra do Senhor passe pelo avivamento que o Senhor quer nos dar. Coloca nesse coração uma gotinha de consciência, meu Pai. Consciência, eu sei que falta tanta gente consciência. Falta tanta gente consciência espiritual, presença do Espírito Santo, para que todos entendam o papel histórico que o Senhor tem dado a elas, para que se deixe as picuinhas, conversinhas, grupinhos, pessoas independentes, para que todos entendam, Senhor meu Deus, as questões do corpo, as questões da igreja. Repreendo a contenda, repreendo o poder macabro da contenda, divisão, repreendo, meu Deus, todas as formas de favoritismos, repreendo, Senhor meu Deus, todo o poder da injustiça, todo o poder da iniquidade. Quando digo iniquidade, Senhor, estou dizendo injustiça e pecados na definição da palavra. Em nome de Jesus, que haja paz, que haja alegria. Em nome de Jesus Cristo, que o poder do Senhor seja estendido a toda essa gente que ora comigo. Meu Pai, o Senhor está vendo cada coração. Purifica-nos, perdoa-nos, lava-nos na tua palavra. Purifica-nos no sangue que Jesus Cristo derramou por nós na cruz do Calvário. E nós teremos a ousadia de nos acercarmos ao Senhor, de nos chegarmos diante do Senhor e recebermos do Senhor o seu poder, sermos impactados pela sua presença e pela sua manifestação. Cura agora, ó Deus, confirma a sua obra em nome de Jesus. Faça, meu Deus, uma obra grande e poderosa em todos esses que oram conosco agora, em nome de Jesus, para a glória do teu santo nome. Amém, Senhor. Amém. É o programa Voz da Libertação da Igreja Deus e Amor. Sou o seu irmão Lourival de Almeida. Deus abençoe todos vocês.
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2: Todavia, mesmo que venham a sofrer porque praticam a justiça, vocês serão felizes. Não temam aquilo que eles temem. Não fiquem amedrontados. 1 Pedro 3,14.
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4: 3 horas e 27 minutos.

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2: Assim, irmãos, eu sou a Zaleia, da cidade de Brodowski. Eu quero contar o meu testemunho. Começou mais ou menos no ano de 2017. Eu vivi um quadro de depressão muito terrível. Eu enfrentava situações tão difíceis. Tentava orar, lutar, só que existe certo momento na nossa vida em que nós tentamos caminhar, mas a fraqueza vem tão forte. Eu não conseguia dormir à noite, eu tinha insônia, eu tomava remédios para dormir e a depressão ela batia forte na minha mente, na minha vida. Eu ia trabalhar, eu não conseguia trabalhar. O diabo falava sempre na minha mente para tirar a minha vida. Eu buscava tratamento, buscava ajuda, mas parece que nada estava resolvendo. E eu segui desde o ano de 2017, mais ou menos, até o ano de 2024. Nesse percurso, eu mudei de cidade várias vezes, eu buscava tratamento, mas parece que nada resolvia. Quando eu morava em outra cidade, na cidade de Barrinha, tomei remédio durante a noite, saí à noite sem saber para onde eu estava indo, dopada de tanto remédio. E eu fazia esse uso de remédios descontroladamente. E todo esse tempo, eu chorava. Eu mandei mensagem para uma certa pessoa e a pessoa disse para mim: pessoas como você precisam realmente tirar a vida. E naquele momento, aquilo foi como uma gota d'água para mim. Eu não posso contar para ninguém o que estava acontecendo. A minha família não sabia do meu quadro. Eu não queria falar para minha família. Eu saí de casa naquele dia determinada que eu ia ceifar a minha vida. Eu morava em uma cidade onde dava acesso à rodovia e passava muitos caminhões ali por perto. E naquele momento algo falava na minha mente: vai e se joga na frente dos caminhões. E quando eu subi, eu cheguei até perto da pista. Aqueles barulhos do caminhão me chamava e estava aproximando ao horário da meia-noite. E quando eu cheguei ali perto, eu parei e pensei, falei, eu não posso fazer isso. Eu buscava alguém para conversar, mas eu pensava comigo, eu não posso incomodar ninguém. E eu sentei no banquinho da praça e eu comecei a olhar para o céu e comecei a chorar e pedir Deus para me ajudar. E eu fiquei naquele momento orando e clamando ao Senhor. E de repente o Senhor, ele me trouxe uma paz na minha alma e eu consegui voltar para minha casa. Então eu mudei para a cidade de Brodowski no ano de 2024. Eu fui trabalhar numa empresa onde naquela empresa eu não conseguia trabalhar direito. De repente eu fui dispensada daquele emprego. Quando eu fui dispensada daquele emprego, aquilo foi a minha gota de água. Eu me mudei para ficar perto da minha família e tentar procurar um novo emprego para ver se as coisas mudavam, mas nada mudou na minha vida. Eu saí daquele emprego e algo falava na minha mente enquanto eu descia para a minha casa: vai, se joga desse viaduto, porque amanhã você vai sair nas redes, todo mundo vai saber quem era você. Quando eu cheguei na minha casa, uma irmã me mandou mensagem e disse: olha, eu estou te acompanhando e você está muito triste. E ela me chamou para fazer um propósito de oração na madrugada. Ela disse: olha, vamos fazer um propósito de oração na madrugada e nessa oração você pede para Deus visitar o seu subconsciente e te curar. E nesse propósito eu entrei na madrugada das 3 horas da manhã até as 4 horas da manhã e eu orava e eu pedia para o Senhor curar o meu subconsciente, porque até então eu orava e pedia o Senhor ajuda, eu fazia tratamentos e tal. É claro que você, quando está em quadro de depressão, você precisa fazer o tratamento e também precisa de oração. Mas naquele momento eu pus um propósito comigo: eu vou procurar uma ajuda do Espírito Santo. E durante essa campanha eu fui orando e pedindo para o Senhor me curar. E quando foi o final dessa campanha, para honra e glória do nome do Senhor, o Senhor ele me curou de uma forma completa. Hoje eu consigo dormir literalmente. Qualquer lugar que eu estou encostando, eu estou dormindo, porque o Senhor fez uma mudança tão grande na minha vida. Eu não conseguia me olhar no espelho, eu não gostava da minha aparência, eu não gostava de mim, eu me odiava, mas aí de repente quando o Senhor ele fez uma mudança, hoje eu consigo me olhar no espelho, eu consigo sorrir, posso dizer eu sou uma nova pessoa porque o Senhor me restaurou. O Senhor ele fez uma obra completa na minha vida, ele me libertou desse quadro de depressão e não só isso, ele também me abriu uma porta de emprego, porque durante esse percurso eu falava pro Senhor: Senhor, me abre uma porta de emprego, eu não tenho ânimo nem para procurar um outro emprego. Eu disse para o Senhor que se ele me abrisse essa porta de emprego, que eu ia contar o meu testemunho. E hoje, para a honra e glória do nome do Senhor, vai fazer um ano que ele me abriu uma porta de emprego. Então hoje eu posso testemunhar uma bênção completa. Às vezes você está nesse momento chorando, achando que não tem solução, o diabo está soprando na sua mente que você não vale para nada, que você não serve para nada. Eu quero dizer, Jesus ele ama a sua vida. Não deixe que as sussurras de Satanás venham entrar na sua mente. Ouça a voz de Jesus, silencie as vozes ao seu redor e ouça a voz de Jesus. Não deixe que a depressão venha te vencer, não tire a sua vida, porque a sua vida é preciosa, a sua alma é preciosa para o Senhor. Procure um tratamento, mas também busque o essencial. Cristo, ele entra na sua vida, ele entra na sua alma e ele muda por completo, ele traz a paz que a sua vida precisa. Que o Senhor te abençoe.
3: Quanto sofrimento, desilusão, tristeza e angústia na sua vida, caro amigo ouvinte. Você vive chorando, pensando: Deus se esqueceu de mim. Deus me abandonou. Deus não quer mais nada comigo. Você está enganado. Deus te ama. Deus te quer bem. Deus quer abençoar a sua vida. Você está pensando em tirar a sua própria vida? Você pensa em fugir de tudo e de todos, esconder-se e dizer: ninguém gosta de mim? Você está debaixo de uma depressão. Preste muita atenção. Deus te ama, porque de tal maneira ele enviou seu único filho para que todo aquele que nele crê não pereça, mas tenha vida eterna. Jesus, ele morreu. Morreu pelos teus pecados em uma cruz de dor, sofrimento e angústia, para te dar a paz e a tranquilidade. Ele mesmo disse bem claro: eu sou o bom pastor e o bom pastor dá vida pelas suas ovelhas. Ele chegou a dizer mais ainda: vinde a mim todos que estão cansados e oprimidos e eu vos aliviarei. Caro amigo ouvinte, lembre-se de uma coisa: Deus nunca vai te desamparar. Esforça-te, tem bom ânimo e venha participar de uma concentração na Igreja Pentecostal. Deus é amor e a sua vida não será mais a mesma. 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
2: É para o teu nome, Senhor, este louvor. Para a tua honra, Senhor.

muita gente chorou nesta noite. E parecia que seu choro não tinha mais fim. E você veio até aqui nesta tarde. E você está sentindo a mão suave do Senhor enxugando as suas lágrimas.

Eu só engordando, meus pés tudo inchados, minhas pernas, eu não conseguia andar. Eu entrei em depressão, eu não conseguia comer, eu não queria ver a luz do dia, eu não queria conversar com ninguém, eu só queria chorar. Eu tinha uma, eu tenho uma criança de 4 anos, uma menina de 12, uma pré-adolescente, e eu não tinha vontade de viver mais. Eu queria somente dormir durante o dia, e à noite eu vagava pela casa, vivia caindo pelos cômodos, quebrei quase a casa inteira, me caí em cima do fogão inteirinho de vidro, não sei como não me cortei inteira, foi Deus. E luta dia a dia, meu marido foi um herói, fui no médico, fui diagnosticada com diabetes, toma remédio daqui, toma remédio de lá, um ano de luta, até que um dia meu marido falou, vamos lá na igreja, nós fomos levar o dízimo na igreja, aí na igreja Deus é Amor, aí o pastor deu uma revelação que o Espírito Santo estava revelando, que tinha uma irmã que ia ter um infarto fulminante, tem uma angústia imensa dentro do peito dela, é um demônio e Deus está dando um livramento para ela, se ela quer aceitar a benção, vem aqui na frente. Peguei e fui lá na frente do altar, aí o pastor colocou a mão, já caí. Aí só sei que na hora que eu abri os olhos, nossa, minha vida transformou. Pastor do céu.

0: Jesus é o único salvador da vida da gente. Tudo, tudo, em primeiro lugar, o que você for fazer, põe Deus na frente, que olha, que a sua vida vai mudar, como a minha mudou. É uma benção, tem muitas bênçãos que Deus já me deu, muitos livramentos, que ainda até na depressão estava dirigindo. Meu carro saiu a roda, vocês já viram? Quebrar a roda no meio, ficar só o cubo. Eu com meus filhos dentro do carro. Deus me deu livramento de morte. Eu tô aqui contando testemunho para vocês. Que Deus é maravilhoso na vida da gente. Deus é maravilhoso. Eu dedico a Ele tudo, tudo. Pastor, eu não tenho nem palavras para dizer como Deus é maravilhoso. Sem Ele, a gente não pode viver. A paz do Senhor, gente.
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1: 4:01.
2: O que você faria se tivesse mais uma oportunidade?
3: Meu nome é Elinilda, estou aqui para testificar o que Deus fez na vida do meu filho Gustavo. Sou mãe de 6 filhos e Gustavo é o segundo. Gustavo, ele foi criado na igreja, sempre caminhou conosco. Quando chegou na adolescência, o Gustavo não quis ir mais para a igreja. O Gustavo começou a olhar o mundo, começou a desejar as coisas do mundo, começou a não querer mais ir para a igreja, até que não foi mais. Então, pela primeira vez, o Gustavo experimentou bebida na escola. Ele chegou aqui em casa alterado e desmaiou. Meu marido foi com ele para o hospital, 11 horas da noite. Ele andava com essas pessoas e eu sempre orando pelo Gustavo. Gustavo começou a ouvir funk, Gustavo começou a gostar muito de funk. Ele escrevia letras de funk. Então, eu nem sabia que ele escrevia funk. Eu fui descobrir depois de um tempo que ele começou a falar que estava indo no estúdio e eles convidaram o Gustavo para escrever música. Meus irmãos, dentro desse tempo, Deus falava muito, Deus usava os profetas, revelando que Deus estava dando muito livramento de morte. Ele estava com seus sonhos na terra, ou seja, os sonhos dele era ser famoso aqui. O inimigo levando ele para esse caminho. Ele não estava bem psicologicamente, porque ele estava muito nervoso. Então, eu lembrava que o Senhor tinha promessa na vida do Gustavo. Dentro desse tempo, eu via, meus irmãos, o inimigo querendo arrastar ele mesmo para o mundo. Quando foi esse ano, o Gustavo, ele começou a ir para a igreja, coisa que ele nunca queria ir mais. Ou seja, ele não queria mais frequentar a igreja. E, de repente, o Gustavo começou a ir para a igreja. Meu coração ficou muito alegre, eu fiquei muito feliz. O Gustavo começou a caminhar e numa consagração, num dia de folga dele, eu recebi da minha pastora uma foto, um vídeo, Gustavo se entregou para Jesus. Meu Deus, meu coração ficou transbordando de alegria. Irmãos, eu criei na promessa que Deus falou que ia salvar ele, que ia trazer ele para a presença de Deus. Muitas campanhas eu fiz na Igreja de Deus é Amor, muitos votos, minha mãe também fazendo voto, e minha mãe profetizava: você vai ver o Gustavo na presença de Deus. Hoje, o Gustavo está na presença de Deus. No mês de agosto, o Gustavo desceu as águas. Irmãos, hoje o Gustavo vai para a vigília. Todas as sextas-feiras, o Gustavo está lá no santuário buscando a Deus.

0: através dos votos que eu fiz. A minha mãe também fazendo voto pelo Gustavo. Deus resgatou ele, não deixou o inimigo tragar. Então não importa em que situação teu filho esteja, ele pode estar nas drogas, ele pode estar nas bebidas, ele pode estar no funk, onde estiver, as mãos de Deus Todo-Poderoso vai resgatar eles no momento certo, porque a oração Deus está recebendo. Minha irmã, a tua oração o Senhor está recebendo. Eu creio na tua vitória, assim como a minha chegou. Deus abençoe a todos.
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2: Muito bom dia para você ligado aqui na Rádio Deus e Amor. Agora são 4 horas e 5 minutos. Chegou o momento de nós falarmos de informação com a jornalista Cristine Luiz, em sequência às devidas apresentações. Agora vem ela, Cristine Luiz, falando de saúde mental.
3: E vamos ao momento de informação aqui na Rádio Deus é Amor. Isolamento invisível. A solidão na terceira idade é um desafio que exige calor humano. O envelhecimento traz consigo mudanças que podem gerar um grande isolamento. Muitos idosos passam longos períodos sozinhos, sem ninguém para conversar. A solidão profunda é um fator de risco que acelera o adoecimento mental. A falta de interação social constante leva à tristeza e ao desânimo crônico. Os laços familiares muitas vezes se afrouxam com a pressa dos mais jovens. Ouvir as histórias dos mais velhos é um remédio poderoso contra a melancolia. Incentivar a participação em grupos de convivência realmente faz uma diferença na rotina. Pequenos gestos, como uma visita inesperada, renovam a alegria de viver. A inclusão do idoso nas atividades da casa devolve o sentimento de utilidade. A saúde mental na terceira idade depende diretamente do afeto recebido. Ninguém foi feito para viver aí os últimos anos em silêncio e abandono. Cuidar dos idosos é, de fato, retribuir todo o amparo que eles deram no passado. Cura pela natureza. Atividades ao ar livre reduzem o estresse e melhoram o humor. O contato com o ambiente natural traz um benefício imediato para o cérebro. Passar tempo em praças e parques ajuda a baixar a pressão arterial rapidamente. A luz do sol matinal é fundamental para a produção de hormônios e bem-estar. A caminhada diária é a forma mais simples e barata de organizar a mente. O movimento físico estimula o corpo a liberar substâncias que geram alegria. Apenas 20 minutinhos aí de um passeio já modificam o estado emocional. Sair de ambientes fechados renova a respiração e amplia a visão de mundo. Esse respiro tira a mente do foco dos problemas e das preocupações diárias. A natureza tem esse poder, né? Um ritmo próprio que ajuda a acalmar a agitação interna. O verde das árvores e o ar fresco são calmantes fornecidos pelo Criador. Um corpo em movimento e em contato com a luz garante uma mente muito mais saudável.
2: Quatro horas, 8 minutos, agora sim as devidas apresentações. Sou o Sermão em Cristo, Diácono Natiel Reis. O Papa Chibé Paraense, faça a sua companhia pelos próximos minutos. Até 5 horas aqui na sua Rádio Deus e Amor. Já tivemos aí um início de madrugada maravilhoso. Oramos bastante, falamos com Deus, com os nossos irmãos ao vivo do Santuário de Oração. Depois atendemos algumas ligações ao vivo. Algumas pessoas de todo o Brasil ligando para cá, conversando com a gente, falando com os nossos colaboradores aqui no call center também, respondendo algumas mensagens pelo WhatsApp da Central de Produção Internacional. E depois, 2 horas, fizemos aquele momento especial de clamor. Fomos até 3 horas, e 3 horas o pastor Lorival de Almeida chegou com você, fazendo a sua companhia e também orando. E agora seguimos, porque a madrugada do socorro de Deus ainda não chegou ao fim. Você pode participar mandando a sua mensagem para cá. 11 982 92 33 92, porque 4h40 tem o clamor por portas abertas. E você que precisa de

0: porta aberta. Também pode participar conosco mandando a sua mensagem, a sua interação. E também você que está amanhecendo, está acordando, pode mandar sua mensagem para cá também, nos dando o seu bom dia, porque o nosso dia hoje vai ser muito bom, para a glória de Deus. É quarta-feira e você já sabe, quarta-feira tem culto aqui na Sede Mundial, às 7 horas da manhã com o presbítero Anderson Silva, às 9 horas da manhã com o pastor Milton Almeida, às 11 horas da manhã com o presbítero Levi Muniz, às 3 horas da tarde com o nosso querido pastor Rivaí Silva e às 7 horas da noite, mais um poderoso culto com você e por você aqui no Templo da Glória de Deus. Avenida do Estado 4568 e Avenida Prefeito Passos, número 10, no bairro da Liberdade, no centro de São Paulo. Aguardamos por você e por toda a sua querida família para juntos adorarmos a Deus na beleza de sua santidade e depois recebermos uma poderosa oração. E depois dessa oração, meu irmão e minha irmã, receberemos a grandeza de Deus. Vem pra cá, São Paulo, vem pra cá, Brasil!
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0: 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Inclusive, tem postagem nova em todas as nossas redes sociais, porque nós estamos vivendo aí numa semana de festa de 64 anos da nossa Igreja Deus é Amor. Agora em São Paulo, no horário de Brasília, 4 horas 13 minutos.
2: Meu nome é Severino Pereira Nascimento, sou do bairro de...

0: testemunha disso. Deus tem me abençoado aqui nessa poderosa campanha. Venha você também fazer parte.
1: Ouvintes do programa Voz da Libertação, quarta-feira, 9 horas da manhã, teremos aquele culto, transmissão através das emissoras de rádio. E convido vocês aqui da Grande São Paulo, região central, para estar conosco. Eu, pastor Milton, vou estar com todos vocês a partir das 9 horas da manhã, naquele culto de consagração, culto de jejum, culto da busca da presença de Deus. Você que está enfermo, você que está desempregado, você que precisa de Deus, um milagre, vem estar conosco. Com o endereço, coloque no seu Waze aí, você que vem com o seu carro, Avenida Prefeito Pereira Passos, número 10, é a entrada principal aqui do nosso Templo da Glória de Deus. Espero todos vocês logo mais às 9 horas da manhã aqui na Sede Mundial.
2: A paz do Senhor Jesus, irmãos. Meu nome é Cida, do bairro Jardim São Jorge. Estou aqui mais que depressa agradecendo os grandes milagres dessas quarta-feira, né, irmãos? Deus tem feito muitas maravilhas, prodígios. O Senhor tem abençoado a gente nas causas impossíveis, né, irmãos? Ainda mais quando a gente coloca no lugar de intercessora. O Senhor tem ouvido cada pedido. Eu gostaria que os irmãos que estivessem me ouvindo nessa hora, você não fica na sua casa. Porque o grande Deus te convida, né, irmãos, para estar aqui resolvendo as suas causas, enxugando as suas lágrimas, avivando a sua vida, renovando a sua fé. E não fique parado, não. Venha para a Sede Mundial nas quartas-feiras, do grande mover de Deus. Hoje, né, eu fiquei sabendo uma benção maravilhosa, né, que tinha uma moça, ela estava sem lugar para estar morando, estava aí fora. E através dessas quarta-feiras, Jesus já fez um milagre completo, já completou a bênção na vida dela, na vida do bebê dela. E o Senhor, Ele é fiel. E mais que depressa, venha buscar o seu milagre, porque o nosso Deus, Ele ainda abriu o mar. Gostaria de estar te chamando, convidando, né, irmão? Mais que depressa, venha quarta-feira para o mover de Deus sobre a sua vida, sobre a sua família. Assim como Deus, Ele tem me abençoado. Vá abençoar a sua vida e abrir esse grande mar para nós passar em terra seca.
3: Meu nome é Edmilson e eu estou aqui fazendo a campanha O Grande Mover de Deus, na quarta-feira. Peço que você venha, você que está me escutando, venha também, você vai ser abençoado. E eu creio na minha vitória, eu congrego no Campo Limpo e venha, você não tem nada a perder. Se você não receber essa bênção aqui, você não vai receber em lugar nenhum. Amém? Deus abençoe.
4: Que Deus abençoe, queridos e amados ouvintes do programa Voz da Libertação. Pastor Rivair falando com todos vocês. Estou aqui para confirmar a minha presença na grande quarta-feira, a quarta-feira do grande mover de Deus, no horário das 15 horas. Iremos levantar um grande clamor a Deus em seu favor. O batalhão da oração, o batalhão da fé, o batalhão da libertação, confirmando também a presença nesta grande quarta-feira, no horário das 15 horas, na Avenida do Estado, 4568. Você que precisa de um milagre, você que precisa de uma grande libertação, não vai ficar em

0: e por toda a sua família.
1: Este é o endereço da bênção para você, Avenida do Estado 4568, no bairro da Liberdade, aqui no centro de São Paulo, acesso principal de automóveis e pedestres, Avenida Prefeito Passos, número 10. Estamos a 5 minutos da estação de metrô Pedro II, da linha 3 Vermelha, a poucos minutos também da Praça da Sé, do Marco Zero aqui de São Paulo. Aguardamos por você e por sua família. Esses horários mencionados, às 9 horas da manhã, pastor Milton Almeida, às 3 horas da tarde, pastor Rivaí Silva, pregando a palavra de Deus e orando por todos. Agora, hora certa para você, no horário de Brasília, 4 horas 20 minutos.

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Agora são 4 horas 23 minutos, você faz boa companhia do programa Voz da Libertação e nos diga de onde você está acompanhando esta rádio tão maravilhosa. 11 982 92 33 92. Nosso irmão Mendes acabou de mandar uma mensagem para cá dizendo que está acompanhando essa rádio maravilhosa. Matias nos deu o seu bom dia, dizendo a paz do Senhor Jesus a todos da Rádio Deus e Amor. Sou o irmão Matias, de Citrolândia.

0: Itim, Minas Gerais. Peço oração porque estou enfermo e creio que Deus vai me curar. Deus abençoe a todos vocês. Eu também creio. Deus abençoe a você, Matias. Oremos ao Senhor para que envie o seu consolo bem presente na hora da angústia e também a grande libertação desta enfermidade. Sara Ribeiro mandou uma mensagem e escreveu para nós da seguinte maneira: a paz do Senhor Jesus Cristo, peço oração em favor da minha filha Kelly Ribeiro nesta madrugada. Tentou suicídio, tomou uma cartela de comprimido. Olha só, a gente vai orar sim por ela. Vou orar. Sara, obrigado por ter mandado sua mensagem aqui. É o melhor lugar que você pode ter recorrido, porque esta é a madrugada do socorro de Deus. Querido ouvinte da Rádio Deus é Amor, nós pedimos orações em favor da irmã Kelly Ribeiro. Está desmaiada, hospitalizada, e a sua mãe está rogando o nosso clamor. Daqui a pouco eu faço mais um momento de clamor aqui por todos, inclusive pela Kelly e por sua mãezinha, a Sara, que nos contatou, nos mandou uma mensagem aqui para a madrugada do Socorro de Deus da Central de Produção Internacional. Agora, 4h24, o Marcelo também mandou uma mensagem especial para nós. Código DDD 13, final de contato 7492. Escreveu da seguinte maneira para nós: paz do Senhor Jesus, Diácono Natiel Reis, bom dia, peço oração por livramento no trânsito. Sou motorista escolar. Marcelo, de São Vicente, São Paulo, aqui na Baixada. Tá bom, Deus abençoe você. Obrigado, Marcelo, por seu envio de mensagem. Bom trabalho aí para você, levando as nossas crianças para a escola, trazendo-as também em paz, em segurança. É o que nós desejamos e também oramos por isso aqui nessa manhã tão especial na Rádio Deus e Amor. Eliette, do Rio de Janeiro, pede oração em favor de uma conhecida que foi presa injustamente com 2 bebês para cuidar. Oremos a Deus, hein? Se quiser também pode mandar o nome dela aqui para nós buscarmos a face de Deus e apresentarmos em oração daqui a pouco, tá bom? Agora são 4h26, hora certa para você na Rádio Deus é Amor. Vou fazer menção de uma última mensagem por enquanto. João Eudes mandou uma mensagem aqui dizendo: a paz do Senhor, eu sou o João Eudes de Fortaleza. Estou de plantão até as 7 horas da manhã, Diácono Natiel. Bom dia, João. Você já tomou café? Café preto? Café sem açúcar? Ou tá na bênção? Ele pediu oração também aqui em favor da família dele. Tá bom, vou orar por você e por sua família, João. Um excelente dia aí para você em Fortaleza, no Ceará. Com certeza tá bem quente. Eu vou até dar uma olhada aqui no clima-tempo. Qual é agora a temperatura, o clima em Fortaleza, no Ceará? Tá quente, hein? 26 graus. Tá mais quente que Belém, que tá 24. Possibilidade de chover hoje para ir é 35%. Chovendo daqui a pouquinho, hein? Umidade relativa do ar 88%. Bom dia, João, mais uma vez. Bora ver. Agora 4h27. Vou fazer um rápido intervalo, rapidinho aqui na programação, porque na volta a gente ainda vai ter 30 minutos para conversar. Enquanto isso, você se prepara, porque 4h40 tem a oração de porta aberta. O nosso Deus é o Deus da providência. Você crê? O Jeová que envia a providência, o socorro bem presente na hora da angústia? Pois é. Ele é o Deus que coloca aquilo que nós precisamos. A porta aberta, a saúde, a prosperidade. Jeová Jiré é o seu nome. Jeová Rafá, o Deus da cura. Jeová Jiré, o Deus da provisão. 4h28 em São Paulo.
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4h34 em São Paulo, daqui a 6 minutos, oração por porta aberta na rádio Deus é Amor. E claro que você pode participar com a gente, tá bom? 11 982 92 33 92 é a possibilidade que você tem para mandar uma mensagem para cá. Já não estamos mais atendendo ligações, no entanto, estamos respondendo mensagens aqui. A paz do Senhor Jesus, aqui é o Diácono Calixto de Conselheiro Lafaiete. Peço oração para minha família e para Camille e Débora. Que o Senhor Jesus Cristo abençoe sempre elas. Minas Gerais, que Deus abençoe. Sou ouvinte da Rádio Deus e Amor. Calixto, Deus abençoe você. Bom dia, já cedinho acordado. Que bênção, hein? Bora ver quem mais está acordado junto comigo. A paz do Senhor Jesus, meu nome é Joel Alves Costa, sou de volta. Que escreveu, está muito agradecido a Deus, ligadinho conosco na Rádio Deus e Amor. Nesse momento, a esposa dele está com dores e pede orações. Vamos orar então, tá bom? Por você e por sua esposa. E por todos que precisam nessa madrugada do socorro de Deus. Agora 4h36, daqui a 4 minutos, é esse momento de clamor todo especial aqui na Rádio Deus e Amor. Carminha também mandou uma mensagem para cá, hein? É de Londrina. Bom dia, Londrina. Bom dia, o Paraná. Deve estar friozinho por aí também, né? No norte do Paraná. Nos deixou aqui a paz do Senhor Jesus e a oração por porta aberta. Vamos orar assim por você e por todos que nos acompanham aí em Londrina. Amo essa cidade, linda demais. Betânia também comentou com a gente aqui no WhatsApp, escreveu da seguinte maneira: bom dia, na paz do Senhor Jesus, meu nome é Betânia, moro em Ubá, Minas Gerais. Peço oração para mim e pela saúde de todos da minha família. Tá bom. Ela crê no milagre. Eu também creio por você. Creio por você e com você, tá bom? A Vanessa também mandou uma mensagem aqui. A paz do Senhor Jesus Cristo. Sou a Vanessa de São Paulo, Pirituba. E peço oração por minha vida, em meu favor. E também por porta aberta para o meu filho Mateus. Amém. Vamos orar pelo Mateus e por você também. Agora 4h37, uma linda canção nos prepara para esse momento de clamor aqui na Rádio Deus e Amor. Não deixe de orar. Oração por porta aberta. Daqui a 12 minutos e meio na programação da Madrugada do Socorro de Deus.

0: 4:40, momento de falarmos com Deus, oração da porta aberta, prepare o seu coração.
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0: Senhor Deus e Pai, mais uma vez nos colocamos diante da Tua presença, suplicando a Tua misericórdia por cada um, por cada pessoa que agora ora comigo. Meu Deus, eu sei que o Senhor é o Deus das portas abertas. O Senhor é Jeová Jiré, o Deus da providência, o Deus que manifesta a Tua graça em momentos obscuros, de escuridão em nossas vidas, meu Pai. Quando nós olhamos para a direita, para a esquerda e não encontramos nenhum tipo de resposta favorável para as nossas vidas, a Tua palavra nos orienta a olharmos para os céus. De onde vem o nosso socorro? Vem do Criador dos céus, da terra, do mar, do universo, de todas as coisas. E neste momento, Senhor, eu suplico que esta pessoa seja abençoada por Ti, com a porta aberta de um bom ganho, do trabalho, Senhor. Meu Deus, esta mulher que já está orando há tanto tempo, e não somente orando, também colocando as mãos em ação, em prática, Senhor, indo, entregando currículos, também participando de entrevistas, buscando profissionalizar-se, cursos de capacitação, técnicos, tecnólogos, bacharelado, licenciatura, Senhor, fazendo, Senhor Pai, com que o seu currículo fique mais robusto, mas até o momento nada, nem uma ligação, nenhum retorno. Senhor, tem misericórdia, porque agora é o impossível que acontece, que entre em ação através das Tuas potentes mãos, a manifestação do Divino Espírito Santo. Nós oramos, meu Pai, crendo que este irmão também, que está em busca de um salário melhor, de um ganho compensador, para levar dignidade à sua família, Senhor, abra as portas do bom ganho, meu Pai, o salário digno, compensador, para que o Teu servo Te glorifique também, exalte ao Teu santo nome, Jesus. Eu Te louvo, eu Te exalto, Tu és o maravilhoso, o conselheiro, Deus forte, o Pai da eternidade, o príncipe da paz, que nos faz mais do que vencedores. E eu tenho a plena certeza, meu Deus, de que este irmão que está orando agora, de que esta irmã que está orando agora, vai, Senhor, receber uma bênção muito grande em suas mãos. Em nome de Jesus eu peço, e por gratidão e fé agradeço. Amém e amém, Senhor, meu Deus e Pai. 4:44. Bom dia para você aqui na Rádio Deus e Amor. Eu vou ficando por aqui com gratidão no coração por ter feito parte da sua vida ao longo desta madrugada. Se você está acordando agora, bom dia. Se você passou a madrugada acordada aí comigo, orando, buscando a Deus, lindos louvores, depoimentos, agora é o momento de você descansar um pouco, tá? Dorme aí, dorme, o Senhor te dá o sono tranquilo, reparador. Quem comunicou com você, seu irmão em Cristo, Diácono Natiel Reis, trabalhos técnicos, Lucas Ione. Agora você fica na companhia da irmã Débora Miranda, no espaço Eu e Mais Um, e depois tem o Bíblia em Foco, aqui para você, na Rádio Deus e Amor. Saúde em Foco, falando sobre saúde, notícias e muito mais, tá bom? Em sequência tem um Culto no Lar, hoje falando sobre vinho novo em odres velhos, aqui para você. Nosso irmão Davi Miranda Neto prega a palavra, e às 6 da manhã tem a oração do amanhecer com o pastor César Medina e também o presbítero Iris Van, e depois tem Sertão Evangélico. E a programação sequência na Rádio Deus é Amor. Bom dia para você. Até a próxima oportunidade, na paz do Senhor Jesus.
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2: Eu quero chegar aqui já cumprimentando aos irmãos que estamos acompanhando pelo Espaço Eu e Mais Um, já agradecendo a todos de estarem sempre em sintonia conosco. Você que é novo convertido, acabou de aceitar Jesus, está todo dia ligado nessa programação para aprender um pouquinho mais sobre Deus e a sua magnitude, a sua grandeza, o seu amor, não é? É muito bom estar com vocês aqui, porque além de eu transmitir esta mensagem, esse ensinamento, eu também tenho aprendido muito ao examinar as escrituras antes de passar a vocês o ensino. Estamos falando essa semana sobre o louvor e adoração a Deus, e eu quero hoje encerrar falando que o louvor, a adoração, não é um passatempo. Ah, já que não tenho nada que fazer, eu vou fazer aí uma adoração ao Senhor, fazer aí um louvor, né? Não. E nem é uma atitude de louvor irrefletida, sem pensar. Romanos capítulo 12, versículo 1 diz: rogo-vos, pois, irmãos, isso Paulo escrevendo aos irmãos de Roma, ele está rogando aos irmãos pela compaixão de Deus. Ele diz: que apresenteis o vosso corpo em sacrifício vivo, santo e agradável a Deus, que é o vosso culto racional. Ou seja, adoração e louvor a Deus num culto, quando nós estamos ali sentados louvando ao Senhor, falando com Deus, devotando o nosso culto a Deus, não é uma coisa sem reflexão, sem pensar, não. É uma coisa racional. A Bíblia diz que é o culto racional. É a expressão sacrificial do nosso ser a Deus. Isso quer dizer uma oferta a Deus, completa do nosso afeto, uma oferta completa dos nossos bens, de todo o nosso trabalho. E o nosso espírito só poderá penetrar, eu digo, na dimensão do louvor, quando estivermos dispostos a oferecer o nosso melhor para Deus. Eu estou aqui falando com vocês sobre louvor, mas meu coração está, sabe, pulando, está aquecido, está queimando pela presença de Deus. Eu não sei se vocês já experimentaram isso, mas eu queria compartilhar com vocês. Quando a gente começa a falar de Deus, falar da palavra de Deus, o Espírito Santo que está morando dentro da gente, ele se alegra. E qual é o sentimento que você tem quando o Espírito Santo se alegra? Você sente seu coração ferver, entre aspas, né? Aquela alegria, aquela vontade de chorar, de alegria na presença de Deus. É exatamente isso que eu estou sentindo agora. Eu sei que enquanto eu estou aqui ensinando vocês este tema sobre louvor, Deus está se agradando disso. Então ele se alegra dentro de mim. E eu expresso então com minha alegria, com meu entusiasmo, com as minhas lágrimas, o que eu estou sentindo. Louvado seja Deus. E eu digo que louvar a Deus é o segredo para nos acrescentarmos bênçãos à nossa vida. Agora, tenha como norma básica em sua vida esses versículos que eu vou deixar aqui para vocês. Olha, está em Salmos, capítulo 67, dos versículos 4 ao 6. Eu vou ler para vocês. Alegrem-se e regozijem-se as nações, pois Deus julgará os povos com equidade, ou seja, com justiça. Ou seja, Deus julgará os povos com equidade, com justiça. E governará as nações. 5 diz: louvem-te a ti, ó Deus, os povos. Louvem-te os povos todos. Então a

0: dia, no final dos tempos, quando esta terra se acabar, todas as nações vão obedecer a Deus, vão estar de joelhos diante da face de Deus, reconhecendo a grandeza do nosso Deus. Ainda bem que nós já conhecemos Ele agora, estamos aprendendo a cada dia e conhecendo cada dia o Senhor pouquinho, pouquinho por dia. Isso é maravilhoso. Eu quero agradecer a todos vocês que têm nos acompanhado todos os dias através desses 5 minutinhos. Quero receber a sua mensagem, você que é novo convertido. Como você tem recebido, né, esta programação, o que você tem aprendido, o que ela tem feito, o que a palavra de Deus tem surtido na sua vida, o efeito surtido em você. Mande-nos a sua mensagem no 119-8292-3392. Um forte abraço de sua mãe Cristo, Débora Miranda, e até o próximo programa. Fiquem na paz do Senhor.
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3: Obrigada pela sua audiência. Eu sou a Cristine Luiz e vamos ao momento de informação aqui na rádio Deus é Amor. Vida mais saudável. Praticar atividade física proporciona inúmeros benefícios para o coração. Todos os anos, o Brasil registra cerca de 350 mil casos de infarto agudo do miocárdio, com uma morte a cada 7 pessoas, segundo dados do Ministério da Saúde. Além do atendimento rápido em situações de emergência, a prevenção por meio da prática regular de atividades físicas é fundamental para evitar problemas no coração. A prática de exercícios não só proporciona uma sensação de bem-estar, mas também fortalece todos os músculos do corpo, melhorando a circulação sanguínea e promovendo a irrigação do coração. A atividade física é uma forma eficaz de reduzir os níveis de colesterol e glicemia, além de ajudar no controle da pressão arterial. É necessário conscientizar a população sobre a prática de exercícios, especialmente para aqueles com doenças cardiovasculares, porque a inatividade pode agravar problemas existentes e até levar ao surgimento de novas condições. Então, antes de começar qualquer atividade física, deve-se realizar um check-up com um cardiologista para avaliar a saúde do coração. Então, através de exames, é possível identificar problemas que poderiam ser agravados durante o exercício, como um sopro ou até uma arritmia cardíaca. Desafios do emagrecimento. Entenda por que é tão difícil emagrecer depois dos 40 anos. Olha, após os 40 anos, muita gente enfrenta aí desafios significativos para emagrecer, e isso se deve a uma combinação de alguns fatores que são biológicos, hormonais e comportamentais. A partir dessa idade, o metabolismo, ele tende a desacelerar. O que que isso significa? Que o corpo, ele queima menos calorias em repouso. Um outro fator importante é a mudança nos hábitos de vida que muitas pessoas adotam ao longo dos anos. Então, o aumento das responsabilidades profissionais e familiares pode resultar em menos tempo dedicado à prática de exercícios físicos e a uma alimentação, digamos, mais equilibrada. Estudos mostram que o estresse também desempenha um papel fundamental, já que pode levar à busca por alimentos menos saudáveis. Essa combinação de fatores torna o emagrecimento um verdadeiro desafio. Aliás, o emagrecimento após os 40 anos não pode ser ignorado. Para enfrentar esses desafios, é fundamental que as abordagens de emagrecimento sejam adaptadas às necessidades individuais, incluindo aí a consideração de apoio psicológico, o planejamento alimentar consciente e a adoção de atividades físicas que se encaixem na sua rotina.

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1: 5 horas.
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4: Glória a Deus, aleluia. Vocês podem ficar de pé no seu lugar. Quão bom é estar de volta à nossa casa. Olha para o irmão, para a irmã do seu lado e fala: quão bom é estar na casa do Senhor. Abram suas Bíblias em Lucas capítulo 5. Lucas capítulo 5, eu vou ler a partir do versículo 29. Lucas 5, 29. Abram suas Bíblias comigo. Quem não encontrou, acompanha com a gente no telão. Então lhe ofereceu Levi um grande banquete em sua casa, e numerosos publicanos e outros estavam com eles à mesa. Os fariseus e seus escribas murmuravam contra os discípulos de Jesus, perguntando: por que comeis e bebeis com os publicanos e pecadores? Respondeu-lhes Jesus: os sãos não precisam de médico, e sim os doentes. Não vim chamar justos, mas sim pecadores ao arrependimento. Disseram-lhe eles: os discípulos de João, e bem assim os dos fariseus, frequentemente jejuam e fazem orações, os teus, entretanto, comem e bebem.

Jesus, porém, lhes disse: podeis fazer jejuar os convidados para o casamento enquanto está com eles o noivo. Dias virão, contudo, em que lhes será tirado o noivo, naqueles dias sim jejuarão. Também lhes disse uma parábola: ninguém tire um pedaço de veste nova e põe esta veste velha, pois rasgará a nova e o remendo da nova não se ajustará à velha. E ninguém põe vinho novo em odres velhos, pois o vinho novo romperá os odres, entornar-se-á o vinho e os odres se estragarão. Pelo contrário, o vinho novo deve ser posto em odres novos, e ambos se conservam. E ninguém, tendo bebido o vinho velho, prefere o novo, porque diz: o velho é excelente. Eu já falei essa frase em alguns momentos, acredito que em redes sociais, eu não me lembro se eu já falei ela em algum culto, mas tem uma frase muito interessante que Albert Einstein nos disse. Quem, todo mundo aqui já ouviu falar de Albert Einstein, provavelmente a maior mente de algum ser humano que já pisou nessa terra. Um dos homens mais geniais, que trouxe grandes avanços científicos que hoje nós desfrutamos, a nossa tecnologia e tudo mais. E Einstein disse uma frase que é muito bíblica, por mais que não seja uma citação literalmente da Bíblia. Ele diz assim: continuar fazendo as mesmas coisas e esperar resultados diferentes é a definição da insanidade. Em outras palavras, ele disse essa mesma coisa, eu vou refrasear. A definição da insanidade é fazer exatamente a mesma coisa e esperar resultados diferentes. E quando ele disse essa frase, eu vi ela, eu acredito que faz uns 2, 3 anos que eu fui exposto a essa frase que ele disse há algumas décadas já atrás, obviamente ele já não está mais entre nós. Eu vi a base bíblica que ela tem. Porque quando a gente analisa o que essa frase tem para nos dizer, ela não fala sobre algo específico, mas ela é aplicável a tudo aquilo que a gente faz ou deixa de fazer na nossa vida. Eu queria te fazer uma pergunta: quantas vezes nós estamos vivendo de uma forma insana? Quantas vezes nós estamos vivendo insanamente? E eu digo pela sua definição, conforme Einstein definiu o que é insanidade, que é fazer a mesma coisa e esperar um resultado diferente. Então, se eu chegar aqui e dar um chute nesse retorno, obviamente eu vou sentir o impacto no meu pé. E se eu penso comigo, falo: eu não quero sentir nenhum tipo de dor ou nenhum tipo de impacto no meu pé, mas eu continuo dando um chute nesse retorno, aquilo é uma insanidade, porque eu estou fazendo exatamente a mesma coisa e esperando um resultado diferente. Se eu pegasse essa Bíblia, pela toda a minha experiência de vida, e eu soltasse ela, eu certamente te garanto, aposto dinheiro em cima disso, que ela cairia ao chão, porque eu já vi o resultado do que é soltar algo diante da lei da gravidade. Então, quando Einstein nos traz uma frase como essa, que a insanidade é continuar fazendo as mesmas coisas, esperar resultados diferentes, eu pergunto a todos nós: quantas vezes temos vivido de uma forma insana? De uma forma completamente insana, esperando que algo mude na nossa vida, se nós continuamos fazendo as mesmas coisas que temos feito no passado, e falando com Deus, muitas vezes esbravejando com Deus: Senhor, por que isso não muda na minha vida? E nós continuamos tomando as mesmas decisões que fazíamos no passado. Forte, né? Comecei começando mesmo hoje. Mas eu acho que o Evangelho é sobre isso. O Evangelho é sobre nos confrontar com a verdade, acima de tudo, a verdade divina. O Evangelho é sobre essa reflexão e sobre essa mudança que é gerada em nós através do Espírito Santo, mas também pelas nossas decisões. Eu sempre ouvi desde criança, o meu pai, eu cresci vendo o meu pai pregar por décadas, ele que é um pregador aí desde que eu me conheço por gente, e ele sempre falava que a vida é a soma das nossas escolhas. Então, quando nós estamos falando sobre essa definição de Einstein do que é ser insano, do que é a insanidade, eu pergunto a você: quais são as escolhas que você tem tomado na sua vida? Eu postei um vídeo no dia 31 de dezembro, eu tinha deixado gravado porque eu estava viajando, mas eu soltei esse conteúdo e o pessoal respondeu muito bem esse conteúdo, e eu citei um pastor norte-americano chamado T.D. Jakes. Quantos conhecem o T.D. Jakes? E ele fala assim: olha, não desperdice um ano novo com uma mentalidade velha. Tem gente nesse exato momento agora, num leito de hospital, quem sabe numa UTI, implorando a Deus pela saúde que você tem.
Tem pessoas que não passaram de 2023 e não estão mais vivas, não estão mais entre nós em 2024. E às vezes nós estamos desperdiçando todas essas bênçãos que Deus nos dá, um novo dia, uma nova oportunidade, uma nova tomada de decisão, um novo poder de escolha, estamos desperdiçando com atitudes antigas. Queremos um ano novo, colocamos a nossa fé na troca de uma data do calendário, e aí chega Einstein, que nem era cristão, ele era judeu, que fazia parte da etnia de Jesus, do povo escolhido de Deus, mas não era cristão, que fala e prega para nós, muitas vezes, muito mais do que às vezes a gente vive. Mas a nossa vida é a soma das nossas escolhas, é tudo sobre causa e consequência. E eu acredito que essa passagem que a gente leu em Lucas capítulo 5, a partir do versículo 29, é muito sobre isso. No primeiro momento Jesus chega, ele senta com publicanos e pecadores, ele está lá apresentando o que seria a nova aliança de Deus, a aliança da graça, ele está ali cumprindo o seu ministério, por 30 anos foi preparado por somente 3 de ministério ativo aqui na terra para revolucionar a história da humanidade. E Jesus chega quebrando todo tipo de paradigmas, porque os líderes religiosos da época jamais entrariam sequer na casa de um publicano ou de um pecador. E chega Jesus, o Filho do Homem, que não se adequa às expectativas, que não se adequa àquilo que era esperado do Messias, um judeu da linhagem de Davi, o grande rei Davi, o maior conquistador de Israel. E era esperado esse rei, era esperado esse conquistador, esse líder político, e chega o filho de um carpinteiro ali, nascido de uma forma, de uma manjedoura, muito simples, sem grandes pompas. E Jesus chega e senta com os pecadores, com os publicanos, e começa a ser criticado. É você que diz que é o Messias, é você que diz que é o Filho de Deus, você é aquele herege, aquele que se denomina filho de Deus e está aí sentando com pecadores. Ele categoricamente responde: não são aqueles que estão sãos que precisam de médico, mas sim aqueles que são pecadores. Não vim chamar justos e sim pecadores ao arrependimento. Fala comigo, arrependimento. O evangelho é sobre arrependimento. Arrependimento na palavra original é metanoia. Além da mente, é uma expansão da mente, é uma forma diferente de se pensar. E Jesus vem exatamente isso, no seu ministério como um todo, Jesus pregou: arrependei-vos, pois é chegado o reino de Deus. Arrependei-vos, mude a forma como você pensa, mude a forma como você imagina, como você enxerga o mundo. É por isso que eu estou falando sobre escolhas, porque quando eu estou falando sobre escolhas, quando eu estou falando sobre paradigmas, quando eu levanto frases de Albert Einstein sobre atitudes insanas que tomamos em nossa vida, onde a gente quer mudança, mas continua fazendo a mesma coisa, eu estou falando sobre arrependimento. Não vim chamar justos e sim pecadores ao arrependimento. Depois eles questionam a ele e falam: Jesus, os seus discípulos, e eles falam sobre João e os fariseus. Os discípulos de João e dos fariseus estão constantemente jejuando e fazendo orações. Agora os seus ficam aí em mesas, sentados com pecadores e fariseus, e comem e bebem. O que o senhor diz? Aí Jesus categoricamente fala: olha, se está num casamento, o noivo está lá, não é lícito que jejuem. Eventualmente haverá um dia em que o noivo será retirado, e aí eles podem jejuar. Esta foi a resposta de Jesus. Jesus anulou a questão do jejum? Jesus falou que não era para jejuar? Não, ele falou que naquele momento não fazia sentido algum. Mas aqui eu já começo a enxergar e ver o que Jesus, de uma forma tão categórica e com toda a sua maestria, porque ele de fato era um mestre, a sua sabedoria era divina, ele era um homem, mas também era Deus no mesmo momento. Ele começa a enxergar a intenção dos corações nos questionamentos que estavam fazendo a ele. E eu gosto de falar muito isso, especialmente para quem anda comigo, porque esse Jesus, paz e amor, que muitas vezes pessoas proclamam, e de fato ele é amor, está no nome da nossa igreja, mas Jesus, ele usou o chicote para expulsar fariseus dos templos. Jesus não se irou, na verdade ele se irou, mas não pecou. Ele expulsou o fariseu de templo na base da chicotada. E a palavra de Deus nos respalda que ele nunca pecou um sequer pecado na sua vida.
Então Jesus, ao mesmo tempo que ele representa o amor divino para com a humanidade, ele também era completamente intolerante com hipocrisia, com orgulho, com todo tipo de maldade do coração do ser humano. E ele começa a entender que, na verdade, eles não estavam tentando levantar informação de Jesus, mas estavam tentando encurralá-lo. Estavam tentando pegar ele em algum tipo de contradição. Estavam tentando encurralar os discípulos dele e as práticas que eram feitas há tanto tempo. E Jesus, ele tinha um discurso muito duro com esse tipo de pessoa. Jesus nunca suavizou o evangelho genuíno. Jesus, na verdade, assim como João, que pregava a raça de víboras, não chamava e não amaciava ninguém. Ele pregava contra a maldade do coração do ser humano. Então, onde que eu estou querendo chegar? Que essa mesma maldade que Jesus enfrentou são coisas que nós enfrentamos no nosso dia a dia, na nossa vida. Mas diante da pregação do Evangelho e mediante a exposição da verdade bíblica, nós temos umas escolhas a fazer. E a escolha é se arrepender e ouvir a palavra de Deus, ou simplesmente continuar fazendo o que sempre fazemos. Mas se esperamos mudanças fazendo as mesmas coisas, o próprio Einstein já definiu que estaríamos agindo insanamente. Então ele começa a falar sobre o seu propósito de vida, que ele veio para os pecadores, não para aqueles que se julgam santos, e que ele estava ali como noivo durante uma festa, e que não era um momento que fazia sentido algum sobre a questão do jejum. Mas como eu ressaltei, Jesus nunca falou que não era para jejuarmos. Ele falou que uma vez que o noivo fosse recolhido, aí sim jejuaríamos. Todos aqueles discípulos e seguidores de Jesus, uma vez que Jesus foi ressurreto e assunto aos céus, aí sim seria o momento de jejuarmos. Mas o que que Jesus estava respondendo sobre essa questão da presença do noivo? O que que os fariseus e os discípulos, até mesmo de João Batista, não tinham entendido com a vinda do Messias, com a vinda do próprio Jesus? Tem um ditado popular que fala: dormiu no ponto ou perdeu o ônibus. Alguém já ouviu esse ditado, obviamente? Pensa num povo que perdeu o ônibus ou dormiu no ponto. Judeus. O próprio povo de sangue da linhagem de Jesus. Os judeus, que na época eram os líderes religiosos, que haviam recebido a lei mosaica, a lei de Moisés, os 10 mandamentos e os 613 mandamentos que regiam a sociedade na época, estavam aguardando ansiosamente pelo Messias, esperavam pelo Filho unigênito de Deus, esperavam pelo grande profeta, por Jesus Cristo, e quando viram ele face a face, foi esse mesmo povo que assassinou Jesus Cristo. E por que que assassinaram ele? Porque ele veio de uma forma inesperada e de uma forma completamente fora dos paradigmas, estereótipos da época. Ele não jejuava juntamente com os fariseus e com os discípulos de João. Os seus discípulos, a sua conduta, ele sentava na casa de publicanos e fariseus, ele sentava na casa de pecadores para trazer eles ao arrependimento e trazer salvação. Mas como eu já falei em diversas vezes, isso é algo explícito biblicamente falando, Jesus não veio apenas para morrer e ressuscitar pelos nossos pecados, como se isso não fosse o suficiente. Mas Jesus representava a vinda de um novo tempo que Deus traria para a humanidade. Jesus viria para implementar a aliança da graça sobre o povo da fé. Jesus veio para quebrar o estereótipo e o paradigma que a salvação era somente para aqueles de linhagem da Judeia, somente para os judeus. Tanto que nós estamos aqui, se não a totalidade, mas a grande maioria, de brasileiros que seguem a Jesus Cristo. Não acredito que tenha nenhum judeu. Tem algum judeu aqui na plateia? Não, não temos. Não temos um judeu na plateia. Mas ao mesmo tempo estamos reunidos porque temos fé num Nazireno que morreu e ressuscitou há mais de 2000 anos atrás. Jesus foi o maior revolucionário que andou nessa terra. Jesus foi aquele que dividiu o seu calendário antes e depois de Cristo. Jesus é o Filho do Homem que morreu, mas ressuscitou. Meu filho, minha filha, ouça minha palavra, se arrependa diante dela, e certamente sobre a sua vida virá salvação, virá bênçãos, virá tudo aquilo que eu tenho de bom para oferecer. Exalta o nome de Jesus, porque Ele é certamente o Filho de Deus que veio até nós para salvar a humanidade.
O que que os fariseus não haviam entendido sobre a questão do jejum? O que que os discípulos de João talvez não tinham entendido acerca de quem era Jesus Cristo? Porque essa transição entre a lei e a graça, essa mudança de aliança que Jesus trouxe, muita gente perdeu o bonde por causa disso. Muitos olharam Cristo, o Filho de Deus, a expiação de todo o pecado.

intimamente com nosso Senhor Jesus Cristo. Um relacionamento que nós podemos, não foi à toa que quando Ele morreu, o véu do templo se rasgou de cima a baixo, representando que não é o ser humano que vai até Deus, é Deus que vem até a humanidade, mediante o seu amor e graça, conforme nós lemos lá em João 3,16, porque Deus amou o mundo de tal maneira, que enviou o seu Filho unigênito para morrer e ressuscitar por todo aquele que nele crê, não pereça, mas tenha vida eterna. E quando o véu do templo se rasgou, eu e você fomos dado acesso mediante um preço caríssimo pago por sangue inocente do Cordeiro de Deus que tira o pecado do mundo, a entrar no Santo dos Santos e conversar com o nosso Deus face a face. E é por isso que nesse exato momento, enquanto nós estamos aqui reunidos na comunhão dos santos, eu não sei vocês, mas a presença de Deus está explícita aqui. O Espírito Santo paira sobre nós e eu e você podemos nos relacionar com o nosso Deus face a face, assim como Moisés, como ele falava com Deus, como quem fala com um amigo. Então glorifica o nome de Jesus, porque o preço foi pago na cruz do Calvário. Nós temos acesso ao Deus, Criador dos céus e da terra, mediante o seu sacrifício perfeito. Então os fariseus chegaram para Jesus e questionaram ele sobre regras, questionaram ele sobre rituais. Jesus também foi questionado sobre o sábado. Recentemente tivemos uma polêmica aí nas redes sociais de grandes influenciadores sobre uma certa denominação que ainda coloca a guarda do sábado como um meio de salvação, e Jesus certamente aboliu isso. Jesus certamente agiu e curou no sábado e foi questionado por isso. Em diversos momentos quebrou esses paradigmas, não jejuava, comia, bebia, curava no sábado, fazia coisas magníficas, coisas que quebravam completamente os paradigmas. Enquanto os fariseus estavam aprisionados a essas regras, Jesus chega e fala: olha, eu quero apresentar para vocês uma nova forma de chegar até Deus através de um relacionamento que eu tenho diretamente com meu Pai, e eu dou acesso a vocês a isso também. Paulo nos escreveu na segunda carta à igreja de Corinto, no capítulo 3, versículo 7 a 8, Paulo ele chega assim e fala: e se o ministério da morte, ele está falando sobre a lei, gravado com letras em pedras, se revestiu de glória a ponto de os filhos de Israel não poderem fitar a face de Moisés, por causa da glória do seu rosto, ainda que desvanecente, como não será de maior glória o ministério do Espírito? Paulo está chamando a lei de ministério da morte e a aliança da graça de Jesus, o ministério do Espírito. Quantos carregam a presença do Espírito Santo aí? Levanta a mão. Você faz parte da aliança da graça. Você foi salvo. Seu nome está escrito no livro da vida, porque Jesus morreu e ressuscitou por você na cruz do Calvário. Enquanto os fariseus estão achando aqui que Jesus, pelo fato de não jejuar o quanto os fariseus jejuavam, o quanto os próprios discípulos de João jejuavam, eles achavam que Jesus estava quebrando regras. Mas na verdade Jesus estava aumentando o nível, elevando a régua, apresentando uma nova aliança, uma nova forma de se conectar com Deus. Não sei se você já ouviu aquela definição que a religião é o homem tentando chegar até Deus e o evangelho é Deus chegando até o homem. Alguém já ouviu essa definição? Então foi Jesus quem implementou. Enquanto os fariseus viviam nos rituais, nas regras, nos paradigmas, buscavam os melhores assentos nas sinagogas, buscavam reconhecimento humano, buscavam mérito, Jesus mesmo rebateu eles tanto que falava sobre o fariseu que orava em praça pública, que deixava o seu rosto desvanecer para mostrar para todo mundo que estava jejuando, que falava: Senhor, muito obrigado porque eu não sou tão miserável quanto esses outros pecadores. E Jesus fala sobre o pecador que chega, que não tem coragem de erguer o seu rosto aos céus, com o rosto baixo, e fala: Senhor, tenha misericórdia de mim que sou falho e pecador. E Jesus fala: a quem vocês acham que Deus está ouvindo a oração? De quem vocês acham que Jesus mais se agrada? Daqueles que estão mais preocupados em cumprir regras, ou aqueles que buscam se relacionar com Deus, que chegam em humildade diante do Criador dos céus e da terra? Essa é a mudança de paradigma, essa é a mudança de mentalidade, essa é a curva que os judeus não conseguiram fazer. E se você está dirigindo um carro, ou se você está algum tipo de veículo em alta velocidade, você tem uma curva frente.

E se você deseja o bem daquela pessoa, coisa que você mais pode falar, olha, ali na frente tem uma curva, diminui a velocidade para que você consiga estressar. Porque se você continuar nessa velocidade que você está e não virar para nenhum lado, você vai bater na parede. E era isso que Jesus estava falando aos fariseus. Olha, enquanto vocês estão preocupados com quantidade de jejum, ou se eles comem, ou se eles bebem, ou se nós sentamos ou entramos na casa de pecadores, eu tenho diante de vocês o Filho do Homem, o Criador dos céus e da terra, Jesus, o Verbo que se fez carne, e vocês estão preocupados com coisas fúteis nesse exato momento. Aí eu retomo a pergunta para vocês, será que nós estamos vivendo de forma insana? Será que nós estamos nos enquadrando a definição de insanidade de Albert Einstein, de fazer as mesmas coisas e achar que teremos resultados diferentes? Diante da presença do Espírito Santo que está aqui sobre nós, isso eu não tenho dúvidas, nós temos a decisão de ouvir ou não ouvir a voz do Espírito Santo. A escolha é nossa. O Evangelho é para decisão pessoal, a salvação é uma decisão pessoal, o avivamento é uma decisão que nós tomamos, se nós vamos viver ou se nós vamos ficar na aliança da lei. Paulo falou que a aliança da lei era o ministério da morte, porque a aliança, conforme a própria palavra diz, nunca veio para trazer justificação, mas veio para apontar o que é pecado e o que não é pecado. Muita gente me pergunta, ah, fulano de tal, isso aqui lá me falou isso aqui é pecado, eu posso aquilo, posso isso? Pecado é tudo aquilo que a Bíblia fala que é pecado. E se a Bíblia não fala, não é pecado. Simples assim. Mas quando Jesus entra em cena, ele coloca em segundo plano essa questão de regras, ele coloca em segundo plano a questão de rituais, ele coloca em segundo plano as estruturas físicas de templo. Ele mesmo falou, olha, eu destruirei esse templo de Jerusalém, em 3 dias o reconstruirei, porque ele estava falando, olha, haverá um tempo em que vocês não estarão mais aprisionados, a época da lei, virá um tempo em que eu implementarei a aliança da graça entre vocês e Deus, e mediante o meu sacrifício substituto por vocês, eu pagarei pelos seus pecados. Vocês terão acesso ao Criador dos céus e da terra para falar com Ele face a face. Esse é chamado do ministério do Espírito Santo. Então glorifico o nome de Jesus, porque nós carregamos a presença do Espírito Santo e já participamos da aliança da graça. Graça, graça sobre graça, somente pela graça. Mas aí Jesus, ele entra no mérito da questão que intitula a mensagem, fala, não se põe vinho novo em odres velhos, porque senão o odre velho vai rasgar e o vinho novo vai se desperdiçar. Muito pelo contrário, o vinho novo se põe em odres novos. Eu não sei se vocês sabem esse processo do próprio vinho, uma vez que ele era colocado dentro do odre, ele fermentava, e quando o vinho fermenta, ele se expande. Então nessa expansão do vinho novo, o odre antigo que já foi usado, que já recebeu vinho, que já foi útil, que já foi usado por Deus, ele se rasga e o vinho novo se perde. Então Jesus fala, olha, não é que não é possível, ele estava falando, ninguém faz isso, porque não é sensato, não é sensato derramar um vinho novo em odres velhos. E Jesus estava falando isso em resposta a essas perguntas capciosas dos fariseus. E o que ele estava falando? Ele estava falando, olha, eu oro muito para que vocês consigam fazer a curva, eu oro muito para que vocês consigam transicionar da lei para a graça, eu oro muito para que vocês deixem de lado aquilo que foi tutora até a vinda de Cristo, que era a lei, que era aquilo que era apontar o pecado, que era aquilo para demonstrar o caráter de Deus, que era aquilo que não foi abolido, mas foi cumprido em Cristo Jesus, para que vocês possam desfrutar da aliança da graça mediante um relacionamento com Jesus Cristo. Mas Jesus, ele já alerta que essa curva não é fácil de se fazer. Ele já alerta que essa mudança de mentalidade, esse arrependimento, essa fuga da definição da insanidade de Albert Einstein, não são poucas pessoas que conseguem fazer. Ele fala no versículo 39, ninguém tendo bebido vinho velho, prefere o novo, porque diz, o velho é excelente. A transição entre a lei e a graça foi aquilo que matou na fé
grande parte dos judeus. Nós temos o exemplo do apóstolo Paulo, que era um fariseu, um dos líderes da época, era circuncidado, era da linhagem judaica, ele conhecia toda a lei, toda a Torá, ele estava indo para a cidade para perseguir e para matar os seguidores de Jesus Cristo, ele estava completamente aprisionado na lei, até que ele chega diante de um homem em visão, que pergunta: Saulo, por que você me persegues? Ele cai do cavalo, pergunta: quem és tu? Fala: eu sou Jesus, aquele que você está perseguindo. E Saulo, que depois também era chamado por Paulo, e foi o escritor inspirado pelo Espírito Santo para escrever 3/4 do Novo Testamento, foi uma das poucas pessoas que conseguiu fazer a curva, porque ele teve um encontro com o Verbo encarnado, porque ele teve uma experiência espiritual. Eu estava falando um pouco sobre o sermão que eu já tinha preparado, e esse rapaz, ele fazia parte de uma denominação que lida muito com essas questões, e ele falou: cara, eu não saí dessa denominação por uma questão de informação, não é algo racional. Eu senti um toque do Espírito Santo. Eu senti que tinha coisas lá que eram coisas acrescentadas à Bíblia, uma interpretação errada da palavra de Deus, e hoje eu sou livre em Jesus Cristo e sirvo a Ele sem amarras. Foi isso que Paulo experimentou, porque Jesus mesmo disse que aqueles que beberam vinho velho nunca vão preferir o novo, porque diz que o velho é excelente. Então deixa eu falar uma coisa para vocês. Deus, Jesus nunca falou que os fariseus não tinham temência, não eram tementes a Deus, não tinham temor a Deus, não estavam ali buscando fazer tudo certo. Mas Jesus falou: olha, esse tempo se findou, eu não estou mais aqui trabalhando com a aliança da lei, mas estou trabalhando com a aliança da graça. É nesse momento que Jesus está falando, usando essa parábola, que são formas de Jesus trazer basicamente um enigma, para que tenha ouvidos, ouça, interprete aquilo que ele estava falando. Ele fala: olha, eu quero derramar um vinho novo, mas essas regras, esses rituais, essa lei, ela já se passou. Isso é um odre velho, isso é uma mentalidade antiga. Jesus usou uma outra parábola para ilustrar ainda mais aquilo que ele estava falando, basicamente na mesma coisa. Olha, ninguém usa um remendo numa roupa antiga, porque o remendo não vai se adequar à roupa antiga, vai ficar feio, vai se rasgar e vai se perder tudo. É necessário uma nova vestimenta. A vestimenta na Bíblia Sagrada é usada como a situação do ser humano diante de Deus. Então, quando nós desejamos viver algo novo, quando nós não queremos nos enquadrar aquilo que Einstein definiu como a definição da insanidade, quando nós queremos algo novo e não queremos continuar com os mesmos atos, com as mesmas ações, com aquilo que tem nos afastado daquilo que Deus tem de novo para a nossa vida, e aí eu pergunto para vocês: o que Deus quer de nós? Qual é a única coisa que Deus quis do seu povo, ou todos aqueles que tiveram fé na história da humanidade, no Antigo Testamento, no Novo Testamento, na Aliança da Lei e na Aliança da Graça? Deus quer uma única coisa de nós. Mediante a nossa fé, Deus quer arrependimento. Deus quer mudança de mentalidade. Porque a mudança da nossa mentalidade vai mudar as nossas ações, e as nossas ações vai consequentemente mudar toda a nossa vida. E o Evangelho é sobre essa transformação de vida mediante o Espírito Santo e as nossas escolhas. Então eu consigo concluir aquilo que Jesus está querendo falar sobre essa questão do vinho novo que Deus tem sempre para derramar. Deus, ele, ao longo de milhares e milhares de anos, lidando com grandes líderes, com seu povo, lidando com a humanidade como um todo, ele sempre trouxe coisas novas. Deus nunca permaneceu estático. Deus nunca permaneceu num único só lugar, fazendo somente a mesma coisa. Não, Ele vem, Ele faz, Ele levanta Moisés, Ele levanta Abraão, Ele levanta Josué, Ele levanta Davi, Ele levanta Abraão, Ele levanta tantos outros grandes homens e mulheres de Deus ao longo da história, sempre fazendo algo novo e algo diferente. Mas aí chega Jesus, na maior transição que tivemos na história, entre a aliança da lei para a aliança da graça, e fala: olha, eu quero fazer algo novo. Eu desejo derramar um vinho novo, eu desejo derramar grandes bênçãos e salvação sobre o meu povo, aqueles que compartilham do meu sangue, aqueles que são da minha linhagem. Mas infelizmente a mentalidade de vocês não permite que eu derrame esse algo novo. Infelizmente, se eu derramar o vinho novo nessa mentalidade antiga, vai se rasgar o odre velho e vai se desperdiçar o vinho novo.
Então como

nós reagimos diante daquilo que Deus deseja de nós, diante da pregação de João Batista, mediante a pregação do próprio Jesus: arrependei-vos, pois é chegado o reino de Deus. Como que se adentra o reino de Deus? Como que se recebe essa nova aliança da graça? Como que se faz participante daquilo que Jesus fez por nós? Nós mudamos de mentalidade. Nós cremos naquilo que Deus falou a nosso respeito, aquilo que foi feito na cruz do Calvário por nós. Nós ouvimos a voz do Espírito Santo e nós mudamos a nossa mentalidade. É uma renovação da nossa mente, é uma mudança de mentalidade. É se despir do velho homem e abraçar a nova criatura mediante o Espírito Santo. É mudar as nossos odres velhos para novos odres. É enxergar a nossa vida de uma forma diferente. Mas Deus, Ele já sabe do maior pecado da humanidade, na verdade a origem de todos os outros pecados, que se chama orgulho. Deus resiste aos soberbos, mas dá graça aos humildes, Tiago 4:6. Os fariseus não quiseram se arrepender porque tinham 100% de convicção daquilo que eles não tinham a mínima ideia. Muitos ouviram a mensagem de salvação da boca do Messias e não se arrependeram. Uma incapacidade de mudar, ou uma prepotência de achar que não tem absolutamente nada na nossa vida que é necessário ser mudado, simplesmente mostra o nosso estado caído diante do nosso Criador. Quando Deus fala que Ele dá graça aos humildes, qual tipo de humildade que a Bíblia está falando? É conforme aquele ditado que é tão falado, de uma forma até mesmo equivocada publicamente, que Deus, Ele exalta os humilhados. Na verdade, a Bíblia não fala isso. A Bíblia fala que Deus exalta aqueles que se humilham. É diferente. Porque aqueles que se reconhecem como pecadores e falhos, eles chegam diante de Deus em arrependimento. Eles chegam diante de Deus e falam: Senhor, é somente pela Tua graça. Não são como os fariseus e publicanos daquela época, que queriam conquistar a sua salvação pelas suas boas obras. A Bíblia diz lá em Efésios 2:2 que ninguém será salvo pelas boas obras, para que ninguém se glorie. Então nós não estamos falando de uma falta de informação. Nós estamos falando de arrogância, de orgulho, de prepotência, aquilo que a Bíblia nos diz e chama de vaidade. Vaidade, vaidade, tudo é vaidade. Será que, mediante aquilo que Jesus fez por nós, um preço altíssimo que foi pago pelo Cordeiro de Deus que tira o pecado do mundo, será que nós temos fé o suficiente para nos arrepender e, mediante a graça de Jesus Cristo, adentrar o reino dos céus que já chegou até nós? Será que nós tomamos essa escolha como filhos e filhas de Deus? Ou será que nós permanecemos na nossa arrogância? Será que nós permanecemos na nossa prepotência? Que nós não precisamos de nenhum tipo de arrependimento? Que nós não precisamos de nenhum tipo de mudança? Será que nós estamos ouvindo a palavra, o evangelho genuíno, a mensagem de salvação, e falando: eu não preciso mudar, porque eu já sou bom o suficiente para conquistar a minha própria salvação? E Jesus falou: miserável homem que não sabe o que fala. Tem um ditado que é um pouco pesado, mas ele é verídico, que o inferno estará cheio de pessoas boas, e o inferno cheio de pecadores arrependidos. A Bíblia nos relata lá em 1 João, que aquele, qualquer homem, aquele que diz que não tem pecado, é mentiroso e faz de Deus um mentiroso. Mas se nós confessarmos os nossos pecados diante de Deus, Ele é justo e fiel para nos perdoar de todos os nossos pecados e todas as nossas iniquidades. Então você vê que não é o fato de pessoas serem pecadoras que elas irão para o inferno. É o fato de, se elas se arrependerem, elas irão para o céu. Tanto no céu quanto no inferno haverá pessoas que cometeram pecados, porque o único que foi 100% justo foi Jesus. Meus queridos irmãos, o assunto é sobre salvação. O assunto é sobre eternidade. O assunto é sobre se nós seremos orgulhosos o suficiente para não nos arrependermos, ou se nós reconhecemos a nossa insuficiência, salvo somente pela graça em Cristo Jesus.
O assunto não tem coisa mais importante do que isso na história. Não tem coisa mais importante do que isso no universo. Está falando sobre aonde nós iremos passar o resto da nossa vida. E se nós vamos receber o dom gratuito de Deus, conquistado por Cristo Jesus na cruz do Calvário. Então, eu acredito que se nós estamos falando sobre essa passagem de Jesus, que lidou com perguntas capciosas de fariseus, que estavam querendo cobrá-lo de práticas, de rituais, de jejum, de tudo isso que nos é lícito, mas não é o centro do Evangelho, porque o centro do Evangelho é Jesus. Nós estamos falando sobre essa transição entre passado e futuro. Nós estamos falando sobre experimentar do vinho novo de Deus. Nós estamos falando sobre as promessas de Deus que foram dadas mediante a sua palavra ao longo da história. Deus fala mediante seus profetas: olha, eu sei muito bem os planos que eu tenho para vocês, um plano bom, um plano de te dar um futuro, uma esperança de dias melhores, de te dar tudo que, toda sorte de bênção, todo tipo de salvação, tudo aquilo que Deus, mediante o seu amor que Ele é na sua pessoa, quer trazer para a humanidade. Mas o crivo da nossa escolha passa pelo nosso orgulho e pela nossa humildade. Nós escolhemos se nós vamos diante do nosso Senhor, nos arrependemos mediante a mensagem do Evangelho, ou se nós vamos continuar vivendo no passado, ou se nós vamos continuar vivendo uma vida aprisionada, aprisionada a regras, aprisionada a lei, aprisionada aquilo que Paulo chamou do ministério da morte, porque ninguém será justificado pela lei. Meu querido irmão, se você deseja um ano melhor, se você deseja uma família abençoada, se você deseja experimentar de toda sorte de bênçãos que Deus tem para nós, eu convido você a mudar a sua mentalidade, a mudar os seus odres velhos para odres novos, para experimentar o vinho novo que Deus tem para derramar na sua vida. Arrependei-vos, pois é chegado o reino de Deus mediante a sua palavra. Então exalta o nome de Jesus e glorifica o nome do Senhor. Deus tem coisas novas para todos nós. Deus tem coisas novas para a sua família. Deus tem coisas grandes que você não pode imaginar. Mas o crivo daquilo que nós vamos viver passa pelas nossas escolhas. Eu acredito que Deus está nos falando algumas coisas aqui, mediante mentalidade, mediante arrependimento. Eu acredito que se nós extrairmos, fizermos essa exegese daquilo que a palavra de Deus nos diz,

0: construído no tijolo do arrependimento. O quanto que nós estamos dispostos a mudar a nossa mentalidade. O quanto nós estamos dispostos a viver, Romanos 12, 2, a transformação nossa, pela renovação da nossa mente, para a gente experimentar a perfeita, boa e agradável vontade de Deus. Meu irmão, é você que escolhe. Meu irmão, é uma questão de você vencer o seu próprio orgulho. É uma questão de você olhar no espelho e reconhecer que nós não somos nada. Que nós somos pó e ao pó voltaremos. Que nós somos miseráveis, pecadores, carecemos da graça de Deus e somente mediante Jesus Cristo e a fé nele, pela graça que somos salvos. Mas aí é uma questão que mexe lá no centro do nosso ser, né? É uma questão que a gente tem que admitir que a gente está ruim. É uma questão que a gente tem que admitir que a gente está errado. Mas aí está o centro das nossas escolhas, da nossa vida. Se nós somos homens e mulheres suficientes para admitir a nossa insuficiência. Mas vocês acreditam que eu estou aqui simplesmente pregando uma passagem? Em Ezequiel 37, quando Ezequiel estava na Babilônia, ele era um profeta que foi chamado e erguido pelo próprio Deus para profetizar contra o pecado do povo, para que eles fossem chamados ao quê? Ao arrependimento. Ezequiel teve uma visão que ele se encontrou no meio do vale dos ossos secos. E aquilo representava completamente o povo de Israel que havia sido escravizado, o templo de Jerusalém havia sido destruído e obviamente a vida espiritual deles com Deus. Pelos seus pecados, pelo seu não arrependimento, Ezequiel é levado num vale de ossos secos. Imagina um monte de ossos secos, são corpos mortos, decompostos, só sobrou os ossos. E aí Deus chega para Ezequiel e fala: Ezequiel, podem esses ossos voltar à vida? Eu posso restaurar o meu povo? Eu posso trazê-los de volta à terra prometida, que eles passaram mais de 40 anos no deserto para entrar nessa terra? Eu posso restaurar a vida espiritual deles? Eu posso restaurar o seu emocional? Eu posso te restaurar da sua depressão? Eu posso curar os seus pensamentos suicidas? Eu posso curar o seu corpo físico? Deus está nos perguntando. Eu posso trazer você de volta à minha presença? Eu posso incendiar novamente o seu coração? Eu posso restaurar a sua vida como um todo? Ezequiel responde a Deus: Senhor, o Senhor sabe de todas as coisas. E aí Deus fala para Ezequiel: então profetiza a minha palavra. Meus queridos irmãos, eu não estou aqui pregando a palavra de Deus, eu estou profetizando a palavra de Deus. Eu estou profetizando que Deus vai trazer restauração. Eu estou profetizando que Deus vai trazer avivamento. Eu estou profetizando que Deus vai levantar uma nova geração. Exalto o nome de Jesus, glorifico o nome dele. Eu profetizo a palavra de Deus. Aleluia.
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0: Paz do Senhor, meu nome é Juliana. Gostaria de falar sobre o culto das quarta-feira do Grande Mover de Deus aqui na nossa sede mundial. Eu quero te fazer um convite para que você venha ser edificado através da palavra. Deus tem feito grandes maravilhas na minha vida. Venha você também para que você seja edificado com esta grande palavra aqui na nossa sede mundial. E que Deus te abençoe.
1: Eu sou a Tacília, vim na quarta-feira do Mover de Deus. Fui abençoado e convido todos para vir aqui, o visto do programa Voz da Libertação, nós vamos receber a grande bênção e o poder de Deus, o mover de Deus aqui na sede, no tempo da glória de Deus.
2: Eu sou o Daniel, vim na quarta do grande mover de Deus, recebi a minha vitória, recebi a minha bênção, estou saindo daqui com a minha vitória e vem você também receber nesta quarta-feira a vitória da parte de Deus.
3: Eu sou a Marisete, sou da cidade soberana, Guarulhos. Eu tenho vindo aqui nas quartas-feiras do grande mover de Deus. O Senhor tem me abençoado grandemente. Você que não veio, venha nas quartas-feiras para Deus te abençoar também. Você precisa, traga uma pessoa também com você, entendeu? Para você, aleluia, Jesus ser abençoado e abençoar a sua família também. Venha.
4: Meu nome é Leonice dos Santos. Eu convido a todos os irmãos que estão em casa, em qualquer parte do mundo, do estado de São Paulo, para vir aqui na igreja, na quarta do Mover de Deus, aqui na Avenida do Estado, 4568. Venha receber a sua bênção, a sua vitória, porque eu já estou com a minha vitória nas mãos, porque o Senhor já me concedeu e vai conceder para você também, em nome do Senhor Jesus Cristo.
5: Glória, eu moro em Bugaçu, me chamo Maria de Nova, vim aqui na sede mundial receber a bênção e venha vocês também, que é a coisa maravilhosa de Deus, eu moro em Bugaçu.
6: Que Deus abençoe, queridos e amados ouvintes do programa Voz da Libertação. Pastor Rivair falando com todos vocês. Estou aqui para convidar você e toda a sua querida e amada família para a grande quarta-feira, a quarta-feira do grande mover de Deus em nossa sede mundial, na Avenida do Estado, 4568, no horário das 15 horas, a tarde da grande libertação. Nós iremos levantar um grande clamor a Deus em seu favor. Você que ouve vozes, você que está deprimido, oprimido, angustiado, doente, venha receber o seu milagre nesta grande quarta-feira, na Avenida do Estado, 4568, na Baixada do Glicério. Eu disse quarta-feira, a quarta-feira do grande mover de Deus, no horário das 15 horas. Venha fazer parte desta grande campanha e receber um grande milagre das mãos de Deus, nosso Pai. Vamos, queridos ouvintes, em oração e em santo jejum a Deus para vencer essas grandes batalhas. E Deus, nosso Pai, honrará a sua fé só de chegar em nossa sede mundial. O milagre será notório na sua vida. Não falte, quarta-feira, no horário das 15 horas, na quarta-feira do grande mover de Deus.

0: que tem problema com álcool ou drogas, que venham também receber a sua bênção, porque eu creio em nome de Jesus, assim como meu esposo recebeu, vocês também vão receber.
1: Eu tenho vindo às quarta-feira e meu Deus tem abençoado a minha vida. Meu nome é Virgínia Teles, moro em Guarulhos.
2: Ouvintes do programa Voz da Libertação, quarta-feira, 9 horas da manhã, teremos aquele culto, transmissão através das emissoras de rádio. E convido vocês aqui da Grande São Paulo, região central, para estar conosco. Eu, pastor Milton, vou estar com todos vocês a partir das 9 horas da manhã, naquele culto de consagração, culto de jejum, culto da busca da presença de Deus. Você que está enfermo, você que está desempregado, você que precisa de Deus, um milagre, vem estar conosco. Com o endereço, coloque no seu Waze aí, você que vem com o seu carro, Avenida Prefeito Pereira Passos, número 10, é a entrada principal aqui do nosso Templo da Glória de Deus. Espero todos vocês logo mais às 9 horas da manhã aqui na Sede Mundial.
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0: da manhã da capital paulista, horário oficial de Brasília. Bom dia pra você, meu irmão, bom dia pra você, minha irmã. Hoje, terça-feira, dia 2026, a terça-feira dos vencedores, e o clima abençoado na capital paulista. Ô, gente, menino, esse clima tá bom demais da conta, é verdade. Não tá gelando o pé, não tá gelando a mão, e nós vamos prosseguindo. E neste momento, a paz do Senhor Jesus, presbítero daqui, eu, como
1: paz
0: é que tá o cê, menino?
1: Senhor, pastor César Medina, rapaz, tô bem, tô forte. Rapaz, depois de uma segunda-feira, rapaz...
0: É verdade, ó.
1: Tamo aqui esquentando, né?
0: Isso,
1: é, o pelo aqui, porque tá meio frio, rapaz.
0: É verdade. Mas tá bom demais da conta pra esquentar o pelo no cabo do Guatambu, não é verdade?
1: É verdade.
0: Mas sem mais delongas, como dizem os meninos da cidade, né? Sem mais enrolação, nós vamos prosear com Deus em nome do Senhor Jesus Cristo.
1: Maravilhoso Deus, eterno e soberano Pai, Pai bendito, Pai poderoso, ó Senhor, Tu és aquele que desceu dos céus, ó Senhor, habitou entre nós, viveu entre nós, ó Senhor, compartilhou a Sua vida conosco, ó Deus. Neste mundo, ó Deus, o Senhor conheceu, teve amigos. O Senhor é aquele que conhece, sim, os nossos problemas. Pai amado, o Senhor se desfez da sua glória. O Senhor deixou as companhias dos anjos. O Senhor se desfez, ó Pai, dessa autoridade. Eu posso até dizer, se desfez do o que nós, ó Pai. Mas habitou entre nós. Mesmo o Senhor sendo 100% Deus e 100% homem, ó Deus, o Senhor não pecou. Mesmo o Senhor sendo 100% Deus e 100% homem, o Senhor permaneceu, ó Deus, imaculado. E por isso estamos aqui, ó Deus, e sabendo, ó Pai, que sim, o Senhor conhece as nossas aflições. O Senhor conhece, ó Pai, as nossas angústias. O Senhor conhece, ó Deus, quando o nosso coração se encontra apertado, angustiado. Senhor, já iniciamos esta manhã em oração a Ti, clamando, ó Pai, pedindo ao Senhor. Que o Senhor esteja, ó Pai, presente em nossas vidas. Pai, que cada ouvinte dessa programação, aqueles que estão pelo rádio, Deus e Amor, aqueles que estão retransmitindo a programação, ó Pai, em outras emissoras da Rádio Deus de Amor, aqueles que estão pelo YouTube, Facebook, Instagram, pelo site, pelo IPDA Play, Pai, obrigado pela vida de cada um dos meus irmãos. Obrigado, ó Pai, por aqueles que estão lá no campo, no agro, aqueles que estão, ó Deus, na roça, aqueles que estão cuidando do gado, cuidando da galinha, cuidando dos animais, das aves, ó Deus, como aqueles que estão arando a terra, aqueles que estão com o radinho ligado, ó Senhor, nesse trator, aqueles que estão lá na estrada, os caminhoneiros, os boiadeiros, os carreteiros, os motoristas de aplicativos, aqueles que estão dentro de uma condução, levando o transporte de crianças, ó Deus, transportando crianças, Pai, só temos que Te agradecer e louvar pela vida de cada um deles. Eu louvo a Ti, ó Deus, pela vida dos meus irmãos que estão sintonizados nesta programação. Eu louvo ao Senhor, ó Pai, porque o Senhor tem sido tão bondoso. Oh, aleluia! O Senhor é aquele, ó Pai, que todos os dias tem cuidado de nós. Oh, Pai, aqueles que estão ouvindo a oração agora e não têm forças para orar, aqueles que estão ouvindo a programação agora, mas está sem ânimo para abrir os lábios e verbalizar, ó Senhor, mas em seus pensamentos eles estão lá, ó Deus, pedindo a Ti, ó Senhor, renova as forças, restaura essas forças, ó Deus, deste homem que ele necessita tanto chegar-te a Ti, ó Pai, ó, aleluias, renova as forças, ó Pai, desse pastor, deste obreiro, deste diácono, deste cooperador, deste missionário, desta pessoa, Deus, que começou, mas agora aos poucos ele está diminuindo a velocidade. Ele começou, Pai amado, com vigor, com um fervor tão grande na tua obra, mas devido às lutas, às dificuldades, devido, ó Pai amado, devido a essas provações, esse irmão tem diminuído os passos, que até pensou em parar, em recuar. Oh Senhor, anima este obreiro, anima este homem, anima esta mulher, que eles venham, ó Pai, sim, ó Deus eterno, ter forças, ter ânimo, ó Pai, para caminhar mais um pouquinho. Sim, ó Deus, que eles venham ter aquela força e vigor para estender as mãos e repreender tudo aquilo que levanta contra ele, ó Pai, sobre a autoridade que há no nome do Senhor Jesus Cristo. Sobre a autoridade que há no nome do Senhor Jesus Cristo, ó Deus, é que nós, neste exato momento, nós já repreendemos esta enfermidade, essas dores que tem acometido esta pessoa. Pai amado, essa pessoa que foi diagnosticada com essa enfermidade maligna, destruidora, covarde. Essa pessoa, Deus, que foi para o hospital simplesmente fazer um exame de rotina e até hoje está lá neste hospital. Já semanas, meses, até anos, ó Pai, porque lá descobriram uma enfermidade tão séria, tão grave, ó Pai, tão maldita. Ó Senhor, em teu nome há poder sim para nós repreendermos, ó Pai, e que venha a ser dissolvida, ó Pai, todas as enfermidades. Essa enfermidade que tem, acabado, que tem destruído, ó Deus, a felicidade desta pessoa que está enferma. Essa pessoa que aos poucos tem perdido a fé neste hospital. Essa pessoa, Deus, que ela está aos poucos dizendo: olha, já estou perdendo a esperança. Ó Pai amado, tenha misericórdia. Tenha misericórdia dessa pessoa que está perdendo a esperança, ó Deus. Seja socorro bem presente agora, ó Pai, neste momento de tão difíceis, ó Deus. Pai, se porventura essa pessoa que ora comigo agora está com as mãos estendidas sobre a enfermidade, essa pessoa que ora agora comigo, ó Deus, está com as mãos estendidas sobre o seu amigo, sobre o seu parente, o seu familiar que está enfermo, ou até mesmo com as mãos estendidas, ó Pai, sobre um pertence dessa pessoa, ó Deus, sim, que o Senhor nesta manhã, que o Senhor venha fazer um milagre acontecer, que possa haver a luz na vida deste homem, que possa haver a luz na vida desta mulher. Senhor, se porventura nesta família há escuridão, há trevas, que o Senhor venha trazer a tua paz, a tua luz. Se porventura na vida financeira desta pessoa está só escuridão em cinzas, ó Pai, que o Senhor venha assim trazer a luz do teu Espírito Santo. Se porventura essa pessoa se encontra depressiva, com síndrome do pânico, totalmente ali, ó Pai, arrasada com seus sentimentos, com seu psicológico totalmente destruído, devido, ó Pai, uma decepção, uma traição, devido, ó Deus eterno, algo que afetou o seu emocional, que o Senhor sim venha restaurar o coração desta pessoa, que o Senhor venha restaurar o sentimento dessa pessoa agora, e que ela venha ser abraçada agora pelo Espírito Santo de Deus. Ó Espírito Santo de Deus, abraça agora esta pessoa que necessita de um abraço. Ó Espírito Santo de Deus, conforta essa pessoa que necessita agora de um consolo. Seja o consolo desse homem, dessa mulher aflita agora. Pai, quantas pessoas que oram conosco agora, e esta pessoa, ó Deus, está com essa tristeza, está com essa angústia, está preocupado, angustiado. Ó Espírito Santo de Deus, abraça essa pessoa e conforta agora, ó Pai. Senhor, é oração de intercessão, é uma oração

0: oração do amanhecer. É a oração onde nós estamos, ó Pai, pedindo, clamando, intercedendo pelos ouvintes do rádio da Deus de Amor, desta programação. Senhor, eu oro neste exato momento em favor desta pessoa que tem essa empresa e aos poucos as vendas estão caindo. Esta pessoa, Deus, que está vendo os seus clientes migrarem para a concorrência. Esta pessoa que está vendo, ó Pai, os seus negócios ali, ó Pai amado, tanto investiu, tanto trabalhou, agora sendo dissolvido. Senhor, restaura e não deixa que vá à falência, Pai amado. Sim, que o Senhor venha dar estratégia para este empresário, dar estratégia para essa empresária, para esse empreendedor, empreendedor, ó Pai. Sim, ó Deus, que eles venham saber e testificar que o Senhor sim fez um milagre, o Senhor interveio, ó Pai. Pai amado, quantos ambulantes neste exato momento estão acompanhando essa oração? Quantas pessoas, ó Deus, que trabalham no comércio, aqueles que têm o seu pequeno comércio, aqueles que têm as suas pequenas vendas, que têm a sua venda em sua casa, aqueles que vendem em porta a porta, aqueles que vendem, ó Pai, pelo digital, Pai, que sim, que o Senhor venha prosperar cada um deles. Ó Pai amado, livra-os de prejuízo. Livra-os, ó Pai, de pessoas que sempre têm a maldade no seu coração e fica trabalhando para o maligno, ó Deus, dando golpes em pessoas que tanto se esforçam em trabalhar. Pai amado, que a tua igreja venha estar protegida. Que esses homens e mulheres de Deus que acordam cedo para o trabalho, que acordam cedo, Pai, ainda o sol nem amanheceu, essa pessoa já está indo para o trabalho. Pai, honra a fé deles, honra, Pai amado, esse suor desse homem, esta mulher, essa pessoa que trabalhou a noite toda, Pai amado, em sono, ó Pai amado. Sim, que o Senhor venha nesse exato momento, Deus, restaurar, proteger, guardar, que o Senhor venha, Pai amado, multiplicar tudo o que essa pessoa tem colocado em suas mãos. Senhor, assim nós te pedimos, te clamamos, ó Deus, em nome do Senhor Jesus Cristo.
1: Senhor meu Deus, nós sabemos que quando o Senhor protege, meu Pai, não há inimigo que se levante e que possa ter capacidade de fazer alguma coisa contra, porque quando a tua proteção divina, meu Pai, chega, todos os males são dissipados, todas as setas malignas e diabólicas são destruídas. Portanto, quando estamos protegidos pelo Senhor, Pai amado, a nossa vida é garantida, a nossa alma é abençoada. Senhor meu Deus, nós somos verdadeiramente salvos em Cristo Jesus nosso Senhor. Pai, aqui eu te peço, Senhor, que o Senhor venha a operar maravilhosamente no nosso país. Sim, aqueles que trabalham na segurança pública, Senhor, os policiais civis, os policiais militares, os policiais federais, a Força Nacional, Senhor meu Deus, abençoa a vida de cada um deles, guardando, livrando e operando e dando a proteção, Senhor. Abençoa também, Senhor Jesus, eu te peço, todos os componentes do Exército Brasileiro, todos os componentes da Força Aérea Brasileira, todos os componentes da Marinha Brasileira, Senhor. Abençoa, Senhor, desde o soldado raso, ó Pai, até o superior, Pai querido, o superior de mais alto grau, meu Pai. Abençoa, Senhor amado, todos de uma forma em geral. Abençoa também, Pai celestial, o nosso país, o legislativo, o executivo e o judiciário, Senhor. Eu te apresento todos os vereadores, eu te apresento todos os prefeitos e vice-prefeitos, eu te apresento, Senhor Jesus, todos os deputados estaduais, eu te apresento, Senhor, o governador e os vice-governadores, ó Pai. Abençoa, Senhor. Abençoa também, meu Deus Todo-Poderoso, todos os deputados federais e também os senadores, meu Deus, sejam abençoados. Senhor, o presidente e o vice-presidente da República, Senhor, eu te apresento nas tuas mãos. Eu te apresento os 11 ministros do STF. Senhor Jesus, que o Senhor venha orientá-los. Orientá-los de acordo com a tua palavra, Senhor. Para que, Senhor Jesus, a nossa nação brasileira seja abençoada, seja próspera cada dia mais, meu Pai. E assim, Pai Celestial, a nossa nação prospere, Senhor, e a pobreza e a fome desapareçam da nossa nação brasileira. Senhor, uma nação que produz, Senhor meu Deus, mais de 180 milhões de toneladas de alimento. É inadmissível que dentro do país ainda haja quem passa fome, quem passa por dificuldade, quem passa miséria. Pai querido, eu te peço agora, Senhor Jesus, abençoa. Pai Celestial, abençoa, Senhor, Pai querido, o judiciário brasileiro, os Pai Celestial, os juízes, eu te apresento, os desembargadores, eu te apresento nas tuas mãos, Pai Celestial, eu te apresento.

para trazer guerra, caos, miséria, destruição. Pai, choro, lamentações, tristeza e angústia, Senhor. Pai amado, socorre. Socorre esse povo que está no caos da guerra, Senhor. Meu Deus, e trata com estes governantes, Pai amado, que pensam, sim, pensam só em si mesmo, pensam em anexar terras, países, Senhor, não olhando para a vida, não olhando, ó Pai, para o próximo, como o Senhor tem nos falado e tem nos ensinado. Ame o seu próximo como a ti mesmo. Aleluia. Meu Deus Todo-Poderoso, Pai querido, nós também devemos amar os nossos inimigos, Senhor, porque que recompensa teremos se nós amamos só aqueles que nos amam, só aqueles que, Senhor meu Deus, que interagem conosco, só aqueles que estão em comunhão conosco, ó Pai. Nós temos que amar o nosso inimigo, foi a instrução que o Senhor nos deu, Pai amado, Deus da glória. E assim cada homem, assim cada mulher, entenda que o seu próximo é aquele que está perto e aquele que está longe também, Senhor. Meu Deus Todo-Poderoso, porque somos feitos, somos formados pelo Senhor no ventre da Mãe, Pai Celestial. E assim, Senhor, nascemos, crescemos, Senhor Jesus, para cumprir com a Tua Palavra, para fazer a Tua vontade. Meu Deus Poderoso, eu te peço, abençoa, Senhor, as nações, Senhor, e aquelas nações que ainda ditadores estão tomando conta, Senhor Jesus, neste momento eu te peço, trata com estes homens, trata com eles, assim como o Senhor tratou com o rei Artaxerxes, assim como o Senhor tratou com o rei Nabucodonosor, assim como o Senhor tem tratado com pessoas já neste século, Senhor, ditadores que oprimiam, Senhor, nações, Senhor Jesus Cristo amado, o povo, ao invés de ser beneficiado, Senhor meu Deus, sofrem, Pai amado, fome, caos, tristeza e angústia, mas o Senhor tem tratado com estes ditadores que já caíram por terra, Senhor. Já caíram por terra porque não quiseram obedecer a Tua Palavra. Não quiseram levar adiante, Senhor Deus, meu Deus, o Teu Santo Evangelho nesse país, Pai querido. Mas o Senhor trata com eles. Pai, abençoa também, Senhor. Eu te peço agora a nossa diretoria mundial. Senhor, meu Deus, nossa diretoria executiva, a nossa diretoria deliberativa. Vem abençoar a irmã Irene Miranda, também a irmã Débora Miranda, pastor Lorival de Almeida, presbítero Davi Miranda Neto, Senhor, componentes e membros da diretoria deliberativa. Abençoa o lar, a família, os familiares, a toda a parentela, Senhor, abençoa, trazendo-lhes bênção, paz, alegria, felicidade e principalmente a salvação, ó Pai. Abençoa também nossa diretoria executiva, presbítero Fabrício Beata, presbítero Marco Magno, presbítero Wilson Siqueira, presbítero Gerry Adriane, pastor Osmar de Oliveira, pastor Milton de Almeida, a irmã Maria Josefina. Abençoa, Senhor, dando bênção, paz, alegria, felicidade, sabedoria, entendimento, Senhor meu Deus, Pai querido, e entra com a providência divina no lar, na família, nos familiares e em toda a parentela, Senhor. Salvação, vitória na vida de cada um deles. Pai amado, abençoa também nosso irmão André Miranda, Senhor Jesus. Abençoa o Bruno Pedrosa, abençoa o Bayern, Senhor Jesus. Abençoa, Senhor Frois, abençoa, Senhor Jesus. Eu te peço agora, confirmando a vitória na vida de cada um deles. Pai, abençoa também, Senhor, a Poliana. Abençoa, Senhor Jesus, toda a nossa equipe, Senhor. Sim, cada componente desta equipe seja abençoadíssimo, abençoadíssima, Senhor, pelo poder do sangue do Senhor Jesus Cristo. Pai amado, eu te peço, abençoa a nossa igreja pentecostal, Deus e amor, os membros, os diáconos, os presbíteros, os cooperadores, Senhor, os evangelistas, os pastores e os missionários, Senhor, abençoa os dizimistas, abençoa os ofertantes, abençoa aqueles que fazem voto e são fiéis do Seu

0: votos, ó Pai. Abençoa, Senhor Jesus. Abençoa a Fundação Reviver. Abençoa a Associação Reviver Help, Deus e Amor. Toda a diretoria, Senhor. Sim, abençoa, Senhor. Abençoa o projeto Casa Aberta. Abençoa, Senhor, eu te peço, confirmando a vitória e a bênção. Abençoa o TDA, Senhor Jesus, os seminaristas. Abençoa, Senhor, o CFO, o CBDA. Abençoa, Pai amado, Pequeno Galileu. Abençoa, Senhor da Glória, todos aqueles que estão trabalhando, Senhor, na assessoria da nossa diretoria, todos os assessores. Abençoa também, Senhor, o estúdio da Igreja Pentecostal Deus e Amor, no primeiro andar do prédio administrativo, todos os componentes e trabalhadores do estúdio, ó Pai, sejam abençoados. Abençoa também, Senhor Jesus, o setor de TI, Senhor. Abençoa os irmãos do setor de TI. Abençoa o RH, Recursos Humanos. Abençoa o pessoal do setor de passagens. Abençoa, Senhor Jesus Cristo amado, o Expansão Jovem. Abençoa o Regenere, Pai. Abençoa, Senhor Jesus, eu te peço agora, confirmando a vitória, Pai, em nome de Jesus. E abençoa também, Pai Celestial, o aniversário da Igreja Pentecostal Deus e Amor, no dia 13 e 14 de junho. Abençoa as caravanas, abençoa os pastores, abençoa as irmãs, os irmãos que estão se preparando para estar presente nesta festa extraordinária e maravilhosa de 64 anos, sim, da Igreja Pentecostal Deus e Amor, firmada na rocha, que é Cristo Jesus, nosso Senhor. Aleluia. Abençoa, Senhor amado, cada obreiro, cada obreira. Abençoa cada pastor, meu Deus. Abençoa, Senhor, o evangelista que está distante, está em outros países, Senhor, levando a tua palavra. Abençoa quem está, no Senhor, meu Deus, pregando a tua palavra no Nordeste. Sim, Senhor, no Centro-Oeste, no Sul, no Sudeste, no Norte. Pai querido, abençoa. Abençoa, Senhor, aqueles que estão levando a tua palavra, Senhor Jesus, Senhor meu Pai, na Zona Leste, na Zona Norte, Senhor, na Zona Oeste. Abençoa, Pai. Abençoa todos aqueles que estão empenhados para pregar a tua palavra, assim também como a missão do programa Sertão Evangélico, evangelizar vidas, ganhar almas para o Senhor Jesus. Assim eu te peço, abençoa-nos cada dia mais, em nome de Jesus Cristo, nosso Senhor. Amém. E amém, Senhor Jesus. Amém. Aleluia.
1: Glórias, rapaz.
0: Que
1: oração, pastor César. Aleluia. Terça-feira. Ó, já terça dos vencedores.
0: É.
1: Já começa já com esse incentivo vindo dos céus para você, ó, se encher mais da graça, para você um impulso para você ir adiante, rapaz.
0: Sim, senhor.
1: Então, após a oração, nós temos um convite todo especial. Esse convite é para você, meu irmão, para você, minha irmã, que está andando meio capenga, para um lado, meio para o outro, pensa, tá meio troncho. Rapaz, para de sofrer, rapaz, para de ser teimoso, rapaz. Larga de ser tinhoso, rapaz. Ó, tá na hora de você mudar de direção, mudar de rumo, dar um passo para Jesus, que o resto é com Ele. Então, você que quer aceitar Jesus ou voltar para os caminhos do Senhor, ora assim comigo. Diga: Senhor Jesus,
0: Senhor Jesus,
1: perdoa,
0: perdona-me
1: os meus pecados,
0: mis pecados.
1: Diga: Senhor,
0: Senhor,
1: restaura,
0: restaura
1: a minha vida,
0: mi vida,
1: a minha casa,
0: mi casa,
1: o meu lar,
0: mi hogar.
1: Diga: me dá felicidade,
0: e dá-me felicidade,
1: e a minha salvação,
0: e minha salvação.
1: Diga: escreva,
0: e escreva
1: o meu nome,
0: mi nombre,
1: no livro da vida,
0: en el libro de la
1: e sela com teu sangue,
0: e seja com tu sangue.
1: Amém.
0: Amém.
1: Que decisão maravilhosa, pastor César.
0: Coisa linda. Maravilhosa, verdade. Olha só, essa decisão é a melhor decisão e eu tenho certeza que você não vai se arrepender, jamais. Porque quando nós aceitamos o Senhor Jesus, nós aceitamos a vida, nós aceitamos só bênção. Mas luta não? Teremos luta sim, óbvio. Mas aquele que é criador dos céus e da terra estará ao nosso lado. Ou seja, já está ao nosso lado. E eu quero convidar você, para você enviar sua mensagem, Não é verdade? Através do nosso e-mail, queroaceitarjesus@ipda.com.br. Queroaceitarjesus@ipda.com.br. E o nosso WhatsApp é o 11 95094 4645. 11 95094 4645. Eu quero te dizer uma coisa. Você manda o seu e-mail ou a sua mensagem através do WhatsApp dizendo: eu aceitei o Senhor Jesus no momento da oração do amanhecer no programa Sertão Evangélico. E então nós te orientaremos para que você possa já preparar-se. E eu quero te dizer, você que aceitou o Senhor Jesus, o teu batismo já está marcado. Você que reconciliou com o Senhor, o dia de você voltar a participar da Santa Ceia do Senhor já está marcado também. Então não perca tempo, manda sua mensagem, te orientaremos para que você possa receber mais instruções e mais bênção das mãos do Senhor Jesus. Isso, é desse jeito. Venha receber a bênção na Igreja Pentecostal. Deus é amor.
1: Eita glórias, rapaz, que decisão. Já se dizia o louvor.
0: Eita maravilha.
1: A melhor coisa que eu já fiz em toda a minha vida foi aceitar a Jesus.
0: É verdade.
1: Cabra macho, cabra homem, não é aquele rapaz que anda com oitão na cintura, é, anda com facão de 50 polegadas ali no meio das canelas. Cabra macho mesmo é aquele que aceita Jesus e com seu rosto em pó clama a Deus em lágrimas, diz: Senhor, eu me rendo aos teus pés.
0: E eu quero te dizer uma coisa, Daquil. Meu pai, antes de aceitar o Senhor Jesus, quando escutava um pastor falando, ele arrancava o 38 assim, sabe? Mas dá vontade de dar um tiro na cara desse homem falando à toa aí, ele falava. Depois, quando ele aceitou Jesus, que se batizou e tudo mais, daqui a pouco era ele que estava falando lá no rádio. Eu falei, agora é alguém querendo dar tiro na cara do senhor, hein, pai? E assim é, enquanto a gente não conhece a palavra de Deus, as coisas de Deus, a gente tem ameaça, pastor. É verdade? Mas depois que a gente conhece, meu filho, a gente entrega a vida pelo Senhor.
1: É verdade.
0: É verdade, homem de Deus.
1: E 11 98292.
0: É mesmo?
1: 3392. Eu disse 11 98292 3392. Gente, eu quero te fazer um desafio hoje. Hoje, opa, é a terça dos vencedores.
0: Isso mesmo.
1: Pastor César, é, eu quero fazer um desafio.
0: Pode falar.
1: Você pegar o seu celular, pra quem tá acompanhando pelo telefone.
0: Aham.
1: Compartilhar em todos os grupos do WhatsApp.
0: É mesmo?
1: Ó, compartilha no seu status. Manda pra aquela pessoa, rapaz, que compartilha de tudo. Ó, você sabe que ela tem uma rede de contatos muito grande. Compartilha, sabe por quê? Porque sim, você vai ser um missionário digital.
0: É verdade.
1: Você vai compartilhar o amor de Cristo. Então, passa a missão, porque daqui a pouquinho iremos fazer missão das pessoas que estarão enviando,
0: sim,
1: e mandando as,
0: senhor,
1: mensagens para o nosso WhatsApp, viu?
0: Verdade. E tá chegando o brado de vitória, dupla Pedras Vivas, para, junto conosco, darmos aquele glória a Deus!
1: Eita, glória, rapaz!
0: Que terça-feira abençoada, hein?
1: Precisa aqui. Mais.

0: 6h35 em São Paulo, rapaz.
1: 6h35?
0: 6h35.
1: Rapaz.
0: Já amanheceu.
1: Já amanheceu,
0: já tá,
1: né?
0: Já tá de dia.
1: Rapaz, eu tô pegando aqui minha ferramenta. Tô meio atrapalhado.
0: Tá meio atrapalhado?
1: É, tô meio atrapalhado aqui.
0: Tá meio atrapalhado.
1: É verdade. Cadê
0: tá
1: a sua
0: atrapalhado.
1: Lima? Cadê a sua lima?
0: Não, não
1: tem eu acho
0: não.
1: Que você que tá atrapalhado. Você tá sem lima.
0: Hoje não tem lima, não, rapaz.
1: Bom dia, bom dia, bom dia, bom dia. Você já levantou? Já saiu debaixo do berço, rapaz? Oxe, eu vou amolar, ó. Vou ter que amolar direito esse enxadão aqui. Esse enxadeco, porque o Zaqueu acabou.
0: Rapaz.
1: Acabou,
0: meu. Tu sabia que a Bruna pegou o meu chocalho e escondeu no seu chocalho?
1: Uai, isso. Oxê.
0: Eu não sei como que a Bruna entrou aqui.
1: Bom dia, bom dia, bom dia. Levanta. Sabe o quê?
0: Hã?
1: É, o Monércio não gosta desse barulho aqui,
0: rapaz.
1: Não. O Monércio não gosta. Ih, rapaz, você tá mais perdido que segue em tiroteio, hein?
0: Ó, tu sabe, sem chocalho e sem lima não trabalho hoje. Então...
1: É, né?
0: Não, não tem não.
1: Tom.
0: Não. É sua.
1: Tom. Oxê,
0: é sua.
1: Não. Aqui não tem
0: e
1: essa.
0: Tu?
1: Oxe, eu já amolei.
0: Mas.
1: A mola?
2: Senta aí,
0: rapaz.
2: Vamos prosear.
1: Oh,
0: não.
1: Tem
0: viu?
1: Que sentar o quê, rapaz? Vamos trabalhar, meu filho.

0: da Bahia, é, rapaz.
1: Vai comer batata doce, rapaz. É, batata doce é bom com peixe.
0: Um peixe?
1: Peixe frito.
0: Sei não.
1: Peixe viu? Frito, bem fritinho, assim, torradinho, sabe? É, vai, aí você tira...
0: Prefiro a mandioca.
1: Tira as espinhas? Não, rapaz, que não, é isso.
0: Prefiro comer mandioca.
1: Não, mas aí com mandioca já é diferente, é com churrasco.
0: Não.
1: É, rapaz. Mandioca é com a costela assada, meu filho.
0: Mandioca com costela, na ali, sequinha.
1: Ai, ai, ai, não fala.
0: É
1: não fala,
0: bom não, demais, fala, rapaz. Ó, e tem gente aqui para o sistema evangélico, ó, no Brasil inteiro.
1: Sim, senhor.
0: Pessoas já mandaram seus áudios, suas fotos.
1: É?
0: Seus vídeos.
1: Aham.
0: E aqueles que ainda não mandaram.
1: Olha.
0: Estamos te aguardando, Vaso.
1: É verdade.
0: Tatiana de Valparaíso, Goiás. Paz, bom dia. Deus abençoe nosso dia em nome de Jesus.
1: E é.
0: O Elias quer ouvir o canto da bicharada. Valparaíso, lá do Goiás.
1: Bota o canto da bicharada. Se esconde aí, Elias. Cuidado, porque a bicharada pode te atropelar, rapaz.
0: Debaixo.
1: É, se esconde debaixo da mesa. É, na varanda.
0: Aí chama e na hora que vem sai correndo.
1: Ah, sai correndo, verdade. Adriano Silva de Belmonte, na Bahia. Eita, baiana retada. Bom dia, pastores abençoados. Paz do Senhor Jesus. Esse programa é bênção de Deus. Deus abençoe a todos, olha.
0: É, abraço, meu Adriano Silva.
1: É, vamos abraço.
0: Lá da Bahia. Andréia de Oliveira está acompanhando também. Bom dia, Zaqueu Medina. Abraço a vocês aí, abençoados. Que Deus abençoe sempre e continue nos abençoando.
1: É verdade. Eu quero mandar um abraço para nossa irmã Juscelia. Oh, perdão, Lucélia.
0: Lucélia,
1: irmão Ramão, que estão lá em Bela Vista do Mato Grosso do Sul. E também quero mandar um abraço pro nosso irmão Adriano Duré, lá em Navira, aí no Mato Grosso do Sul. É a irmã Isabel Borges, lá em Amambai, no Mato Grosso do Sul.
0: Oh.
1: É verdade.
0: Oh. É. Sabia que lá no Rio Grande do Sul...
1: Que é o quê?
0: Lá em Porto Alegre,
1: uhum.
0: O pastor Jorjão.
1: Ei!
0: Cardoso, rapaz.
1: Jorge Cardoso,
0: Homem agora é bate.
1: É, mas
0: agora o homem é barbaridade. Agora é chimarrão.
1: Agora eu sou dos pampas.
2: Mas que
1: agora
2: barbaridade.
0: Pampas, né? Abraço aos irmãos de Porto Alegre.
1: E é verdade.
0: Aos irmãos da fronteira oeste do Rio Grande do Sul.
1: Alegrete. É verdade.
0: Não é diferente, mas abraço aos irmãos do Fronteiro Oeste.
1: Tem gente que quer falar com a gente. Vamos abrir a porteira?
0: Agora?
1: Abra a porteira! Fala com a gente.
3: Senhor, a todos do programa Sertão Evangélico.
1: Amém.
3: Eu sou a irmã Midian Santana, aqui de Pau d'Alho, Pernambuco.
1: Basta.
3: E estou sempre ligada, ouvindo, assistindo pelo YouTube, acompanhando esta oração maravilhosa deste programa Sertão Evangélico. Um grande abraço a todos os ouvintes.
1: Amém.
3: Que Deus abençoe. Sou da Assembleia de Deus aqui, mas amo a programação. E amo este programa Sertão Evangélico, que tem sido de bênção para a minha vida.
1: Olha.
3: E creio para a vida de todos que têm ouvido esta programação.
1: Amém.
3: Que Deus abençoe. Fique na paz do Senhor.
1: Aquele abraço do tamanho do coração.
4: Vamos,
1: de Deus.
4: Vamos, pastor, está na hora. Corre, Zaqueu, vamos trabalhar.
1: Cantou,
4: cantou. Alô, pastor César.
1: Alô.
4: Alô, presbítero Zaqueu.
1: Agora você tem que gravar outro agora, viu? Pra pedir desculpa, porque tá.
0: É dois CD. Um abraço aos irmãos.
1: Um primeiro cantando e outro depois de pedindo desculpa.
0: Os irmãos de Pernambuco, cidade Moreno, cidade de Pau d'Alho, cidade de Pombos, Vitória.
1: Ei. Ah,
0: os irmãos de Gravatá, os irmãos de Gravatá, rapaz, não perde um programa.
1: Ai, que maravilha, isso é bom.
0: Caruaru.
1: Sim, senhor.
0: Aí você segue pro Toritama, Santa Cruz, Capibari, Baco Verde, Manari.
1: Meu Deus.
0: Os irmãos de Sertânia. Abraço a todos vocês, viu?
1: É verdade. E tá chegando a dupla Deus e Amor pra louvar o Senhor Jesus. Vou testemunhar! Eita! Você vai também testemunhar?
0: Maravilha de Deus!
1: É isso mesmo, menino de Deus, oxe. Oxente.

0: 6:44 aqui na Capital Paulista e é horário oficial de Brasília.
1: É verdade, 6:44
0: lá no Piauí. Lá no Piauí, é?
1: Todinho.
0: É. Também é o mesmo horário oficial de Brasília.
1: No Maranhão.
0: Ah, é.
1: Aí você volta ali pro Ceará.
0: Eita.
1: Aí tem as fronteiras.
0: Ah.
1: Ó, Ceará, né?
0: Ceará.
1: Bahia.
0: É, uh-huh.
1: Pernambuco.
0: Eita.
1: Entendeu? E tem. Aí você segue pra ali. Tem Rio Grande do Norte.
0: Norte,
1: é. Aí vai pra
0: Porto
1: Velho. Não, Porto Velho é norte.
0: Ah, é?
1: Aí tem. Aí tem Rio Grande do Norte, Paraíba,
0: Sergipe.
1: Eita. Alagoas, né?
0: Aham. Tocantins? Também?
1: Tocantins é norte.
0: Ah, é norte também.
1: Mas faz fronteira com Piauí.
0: Ah, tá certo. Mas vamos que vamos, porque hoje é bem demais da conta, senhor. Tá chegando, Sulino Gonçalves. Pra contar uma benção, meu Deus do céu, que vai, ó, é verdade, aumentar a nossa fé muito mais do que nós já temos, não é verdade?
1: Com certeza.
0: É isso mesmo, vamos que vamos.
1: Ansioso.
2: Eu fiz uma prova de Deus, eu falei, Senhor, quando eu cheguei nessa igreja, aí eu fiz uma prova de Deus, porque nesse tempo eu não tinha carro, e eu vinha pra Mariporã aqui, pra sede central, né? E aí eu queria ficar no culto, só que eu não tinha carro e os ônibus era de hora em hora. E às vezes eu perdi o ônibus e eu ia a pé para casa. Demorava 2h30 daqui em Mariporã, na minha casa. Né? Eu falei, Senhor, se essa obra for de Deus, se essa obra for o Senhor mesmo que está, né? Que essa obra for o Senhor que, né? que a preparou, o missionário Davi Miranda, para poder, né? Para ser uma obra abençoada, de milagre, né, de providência de Deus, eu vou pedir um carro para mim poder vir para a igreja. Irmão, e aí eu pedi para Deus, eu falei assim, se for mesmo aprovada por Deus, eu fiz uma prova, né, se for aprovada por Deus, né, eu vou ganhar esse carro. Eu fiquei ali esperando, mas eu não deixei, eu não deixei a minha fé. E eu confiando em Deus, eu sabendo que essa igreja, né, ela é de Deus, né? E ali eu fiquei esperando. Aí quando foi, eu trabalhava com um patrão, e aí eu cheguei de manhã, às 7:30 da manhã, ele estava lá me esperando, com a chave na mão e o documento. Aí ele chegou e falou para mim, Sulino, olha ali para aquele carro. Irmão, aí eu orei, assim, eu não acreditei, mas eu lembrei. Eu lembrei do voto que eu fiz com Deus, né? Aí ele falou assim, tá aqui o documento e tá aqui a chave. Você pode entrar e viajar, porque tá tudo pago. Irmão, para os irmãos verem, né? Que essa igreja é aprovada por Deus, né? E é uma igreja de milagre, que eu fiz a prova de Deus e Deus me honrou.
0: Rapaz. Muito bom, né? Isso é fé, filho. Faz uma prova com Deus.
1: Rapaz, aí vê só. Ele tinha fé, ó, olha só. Então, ó, eu tinha que sair antes de terminar o culto, pelo que eu entendi, que eu dizer, porque lá em Mariporã é de hora em hora a igreja até sua casa, então não tinha transporte todo.

0: E olha que ele falou somente para o Senhor, para fez o Senhor. Um voto com o Senhor e, como você disse, descansou no Senhor.
1: Descansou.
0: E de repente uma pessoa que nem sabia daquele voto, nem daquele propósito que ele fez com Deus, né? E aí o que acontece? Chega e fala, olha para esse carro.
1: Rapaz,
0: que
1: é emoção, hein?
0: Que tremendo que é essa aqui. Eu sempre digo, Deus ele nos abençoa na área que nós precisamos das nossas vidas. Se você precisa na área da prosperidade, está precisando, está passando luta, tribulações financeiramente, Deus vai te abençoar. Se você precisa no lar, na família, no matrimônio, Deus vai te abençoar. Se você precisa de uma cura, de um milagre, de um milagraço, Deus vai te dar. Não é verdade, presbítero Zaqueu?
1: É verdade. Eu me lembro que eu não tinha transporte.
0: Uhum.
1: E para te falar, eu não tinha condições de pagar nenhuma parcela.
0: Eita.
1: E certo dia, eu chegando aqui na igreja,
0: uhum.
1: E Deus tocou no meu coração, ora, e pede.
0: Ora
1: e pede. Eu vou pedir, uhum. eu sou servo do Senhor. Se,
0: claro.
1: Se ele falou, tá falado.
0: Aí sim.
1: Eu orei a Deus, e não é que Deus tem condições?
0: Deu condições nessa igreja.
1: Tipo assim, sabe, quando chega o momento de Deus ele operar, te abençoar, meu amigo, eu te falo.
0: É.
1: Rapaz, não murmura, rapaz.
0: É isso
1: se
0: mesmo.
1: Se Deus falou, tá falado, então tá assinado, só permanece firme na presença do Senhor, viu?
0: Avenida do Estado, 4568, aqui na Liberdade, se encontra a nossa sede mundial das igrejas Pentecostal Deus e Amor. E hoje, terça-feira, nós temos culto às 7 horas da manhã, também às 9 horas da manhã, também às 11 horas da manhã, também às 15 horas ou 3 horas da tarde e às 19 horas. Hoje é denominado a terça-feira dos vencedores e você é o nosso convidado especial para receber a bênção de Deus.
1: Eita glória, viu? O nosso paraibano abençoado.
0: Eita.
1: Chega, tá, pode chegar.
0: Tá chegando.
1: Pode se aproximar.
0: É.
1: Porque ele vai
0: cantar. A porteira tá aberta.
1: Somos agradecidos.
0: E vamos, Luiz.
1: Canta pra gente, rapaz.
0: E nós somos agradecidos pela salvação que o Senhor nos deu.
1: Eita glória.
0: Aleluia.

0: 6h53. 6h53, rapaz.
1: 5h53 do Mato Grosso do Sul, gente. Chama. Chama para a palavra de Deus.
0: Ei, eu tô meio rouco hoje, rapaz.
1: Tá meio rouco, é?
0: Eu acho que é o berrante.
1: Não sei não, hein?
0: A pilha do berrante?
1: A pilha do berrante, né? Tem que trocar, né?
0: Tem que trocar.
1: Fala pra produção aí, né? É, rapaz. Tá bem, não, tá bem.

0: na fraca bateria.
1: Eu acho que é aquela pecinha que fica atrás do berrante, mas tá precisando trocar a pilha.
0: É igual aqueles motor, né? A peça de trás do volante.
1: Pastor Medina. Mas chegou o momento da palavra de Deus. E eu, como sempre digo, eu tiro o meu chapéu para a palavra de Deus.
2: Eu tiro o meu também.
1: É isso aí. No livro de 2 aos Coríntios, no capítulo 5, versículo 17, diz assim a palavra do Senhor: assim que, se alguém está em Cristo, nova criatura é. As coisas velhas já passaram, e eis que tudo se fez novo. Esta é a palavra de Deus para nós. Assim você, assim eu,

0: Ele deixa os vícios de lado, cocaína, seja qual for o tipo de droga, ilícita, lícita, bebida alcoólica, desaparece da vida da pessoa. Aí muita gente diz assim: ah, eu conheço aquele César Medina ali. Eu já vi ele fazendo coisas erradas aí há muito tempo, e agora que virou crente, agora virou santinho. Porque nova criatura surgiu. As coisas velhas foram deixadas para trás. Os vícios foram deixados para trás. A soberba foi deixada para trás. O orgulho foi deixado para trás. O ódio foi deixado para trás. Nada disso faz parte mais. Nada disso faz mais parte da vida daquele que entregou e aceitou o Senhor Jesus. Assim que, se alguém está em Cristo Jesus, nova criatura é. Aquele esposo atribulado, ranzinza, marrento, que maltratava a esposa, já não maltrata mais, porque ama a sua esposa como Cristo ama a igreja. Aquela esposa atribulada, vaidosa, deixou tudo isso. Agora é uma santa serva do Senhor. Por quê? Nova criatura surge. Eis que tudo se fez novo. Eis que houve transformação. Eis que houve nova criatura. Eis que morreu para o mundo e nasceu para Cristo, para viver algo especial, espetacular, maravilhoso, extraordinário. Porque Jesus entrou na vida dela. Jesus entrou na vida dele. E é por isso que nós te convidamos, para que você venha receber essa bênção. Venha viver em Cristo. Se alguém está em Cristo, venha, venha você também estar em Cristo. E você terá uma vida totalmente diferente. Não deixe para trás, não. Deus já tocou no teu coração, Deus já falou com você.
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É um dedo de prosa com Deus aqui no nosso Onda Sertaneja. Teve Peão e Pirágua na boca do povo. As melhores músicas, os melhores intérpretes, você curte aqui na programação número 1 do seu rádio, hein? E agora vem ela, a rainha do sertanejo, com Meu Dengo. Vamos dançar um forrozinho agora, né? Essa aqui é um forrozinho daqueles, hein? Meu Dengo fez muito sucesso no comecinho dos anos 90. Essa moda aqui, hein? Eita, rapaz!

0: Onda Sertaneja, finalizando mais uma sequência por aqui com Cacique e Pajé, Velho Berrante, os índios da música sertaneja, sempre marcam presença também, né? Não podem faltar na programação do Onda Sertaneja. Daqui a pouco eu volto com o último bloco, já já, última sequência do Onda Sertaneja desta quarta-feira, hein? Então, fica ligadinho, não saia daí, eu volto já já.
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suas músicas e, claro, através das redes sociais aqui da rádio, né? Pode contar aí o que você está achando do Onda Sertaneja, dá a sua sugestão que a gente vai trazendo aqui no nosso programa, né? Ah, essa dupla aqui é demais, é uma das duplas mais afinadas de todos os tempos. Chico Rei e Paraná, Destinos Iguais, aqui no Onda Sertaneja. Mais um sucesso de ouro para você aqui.

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1: Quando eu saí, foi logo saindo. É, não, não foi logo não, demorou um pouquinho. A mãe começou a falar. Tem agência que tá precisando de uma agência. Mas elas são meio assim. Ô, fala nisso, assim. Tava escutando o Wesley e o Coiso falando. Sobre o. Concurso da prefeitura?
2: Concurso?
1: É, que foi bloqueado ali da câmera.
2: Ah.
1: Que tinha até o setor de imprensa no meio.
2: Ah.
1: Da assessoria de imprensa lá. A assessoria de imprensa não é licitação deles? É concurso público?
2: É licitação. Aí eles fizeram um concurso para contratar. Eles podem, né? Mas aí deu B.O., aí não tá nem com a licitação nem com o concurso.
1: Então, ontem o Firmino falou disso aí lá, né?
2: Na sessão?
1: Chegou um pulo lá. Deu B.O. Ele falou que tem falcatura dentro da câmara municipal. Denunciou a câmara.
2: Eu vou ter que assistir isso aí, então.
3: Cuidado em cada detalhe. Na Floripano.
1: Parece que foi a finalmente já apareceu.
3: Pés terapêuticos, geleias de banho e
1: artesanato. Aí eles estavam falando desse concurso aí que o pessoal pagou a taxa de
3: Instagram,
1: inscrição para fazer a prova e não fez a prova.
2: Não, acho que fez a prova, só não foi chamado.
1: Não, parece que não fez a prova. Diz o Valmir que não fez.
2: É, porque eu acho que deu B.O. quando eles nomearam as pessoas que ganhou.
4: Das 9 às 18 horas, acontece a quarta.
1: Já falaram que teve falcatrua lá dentro, parece que não sei se as pessoas que ganhou, não foi as pessoas certas.
4: É,
1: eu ia falar pra você, se você pegasse a câmera.
2: E
1: no
2: pátio,
1: uma praça de mas eu pensei que era licitação essa parte, mas
2: não. É licitação, mas aí eu acho que eu não lembro quem. É, mas eu acho que quem fez o concurso foi o Federico.
4: Especiais, prestigios, empreendedores locais.
1: Eu não lembro.

0: Então, aí eu fui, acabou o tempo dele, de novo, né? Acabou o tempo dele, ele continuou falando. Aí o Everaldo pediu para ele se retirar, porque já tinha dado o tempo dele, né? Tá? Ele começou a falar mais alto que o Everaldo, assim, sem
1: É, se
0: microfone.
1: ele gritou, aí dá para ouvir na transmissão. Agora, se ele ficou falando e não gritou muito, aí não dá para ouvir porque eles cortam o microfone na hora que dá o tempo. A licitação ali, nossa, a sessão ali seria bom, mas não é muito rolo, bicho.
0: Eu imaginei, né? Eu falei assim, ah, as outras prefeituras tudo em licitação, né? E ainda falaram que ainda tá sem, né?
1: Tá sem, é. Tá, tudo está fazendo IA. É algum estagiário que está fazendo. Porque o estagiário não pode aparecer, né?
0: Falei, procura aí, deu bem ou não?
1: Vou assistir depois.
0: Aquela hora que você passou por mim, eu tava escutando ele, ele tava falando isso.
1: Aí, foda, né?
0: E ele tava aqui, né? Você vai saber como que ia saber.
1: É, o problema do programa de terça é isso. Vamos lá pra sala da sessão.
0: É a última propaganda, tá?

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1: Muito bom dia, quarta-feira, 17 de junho, está no ar o Diário Regional, jornal da Top FM, com informação, credibilidade e compromisso com você. 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Confira alguns destaques desta edição. Primeira onda de frio do inverno deve atingir grande parte do Brasil nas próximas semanas. Câmara de Araçatuba aprova prazo máximo de 30 consultas em... Conselheiro tutela ameaça de morte em Araçatuba. Adolescente é flagrado com soco inglês e canivete em escola do município de Buritama. Operação Torneira atinge esquema milionário ligado à facção criminosa. Polícia Civil prende suspeitos de golpe eletrônico contra idosos em Araçatuba. Araçatuba deve receber 8 milhões em novo repasse do ICMS. Homem é preso após agredir a própria irmã em Birigui. Essas e muitas outras notícias a partir de agora no Diário Regional que está no ar. Sete horas mais 38 minutos. Muito bom dia para vocês que nos acompanham já através das ondas do rádio 104.9 pela M. Também você que está ligadinho na plataforma de Facebook, YouTube, Birigui Notícias, também Top FM. Vamos juntos aí até as 9 horas da manhã com o melhor da informação, os principais acontecimentos e, claro, aquilo que é destaque em Birigui e também na nossa

0: Inicio. Amanhã de quarta-feira, fria, uma neblina muito forte. Vamos saber aí como é que fica o tempo e a temperatura.
1: 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A Defesa Civil informa.
2: Nesta quarta-feira, com a atuação da massa de ar frio de origem polar no estado, o dia será marcado por sol entre nuvens e o tempo ficará firme em praticamente todo o território paulista. A exceção será apenas em áreas mais próximas do litoral, que terão chuviscos. Pela manhã, pode ter formação de densos nevoeiros na faixa leste e central. No decorrer das horas, os destaques serão as baixas temperaturas, formação de geadas em pontos isolados ao amanhecer na Mantiqueira e a queda da umidade do ar no interior à tarde. Diante disso, os atuais modelos preveem um acentuado...
0: Hoje mudou a voz.
2: E como há previsão de mínima...
0: A voz está previsão de mínima, não é essa voz.
2: A importância da previsão especial...
0: Não, era um homem, né? Era um
2: como aquelas em situação de rua. Na capital, as temperaturas ficarão na casa dos 11 e 20 graus.
0: Ou foi de férias ou...
2: A mínima de 6 e a máxima de 15 graus. Em dias de frio, consulte previsão do tempo e agasalhe se para proteger-se do frio.
1: Defesa Civil do Estado de São Paulo.
0: E em Birigui, a mínima 12 graus e a máxima 23. O sol nasceu às 6h56 da manhã e deve se pôr aí às 17h47

mais 41 minutos, 7 horas mais 41 minutos, vamos saber agora os informes de falecimento. Faleceu aos 89 anos o senhor José Chiberoli Filho. Ele está sendo velado aí no Memorial São Judas Tadeu aqui em Birigui e o sepultamento está marcado para as 14 horas desta quarta-feira no Cemitério Municipal da Consolação, também em Birigui. Faleceu aos 66 anos o senhor Olavo Bernardo dos Santos. Ele também está sendo velado no Memorial São Judas Tadeu em Birigui e o sepultamento está marcado aí para as 15 horas desta quarta-feira no Cemitério da Consolação em Birigui. Faleceu aos 67 anos a senhora Cleonice da Silva. Ela vai ser velada, está sendo velada aí no velório municipal de Bento de Abreu e o sepultamento está marcado para as 16 horas desta quarta-feira municipal de Bento de Abreu. Também faleceu aos 54 anos o senhor Edivaldo de Souza Santos. O velório deve começar às 14 horas desta quarta-feira no Memorial São Judas Tadeu em Birigui e o sepultamento está previsto aí para as 8 horas da manhã, de amanhã, quinta-feira, dia 18, no Cemitério da Consolação, também em Birigui. Também faleceu aí aos 76 anos a senhora Yolanda Grigoli Martins. Ela está sendo velada na Capela Bom Pastor e o sepultamento está marcado aí para as 15 horas desta quarta-feira no Cemitério da Consolação. Os familiares, amigos e colegas, os nossos votos de pesar. Sete horas mais 43 minutos, 7 horas mais 43 minutos. Vamos começar aqui as notícias, começando aí por Araçatuba. As inscrições aí para o primeiro Festival da Pizza de Araçatuba foram prorrogadas aí até o dia 21 de junho. Então, as pessoas lá de Araçatuba têm ainda mais alguns dias aí para fazer a inscrição, para participar, né, deste Festival da Pizza em Araçatuba. Inscrições prorrogadas aí até o dia 21. As inscrições são gratuitas e devem ser feitas aí por meio de formulário online disponível pelo site da Prefeitura de Araçatuba. Mais informações podem ser obtidas junto à Secretaria Municipal de Turismo pelo telefone 3625-8636. A ampliação do prazo tem como objetivo aí permitir que mais estabelecimentos integrem a programação do festival, que será realizado entre os dias 10 a 26 de julho de 2026. A abertura oficial ocorrerá em 10 de julho, data em que é celebrado o Dia Mundial da Pizza. O festival será realizado diretamente nos estabelecimentos participantes e cada empresa poderá optar por inscrever uma pizza já comercializada, oferecendo um preço promocional durante o evento ou criar uma receita exclusiva aí para o festival. A iniciativa busca valorizar as pizzarias do município, estimular o turismo gastronômico e ampliar as opções de lazer para moradores e visitantes. Além disso, pretende incentivar a criatividade dos empreendedores e ampliar aí a divulgação dos negócios locais. Segundo o secretário municipal de turismo, Alencar Sader, o evento também contribui para fortalecer a gastronomia como atrativo turístico da cidade. Abre aspas. A proposta é incentivar a participação popular, proporcionar novas experiências gastronômicas e estimular aí a visitação a diferentes pizzarias da cidade. Ao reunir empreendedores do setor em uma programação comum, a iniciativa também busca fortalecer o local como atrativo turístico, afirmou aí secretário de Turismo Alencar Sader. Então, você que nos escuta, você que é aí dessa turma e trabalha com pizza, né, vendendo pizza, você pode fazer a sua inscrição aí até o dia 21 de junho e o festival começa aí dia 10 de julho de 2026 e segue até o dia 26. Sete horas mais 46 minutos, 7 horas mais 46 minutos. Uma outra notícia também aí da cidade de Araçatuba, a Secretaria de Obras e Serviço Público, através da SOSP, iniciou aí a semana dando continuidade.

0: continuidade à sequência de ações de zeladoria urbana. Na última terça-feira, por exemplo, a Praça Diogo Júnior recebeu limpeza completa e a piscinal Joselim Gotardi foi contemplada aí com serviço de roçagem. Os trabalhos de terça-feira se somam aí às ações realizadas na véspera, quando a SOSP percorreu diferentes pontos da cidade. Na segunda-feira, dia 15, as equipes retiraram resíduos inertes do CEAGESP, o CEASA de Araçatuba. Podaram árvores e executaram raspagem aí em áreas verdes da Avenida Arthur Ferreira da Costa. As praças João Pessoa e Getúlio Vargas receberam a limpeza completa. Nas vias públicas foram realizadas a roçagem manual na Avenida Manuel Martins Guerra, roçagem e limpeza na Avenida Joaquim Pompeu de Toledo e na Rua João Lalusse, além de poda na Avenida Valdemar Alves. A semana começou também com a operação tapa-buracos em diversos pontos da cidade de Araçatuba. Mandando aqui os primeiros alunos deste programa, dessa edição aí do Diário Regional, o seu Pereira acompanhando aí o nosso programa através da Rádio 104.9 pela Top FM. Também o Gustavo lá no Jequitibá acompanhando aí o nosso programa. Muito bom dia, obrigado aí pela participação e também pela sintonia. Também a Amelian Nica, acompanhando aqui também o nosso programa, mandando aqui bom dia, né? Muito obrigado aí a Amélia Nica, que está acompanhando, Amélia Nica Ramos Piedade. Muito bom dia, obrigado aí pela participação e também pela sintonia. Também a Maria Lima Gomes acompanhando o programa aqui, minha mãe, né? Todo o pessoal lá no terceirizado, no Sombaio, acompanhando o programa, começando o dia aí muito bem informado. Muito bom dia, obrigado aí pela participação e também pela sintonia. A Prefeitura de Birigui mandou uma nota aqui, né, a respeito das interdições que acontecem aí nesta quarta-feira. A Secretaria de Mobilidade Urbana informa interdição de via para a realização de evento nesta quarta-feira, das 18h30 às 20 horas. A rua Silvio Vieira Coelho, entre as ruas 9 de Julho e Siqueira Campos, solicitamos aos motoristas que redobrem a atenção, respeitem os limites de velocidade e fiquem atentos aí à sinalização que serão instaladas para orientar o tráfego. Então, você condutor aí, você que mora nas imediações, né, ou que transita por essas ruas aí no período da noite, rua Silvio Vieira Coelho, entre as ruas 9 de Julho e Siqueira Campos. Essa rua, esse pedaço aí dessa rua será interditado entre as 18h30 e as 20 horas desta quarta-feira, 17 de junho. A Prefeitura de Birigui realizou na noite da última quarta-feira a cerimônia de encerramento da premiação Concurso Cultural Meio Ambiente e Minha Cidade. Neste ano abordou o tema aí, Córrego de Birigui, Preservação e Cuidado. A iniciativa envolveu estudantes da rede municipal de ensino e incentivou a reflexão sobre a conservação dos recursos hídricos e a sustentabilidade. O evento, realizado no auditório do Centro Administrativo, reuniu autoridades municipais, representantes da Polícia Militar e Ambiental, educadores, familiares, para celebrar o desempenho dos participantes e a qualidade dos trabalhos inscritos nas categorias desenho, frase e redação. Durante o concurso, os estudantes foram estimulados a observar a realidade dos córregos do município e expressar, por meio da arte da escrita, a importância da preservação ambiental. Os trabalhos apresentados destacaram o olhar atento das crianças aí para as questões ambientais e o papel da educação na formação de cidadãos conscientes e comprometidos com o futuro da cidade. Além dos certificados de reconhecimento, os vencedores receberam premiações como notebooks, celulares e tablets, bicicletas e dispositivos inteligentes. Os prêmios foram viabilizados por meio da parceria com a empresa Buplay, Ciclo Peças Avenida, JCB Empreendimentos Imobiliários, ITB, Meias Dalf, Meônia Sox, Pé com Pé, Terra da Mata Empório, Toxeg, Consultoria e Assessoria e Via Certa Educação Profissional. Os vencedores, a gente vai falar aqui agora, os vencedores. Na categoria desenho, a Helena Zandoná da Silva Souza, da escola Doutor Gama. O Henrique Pires Salmazo também, a escola Adelina dos Santos Pacite. Também a Maria Cecília Moreira Pérez, na escola Terezinha Bombonati. A Beatriz Dias Santos da Silva, do Leonor Chaim. O João Lucas da Borges, categoria das fases. Pedro Henrique Ferreira Borges, da Ivone Miragaia Peruso. Miguel Lucas Rodrigues Cavalim, da escola Adelina dos Santos Pacite. Agda Charelli Bispo, do Ney Borges. Matheus Letizio Simon, da escola Terezinha Bombonati. Leonardo da Silva Prado, da escola Doutor Gama. E na categoria redação, foram os ganhadores Heloísa Pereira Souza, da escola Dirce Spinola Lajas. João Vitor Gatti Santos, da escola Luciano Augusto Canelas. Cauã Correia França, da escola Terezinha Bombonati. E Enzo Carvalho Tristante, da escola municipal Nai Borges Penteado. E também a Emanuele Barione Alves, da escola Ivone Miragaia Pedro. Durante a cerimônia, Samanta Borini agradeceu o envolvimento dos estudantes, professores, equipes escolares do meio ambiente, polícia militar ambiental, familiares e parceiros da iniciativa. Em sua mensagem, destacou a importância da educação ambiental na formação das novas gerações e o papel de cada cidadão na preservação dos recursos naturais e na construção de uma cidade mais sustentável. Muito importante este reconhecimento, esta campanha aí nas escolas, né, uma vez que faz com que as crianças tenham, né, esse olhar desperto aí para a natureza, para o meio ambiente, que com certeza é de muita importância aí para a educação ambiental das crianças da rede municipal de ensino. Uma outra notícia também aqui para Birigui e muito importante, né, principalmente aí para os árbitros, né, a prefeitura abre credenciamento para empresas de arbitragem esportiva. A prefeitura de Birigui, por meio da Secretaria Municipal de Esporte, está com credenciamento aberto para empresas especializadas em arbitragem esportiva, interessados em atuar nos campeonatos, torneios e festivais promovidos pelo município. A medida visa fortalecer a organização das competições e garantir qualidade técnica, transparência e segurança aos eventos esportivos realizados aí ao longo do ano. O credenciamento com pistas de arbitragem para competição de futebol de campo, futsal e futebol minicampo, abrangindo aí categorias de base e adulto. As empresas habilitadas poderão atuar em campeonatos municipais, festivais esportivos, jogos amistosos e demais atividades que integram aí o calendário oficial da Secretaria de Esporte. A iniciativa amplia a oportunidade para empresas do setor e contribui para a manutenção de uma estrutura qualificada nos eventos esportivos, que reúne centenas de atletas e incentivam a prática esportiva em diferentes faixas etárias. Podem participar do credenciamento pessoas jurídicas que atendam os requisitos técnicos e documentações previstas no edital. A documentação pode ser entregue presencialmente na Secretaria Municipal de Esporte, localizada na rua Tenente Coronel Jair Foreste, no bairro Jardim Nossa Senhora de Fátima, ou encaminhada através do e-mail esportes@birigui.sp.gov.br. O credenciamento permanecerá aberto durante toda a vigência do edital, permitindo a adesão de novos prestadores de serviço. A expectativa é reforçar o suporte às competições programadas aí para os próximos meses, garantindo a continuidade das ações de incentivo ao esporte e a integração da comunidade biriguiense. Mais informações podem ser tiradas aí através do telefone 18-3644-4040. 7 horas mais 56 minutos. Mandar aqui também um bom dia para o nosso amigo Ronaldo Maestá. Bom dia, quintou, quartou ainda com muito frio. Realmente, meu amigo Ronaldo, está frio e está uma manhã bem gelada. Também a nossa amiga Mara Salgado, mandando aqui, bom dia, tá frio, ótima quarta-feira para todos nós. Também a Maria Helena Botega Pederiva mandando aqui o seu bom dia através dos comentários. Muito bom dia para vocês aí, obrigado pela participação e também pela sintonia. Também o nosso amigo Denis Pilan mandando aqui seu bom dia, o Júlio Rodrigues, bom dia, ótima semana, o Abedinei Marques no portal, a Nete Pereira, a Vilma Ribeiro mandando bom dia, a Simone Paulino de Souza também mandando aqui o seu bom dia. Muito bom dia para vocês, obrigado aí pela sintonia e pela participação. Também a nossa amiga aqui, a Tia Vânia, acompanhando o nosso programa, né, dizendo que estava em Araçatuba e acabou agora de sair aí do médico também. Tio Júlio acompanhando aqui o programa, mandando aí muito bom dia. 7 horas mais 58 minutos, a gente vai para um rápido intervalo, na volta, muito mais notícia para você.
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0: 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Aí tá lá em Barueri ainda.

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1: 8 horas mais 4 minutos, 8 horas mais 4 minutos.

Estamos de volta aqui com o segundo bloco do Diário Regional desta quarta-feira, 17 de junho. Olha, a gente falou aí nos destaques a respeito aí de uma onda de frio, primeira onda de frio no inverno, né? Uma forte massa de ar polar deve provocar aí a primeira onda de frio do inverno de 2026, derrubar as temperaturas em grande parte do Brasil a partir da próxima semana. A estação começa aí oficialmente no dia 21 de junho, 21 de junho aí, que é domingo, né? O próximo domingo aí. Então, massa de ar polar será ampla e intensa. Segundo as previsões aí do Climatempo, a primeira onda de frio do inverno 2026 será provocada por uma grande massa de ar polar que avançará pelo interior da América do Sul. Nós vamos ter, nos primeiros dias do inverno de 2026, uma onda de frio que é uma grande e forte massa de ar frio de origem polar, que vai avançar pelo interior da América do Sul. É nessa situação que o ar gelado consegue avançar com maior abrangência e maior intensidade sobre o Brasil, disse a meteorologista Josélia Pegorim, da Climatempo. Ah, o resfriamento começa no dia 22 e os primeiros efeitos aí devem ser sentidos no sul do país, além de áreas do Mato Grosso do Sul e São Paulo. Mas é a partir do dia 24 de junho que a potente e grande massa de ar frio, origem polar, começa a chegar ali no norte da Argentina e no Paraguai, com seu potente centro de ar polar. Aí sim, esse ar gelado vai começar a invadir o interior do Brasil, disse Josélia Pegorim. Ar gelado.

A começa oficialmente em 21 de junho, às 5h24, horário de Brasília, e a onda de frio será a primeira de grande abrangência e intensidade da temporada. É, meu amigo Thiago Mendonça, você disse que gosta do frio, então semana que vem você vai ter aí esse frio aí chegando aqui, né, na nossa região. Vamos ver como é que vai ser. Embora isso aqui está falando de semana que vem, está um tanto quanto frio, né? Pelo menos nas primeiras horas da manhã, aí, uma grande neblina. A gente que vem aí até o estúdio, né? Passando pelas ruas da cidade, a gente vê principalmente nas baixadas, como está forte aí a neblina, né? Estava pelo menos. Então, com certeza, esse tempo aí, essas temperaturas devem cair mais na próxima semana e essa onda de frio aí deve atingir a nossa região também já a partir da próxima semana, de acordo aí com o site Climatempo. Então vamos ter que tirar as blusas do guarda-roupa. Entrou aqui também na nossa live agora, ó, nosso primo aqui, o Kleber lá do Brejo Alegre. Bom dia, está com frio lá? Tá de férias, deve estar deitado embaixo dos cobertores e tá zoando nós aqui, Thiago. Vai vendo. Será que tá frio? Como é que tá aí no Brejo Alegre? Tá frio aí ou não? Rapaz, eu imagino perto do rio como que não deve estar, hein, Thiago? Imagina? Rapaz, aqui em Birigui, tá um tanto quanto frio aí, uma forte neblina, como eu tava dizendo, né? Nas primeiras horas da manhã aí. Tá muito frio, olha o que ele disse aqui. Tá frio não, tô aqui dentro da água pescando. Duvido. Uma hora dessa, tu só se vê em cima do barco. E mesmo assim, ainda eu duvido. Não tá, não. Tá embaixo das cobertas assistindo aí a gente, acompanhando aí, começando o dia bem informado. Com certeza que tá frio, não sei se você viu aí, mas a partir da próxima semana vem uma onda de frio aí, que vai ser a primeira onda de frio aí, grande na nossa região, né? E deve atingir aí grande parte do Brasil, como diz a meteorologia aí do Climatempo. Também o nosso amigo Hélio Junqueira mandando bom dia aqui, acompanhando o nosso programa. Mara Salgado, bom dia, muito obrigado aí pela participação e também pela sintonia de todos vocês aqui no Diário Regional desta quarta-feira, 17 de junho. Uma outra notícia de Araçatuba: o Ministério Público do Estado de São Paulo instaurou um inquérito civil para apurar aí possíveis problemas estruturais na Escola Municipal de Educação Básica, a professora Odete Costa Bodestein, localizada no conjunto habitacional Ivo Tossi, em Araçatuba. A portaria foi assinada pelo promotor de justiça, Joel Furlan, e encaminhada nesta segunda-feira, dia 15, à Câmara Municipal. Ao Conselho Municipal de Educação e ao Conselho Municipal dos Direitos da Criança e do Adolescente, para ciência e acompanhamento. Segundo o documento, a investigação teve origem após uma representação encaminhada à promotoria, informando que a unidade escolar não estaria em condições adequadas de funcionamento. Em razão disso, os alunos teriam sido transferidos provisoriamente aí para o Centro Municipal de Formação Integral da Criança e do Adolescente, no bairro Panorama, local que também apresentaria condições consideradas precárias. Na portaria, o Ministério Público destaca que o município informou estar realizando adaptações necessárias aí para solucionar os problemas, porém não apresentou prazo definido nem cronograma das intervenções. Segundo o promotor, a ausência dessas informações demonstra falta de previsibilidade e organização na condução das obras. O documento também ressalta que alunos e profissionais da educação têm direito a um ambiente seguro e saudável, especialmente por se tratar de crianças, público considerado prioridade absoluta pelas políticas públicas. Como parte das diligências iniciais, o Ministério Público determinou o envio de ofício ao prefeito de Araçatuba para que apresente, no prazo de 30 dias, informações detalhadas aí sobre o andamento das intervenções na unidade escolar, cronograma de execução das obras, previsão de retorno dos estudantes ao prédio original, planejamento para matrículas e rematrículas, além da estrutura física definitiva, que será disponibilizada aos alunos. A diretora da unidade também deverá prestar esclarecimentos em até 15 dias sobre as condições do imóvel que atualmente recebe os estudantes, número de alunos e servidores, além das principais dificuldades enfrentadas aí no

funcionamento provisório da escola. O evento foi instaurado para reunir informações, documentos e eventuais provas que possam subsidiar futuras medidas do Ministério Público, incluindo recomendações ao Poder Público, eventual ajuizamento de ação civil pública ou arquivamento do procedimento, caso não sejam constatadas irregularidades. A reportagem entrou em contato com a assessoria de imprensa da Prefeitura a respeito do inquérito e aguarda um retorno de posicionamento oficial sobre o caso. Uma outra notícia também de Araçatuba, a Câmara Municipal lá de Araçatuba aprovou por unanimidade, durante a sessão ordinária realizada na noite da última segunda-feira, dia 15, o projeto de lei que estabelece prazo máximo aí para a realização de consultas médicas nas unidades básicas de saúde do município. A proposta é de autoria dos vereadores Damião Brito e Gilberto Batata Mantovani e recebeu 14 votos favoráveis. Apenas a presidente da casa não participou da votação, conforme prevê o projeto. Determina que as consultas médicas eletivas na atenção básica sejam realizadas em até 30 dias após o agendamento. O texto também prevê critérios de prioridade para grupos considerados mais vulneráveis, além aí de estabelecer paramentos para organização da fila de espera na rede municipal de saúde. Durante a tramitação da matéria, foi aprovada uma emenda que altera a data de entrada em vigor da lei. Inicialmente, a proposta previa aplicação imediata após a publicação. No entanto, a pedido da Secretaria Municipal de Saúde, os vereadores concordaram em conceder prazo de adaptação de 30 dias para que a pasta possa adequar os procedimentos internos e a estrutura de atendimento. A proposta vinha sendo debatida há várias semanas na Câmara e chegou a ser adiada anteriormente para que representantes da Secretaria de Saúde apresentassem informações sobre a capacidade da rede municipal em cumprir os prazos previstos. Segundo os autores, o objetivo da medida é garantir maior previsibilidade aos pacientes e reduzir o tempo de espera por atendimento nas UBS. O projeto cria parâmetros para o atendimento na atenção básica, estabelecendo que as consultas eletivas ocorram em até 30 dias, os retornos dentro dos prazos. Com aprovação pelo Legislativo, o texto segue para a sanção do prefeito Lucas Anato. Caso seja sancionada, a nova lei passará a valer em 30 dias após a sua publicação oficial. Olha, uma outra notícia muito importante, você que está precisando aí de uma oportunidade, a Prefeitura de Santo Antônio do Aracanguá abriu aí processo seletivo, né, um concurso, na verdade, para diversas vagas. A Prefeitura lançou um novo concurso público para o preenchimento de vagas efetivas em diferentes áreas da administração municipal. O certame, organizado pelo CMM, Assessoria e Consultoria em Gestão Pública, disponibiliza 14 oportunidades imediatas, além da formação de cadastro e reserva. As vagas contemplam candidatos com escolaridade de nível fundamental médio, técnico e superior. Entre os cargos disponíveis para o nível fundamental estão auxiliar de serviços gerais, masculino e feminino, coletor de lixo, cozinheiro, eletricista, motorista, operador de máquinas, tratorista e zelador. Os salários chegam aí a R$ 1.916,74. Já para quem possui ensino médio ou formação técnica, as oportunidades são para mecânico, técnico químico, visitador sanitário e visitador social. Os vencimentos variam aí entre R$ 1.695 e R$ 2.072. Já os candidatos de ensino superior podem disputar a função de controlador interno, cargo que oferece a maior remuneração do certame, o valor de R$ 7.063,59, exclusivamente pela internet, por meio do portal da banca organizadora, entre os dias 16 e 30 de junho. Então, portanto, já está valendo aí o prazo para você fazer a sua inscrição. O prazo final para envio na inscrição será às 23h30 do último dia. As taxas de participação variam de R$ 40 a R$ 60,00, conforme o cargo escolhido. A seleção contará com a prova objetiva composta por 30 questões de múltipla escolha. O exame abordará conteúdos de língua portuguesa, matemática e raciocínio lógico.
informática, conhecimentos gerais e conhecimentos

0: específicos de acordo com a função pretendida. 8 horas mais 16 minutos, 8 horas mais 16 minutos. Vamos chamar aí agora o giro pelo mundo, as principais notícias do Estado e também da Federação.
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2: O governo federal fez a retirada da urgência do projeto de lei que trata do fim da escala de trabalho enviado à Câmara dos Deputados. Por ter sido encaminhada em urgência, a proposta vinha trancando a pauta do plenário. Parlamentares estão livres para votar todas as matérias. Segundo o líder do governo, a regulamentação da proposta. A previsão era de votação do PL nesta terça-feira. O projeto em questão não é a proposta de emenda à Constituição, que prevê o 36 por 1, que já foi aprovada na Câmara e aguarda mais no Senado. Essa proposta busca adequar a CLT, a Consolidação das Leis do Trabalho e a Lei da Reforma, a PEC aprovada pelos deputados. Também nesta terça, o deputado Léo Prates divulgou um relatório substitutivo favorável ao projeto de lei do governo sobre a mudança da jornada de trabalho. Pelo texto, Prates defende não alterar leis específicas de categorias profissionais regulamentadas, modernizar as escalas de revezamento para as atividades autorizadas a funcionar aos domingos, garantir prioridade na escolha dos dias de descanso para as trabalhadoras com filhos com deficiência, entre outros. Da Rádio Nacional em Brasília, Daniela Longuinho.
3: Num jogo de belos gols, terminou agora há pouco com uma grande atuação do atacante de Kylian Mbappé. A França venceu o Senegal na sua estreia por 3-1. Daqui a pouco a bola rola às 19 horas para Iraque e Noruega.

0: agora tem uma feita-feira dos trabalhos. Isso com direito de federação, logo depois vem trabalhando com o Bolley, sem pensar que vai ser relacionado para o Banco de Reservas, para o jogo do Corinthians, embora todos acham bastante difícil. Pedido de esportes da Rádio Nacional, André dos Ventes.
1: Não se cale, vai à escola, é um problema do governo de São Paulo. A mulher para a gente, uma falta de diferença.
2: Como é que você?
1: Foi uma parceria, aquele filho da Secretaria da Mulher, Secretaria da Educação, Secretaria de Segurança Pública, que por meio da Polícia Civil do Estado de São Paulo, levará para a informação, a sensibilização aos profissionais da educação, por meio do ensino à distância, para que eles identifiquem sinais de violência, possam acolher com responsabilidade, orientar as questões, encaminhar os casos para a rede de proteção. Eles serão agentes multiplicadores, principalmente as atividades complementares escolares, e para que eles possam, de uma forma transversal, introduzir essa matéria no dia a dia desses adolescentes. Para nós, a escola é mais do que um espaço de formação, né? É local de escuta, cuidado, e tem um papel fundamental em identificação de sinais de violência. Por isso, levar esse protocolo para o ambiente escolar também significa ampliar o acesso à informação, fortalecer a cultura do respeito e também ajudar a interromper os ciclos de violência. No segundo momento, os alunos serão acompanhados com aulas presenciais realizadas por profissionais das delegacias de polícia de defesa da mulher, pessoas com experiência na investigação, a experiência no enfrentamento da violência, para que eles possam tirar dúvidas, orientados, informados e começarem a se aplicar para as questões de violência, tanto na escola como também na vida pessoal e, quem sabe, na vida familiar. Esse é um trabalho para que as meninas e as mulheres de todo o estado possam reconhecer situações de risco, conheçam seus direitos e, principalmente, tenham apoio para buscar ajuda de forma segura.
0: O combate ao crime organizado internacional deve estar na agenda dos países, mas com respeito à soberania, defendeu o presidente Lula na reunião ampliada de 17, lançamento da terça-feira. Lula representou o Brasil como um país convidado. No discurso, disse que o crime organizado aterroriza comunidades e desvia recursos públicos, mas esse esforço no enfrentamento deve levar em conta o respeito à soberania dos estados. Além disso, o combate ao narcotráfico não pode ser feito separado de outros crimes, como a lavagem de dinheiro e o tráfico de armas. A fala do presidente Lula Rocha agora após os Estados Unidos classificarem PCC como vermelho como organizações terroristas que poderiam permitir ações militares dos americanos no Brasil. Também o protecionismo e unilateralismo que surgem como respostas falaciosas para os problemas mundiais. Alertou que a desigualdade entre países ricos e pobres está aumentando. Sem citar nomes, lembrou que Elon Musk, o primeiro trilionário do mundo, é mais rico que os 46% mais pobres da população mundial. O presidente também afirmou que a solidariedade internacional está em folia com redução nas vulnerabilidades e quedas no sentido de programas da ONU para alimentos, saúde e companhia de saúde. E as autoridades estão quase 1 trilhões de dólares por ano. Ainda defendeu acesso a tecnologias de ponta e
2: inteligência.
0: Que os países
2: são
0: de o caso é parte do julgamento da tentativa de golpe de Estado de 2022. O relator, ministro Alexandre de Moraes, foi seguido pelos ministros Cristiano Zanin, Carmen Lúcia e Flávio Dino. Os magistrados agora definem a pena, que pode variar de 1 a 1 ano de prisão, com possibilidade de agravante. Moraes rejeitou logo de início o argumento de imunidade parlamentar levantado pela defesa. Para o ministro, fazer lobby no exterior contra o próprio país jamais foi função de deputado federal. A Procuradoria-Geral da República acusou Eduardo de ter articulado, junto ao governo Trump, um clima de instabilidade a impedir a condenação do pai pela trama golpista. A defesa exercida pela Defensoria Pública da União sustentou que as corridas narradas pela PGR não concluíram o crime, que as declarações do ex-deputado estavam protegidas pela liberdade de expressão. Da Rádio Nacional em Brasília, Pedro Macedo.

8 horas mais 24 minutos, 8 horas mais 24 minutos. Passamos aí então o giro pelo mundo, né, as principais notícias do Estado e também da Federação. Agora a gente chama aí o plantão de polícia. Polícia Civil de Araçatuba deflagrou na manhã de terça-feira a operação Proteus, com o objetivo de combater aí prática de crimes de estelionato eletrônico praticado principalmente contra pessoas idosas. Durante a ação, foram cumpridos 10 mandados de busca e apreensão expedidos aí pela 2ª Vara Criminal de Araçatuba, nos estados de Goiás e Paraná. As diligências ocorreram em 5 endereços, em Goiânia, 4 em Aparecida de Goiânia e 1 em Foz do Iguaçu. Ao todo, 7 pessoas são investigadas aí pelo crime de estelionato eletrônico, associação criminosa, falsidade ideológica e lavagem de dinheiro. As investigações tiveram início em março de 2025, após um idoso residente na região ser vítima do chamado golpe do falso familiar. Na ocasião, acreditando estar ajudando o próprio filho, a vítima realizou depósitos bancários e efetuou pagamentos de boletos, que totalizaram aproximadamente R$ 29 mil, valores que acabaram sendo direcionados ao grupo criminoso. Com o avanço das apurações, os investigadores conseguiram identificar a atuação da quadrilha em outros 20 episódios criminosos praticados em diferentes estados brasileiros. Na operação realizada nesta terça-feira, 3 homens foram presos temporariamente. Entre eles, segundo a Polícia Civil, está o líder da organização criminosa. Durante o cumprimento dos mandados na residência do suspeito, apontado aí como chefe do grupo, foram apreendidos 6 aparelhos celulares, 2 notebooks, 462 chips de telefonia já utilizados e outros 30 novos materiais que teriam sido aí empregados na aplicação dos golpes. Ainda de acordo com a polícia, 2 dos investigados confessaram a participação do crime. As prisões temporárias decretadas pela Justiça possuem prazo inicial de 5 dias, podendo aí ser prorrogada por igual período. Após esse período, a autoridade policial poderá representar pela conversão das prisões em preventiva, caso entenda necessária a manutenção dos investigados sob custódia, para garantir o andamento das investigações e a ordem pública. A Operação Proteus reforça a importância da prevenção e da conscientização, especialmente entre a população idosa, frequentemente visada por organizações criminosas especializadas em fraudes eletrônicas. Um homem de 39 anos foi preso em flagrante na noite da última segunda-feira, dia 15, após ser acusado de dirigir sob efeito de álcool e desacatar policiais militares na Avenida Prestes Maia, no bairro Planalto, em Araçatuba. De acordo com o boletim de ocorrência, a polícia militar foi acionada para atender uma ocorrência de desentendimento em uma farmácia localizada na rua Marcílio Dias. No local, um funcionário informou que havia discutido com um cliente que deixou o estabelecimento dirigindo o veículo Ford Ka branco. Com as informações repassadas, os policiais iniciaram um patrulhamento e localizaram o um automóvel na Avenida Prestes Maia. Segundo o registro policial, o suspeito estava dentro do veículo tentando colocá-lo em funcionamento, demonstrando a intenção de fugir ao perceber a aproximação da equipe. Ainda conforme o boletim, o homem apresentava sinais visíveis de embriaguez, como dificuldade de equilíbrio, tremor, comportamento agressivo. Ele teria se recusado ainda a realizar o teste do bafômetro. Os policiais

0: plantão policial. O veículo foi recolhido administrativamente ainda no local. Já na delegacia, segundo o registro, o homem continuou apresentando comportamento alterado, com falas desconexas e dificuldade aí para estabelecer diálogo durante o procedimento. Após a análise dos fatos, a autoridade policial ratificou a prisão em flagrante pelos crimes relacionados aí à embriaguez ao volante, desacato e resistência. Foi determinada a manutenção da prisão do indiciado, que permaneceu à disposição da justiça para a realização aí de audiência de custódia. Um conselheiro tutelar de 36 anos de Araçatuba registrou um boletim de ocorrência após relatar ter sido vítima de ameaça de morte feita por telefone na tarde da última segunda-feira, dia 15. De acordo com o registro, a ligação teria sido realizada por um homem de 52 anos, por volta das 17 horas, para o telefone fixo do órgão. Segundo a vítima, o autor já havia sido atendido pelo conselho tutelar na semana anterior, em razão de uma reclamação envolvendo seus filhos, menor de idade, que teria saído aí da cidade sem autorização. Na ocasião, o caso passou a ser acompanhado pelo órgão. Ainda conforme o registro policial, durante a ligação, o homem demonstrou insatisfação por não ter tido antecipado ou alterado o prazo para atendimento relacionado à visita do filho. Em seguida, passou a proferir ameaças contra o conselheiro, afirmando que iria matá-lo e acabar com a vida dele no local de trabalho no dia seguinte. A vítima informou que as declarações lhe causaram temor por sua integridade física, motivo pelo qual procurou a Polícia Civil para formalizar a ocorrência. O caso foi registrado na Central de Polícia Judiciária de Araçatuba como uma ameaça. Conforme consta o boletim de ocorrência, a vítima foi orientada sobre o prazo decadencial de 6 meses para apresentar a representação criminal contra o autor na delegacia responsável pela área dos fatos. A contagem desse prazo tem início a partir da identificação da autoria do crime. Um homem foi preso em flagrante por tráfico de drogas na madrugada de terça-feira, 16, no bairro Vista Verde, em Araçatuba. A ocorrência foi registrada por policiais militares após denúncia anônima recebida aí pelo Copom. De acordo com o boletim de ocorrência, a denúncia informava que dois indivíduos seriam embalados entorpecentes durante a tarde e que naquele momento estaria realizando a
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1: O trabalho investigativo colheu elementos consistentes sobre a atuação dos suspeitos em crime contra menores, que levaram aí à expedição dos mandados judiciais. Durante as diligências, as equipes policiais apreenderam dispositivos eletrônicos e outros materiais que serão submetidos à perícia e análise técnica especializada. As investigações seguem em andamento sob sigilo da justiça para preservar as diligências e garantir a segurança das vítimas. O caso foi registrado como cumprimento de mandado de busca e apreensão e captura de procurado na DDM de São José do Rio Preto. Na verdade, nós temos aqui uma outra notícia, que essa seria aqui o destaque final deste plantão de polícia dessa quarta-feira, que fala a respeito aí de uma operação que aconteceu na região aqui de Araçatuba, Operação Torneira, né, que mira aí um esquema milionário ligado a uma facção criminosa. Uma operação deflagrada na manhã desta terça-feira 16 pelo Grupo de Atuações Especiais de Combate ao Crime Organizado, GAECO, com apoio das polícias civis e militares do Estado de São Paulo, teve como alvo uma organização criminosa suspeita de movimentar cerca de 230 milhões por meio do tráfico de drogas e de um complexo esquema de lavagem de dinheiro. Batizado de Operações Torneira, a ação cumpriu 43 mandados de busca e apreensão em diversas cidades paulistas, incluindo Araçatuba, Birigui e Penápolis. As investigações apontam que o grupo utilizava empresas de fachada e pessoas interpostas, conhecidas aí como famosos laranja, para ocultar patrimônio e dissimular valores obtidos com atividades criminosas. Diante dos indícios reunidos durante a apuração, foi solicitado um bloqueio judicial de 20 milhões para cada empresa ligada ao esquema. A investigação teve início após a identificação de um núcleo de traficantes que atuava na região de Jundiaí. Segundo o Ministério Público, os investigados costumavam se reunir em uma área conhecida como Torneira, que acabou dando aí o nome à operação. Já na região de Araçatuba, a atuação contou com equipes da Delegacia Especializada de Investigação Criminal, DEIC, do DINTER 10 e da Força Tática da Polícia Militar. Foram cumpridos 14 mandados de busca na cidade de Araçatuba, Birigui e Penápolis. Durante as diligências realizadas na região, os policiais apreenderam 9 aparelhos celulares, 4 pendrives e diversos documentos que serão analisados no decorrer da investigação. Ao todo, a Operação Torneira mobilizou forças de segurança em São Paulo, Jundiaí, Campo Limpo, Valinhos, Cajamar, Aguaí, Orlândia, São José do Rio Preto, Ribeirão Preto, Birigui, Penápolis e Araçatuba. Na região de Jundiaí, considerado o principal foco da investigação, as equipes apreenderam R$ 116.382 em dinheiro, 23 celulares, 14 notebooks, 3 tablets, pendrives, 2 máquinas de cartão, 3 HDs, 1 dispositivo Clipper, 4 cartões de memória, 2 simulantes de arma de fogo, 2 armas de fogo, 64 munições calibre 28, 144 gramas de maconha, 4 cartas oriundas do sistema prisional e 6 cadernos com anotações relacionadas ao tráfico de droga. A operação também resultou na prisão de 4 pessoas, sendo 2 por tráfico de drogas e 2 por porte ilegal de arma de fogo. Participaram da ação equipes do GAECO de Campinas e Araçatuba, da Rota dos Baetes, da Força Tática da Polícia Militar e da Polícia Civil, por meio do DINTER 10, entre outras unidades envolvidas no combate aí ao crime organizado no estado de São Paulo. 8 horas mais 38 minutos, vamos aí agora para um rápido intervalo, na volta temos o momento do esporte.
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2: Oito horas mais 44 minutos, agora estamos aqui já no terceiro bloco do Diário Regional desta quarta-feira, 17 de junho. Vamos chamar aí o nosso amigo Ronaldo Maestá, o momento do esporte.
3: Olha, o momento do esporte é rapidinho. 2 minutos.
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3: Você vai vir aí à tarde?
4: Olá,
3: onde? Tá um pouquinho delas, hein?
4: Cara, acho que sim.
3: Oi, só consegui ver.
4: Vem aí. Ah, eu acho que eu vou estar aqui, né? Eu vim coroados agora. Mas vou voltar logo.
3: Na tarde eu tenho que ir lá na escola de novo. Pra pegar o vídeo dos patrocinadores. É pra passar na televisão.
5: Às 22 horas, a Argentina também favorita, 3, Argélia, 0. É uma parte deles, hein? E a 1 hora da manhã da manhã de quarta-feira, Áustria, 3, Jordânia, 0. Jogos de hoje, jogo 2, às 14 horas, Portugal e República Democrática do Congo. Às 17 horas, jogar o seguinte. Esse vai ser Inglaterra e Croácia. Às 20 horas, Gana e Panamá. E às 23 horas, Uzbequistão e Colômbia. Então, hoje, mais uma vez, vai ser até 3 seleções de jogos. Né? 14 horas, Portugal. Nosso CR7. Contra o Congo e às 17 horas o jogo vai pegar, vamos dizer assim, Inglaterra e Croácia. Amador, os independentes veteranos jogarão nesse domingo às 9 horas na Arena Tonelar, com o time do futebol Resenha de Comigo. E boa sorte aos times, né? A gente vai falando durante a semana, na segunda-feira de finais, o resultado. Por hoje,
2: Já acabou. 8 horas mais 47 minutos. Já passamos aí então o momento do esporte com o nosso amigo Ronaldo Maestá, trazendo, né, as principais notícias do esporte, um esporte bem rápido, bem dinâmico, por conta aí também dos jogos da Copa do Mundo. É muito jogo aí que acontecia rotineiramente, não estão acontecendo. Então, o foco aí, neste momento, está né, na Copa do Mundo 2026, que tem jogo do Brasil, aí, como diz nosso amigo Ronaldo, na próxima sexta-feira. Olha, uma notícia muito importante, né, e bem animadora, chegou aqui para a gente, neste momento, através do nosso WhatsApp, né, um atendimento aí marcado pela emoção, mobilizou equipes do Serviço de Atendimento Móvel de Urgência, o SAMU, de Araçatuba, na manhã desta quarta-feira, dia 17, por volta aí das 8h20 da manhã. Uma ambulância foi acionada aí para prestar socorro a uma gestante em trabalho de parto na rua José Feliciano, no bairro Atlântico. Ao chegar ao endereço, os socorristas se depararam aí com uma cena surpreendente. A mulher já havia dado à luz a duas crianças antes mesmo da chegada da equipe de emergência. Os recém-nascidos apresentavam sinais vitais estáveis e, segundo a avaliação inicial dos profissionais, estavam aparentemente bem. Após o primeiro atendimento no local, a mãe e os bebês receberam os cuidados necessários e foram encaminhados à Santa Casa de Araçatuba, onde permanecem sob acompanhamento médico. De acordo com informações extraoficiais, a gestação era de aproximadamente 28 semanas, o que caracteriza um parto aí prematuro e exige atenção especializada para garantir a recuperação e o desenvolvimento dos recém-nascidos. Apesar da situação delicada, o atendimento terminou de forma positiva, emocionando familiares e profissionais.

0: tem a questão de ser prematuro, mas se Deus quiser, vai dar tudo certo, já deu tudo certo, e neste momento estão aí recebendo o atendimento necessário na Santa Casa de Araçatuba. Amanhã, na edição de amanhã, a gente traz aí informações completas a respeito desse atendimento, que com certeza emocionou toda a equipe do SAMU lá de Araçatuba, nesta quarta-feira, 17 de junho. Oito horas mais 51 minutos, e a gente não poderia deixar de falar, é claro, da Feira do Empreendedor, a quarta edição da Feira do Empreendedor, que acontece neste sábado, a partir das 9 horas da manhã, ali no Salão do SISEP, né? A partir das 9 horas da manhã, então, terá lá vários expositores fazendo ali as suas vendas, né? Comercializando os seus produtos e atendendo ali toda a população. Então, dia 20 de junho, sábado, portanto, este sábado, a partir das 9 horas da manhã até as 18 horas, né, acontece, então, essa Bibifeira, quarta edição, a Feira de Empreendedorismo que valoriza aí a nossa região. E a Carol, presente aí, uma das apoiadoras do nosso programa, estará presente, né, nessa Bibifeira, então, portanto, neste sábado, com vários outros lojistas, né, expondo lá as suas mercadorias. Nós estaremos lá fazendo a cobertura e vamos trazer aí para vocês todas as informações na segunda-feira. Você também pode participar, pode visitar lá os estandes, né, desta feira, a partir das 9 horas da manhã deste sábado, no Salão do SISEP. Também você pode seguir aí o Instagram, né, da equipe da Bibifeira, @Bibifeira, e ficar por dentro aí de todas as novidades deste evento muito importante aí para a nossa cidade e também para a nossa região. Oito horas mais 53 minutos, e uma notícia aqui para a gente finalizar, né? Finalizar aqui o nosso diário regional desta quarta-feira, dia 17, a gente informa a todos vocês que temos aí uma grade de programação. Na próxima segunda-feira teremos o Tribuna Podcast normalmente, a partir das 19h30, né, e o podcast Bibi Notícias aí na terça-feira. No podcast aí do Tribuna, nós estamos aqui ajustando o encarte para fazer a divulgação, nós vamos falar sobre a NR1, um assunto muito importante. Nós vamos tratar aí com profissionais capacitados a respeito desse assunto aí, a NR1. Portanto, na segunda-feira próxima, né, estaremos ao vivo a partir das 19h30, dia 22, a partir das 19h30, para falar aí sobre a NR1. 8 horas mais 54 minutos, mandar aqui um bom dia a todos que participaram do nosso programa, né, agradecer aí os comentários, as mensagens, nosso muito obrigado. E você que apenas acompanhou, ouviu aí através da Rádio 104.9, também os nossos agradecimentos. E a gente tem um encontro, então, marcado amanhã, quinta-feira, para mais uma edição aí do Diário Regional, né, levando aí informações e muito conteúdo para você aqui de nossa cidade, aqui de Birigui, e também de toda a nossa região. Nós, está na hora da gente tirar o time de campo. Agradecemos aí, então, e desejamos a vocês aí uma excelente quarta-feira e até amanhã, se Deus assim o permitir. Um grande abraço e até lá. Rapaz, o bebezinho assim, o doido bebezinho, cara, de uma vez.
1: Sobe, sem nem barulho.
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0: ao vivo, nosso, deu 179 visualizações.
1: De ontem?
0: É. Ao vivo, tá?
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1: Não, ele realmente, né? Manda pra ele baixar lá, melhor. 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
0: Você não conseguiu baixar, né?
1: É, vamos ver se você vai conseguir fazer hoje, porque tem bastante vídeo pra editar aqui já.
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ouvintes, um fato curioso nas escrituras deve chamar a nossa atenção nesse instante. Isso está relacionado com as sete igrejas que estavam na Ásia, em Apocalipse capítulo 1, versículo 11, nós encontramos a relação dessas sete igrejas.

Então, o fato é este, é que em todas as eras, exceto Laodiceia, que é a última, houve elogio da parte de Deus. Na verdade, cinco delas, embora tendo elogio, sofreram também, tenho porém contra ti. Uma delas não teve nenhum porém contra ti. Mas Laodiceia, que é a última, a sétima, não recebeu nenhum elogio. E é lamentável nós sabermos que isso se refere justamente à era em que estamos vivendo. Temos pregado isto e vamos repetir, porque há muita coisa especulada sobre o Apocalipse e mal interpretadas e entregues ao povo de uma maneira mental e intelectual apenas. Quando a revelação do Apocalipse está reservada por Deus exclusivamente ao sétimo anjo, de Apocalipse capítulo 10, versículo 7, que viria no mesmo espírito de Elias, restaurando todas as coisas perdidas. Agora, por que que Laodiceia, sendo a última era, e que jactancia ser uma era em que o cristianismo tem tomado uma posição de realce, isto é, uma posição sobressalente no mundo chamado cristão, e não sofre nenhum elogio da parte de Deus essa era em que estamos vivendo? Cada igreja daquela de Éfeso possuía uma característica que seria evidenciada durante a era da igreja. Tivemos sete eras da igreja e estamos na última era. Cada era teve um mensageiro. Os três últimos nós conhecemos perfeitamente: Martinho Lutero, João Wesley e agora, por último, aquele que viria no espírito de Elias, restaurando todas as coisas. Mas a pergunta continua: por quê que logo Laodiceia não sofreria nenhum elogio da parte de Deus, da parte do Senhor Jesus Cristo? Isso é tremendo, isso é lamentável. Quando estamos vivendo numa era que se fazem tantas coisas para Deus, se constroem tanto e fazem tantos serviços filantrópicos, sociais, e essa era não tem nenhum elogio apesar de todo esse serviço, constatadamente, à luz da revelação, todo esse serviço é fora da vontade de Deus. É uma obra para Deus fora de sua vontade. E está plenamente claro que Deus não tem aceito nenhum desses serviços que os laodiceianos têm prestado a Deus. Têm endereçado ao Senhor. Isso tem suado diante de Deus como o culto de Caim, sendo lindo, sendo maravilhoso, sendo de aparência muito mais atraente, é o que tem mais causado enfado a Deus. De todas as eras, é o que Laodiceia oferece. É o altar laodiceano. Isto é lamentável, mas é verdade. Laodiceia foi uma cidade lá na Ásia, uma daquelas sete cidades. Agora você veja, a Bíblia, o Apocalipse, iria ficar ocupado com sete igrejas da Ásia apenas? Não, isso tinha um significado para sete eras da igreja. Durante esses sete períodos, você veja em Apocalipse 5 que o cordeiro tinha sete pontas, o cordeiro sangrento, com sete olhos e sete espíritos de Deus enviados a toda a terra. Isso quer dizer sete mensageiros a cada era: Éfeso, Paulo, Esmirna, Irineu, Pérgamo, São Martim, Tiatira, São Columba, Sardo, Martim Lutero, Filadélfia, João Wesley e Laodiceia, Elias, esse mensageiro que viria

com um nome natural, conhecido pelos homens de William Marion Branagh, mas manifestando de uma maneira total, absoluta, escriturística, o ministério de Elias, o ministério do Filho do Homem na Terra, quando a Terra estivesse revivendo os dias de Noé e os dias de Sodoma e de Gomorra, São Lucas capítulo 17. Agora é certo que isto é para quem crer. Os laodiceanos não podem de maneira alguma crer nisto. Veja que sentença terrível está sobre esta era. Eu sei as tuas obras, que nem és frio nem quente. Oxalá foras frio ou quente, assim porque és morno e não és frio nem quente, vomitar-te-ei da minha boca. Como dizes, rico sou e estou enriquecido e de nada tenho falta, e não sabes que és um desgraçado e miserável, pobre, cego e nu. Agora, esse é termo bíblico, está em Apocalipse 3, a partir do verso 15. Aconselho-te que de mim compres ouro provado no fogo, para que te enriqueças, e vestidos brancos, para que te vistas, e não apareça vergonha na tua nudez. A era nua, o estado da mulher, representa perfeitamente o estado desta era. Mas Jesus continua, e que unja os teus olhos com colírio para que vejas. Eu repreendo e castigo a todos quantos amam. Sê, pois, zeloso, e arrepende-te. E logo em seguida nós constatamos que ele está de fora desta era. Não é propriamente do coração do homem. Muitos pregam aí, eis que estou à porta e bato, como se referindo ao indivíduo, à pessoa. Mas isto é cegueira apenas. Isso é falta de revelação. Jesus está falando é com a era, é com a igreja desta era. Tem você notado agora que não tem dito uma só coisa a favor desta era? Leia Apocalipse 3 a partir do verso 14. Pelo contrário, ele faz duas acusações e pronuncia logo em seguida sua sentença sobre eles. Primeiro, eu sei as tuas obras. Oh, ela tem obras, mas Deus sabe. Eu sei as tuas obras, que nem és frio nem quente. Oh, que tipo de evangelho que causa náuseas diante de Deus. Oxalá foras frio ou quente, assim porque és morno e não és frio nem quente, vomitar-te-ei da minha boca. Vamos considerar isto com muito cuidado, com muito interesse. Você gostaria de ter a revelação do Apocalipse? João não tentou interpretar os símbolos que ele viu lá no Apocalipse, na ilha de Patmos. Quando ele voltou para a igreja, ele simplesmente diz: amai uns aos outros. Isso não era para ele. Isso era para o sétimo anjo de Apocalipse, capítulos 10, versículo 7. Isso seria para aquele a quem Deus havia indicado, e seria no tempo do fim, no entardecer, que haveria esta luz completa. Você não pode interrogar acerca daqueles que morreram nas eras passadas. A quem mais foi dado, mais foi exigido. Logicamente, a quem menos foi dado, menos foi exigido. Deus não vai exigir de Lutero a revelação da unicidade, do batismo e de outras coisas. É apenas a salvação pela fé, de graça. Mas a esta era, que garba ser rica, rica em todos os sentidos, de gênios intelectuais, de grandes pregadores e de dons espirituais especialmente, rica em línguas estranhas, em profecias, em cura divina e tantas outras coisas, mas a sentença de Deus é que ela está vomitada da sua boca. E Deus está dizendo que este grupo de igrejas da era de Laodiceia é morno. Tome água morna e veja o que ela lhe causa. Esta mornidão exige um castigo de Deus, exige uma consequência. A mornidão provoca um resultado: vômito. O castigo é que serão vomitados de sua boca.
Aqui é onde não queremos nos desviar, como fazem muitas pessoas para não encararem a verdade, não encararem o juízo de Deus agora pela palavra. O julgamento temporário está sobre a terra. Cada era sofreu o seu julgamento temporário sobre aqueles que rejeitaram e sobre aqueles que aceitaram as mensagens de cada era, respectivamente falando, depois dela passada, depois do maná apodrecido, então eles fizeram uma denominação em torno daquela mensagem. Elas, insensatamente, dizem que Deus pode vomitar a vocês de sua boca e que prova que não há nada de verdadeiro na doutrina da perseverança dos santos. Isso é tremendo. Eu quero, com meus ouvintes, junto à palavra revelada deste dia, corrigir estas coisas nesse instante. Este verso não é dado para um indivíduo, conforme nós já afirmamos. É dado para a igreja. Então eles condenam um indivíduo por não perseverar em suas doutrinas e dizem que eles foram vomitados da boca de Deus. Eles condenam um indivíduo porque saíram de suas congregações, saíram da ceia cheia de fermento, do batismo trinitário, a teologia. Os grandes sábios teólogos deste século sabem disto, que uma doutrina baseada em um versículo, um texto isolado da Bíblia, é falsa. E como eles podem, então, ter um batismo baseado exclusivamente em Mateus 28, 19? Quando a própria teologia mostra que uma doutrina baseada em um texto

em nome do Senhor Jesus Cristo. E com isso eu estou dando apenas um exemplo. Corrija esse pensamento. Então, se o indivíduo sai de suas doutrinas erradas, eles aplicam esse texto, que eles estão deixando a congregação. E cita Hebreus, Paulo dizendo, não deixando as nossas congregações, como é o costume de muitos. Mas a Bíblia está dizendo, sai dela, povo meu. Isso é se referindo à igreja, não ao indivíduo. Este verso não é dado para o indivíduo, portanto é dado para a igreja. Ele está falando com a igreja laodiceana. Além do mais, se vocês tão somente guardaram a palavra na mente, em seus corações, vocês se recordarão que em lugar algum ela diz que nós estamos na boca de Deus. Para começar, nós estamos gravados nas palmas de suas mãos. Somos levados em seu seio. Ali nas eras não conhecidas antes do tempo, estávamos em sua mente. Isso deve alegrar o nosso coração. Não num livro de rol de membros de uma organização laodiceana. Estamos em seu aprisco, em seus campos, porém nunca a Bíblia diz que nós estamos em sua boca. Mas o que é que está na boca do Senhor? A palavra. Ele, porém, respondendo, disse, está escrito, nem só de pão viverá o homem, mas de toda palavra que sai da boca de Deus. Portanto, a palavra deve estar em nossas bocas também. Agora sabemos que a igreja é seu corpo, está aqui tomando seu lugar. Quem estará na boca da igreja? A palavra. O que deve estar na boca de um pregador é a palavra de Deus. Se alguém falar, fale segundo as palavras de Deus, disse São Pedro na sua primeira carta, capítulo 4, versículo 11. E o mesmo apóstolo ainda diz, porque a profecia nunca foi produzida por vontade de homem algum, mas os homens santos de Deus falaram inspirados pelo Espírito Santo. O que precisamos de ouvir é homens falando a palavra de Deus. Não uma palavra que está vomitada da boca de Deus. Então o que se passa com este povo dos últimos dias? O que se passa com essa igreja de Laodiceia? Laodiceia quer dizer mulher. Não se pode falar em mulher sem lembrar de tudo que... reticência. Não se pode falar em mulher, por um lado, sem pensar em tudo que é baixo, em tudo que é ridículo. Não se pode falar em mulher para um homem natural. Não se pode falar. Agora, quando se fala em mulher para um homem espiritual, logo ele tem que pensar num vaso de honra. Ele tem que pensar numa igreja santa e pura. E Laodiceia quer dizer mulher. E ainda quer dizer direito dos povos. Esse nome quer dizer mulher e ainda quer dizer direito dos povos. Não é o tipo da era em que estamos vivendo? Laodiceia, lá da Ásia, tinha muitas damas. Estavam em iminência, eram sobressalentes na cidade. Havia muitas faculdades ali. E por fim ela foi abandonada por causa dos terremotos e característica perfeita e tremenda da era em que estamos vivendo. Eles desviaram-se da palavra. Eles não são mais fervorosos acerca dela. Eles são mornos quanto a ela. Deus é quem está dizendo isto, se referindo a esta era. Isto não é acusação minha. É a acusação de Deus em Apocalipse, capítulo 3, versículo 15. Mas, veja só, se você sai, porque Jesus disse nesse mesmo capítulo, nesse mesmo texto, que Ele está à porta batendo e te aconselha a sair e ceiar com Ele. Isso quer dizer que Ele está fora desta era, Ele está fora da igreja laodiceana.

Ele está fora, como esteve fora de Jerusalém, chorando. Saia com ele, ceia com ele, creia nele, receba-o agora na sua palavra, receba-o em nome de Jesus Cristo. Oh, que Deus os abençoe, meus ouvintes, pela sua graça, pelo seu amor, pela sua

0: Deus te abençoe, em nome de Jesus Cristo. Amém.
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E aparece a família toda, mais cinco. É exprimido o negócio, né? Você quer dar o conforto melhor para a família, mas não pode, é isso que eu tenho hoje. Agora imagina a pessoa pagar uma sentença dentro de 4x3 em um presídio com 20 pessoas. 18, 15, que seja. Ele já está se preparando mesmo para o tormento, gente. Todo mundo sabe que se a fulano cometer um delito médio, grave, ele vai pagar pelo mal que praticou. Mas a partir do momento, como hoje nós temos muitos irmãos que estão em presídios, hoje estão transformados, mas Deus permitiu ele ir ser preso, ele ir para a cadeia, para que ele pudesse refletir e falar o quanto que ele errou. Se ele tivesse ouvido a palavra do Senhor, se ele tivesse conhecido, dado ouvido ao conhecimento de Deus, ele não teria praticado, porque ele sabia a verdade, sabia o conhecimento, quanto isso ia gerar na vida dele. Ele não faria, e hoje ele estaria aqui conosco cultuando como vocês estão cultuando também. Parece uma coisa tão simples, lógica, né? Parece uma coisa tão lógica, mas essa é a realidade. Por quê? Que as pessoas erram tanto? Por falta de conhecimento. Né? Eu sempre falo que tem pregador igual papagaio, né? Quem já viu papagaio falando aí? Quem conhece papagaio? Ele repete tudo o que ele já ouviu. Ele não quer nem saber, ele repete tudo o que ele ouviu. E fala a mesma coisa toda vez. O povo está com muita sede, eles querem ouvir palavra. Eles querem receber palavra. E a palavra abre caminhos para a gente. Fala, meu Deus, olha o que a palavra está me dizendo, é isso. Então, abre caminhos e grandes oportunidades são abertas para a gente. E não precisa inventar, não precisa inventar coisas, não precisa. A própria palavra, ela te dá a você o direito. Conhecereis a verdade vos libertará. Vou colocar dois aqui, irmão, na corrupção moral e espiritual. Olha o que tinha nos dias de Oséias. Idolatria espalhada por toda a nação. Idolatria. Será que existe idolatria nos nossos dias? O que é idolatria para vocês, irmãos? Hein? O que é idolatria para vocês? A irmã ali está afiada. Mas não é somente internet, não, irmãos. O narcisismo também é idolatria. O que é narcisismo? Eu me achar eu bonitão do pedaço e gosto de pisar nos outros. Isso é idolatria também. Internet. Tudo isso é. Só que uma vantagem que nos dias de Oséias não tem internet, né? Idolatria espalhada por toda a nação. Sacerdotes negligenciavam a lei de Deus. Aí o sacerdote ele já mandava a mensagem no nome dele. Eu sou sacerdote respeitado. O que eu falei está falado. É isso. Injustiça contra os pobres. Isso não existe hoje, não. Aqui, não. Injustiça contra os pobres, não, irmãos. Não tem isso. Injustiça contra os pobres. Tem até pobre querendo aproveitar.

do outro pobre? Pensa que não. Quando fala em justiça, fala dos poderosos, dos que têm dinheiro, gostam de humilhar o pobre. Mas tem pobre também que gosta de humilhar outro pobre. Tem pobre trapaceando o outro na porta da esquina. Tem irmãos que usam mentira para enganar o outro, coitado. Injustiça contra os pobres, tem nos dias de hoje ou não? Imoralidade sexual associada aos cultos pagãos, tem isso hoje também? Imoralidade sexual. Quando fala imoralidade sexual, vocês entenderam o que está dizendo. Mas eu tenho aqui imoralidade sexual associada aos cultos pagãos. Ah, mas é adultério. Quando eu falo imoralidade sexual, é adultério. Ah. Primeira coisa que nós associamos a isto é o adultério. Isto é. Mas o que havia nos dias de Oséias era associada aos cultos pagãos. É aqui. Eu estou adorando o meu Deus hoje neste culto. Saio do culto, eu passo a adorar outro Deus. Mas o diabo nunca ele vem bonitinho assim, viu? Não pensa que ele vem com aquele chifre soltando fogo. Bom seria que ele não se transfigurasse. Ninguém queria ir atrás do diabo. Mas o diabo vem bonitinho. Bonitinho. E tem crente até que fala língua estranha, que abraça o diabo, a gente está abraçando uma coisa linda. Isto era associação aos cultos pagãos, porque o Senhor diz: a glória é minha, eu não devido a minha glória com ninguém, eu não negocio a minha glória com ninguém, eu não tenho um Deus maior do que eu sou o Deus criador de todas as coisas. Vamos a outro ponto. O povo misturava a adoração ao Senhor com a adoração a Baal. A Baal. Por isso Deus declarou: o meu povo foi destruído, porque faltou conhecimento. Ah, mas o Deus é tão bonzinho ali, mas não faz mal para ninguém. Mas você não sabe o que está por trás daquilo. Você não sabe o que está por trás daquilo. Então, nós temos que tomar muito cuidado, irmãos. Eu encerro essa mensagem aqui na seguinte reflexão. O Deus que você está glorificando aqui na igreja é o mesmo Deus que você está servindo lá fora? É ou não? O Deus que você está dizendo aqui, glória a Deus, é o mesmo Deus que você glorifica lá fora? Não, responda para você. Responda para você. É o mesmo Deus? Ou é um deusinho menor? Ou é um deusinho? Não, eu lá fora eu adoro o anjo Serafim. Lá fora eu adoro o anjo Miguel. Lá fora eu adoro o arcanjo. Mas onde que Deus mandou fazer isso, irmãos? Mas não é para adorar. Não. Não é para adorar. Mas é anjo. Não é para adorar anjo. Anjo não aceita adoração. Toda adoração é ao Criador, é o Deus, Pai, Deus Filho, Deus Espírito Santo, é eles. Tem irmão que entra no avião e fala: ô anjo da guarda, me guarda. Que anjo da guarda, irmão? Nunca pedi para o anjo da guarda me guardar. Porque se Jesus vai no avião, entra no avião comigo, eu estou tranquilíssimo. Já falei para vocês, irmãos, tinha um sacerdote mesmo, de batina e tudo ao meu lado, num voo da Colômbia para São Paulo, e o avião começou a dar aquelas turbulências, ele começou a fazer aqueles sinais no corpo e tal. Quando viu que o negócio não parava, ele agarrou na minha mão assim, eu falei: tranquilo, fique em paz. Eu passei tanta segurança para ele que ficou até com vergonha, falou, tomou até água, coitado. Irmão, se Cristo está no barco, não precisamos de mais nada. Mas e o anjo? Deus enviará seu anjo para obedecer a ordem do Criador. Meu pai, entenda isto.
Ah, pastor, mas eu estou acostumado a acender uma vela para o anjo. Não precisa acender vela para anjo. Que vai me adiantar eu servindo a Deus aqui em casa, lá tem um maço de vela para acender para o anjo me guardar? Não precisa, irmãos. O Senhor é o nosso guardador, é o nosso, aonde nós nos refugiamos nele, temos descanso nele. Eu vou fazer mais uma vez essa pergunta, vai ser um pouquinho mais incisiva. O Deus que tu serve, que tu diz que realmente serve aqui dentro da igreja, é o mesmo Deus que tu serve lá fora? Não, eu não ouvi porque minha audição está baixa. Oh Deus que tu glorifica, que tu serve aqui dentro da igreja, lá fora é o mesmo Deus que tu serve? Então não se envergonha de declarar para todos que Deus é o seu Deus. Amém? Que Deus abençoe, meus irmãos. Que Deus abençoe, que o Senhor continue falando ao seu coração. Que você saia daqui cheio da graça e do conhecimento da palavra do Senhor. Aplausos para Cristo bem forte. Aplausos.

Dê um aplauso bem forte para o Senhor, bem alegre. Aleluias. Irmão, vamos ofertar a casa do Pai? Vamos ofertar. Irmão, eu vou levantar minha carteira para que nunca falte dinheiro dentro dela. Que ousado, né? Não, não, irmão. Tem irmão, né, coronel, que nem usa carteira mais, né? Mas eu acho bonitinho. Guardar muita coisa. Vou apresentar minha carteira para Deus abençoar minha vida financeira. Quem quer fazer isso comigo também? Quem quer fazer isso comigo? Isso, vamos apresentar? Vou apresentar tudo que tem aqui dentro. Tem dinheiro aí, meu irmão? Tem? Tem dinheiro na carteira? Tem irmão até esperto que deixa a carteira lá no carro para não chegar na igreja com a carteira. Olha, um aponta o outro, né, irmão? Irmão, tem gente que aponta o dedo pro outro. Tem ou não tem? Vamos fazer esse teste? Pega aí, irmão, aponta esse dedo para mim, vai. Aponta esse. Olha, tem três dedos apontando para você. Rivaí. Rivaí, você viu? O coronel, aponta o dedo para ele. Não, olha, tem três. Ó, os seus três aqui estão apontados para você. Fique tranquilo, irmãos. Dedo apontado em nossa direção não é sinal que a gente vai cair, não. Eu fique tranquilo. Vou apresentar a Deus, irmãos. Depois da oferta a gente vai fazer o apelo, tá bom? Mas vamos fazer, vamos apresentar a Deus. Senhor, eu apresento a minha vida financeira. Senhor, apresento, Senhor, como gesto de fé. Eu levanto, Senhor, os meus documentos, a minha carteira. Senhor, tudo que eu tenho, Senhor, foi o Senhor que me deu. Eu não posso ignorar isto. Tudo que eu tenho, a família foi o Senhor que me deu, minhas filhas, netos, genros, familiares, meus irmãos aqui da igreja, o Senhor me presenteou para que pudéssemos estar aqui juntos. Senhor, muito obrigado, Senhor, por ter nos abençoado tanto, tanto, tanto. Senhor, muito obrigado, Senhor, muito obrigado. Como sempre digo, Senhor, dizer o muito obrigado é muito pouco pelo muito que o Senhor tem nos dado. Muito obrigado pelas bênçãos no nome de Jesus. Amém. Agora com sabedoria, temor.

0: Para, ainda não, irmão. Agora a gente vai ofertar. A irmã está querendo receber já a carteira, já na salva. Para. Eu não vou dar minha carteira toda na salva, não, viu? Agora, irmão, eu vou fazer isso aqui. Aprenda comigo. Você vai pegar a sua oferta na carteira, o seu cartão de crédito, ou... As irmãs estão com a maquininha, estão lá na livraria, os irmãos podem ajudar. Mas eu gosto de ofertar assim, irmãos. Então, vou levantar a minha oferta. Vocês podem fazer isso também, tá bom? Não sinta-se constrangido. Pastor, eu estou desempregado, eu não tenho dinheiro. Mas você tem algo na sua vida. Eu quero falar com os sinceros. Quem é sincero aí diante de Deus? Levante a mão neste momento. Quem é sincero? Vou fazer aquela perguntinha para vocês. Daniel foi livre dos leões, mas não foi livre da cova. O que é que tinha em Daniel? Unção, poder, presença, que mais? Que mais? Eu quero que você tire a resposta da minha boca. O que mais? Está tudo certo, mas ainda não chegou no que eu quero. Eu falei para vocês aqui. Obediência, o que mais? É, mas vocês não vão acertar, gente. Está na ponta da língua, olha. Amor, o que mais?
1: Espírito excelente.
0: Deus do céu. Eu vou dar uma pista para vocês, irmão. Quem está desempregado aqui, levante a mão. E quem não tem nada para dar hoje, seja sincero. Seja sincero. O que que Daniel tinha? Eu dei a resposta, irmão. Sinceridade. Daniel era sincero, temente a Deus. Então seja sincero. Você pode hoje levantar sua mão assim, olha. Senhor, eu não tenho nada, mas eu sou sincero diante do Senhor. Mas se tu estiver mentindo aí também, aí é você com Deus. É você com Deus. Mas se eu tenho a minha melhor oferta para ajudar a obra do Senhor, é o que eu vou fazer. Eu vou ofertar. E o inimigo nem queira, Satanás, chegar no meu e falar, vai fazer falta. Não vai fazer falta não, porque eu sou o Senhor do dinheiro. Não, o dinheiro é o meu Senhor. Amém? Se eu me amar tanto isso daqui, irmãos, isso é idolatria também. Sabia disso? Não sabia? Falei para você que não é só internet, que é isso, irmão, também aqui, ó. Aqui, amor ao dinheiro. Quanto mais eu amo, mais eu me apego. Quanto mais me apego, mais eu fecho a mão. Faz sentido para vocês?
2: Sim.
0: Ou não?
2: Sim.
0: Não faz? Mas vou repetir para vocês. Quanto mais eu amo isto, mais apegado eu fico nisto. E aí eu vou ficar mais assim para a obra de Deus. Eu não vou ajudar. Vai fazer falta. Mas eu estou ajudando aqui porque Deus tem me dado. Então, se você tem a mesma fé que eu tenho, levanta bem alto a sua oferta. Isto, levanta bem alto, isto. Mas tem que ser com alegria, tem que ser com aquele sorrisão, sabe? Aquele sorriso que a gente vai ver estampado no teu rosto. Aí, esse homem, essa mulher está alegre, está feliz. Levanta a sua oferta, diga comigo, meu Deus, recebe a minha oferta, a minha contribuição, abençoa os dizimistas da tua casa, repreenda o devorador, o migrador, o portador, sai da minha casa, sai da minha vida, sai do meu trabalho, sai, enfermidade, saia também, saia, em nome de Jesus. Senhor, recebe a nossa oferta, abençoa a vida deste povo, Senhor, que com alegria, cheio de paz, estão ofertando neste momento. Recebe a minha oferta, no nome de Jesus. Agora sim, irmãs, agora pode recolher. Pastor Anjo vai cantando para Jesus, vamos lá.
3: Glória a Deus, vamos adorar o Senhor Jesus, vamos cantar. Deus.

0: Irmão, nós vamos entregar para vocês, irmãos, olha. O envelope do dízimo e o envelope do livramento. Você vai pegar no verso aqui, irmãos, tem o QR Code para você ofertar. Você tem aqui também o espaço para você colocar o nome das pessoas que você precisa interceder por ela e você precisa de uma ajuda. Então você coloca o nome que nós estaremos aqui em oração por eles. Então você vai pegar agora o envelope do dízimo para fazer um propósito com Deus na sua vida financeira e o envelope do livramento para você também fazer um propósito com Deus. Na próxima quarta-feira estaremos aqui na presença, na presença dele.
1: Glória a Deus.
0: Amém?
1: Aleluia.
0: Amém?
2: Amém.
0: Quem dá glória a Deus?
2: Aleluia.
0: Aleluias. Glória a Deus. Pega o seu envelope. Quero fazer uma oração para Deus, para que o Senhor possa confirmar isso que estamos falando. Tudo tem que ser na confirmação de Deus, irmãos. A gente não faz aqui porque eu acho que vai acontecer. A maneira que nós falamos aqui é uma maneira, no bom sentido, bem provocativo. Provocar a fé de você para você sair da zona de conforto. Alguém falou que você não consegue, não consegue, não consegue, não vai conseguir. Mas a palavra está dizendo, creia que o Senhor está na sua vida e Ele vai realizar na sua vida. Irmão, se a gente fosse pelos conselhos alheios, meu Deus, não estávamos nem aqui. Tem irmãos aqui que estão aqui conosco, que chega lá em casa, um familiar fala, o que você foi fazer na igreja? O que você foi fazer na igreja? O que você vai fazer na igreja? É perda de tempo. Mas o que você está levando aqui para a sua casa, eles não têm ideia da munição que você está levando aqui para a sua casa. É uma munição, meus irmãos. Olha, você está sendo munido. Apesar da munição, então eu vou falar aqui que você está saindo daqui bem vacinado para você vencer as doenças aí fora.

abençoa a minha vida, a minha casa. Senhor, eu faço esse propósito em tudo que o Senhor me abençoar. Certamente darei o dízimo. Recebe as minhas ofertas, os meus propósitos, no nome de Jesus. Amém, amém. Irmãos, eu quero fazer agora o apelo, o convite, pessoas que estão desviadas do Evangelho, pessoas que querem reconciliar com Deus, pessoas que ouviu a palavra do Senhor e você chegou a uma conclusão, falou, eu estou tomando decisão errada, eu quero tomar hoje uma decisão correta. Vem à frente, quero orar por você. Quero orar por você. Eu tenho confiado em tantos amigos, mas na hora que eu mais preciso eles me abandonaram. Mas Jesus é o nosso bom amigo. Ele não nos abandona. Ele não nos deixa. Tem alguém que quer tomar essa decisão? Você é ouvinte de casa, que quer tomar essa decisão para receber o Senhor como seu Salvador. Venha à frente. Nós vamos orar por vocês. Pastor, eu estou sem direção, eu não sei o que fazer da minha vida. Entrega a sua vida para Jesus. Deixa Jesus entrar na sua vida.

tem mais alguém? Vem à frente. Já tem pessoas aqui diante do altar. Você é ouvinte de casa. Não adianta. Eu acho, não da parte de Deus, mas eu afirmo isso com muita tristeza. Uma pessoa que vem a este mundo, passa a vida, a infância, adolescência, a vida adulta e até numa certa idade, e parte para a eternidade sem conhecer o verdadeiro Deus. É muito triste. E Deus deu ao homem a capacidade para fazer essa escolha certa, entregar a sua vida, seus caminhos nas mãos do Senhor e receber o refrigério para a alma dele. Eu me sinto, eu fico até sem palavras aqui para expressar isso, mas a palavra que mais vai se adequar ao momento é tristeza. De ver pessoas que ouviu, mas foram resistente, e acabou partindo desta vida para outra, continuando sendo resistente à voz do Senhor, dizendo, o Senhor sempre falando, eu te amo, entrega a sua vida, eu quero mudar o seu coração, eu quero mudar a sua maneira de viver, eu quero fazer você ser admirada por aqueles que não apostavam em você. Pessoas que disseram, você é um zero à esquerda, você é um derrotado, você veio a este mundo para viver nessa situação, mas Deus, Ele promete mudar essa história para você, se você tomar essa decisão. Então quero convidar os meus irmãos que estão aqui diante do altar, levantar a sua mão, com toda a sinceridade do seu coração, e dizer, Senhor, eu entrego o meu futuro, a minha vida ao Senhor. Senhor Jesus, toma a minha vida, eu quero viver na dispensação da sua graça. Escreve o meu nome no livro da vida, para o grande dia da vida eterna, e sela com o teu precioso sangue. Senhor, eu prometo, em busca de conhecimento da sua palavra, eu prometo me esforçar, embora pecador, na minha limitação, mas eu conto com a tua presença. Tendo a tua presença na minha vida, eu serei mais do que um vencedor. Prometo ser fiel ao Senhor, servindo ao Senhor todos os dias da minha vida. Eu sei que a minha casa, o meu lar, a minha família, os meus familiares serão abençoados pela minha decisão que eu tomo a partir de hoje. Em nome de Jesus, eu agradeço pela oportunidade. Entrego de coração a minha vida. Amém, amém. Ouvintes de casa, vocês que receberam Jesus, procure uma igreja, Deus é o meu próximo da sua casa. Participa dos cultos que os nossos irmãos pastores aí da sua região, da sua cidade, estão próximos a receber. E eu quero dar as boas-vindas a vocês, sejam bem-vindos. Vocês têm uma família, conta com a gente, conta conosco, nos procure, precisando de palavra, de orientação, estamos aqui para ajudá-los, tá bom? Deus abençoe, sejam bem-vindos, receba um abraço aí dos irmãos, aplausos para Cristo.

0: Eu quero chamar aqui à frente com pessoas que carregam no seu coração uma angústia, um vazio. Você sente falta de algo que você não sabe o que é, não sabe como explicar. Eu quero chamar essas pessoas aqui à frente primeiramente. Onde estão vocês? Onde estão vocês? Venham. Vocês não sabem como explicar, como se expressar. Eu sinto falta de alguma coisa na minha vida, mas eu não sei como explicar a vocês. Não precisa explicar. O Senhor está aqui. Ele é o que pode te ajudar. Venha à frente. Venha à frente dando glória a Deus, meus irmãos.
1: Glória, glória a Deus.
0: Quem dá glória a Deus?
1: Glória.
0: O Senhor manda chamar aqui entre nós uma pessoa que você já fez vários questionamentos. Uma delas é voltada para a sua saúde. Sua saúde não está bem. Você já orou, já fez campanha, já buscou a presença de Deus, mas parece que a enfermidade está aí enraizada em você. Mas hoje o Senhor começa a remover dessas raízes. Vem à frente. Vem à frente. Isto, venha. Senhor, eu sofro de uma doença, de uma enfermidade. E parece que quanto mais oro, mais que a enfermidade é resistente no meu corpo. Vem à frente. Você nunca ouviu o agir de Deus? Nunca viu o agir de Deus? Vocês vão ver aqui hoje. Vem à frente. Eu não estou falando que eu acho. Eu estou afirmando, viu? Eu não curo ninguém. Não tenho esse poder. Ah, se eu tivesse esse poder, meu, se Deus me desse esse poder de... O poder que Jesus tem nele... Ainda bem que eu não tenho, né? Mas gostaria de ter. Eu iria para o hospital do câncer, repreender os câncer lá, todo mundo ia ficar curado, todo mundo ia receber alta. Que coisa boa. Mas Deus nos usa como instrumentos na mão dele. E eu aqui sou instrumento na mão dele, então eu estou passando o que ele está me falando.
1: Glória a Deus, aleluia.
0: Entenderam? Como é que é?
2: Cirurgia.
0: O senhor cancelou uma cirurgia por quê, irmão?
2: Eu fui de uma cirurgia há mais de 30 anos, né? Ah. Aí resolvi fazer uma agora no dia 27 de setembro de 2025.
0: Ah.
2: Aí quando cheguei lá, que partiram, que tiraram o corte, não era aquilo que o exame costava. Né?
0: Tá.
2: Aí eu tive que ir para casa, passar pelo tempo de recuperação, né?
0: Então foi feita uma cirurgia que não deveria ser feita.
2: Aí depois eu... Aí, na hora que fizeram o corte, disse não era, que era água no testículo, né, que o exame costava. Não era. Aí disse, é, né? Aí o hospital Cachoeirinha, né? Eu, todo na igreja, todo dia, Deus usou um vaso que era para me fazer tudo quanto era exame. Mas não era para medicina, não.
0: O senhor fez todos os exames?
2: Fiz tudo.
0: E aí, o que deu no resultado?
2: Aí, fiz todos os exames, que é, né?
0: É,
2: que era para fazer a cirurgia.
0: Aham.
2: Né? Aí, quando eu fui lá no dia 3 desse mês, o anestesista, né?
0: E o que aconteceu?
2: Ele falava assim, aprova ou dá prova? Dá prova. Assim, eu assinei, né? Ele dá prova. Aí, eu vim conversar com o cirurgião, aí eu fui ontem.
0: Então, o senhor assinou desaprovando, não aprovando a cirurgia?
2: Não aprovando.
0: Tá. E aí, como foi?
2: Hein?
0: A conversa depois, vocês conversaram e aí?
2: Aí, ele disse, tá bom, a prova, não entrei muito em conversa, não, eles não quiseram, não, né?
0: Tá, o senhor não quis, tudo bem, direito.
2: Só que minha pressão chega até 26, entendeu? Eu não tomo, eu tomava muito remédio, não tomo remédio não, vou pela fé só, entendeu? Até hoje eu não tomo remédio, tenho 75
0: anos. 75
2: anos. Vou fazer esse mês.
0: E como o senhor está sentindo aí agora? O senhor está bem?
2: Não, assim, se eu não medir, eu não sei.
0: Não,
2: se
0: agora, o senhor tem alguma dor?
2: Não,
0: eu
2: estou bem, coisa? Não tenho dor nenhuma.
0: Não tem dor nenhuma.
2: Eu pego, trabalho, pego peso de 50 quilos, faço bonitinho.
0: A hérnia te incomoda?
2: Nada.
0: Nada?
2: Não, não. As doenças que têm vindo, nenhuma doença tirou eu do serviço, né?
0: Deus abençoe a fé. É isso aí que eu te falo, irmãos. Não é um acho.

0: a sua vida, a sua comunhão, a sua intimidade com Deus. O que eu quero é que você seja íntimo com Deus, como o irmão falou aqui. Eu falei, não vou fazer cirurgia, nada me incomoda. 75 anos? 75 anos ainda carrega 50 quilos ainda sem fazer cara feia, tá vendo? Tá vendo só? Eu já tá difícil carregar 40 quilos, irmão, olha. Misericórdia. Tô fora de forma, né? Tem que entrar em forma, senão tá difícil. Abençoado. Amém. Irmãos, eu quero apresentar aqui agora pessoas que têm causas na justiça, mas preste bastante atenção. Causas na justiça, meus irmãos, é aquela causa que você é merecedor e você tem direito. Como o irmão falou aqui, eu falei, não vou fazer cirurgia, nada me incomoda. 75 anos? 75 anos ainda carrega 50 quilos ainda sem fazer cara feia, tá vendo? Tá vendo só? Eu já está difícil carregar 40 quilos, irmão, olha. Misericórdia. Estou fora de forma, né? Tem que entrar em forma, senão está difícil. Abençoado. Amém. Irmãos, eu quero apresentar aqui agora pessoas que têm causas na justiça, mas preste bastante atenção. Causas na justiça, meus irmãos, é aquela causa que você é merecedor e você tem direito. Amém? Então eu estou falando com vocês aqui, me parece que eu fugi do nosso assunto, né? Qual que era o assunto? Orar pelos enfermos. Tá. Mas essa conversa que eu tive com vocês, eu fiz isso de propósito. Sabe por quê? Porque eu conversando com vocês, vocês ouvindo o testemunho, Jesus já curou pessoas antes de nós orar aqui. Vamos lá, vamos colocar nossa fé? Quem chegou aqui à frente com uma dor e agora não está sentindo mais a dor, a enfermidade? Procura, aperta, vai. Procura a enfermidade. Procura a enfermidade e a dor que você estava sentindo. Nós não oramos ainda. Quem procurou e não encontrou, levante a mão. Vamos lá, minha irmã.
1: Meu nome é Cláudia, eu estava com dor no quadril, né? Na hora que eu estava sentado, estava doendo, agora não estou com dor nenhuma.
0: Procura, aperta de novo, vamos lá. Não está doendo. Há quanto tempo a senhora sentia essas dores?
1: Não, começou de manhã.
0: De manhã?
1: Lá no ônibus.
0: E a senhora começou a caminhar e caminhando também sentia dor. Isso. Em pé sentia dor. Sentada sentia dor. Tava. E agora?
1: Não estou com
0: quem
1: dor.
0: Quem te tocou?
1: Jesus.
0: Quem dá glória a Deus por isto? Está vendo, meu irmão? É isto. Nós não oramos ainda. Quem mais aí procurou a dor, não está sentindo mais? Levanta a mão que os irmãos vão até vocês. Tem mais? Eu estou desafiando vocês mesmo na fé. Procurar, irmãos, a enfermidade que estava no seu corpo. A dor que estava lhe incomodando.
2: Lindinalva. Eu estava com dor de estômago. Na pregação, Deus me revelou.
0: Na pregação, a dor desapareceu.
2: Foi, irmão. Foi. Eu senti que eu não, quando eu despertei, não estava mais com
0: a dor. Irmã Lindinalva?
2: Lindinalva.
0: Lindinalva.
2: Isso.
0: A palavra tem poder de cura?
2: Tem. Tem, porque você prestar atenção, tem, porque a palavra fala.
0: Fala e a senhora está curada através da palavra.
2: Fala mesmo, porque eu estava com muita agonia.
0: Aperta de novo, aperta com vontade. Isso. E aí?
2: E há muitos anos eu tenho esse problema de fígado.
0: E agora?
2: Oh, não, estou apertando, estou sentindo.
0: Quem dá glória a Deus por isto? Aleluias. Isso, o próprio Deus cria um ambiente para acontecer isso. Diga, irmão. Você estava sentindo o quê?
3: É, o médico mandou subir naquela esteira e correr para fazer
0: correr.
3: Exame, né?
0: Tá.
3: E eu senti umas pontadas no coração. Mas agora estou sentindo um alívio, estou bem melhor.
0: Mas o senhor chegou com essas pontadas aqui hoje?
3: Não, estou melhor.
0: Mas chegou, como que o senhor chegou hoje?
3: Cheguei com a pontada.
0: E agora?
3: Agora não estou mais não.
0: Não está mais não?
3: Não.
0: Quem te curou?
3: Jesus.
0: Tem certeza? Então dá glória a Deus.
4: Meu nome é Nonato, primeira vez que eu estou aqui, eu vim testemunhar sobre a cura de um câncer.
0: Câncer?
4: Câncer no estômago.
0: Meu Deus.
4: Tá? A equipe médica da fonoaudiólogo falou que era um câncer raro, que só duas pessoas tinham tido, que eles iam estudar o caso. Aí eu perguntei para o médico, e o primeiro? Aí ele falou, o primeiro eu não sei para onde anda. Aí eu falei, e agora? E comigo? Ele falou, também não sei, vamos estudar o teu caso, Raimundo, vamos ver como é que vai ficar essa situação. E aí era um câncer no estômago, que já estava indo para o fígado e espalhado por

0: toda a minha cavidade,
1: meu Deus,
0: abdominal. E como o senhor falou na palavra logo no início, a gente, nós pessoas que acreditamos e buscamos em Deus, nós temos que ser prudentes. Precisamos estar sempre cheio de Deus, porque quando vem essas lutas, nós possamos estar firme e forte para poder superar e acreditar no Deus que nós buscamos. E foi isso que aconteceu na minha vida. Foi essa certeza. Embora tudo se desmontando em volta de mim, o mal sugerindo, palavras, coisas, eu continuei firme na fé e dizendo para Deus: Senhor, Tu é comigo. Eu não vou olhar essa doença como se fosse o fim da minha vida. Eu creio somente que o Senhor há de me curar e que em breve eu estarei. Pastor, eu posso lhe dizer uma coisa, eu fiquei tão magro, tão seco, eu pesava 95 quilos, passei a pesar 35 quilos, só pele e osso, cabelo caiu, os olhos para fora, totalmente uma pessoa que quem olhava lá no bairro que eu moro, a pessoa dizia assim: esse daí não escapa, esse tem um tempo só, né? E as pessoas perguntavam para minha esposa: e aí, qual é o plano B, quando ele morrer, o que é que vai ser, né? Mas pastor, eu continuei orando a Deus e dizendo para a doença: olha aqui doença, escuta aqui bem, você escolheu o cara errado, a pessoa errada, no tempo errado, porque eu vou lutar contigo até o fim, e porque sei que Deus é comigo, e se Deus me levar dessa, pode ter certeza que no outro lado, nós vamos se encontrar e nós vamos se pegar, porque a minha vontade é essa. Então essa fé dentro de mim já veio de...
1: Faz quanto tempo que eu vou receber esse milagre?
0: Do ano passado para agora, em 35 quilos,
1: Deus.
0: Só pele e osso, cabelo caiu, os olhos para fora, totalmente uma pessoa que quem olhava lá no bairro que eu moro, a pessoa dizia assim: esse daí não escapa, esse tem um tempo só, né? E as pessoas perguntavam para minha esposa: e aí, qual é o plano B, quando ele morrer, o que é que vai ser, né? Mas pastor, eu continuei orando a Deus e dizendo para a doença: olha aqui doença, escuta aqui bem, você escolheu o cara errado, a pessoa errada, no tempo errado, porque eu vou lutar contigo até o fim, e porque sei que Deus é comigo, e se Deus me levar dessa, pode ter certeza que no outro lado, nós vamos se encontrar e nós vamos se pegar, porque a minha vontade é essa. Então essa fé dentro de mim já veio de...
1: Faz quanto tempo que eu vou receber esse milagre?

0: Tá nada, curado.
1: Nada, tudo foi maravilhoso. E hoje,
0: o irmão deve muito a Deus?
1: Muito, muito. Só louvo a Deus e agradeço, porque hoje eu estou aqui, sou testemunho vivo desse Deus maravilhoso que Ele fez na minha vida. Quando muitos diziam que eu não tinha mais jeito, que a cova estava aberta, o Senhor veio e provou o contrário para todos eles. Hoje eu estou bem. O Senhor me presenteou com um lindo carro que está lá no estacionamento. É minha primeira vez que eu estou vindo aqui, estou dando esse testemunho, porque eu fui comovido pela palavra que é dada na rádio, né? Eu sempre ouço, aí eu falei, poxa, eu preciso ir lá conhecer, né? Algo está me chamando, né? Eu acredito, eu tenho
0: certeza. Vou acompanhar esses cultos pela rádio.
1: Exatamente.
0: Irmão de onde aqui em São Paulo?
1: Sou de São Bernardo.
0: São Bernardo.
1: São Bernardo de Campos.
0: Então o irmão está aqui através do programa de rádio.
1: Exatamente.
0: E o irmão está assistindo bem em nosso meio?
1: Sim. Graças
0: Glória
1: a Deus.
0: A Deus. E a família hoje tudo feliz?
1: Também minha família está feliz.
0: Glória a Deus. Irmão, olha o seu testemunho.
1: Amém.
0: Aumentou a nossa fé.
1: Glória a Deus.
0: E que sirva de exemplo, testemunho para os demais. Deus abençoe. Você viu aí, meus irmãos, que a palavra de Deus ela é poderosa. Dá para fazer a oração da fé embora já, né? Porque todo mundo está abençoado. Mas comprometido, vamos fazer a oração expulsando toda a enfermidade, toda a doença. Põe a mão sobre a sua cabeça. Até o mal que está na sua casa vai desaparecer agora, em nome de Jesus. Põe a mão sobre a sua cabeça agora, vamos expulsar em nome de Jesus Cristo. Nós repreendemos todo espírito de enfermidade, toda doença, toda opressão maligna que está nesta casa, nesta família. Eu te repreendo, Satanás, pelo sangue de Jesus. Sai desta casa, desse lar, desta família. O poder de Deus é contra você. O sangue de Jesus tem poder para te destruir enfermidade. Quer seja enfermidade enraizada, câncer. Quer seja inflamação, infecção. Quer seja aí o problema

Ora pelo sangue de Jesus, sai agora toda enfermidade, toda doença, eu repreendo no nome de Jesus, enfermidade que está no corpo desta pessoa, saia em nome de Jesus, amém, amém Jesus. Irmão, vocês vão procurar a enfermidade, depois da oração da fé, depois da despedida, vocês vão testemunhar aqui, o pastor Rivai está ali com o microfone, o pastor Alan também está ali com o microfone para atender vocês. Mas só quero passar aqui uma palavra a uma pessoa entre nós. Você é uma pessoa ainda jovem, mas todas as pessoas que se aproximam de você olham com um olhar de desprezo, dizendo: você nunca vai ser alguém na vida. E em certo momento você está bem abalada de ver esse desprezo que as pessoas olham para você com um olhar de desprezível mesmo. Mas a partir de hoje Deus muda a sua história. Tá? Não precisa levantar a mão, não precisa. É para você essa palavra. Eu gosto muito daquela palavra, meus irmãos. Primeiro, a gente nunca pode como é a palavra? Não, meu pai fugiu agora. Não me lembro, irmãos. Não. Nossa, que palavra bonita. Eu gosto muito dessa palavra. Ah, agora se lembrei. Nunca subestime o seu oponente. Nunca. Vamos começar no diabo. Não subestime ele. Ele é forte, astuto e matador, destruidor e ladrão. Não subestime o seu oponente. Agora, no humano, eu nunca posso subestimar você, dizendo: você não é nada. Porque se eu fizer isso com você, sabe o que vai acontecer dentro de você? Vai despertar esse leão dentro de você, falando: agora eu vou para cima. Já que acha que eu não sou, agora eu vou provar que eu sou. Eu vou para cima, vou para a luta. Isso já aconteceu. Pessoas que foram humilhadas, dizendo: você não é nada. É aquela pessoa falando: não sou nada, então eu vou provar. Foi para cima, foi, lutou pelo seu objetivo, alcançou, e a pessoa que estava ali desprezando, estão envergonhados hoje. Olha para as pessoas, o quanto se esforçaram, o quanto são abençoados hoje. E não subestime, não vamos subestimar, meus irmãos. Como é que você olha para a irmã e fala: poxa, o irmão ali, eu sou mais bonito que ele. Não subestime, não, subestime não, meu irmão. Você não sabe o que está dentro dele. Você não sabe o grau de intimidade com Deus que ele tem. Entenderam? Porque a gente está acostumado muito a julgar pela aparência. A gente julga muito pela aparência. E aí é o nosso erro. Porque Deus não julga pela aparência, Deus julga pelo coração. Sim ou não? Amém. Irmãos, vamos fazer a oração da fé. Deus abençoe. Cada quarta-feira que eu venho aqui, pastor, você aprende alguma coisa. Aqui é uma escola. Eu aprendo demais aqui com vocês, irmãos. Eu não sei vocês, mas eu saí daqui e falei: meu Deus do céu. Só para ter uma ideia, tem uma coisinha aqui numa quarta-feira que Deus falou assim: olha, nunca pense em ter muito para começar, comece pelo pouco que você tem. Quem lembra disso? Gosto muito do que Deus fala aqui diante desse momento que estamos juntos aqui, e são palavras que ficam fixadas no nosso coração, fica fixada no coração, não na mente que esquece, mas no coração. Então, irmão, comece pelo que você tem, não espere muita coisa, mas pelo que você tem é o suficiente para você. Lembra-se lá do azeite da viúva, viu? Multiplicou o azeite da viúva lá de uma forma, Deus fez algo tremendo. Então não sai de se desprezar, Não sai daqui com esse complexo de inferioridade. Mas sai daqui e fala: eu consigo. E não, com Deus eu vou longe. Com Jesus eu vou conseguir. Vamos sair daqui hoje nesta fé, meus irmãos? Não, com Jesus. Eu estou desempregado, mas com Jesus vai abrir uma porta de emprego para mim. Ah, vai. Ele vai abrir. E vou estar aqui logo, logo para testemunhar da porta que ele abriu. A enfermidade está me desafiando, como o irmão falou aqui. Eu não aceito essa enfermidade, eu não quero ele, porque olha, ele escolheu a pessoa errada. É isso, meu irmão? Está doente, olha a doença. Você escolheu a pessoa errada, viu? Você escolheu a pessoa errada, na hora errada, no lugar errado. Porque eu sou de Deus, eu sou dele. Claro, irmão.

0: falo para vocês, eu não tenho palavra para expressar o quanto eu aprendo aqui com vocês, da maneira, de um testemunho, da palavra, do momento de um culto aqui. Meu Deus, é cada coisa aqui. Vou para casa, vou pro trabalho, mas querendo que quarta-feira fosse amanhã de novo. Vamos fazer a oração da fé. Irmão, muito obrigado por ter vindo, irmãos. Convide um a mais com vocês para vir na próxima quarta-feira. Traga, faça o serviço, o trabalho do bom samaritano. Traga essas pessoas para ouvir a palavra de Deus. Divulga o programa de rádio, divulga a nossa igreja, porque nós estamos aqui, irmãos, para orar e pedir a Deus por vocês. A oração da fé. Grande Deus e Pai, quero agradecer por esta oportunidade. Muito obrigado, Senhor, pelas bênçãos que o Senhor tem nos dado. Não pelo nosso merecimento, mas porque a sua misericórdia, ela é de geração a geração. Senhor Jesus, abençoa a vida dos meus irmãos que vão para o seu trabalho, para suas casas, para os seus afazeres. Senhor, guarda a vida deles, Senhor. Que a tua presença esteja com eles. Senhor Jesus, eu quero lhe agradecer por mais esse dia que o Senhor nos deu. Muito obrigado, Senhor. Senhor Jesus, eu peço, Senhor, que esse culto de hoje continue sendo marcado no coração dos ouvintes de casa que nos acompanharam também. Que o amor de Deus, o Pai, a paz de Jesus e a divina comunhão do Espírito Santo seja e permaneça com todo desde agora para todo sempre. Amém e amém, Jesus. Levanta a mão para os céus. Enche. Cadê os presbíteros para ungir? Pode vir aqui à frente, irmão. Pode ficar na minha frente para ungir o povo. Enche o pulmão de ar e diga com toda a força para os ouvintes de casa te ouvir. Gritam comigo assim: ah! Mais alegre. A paz do Senhor Jesus, a última vez. A paz do Senhor Jesus. Deus abençoe meus irmãos e guarde em todos vocês na doce paz de Jesus. Receba a unção, pastor Rivaí, irmão Alan, é com vocês.
1: 10 da manhã com mais 54 minutos. Deus abençoe, pastor Milton. Deus abençoe, queridos ouvintes. Mais um grande culto nesta manhã, queridos irmãos, um culto abençoado por Deus. Deus preparou o seu povo e o povo entendeu que hoje é dia de vir para receber o milagre e levar também para a sua casa. Quarta-feira do grande mover de Deus, não pode ficar em casa. Ficar em casa é dar lugar para o inimigo, vir para a igreja é dar lugar para Deus. E daqui a pouquinho, 11 da manhã, teremos mais um grande culto. Às 3 da tarde, mais um grande culto. E já queremos convidar você que está nos ouvindo neste momento para alcançar a grande bênção do Senhor Jesus. É o povo contando, é o povo testemunhando, é o povo relatando as bênçãos alcançadas das mãos do nosso Deus. Vamos ouvir o povo que volta para casa, abençoado por Jesus. Seu nome, minha irmã?
2: Liduvina.
1: De onde, minha irmã?
2: Avenida Bancária.
1: Meu Deus, voltando para casa, abençoada.
2: Abençoada.
1: Vale a pena, né, minha irmã? Vim na quarta-feira pela manhã.
2: Vale a pena.
1: Santo jejum a Deus, ouviu a palavra e agora está voltando para casa.
2: Voltando para casa, abençoada.
1: Isso. Qual o milagre que a senhora alcançou das mãos de Deus e hoje a senhora testemunha no programa Voz da Libertação?
2: Eu testemunho a cura do meu filho, que foi desenganado pela medicina. E hoje ele está com 36 anos.
1: Meu Deus, foi curado.
2: Curado.
1: Desenganado pelos médicos e hoje curado.
2: Curado. Meu Deus. Nunca precisou de ficar internada. A única coisa que ele fez foi uma cirurgia da hérnia. Para a glória de Deus.
1: E a senhora buscando por ele aqui na igreja. E Deus atendeu, minha irmã.
2: Deus atendeu.
1: Vale a pena fazer parte dessas campanhas.
2: Vale a pena. Vale.
1: Quem busca Deus.
2: Oh, ele está pronto a curar.
1: E qual o convite que a senhora faz para as mamães que nos ouvem neste momento, vendo o seu filho doente, desenganado pelos médicos? A senhora recorreu para a casa de Deus, a senhora veio buscar a Deus, a senhora foi uma mulher sábia, não esperou a morte, mas veio buscar a vida. Qual o conselho que a senhora dá para essas irmãs?
2: Amanhã eu vou fazer uma visita para meu primo que está lá na cama, eu fui quinta-feira passada e amanhã eu vou de novo. Estou levando um voto do livramento para ele, fazer um voto com Deus. Meu Deus. Segui.
1: Que Deus abençoe, minha irmã. Que coisa impressionante, querido irmão Alan. Jesus está dando vida para aquele que não tem, neste seguinte endereço:
3: Avenida do Estado, 4568, aqui mesmo no bairro da Liberdade. Lembrando que a entrada principal é pela Avenida Prefeito Passos, número 10. Venha depressa receber o milagre, venha depressa tomar posse da sua salvação. Você que está afastado do Evangelho, chegou o momento de você tomar uma decisão com Deus e vir para os braços do Senhor. Daqui a pouco, às 15 horas, mais uma concentração, você

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0: estudando. Que bênção!
1: Sim, nunca tarde para aprender. Nunca tarde.
0: Sim, Deus nos dá oportunidade e todos os dias temos que aprender, não importa a idade. Nós temos aí esse privilégio de estar na presença de Deus, estudar e ser abençoado em todas as áreas.
1: Agora quero fazer Libra.
0: Deus a prepara tudo.
1: Deus preparou, já preparou. Glória a Deus.
0: Amém. Deus abençoe, irmã, pelos depoimentos. Está aí estudando. O genro também está trabalhando. Olha, é bênção e mais bênçãos na igreja pentecostal. Deus amou. Aguardamos a todos no horário das 15 horas. Pastor Rivaí Silva vai estar ministrando a palavra de Deus, orando por milagres, por libertações. Venha depressa, Avenida do Estado, 4568, Liberdade. Vamos ouvir aqui a última irmã. Minha irmã, seu nome?
2: Minha Maria.
0: Minha Maria, conte a bênção, minha Maria.
2: Eu quero contar que se não fosse essa igreja aqui, eu já estava enterrada há uns 25 anos. Eu tinha câncer, eu ia morrer, Deus falava comigo, eu não obedecia. Deus falou comigo 3 vezes, eu fingia que eu não escutava. Aí então ele mostrou eu morta, eu falei assim, eu vou morrer, eu vou para a igreja. Aí fui para a igreja, porque eu aceitava Jesus aqui como missionário, mas eu não dava procedimento, né? Aí eu fui para a igreja aquele dia, era um feriado, bem frio. Aí cheguei lá, a irmãzinha falou assim, a irmã que estava administrando a palavra, falou assim, mas tem uma pessoa aqui que vai morrer daqui 2 meses. Era eu, porque eu já tinha visto...
0: Que câncer que a senhora tinha? Ah, onde que era?
2: Mas o meu câncer, ele pegou aqui na minha virilha, ele subiu, pegou o meu...
0: Espalhou pelo corpo?
2: Todo o corpo. Era enorme o câncer. Era enorme, um tumor enorme. Eu fiquei 7 anos indo para o médico. O médico não fez nada. Nada.
0: A senhora compareceu na igreja dos amor, o milagre aconteceu.
2: Aí lá Jesus que me curou, né? A partir daquele dia eu já comecei a comer pouquinho e fui indo. E agora faz o quê? Uns 20 anos que eu estou na presença do Senhor, né? Olha, eu vou falar para vocês, se não fosse essa igreja aqui, olha, eu não tinha roupa para vestir, eu não tinha nada. Hoje eu tenho tudo para mim e para mais alguém.
0: Deus prosperou, curou e salvou.
2: Salvou. Oh, benção, né? Eu sou muito abençoada, eu e minha filha. Ela vem aqui sempre na segunda-feira, no culto das 11h30. Nós somos muito abençoadas. Ela queria muito um filhinho, né? Aí ela perdeu o primeiro, eles ficaram muito tristes. Aí no mesmo ano que ela perdeu, ela engravidou e no mesmo ano ela teve o filho dela.
0: Glória a Deus.
2: Tem 6 meses, é uma coisa mais linda do mundo.
0: Amém. Deus abençoe, irmã Maria, por esse lindo depoimento. 11 horas e 3 minutos, pastor Rivaí, vamos voltar o som aos estúdios.
3: Que Deus abençoe, querido pastor Alan, que Deus abençoe, queridos ouvintes. Já estamos aguardando por vocês aqui no Templo da Glória de Deus, daqui a pouquinho... 3 da tarde, mais um grande culto, mas chega cedo para fazer parte do Ministério da Intercessão. Às 2 da tarde iniciaremos a oração e às 3 da tarde iniciaremos a transmissão desta grande concentração. Quem comunicou com todos vocês, equipe de fé da nossa sede mundial, voltaremos com vocês daqui a pouquinho em mais uma programação especial. Iremos agora às identificações das emissoras e logo após prosseguiremos diretamente da Central de Produção Internacional. Deus abençoe a todos. Estamos aguardando por vocês aqui no Templo da Glória de Deus.
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1: 11 horas e 5 minutos.
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0: seu nome?
1: Malvira Teodoro.
0: Irmã Malvira Teodoro, conte a bênção.
1: Na hora da oração eu senti uma coisa leve que passou assim em mim assim. E eu tinha umas dores assim no corpo, limpou tudo. E a minha vista limpou tudo.
2: Eu tava com tireoide, doía, não pode entrar ninguém. Aí, o pastor falou, eu senti.
3: Ouvintes, a nossa irmã Emília não contou para ninguém. O Espírito Santo revelou, após a revelação, a irmã foi curada, a dor desapareceu.
2: Graças a Deus, meu braço também.
3: Braços também, estava doendo. Levanta o braço, irmã Emília. Olha aí, está levantando o braço. Quem te curou?
2: Jesus.
4: Eu estava com muita dor nos meus dedos demais, chegou, adormecia meus pés. Aí eu pedi para Deus que Deus me curasse, não deixasse acontecer nada comigo, que desse livramento. Em nome de Jesus, eu recebi a minha cura, a minha vitória.
0: Está curada.
4: Graças a Deus.
5: Alcancei, irmão, uma cura dos meus rins, aleluia.
6: Eu tinha problema nos rins.
5: Eu tinha problema nos rins e muito feio mesmo. Que a doutora até falou para mim que ia botar eu na fila do remodiários. Eu falei, não, eu pensei no meu coração, eu falei, eu não vou. Eu tenho duas irmãs que morreram por causa disso, mas eu não vou. E eu orava, pedia a Jesus para ter misericórdia em mim, porque eu não ia fazer remodiário, porque eu vejo aquelas pessoal com os braços cheios de calombo, cheios de coisa horrível, irmã. Aquilo me doía por dentro, eu falei, não vou fazer. Eu chorava muito nos pés do Senhor e falei, Senhor, tem misericórdia em mim, o Senhor tem misericórdia em mim, e curou. Eu estou até com os documentos.
6: E aqui. Agora, minha irmã? E agora?
5: Então, graças a Deus.
6: Como é que a irmã está agora?
5: Estou ótima. Jesus me curou, irmã.
7: Cheguei na igreja, há uns dias eu estava com uma dor muito forte nas costas, no nervo ciático. Essa noite não tinha nem posição para colocar a perna para dormir. E eu entrei aqui e falei, Senhor, me cura, porque está doendo demais. Não tem medicamento que tire essa dor. E na hora da revelação, estou saindo daqui com a minha bênção, que não, até leve, que eu não estou nem sentindo mais.
8: A irmã entrou com dor e está saindo sem dor para a glória do Senhor.
7: Gente, sem dor.
9: Minha irmã, qual que é o seu nome?
10: Eunice de Castro. O meu cunhado, num dos últimos exames que ele fez agora, constou um tumor no cérebro. E esse tumor veio trazendo assim muitas preocupações, tanto para ele como para nós. E ele veio para a cirurgia. Aliás, antes da cirurgia, surgiu um monte de obstáculo com o convênio. E eu buscando, pedindo a direção de Deus, e Deus desenrolou esse trabalho da cirurgia, porque por convênio estava com impedimentos. Foi desimpedido e ele operou aqui a semana passada. Eu vim cá na quarta-feira, pedi oração para o irmão orou e, para a glória de Deus, ele já está em casa. A mão de Deus foi estendida, foi tirado o tumor, foi um sucesso e ele já está em recuperação em casa.
6: Conte a benção que o irmão alcançou na igreja pentecostal Deus de Amor.
11: Devido pegar o voto do livramento, meus filhos todos, né? E Deus deu livramento, ele passando de moto, ele trabalha no iFood. Mas nesse dia, eles andam só correndo, mas nesse dia ele estava 40 por hora. E veio um carro, atropelou a moto não vale mais nada, amassou toda a moto, perca total, e ele não teve um arranhão, irmão.
12: Então, irmão, eu tenho uma filha que está gestante. Logo no começo da gestação, o médico já constatou diabetes e então ficou uma gestação de risco. E aí, esses uns 3 dias atrás, ela veio com uma febre muito alta, 40 graus de febre, com dores no corpo, nos olhos, na garganta. Aí quando ela pegou, o esposo dela levou ela no hospital. E chegando lá, tranquilo, fica tranquilo, nós servimos a Deus, não se preocupe. E ainda falei para ela, se for Covid, Deus cura. E eu fiz a oração em casa, falei, Senhor, sou tua serva, minha filha está gestante, está com risco na gestação. É o primeiro bebê dela, então se for da tua vontade, o Senhor enviará um anjo agora, se for da tua vontade, vai curar ela agora. Irmão, tava ligando para ela, não conseguia. Depois aí ela voltou para casa e falou assim, mamãe, então fica tranquilo, não deu Covid, não vou ficar internada, tô indo para casa são e salvo, estou bem, está tudo bem com o bebê. Hoje minha filha tá lá, tá bem, tá com saúde e tudo bem, graças a Deus. Deu um grande livramento para ela, graças a Deus.
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14: Que Deus abençoe, queridos e amados ouvintes do programa Voz da Libertação. Pastor Rivair falando com todos vocês. Estou aqui para convidar você e toda a sua querida e amada família para a grande quarta-feira, a quarta-feira do grande mover de Deus em nossa sede mundial, na Avenida do Estado, 4568, no horário das 15 horas, a tarde da grande libertação. Nós iremos levantar um grande clamor a Deus em seu favor. Você que ouve vozes, você que está deprimido, oprimido, angustiado, doente, venha receber o seu milagre nesta grande quarta-feira, na Avenida do Estado, 4568, na Baixada do Glicério. Eu disse quarta-feira, a quarta-feira do grande mover de Deus, no horário das 15 horas. Venha fazer parte desta grande campanha e receber um grande milagre das mãos de Deus, nosso Pai. Vamos, queridos ouvintes, em oração e em santo jejum a Deus para vencer estas grandes batalhas. E Deus, nosso Pai, honrará a sua fé. Só de chegar em nossa sede mundial, o milagre será notório na sua vida. Não falte, quarta-feira, no horário das 15 horas, na quarta-feira do grande mover de Deus.

11 da manhã com 14 minutos. Bom dia, povo de Deus. Bom dia, São Paulo. Bom dia, Brasil. Bom dia, família. Bom dia, trabalhador. Bom dia, você que está neste momento em sintonia com o programa Voz da Libertação, dentro do seu automóvel, no seu ambiente de trabalho, também na sua casa. Desde já queremos agradecer a cada um que está em sintonia com esta programação e também queremos agradecer por você abrir as portas da sua casa para nós entrarmos por intermédio das ondas amigas desta emissora. Queridos irmãos, hoje é quarta-feira, já acompanhou o culto das 9 da manhã, você já foi abençoado por Deus, mas não fique somente ouvindo, já estamos aguardando por vocês daqui a pouquinho, no horário das 3 da tarde, mais uma grande concentração que irá acontecer aqui no Templo da Glória de Deus. Hoje é quarta-feira do grande mover de Deus e você não pode ficar de fora. Ficar de fora, meu irmão, é perder aquilo que Deus já preparou para você. 11 da manhã com 15 minutos. Júnior Isabel chegando para louvar bonito. É, queridos ouvintes, aumente o volume do seu rádio e vamos adorar a Deus nesta manhã de hoje.

0: Agora em São Paulo, 11 da manhã com 17 minutos, mais um lançamento da gravadora MC Music, Júnior Isabel, grande vencedor. Você não pode perder, queridos irmãos, as grandes concentrações já marcadas aqui no Templo da Glória de Deus. Daqui a pouquinho, 3 da tarde, eu estarei no altar de Deus em santo jejum a Deus, levantando as mãos aos céus e orando por todos que estarão presentes. Por isso já queremos chamar você, empresário, microempresário, empreendedor, investidor, você servo de Deus que precisa de um milagre, você frequentador, não vai perder. Hoje, daqui a pouquinho, 3 da tarde, mais uma grande concentração, chega cedo, porque as multidões já estão chegando aqui no Templo da Glória de Deus. Será uma tarde de um grande mover de Deus. 11 da manhã com 18 minutos, já vamos fazer aquele clamor, queridos irmãos, que é feito todas as quartas-feiras, da aliança com Deus. Então já prepare a sua fé, você daí ou daqui, nós vamos orar agora, só que nesta oração nós vamos apresentar aqueles que entendeu e já mandou o WhatsApp. Dalmo já mandou seu WhatsApp final 69-DDD14, Jaira, DDD14, final do telefone 59, Érica Ribeiro, é isso, DDD19, final do telefone 96, Charles Santos, DDD27, final do telefone 46, Marilene, final do telefone 02, prefixo 73, Rosa Ferreira, DDD19, final do telefone 73, Robéria, 85, DDD, final do telefone 25, Vanderleia, final do telefone 87, DDD31, e Janete, DDD27, final do telefone 14. Vamos lá, queridos irmãos, muitas pessoas mandando seus pedidos de oração. Continue participando da programação, porque daqui a pouquinho teremos também a oração do meio-dia. Presbítero Kleber já preparado para levantar este grande clamor. Ouvintes, todos os nossos cultos, nós teremos um momento de intercessão, lembrando a todos para você vir para essa intercessão. Agora já temos um ministério da intercessão global. Todas as igrejas Deus e Amor estão fazendo parte também deste ministério de intercessão. E aqui no Templo da Glória de Deus acontece nos intervalos de culto. Daqui a pouquinho, das 2 às 3 da tarde, teremos também, e às 3 da tarde em ponto, daremos início à transmissão, e não é o culto, as transmissões direto e ao vivo do Templo da Glória de Deus. Está preparado? Vamos falar com Deus, você daí, eu daqui, vamos unir a nossa fé e falar com aquele que pode responder o nosso clamor.
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0: Maravilhoso e eterno, soberano Deus, aqui estou me colocando na tua presença mais uma vez. É na oração da aliança com Deus que nós entramos na tua presença para fazer uma aliança contigo, renovar as nossas alianças com o Senhor, ó Deus. Senhor, aqui estamos neste momento, clamando e apresentando os nossos ouvintes, clamando e apresentando aqueles que estão no vale do seu sofrimento, no

Senhor. São vidas que estavam esperando este momento para colocar tudo nas tuas mãos, porque já sabe, ó Deus, que quando clamamos a resposta vem. Senhor, eu entrego esta família

firmamos uma aliança contigo, Senhor. Nós estamos, ó Deus, entregando a nossa vida de corpo, alma e espírito. Senhor, que seja feita a tua vontade, não a nossa. E sabemos que a tua vontade, ela é perfeita. Por isso aqui estamos, orando por aqueles que colocou as suas mãos sobre o rádio, colocou a peça de roupa, fotografia, ó Deus, ele irá levar esta roupa para aquele que está hospitalizado, e nós cremos no milagre, nós cremos que o Senhor pode curar, nós cremos que o Senhor pode transformar as lágrimas do que chora em um cântico de vitória. Meu Deus, não se esqueça do teu povo que tem buscado pela manhã, que tem buscado pela tarde, pela noite, Senhor, constantemente. Eles têm insistido e perseverado, ó Deus, porque já entendeu que a última palavra, ela não vem do homem, mas ela vem do Senhor. E bem certo nós estamos, ó Deus, que tudo que pedimos a ti crendo, o Senhor nos concederia. Alegra o coração do que chora, alegra, meu Deus, o coração desta mulher, o coração deste homem que está orando juntamente comigo, tomado pelas lágrimas, ó Deus. Ele já pensou em sumir, não dá endereço para ninguém, está tudo difícil para ele, ó Deus, mas eu creio que através desta oração o Senhor está fazendo uma aliança com ele. Faça mesmo, ó Deus. Isto me faz lembrar de quando Davi fez uma aliança com Jonathan. Senhor, o tempo passou, ele se lembrou que teria que usar de bondade para a família de Jonathan, ó Deus, e ele se lembrou, Deus, e apresentaram para ele Mefibosete, que estava em Lodebar. Senhor, naquele momento houve mudança. Senhor, quantas vidas estão fazendo uma aliança contigo neste momento, estão se lembrando do pacto que fez contigo de fidelidade. Abençoa mesmo agora e dai a tua grande vitória. É o que eu

0: 11 da manhã com 25 minutos para suportar a prova, a luta, a guerra. Só existe uma maneira, queridos irmãos, é entrando na presença de Deus. Sinta o alívio de Deus, sinta-se abraçado por Deus no momento, neste momento de oração. Mas não fique somente nesta oração, mas venha participar dessas grandes concentrações que estão em andamento aqui no Templo da Glória de Deus. Queridos ouvintes, são 11 da manhã com 25 minutos. Neste momento nós vamos na meditação do dia com ele mesmo, pastor Lorival de Almeida, que traz o tema Jesus é o caminho. Jesus é o caminho para tirar você deste vale de aflição, de depressão, de solidão. Não tem outro caminho, somente Jesus. Na hora que você entender que Jesus é o caminho, você vai triunfar, vai ter mudança, vai viver o extraordinário de Deus. Então vamos lá, meditação do dia, e eu já volto com todos vocês.
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2: Você conhece um ditado que fala que quando você conhece o verdadeiro, você não precisa com profundidade estudar o falso, né?
0: Uhum.
2: É evidente que hoje a gente tem que estudar tudo, né? E até mesmo por uma questão de informações a outras pessoas, a gente tem que passar pelo campo do estudo de todas as coisas. Mas quando você conhece o verdadeiro, você não é enganado nunca pelo falso, né? Jesus fala, eu sou o caminho, a verdade e também a vida. E ninguém vem ao Pai a não ser por mim. Tem que passar por mim, senão, né? Jesus seria um falso Cristo se ele não falasse a verdade. Se dissesse meia verdade, se não dissesse a verdade toda, ou se dissesse apenas o que agrada o povo, se escondesse o que poderia assustar, que tem coisa que assusta, ou até magoar multidões, pessoas, igrejas cheias e lotadas. Tem muita coisa que assusta, né? Principalmente quando você fala de santidade.

0: realidade tem muita coisa que assusta mesmo. Agora, Jesus, ele punha, de certa forma, exposta, descoberto, a hipocrisia dos homens, o pecado oculto, a fraqueza interior. Assuntos que até hoje são impopulares. Ele provocava convicção de pecado e pregava o arrependimento. O amor que demonstrava não era do tipo, aquele amorzinho tipo pieguinhas, né? Antes era um amor libertador, que trazia no seu contexto palavras cortantes, palavras com o propósito de despertar, de curar, de salvar. Ele dizia: vinde a mim todos os que estáis cansados e oprimidos, e eu vos aliviarei. Por outro lado, também dizia: se alguém quer vir após mim, negue-se a si mesmo, toma sua cruz de cada dia e siga-me. Jesus ofereceu água viva à mulher samaritana, mas não deixou de passar em brancas nuvens a sua vida particular. Tocou no assunto e a mulher sentiu que realmente precisava mudar, não era daquele jeito. Mencionava em pé de igualdade tanto a vida eterna quanto a morte eterna. Ou seja, tanto falava de céu, de glória, de salvação, como falava também de morte eterna, de inferno, de perdição, de lago de fogo e aí vai. Foi a mesma coisa que ele, ou seja, foi quando ele falou a Nicodemos que ele precisava nascer de novo, um jovem rico. Tudo bem, você precisa vender os seus bens, que você é apegado. Ele não tinha medo de perder seguidores. Ele não tinha medo de perder, eu não sei se eu diria seguidores, Débora, ou simplesmente seguidores, talvez não discípulos, né?
1: Uhum.
0: É, ele não tinha medo. Ele falava porque era preciso falar, como ainda é preciso falar. Ele não traía os seus ouvintes, deixando para depois a menção da cruz que todos deveriam carregar e do ódio de que todos deveriam ser vítimas e poderiam ser vítimas, como nós estamos sendo em nossos dias. Uma pessoa que age assim não pode ser acusada de falsidade. Se alguém não deseja cair nas malhas da falsidade, deseja ter absoluta confiança naquilo que é autêntico, tem que se apegar a Cristo. Ele é a verdade encarnada, o verbo que se fez carne e habitou entre nós, cheio de graça, de verdade, de vida, a verdade plena, sem mistura alguma com a mentira, veio por meio dele. E ele quer nos ajudar a sentir segurança quanto a isso. Por essa razão, criou uma expressão peculiar que repete 17, são mais, eu acho que eu acabei contando errado, são mais. São mais dezenas, eu vou colocar aí dezenas de vezes. Ele mesmo fala, né? Em verdade vos digo. Ele não está dizendo em mentira vos digo. Está dizendo em verdade vos digo. Em alguns casos, especialmente em João, essa expressão ainda ganha mais ênfase. Em verdade vos digo. E quando ele antes dizia em verdade vos digo, em João que ele fala, não é? Em verdade, enfatizando duas vezes a palavra. A preocupação de Jesus em nos desligar da mentira e nos aproximar da verdade pode ser vista em outro trecho do Evangelho: na casa do meu pai há muitas moradas. Se não fosse assim, teria dito. Jesus não precisou dizer, como Paulo em algumas ocasiões: eu não minto, eu não sou mentiroso. Porque ele não é homem para que minta. A falsidade é vício do homem e não vício de Deus. Olha, é bom lembrar que Jesus denunciou a fonte de toda e qualquer mentira. Quando o diabo profere a mentira, fala do que lhe é próprio, porque é mentiroso e pai da mentira. João 8:44. Nunca dolo algum se achou em sua boca. Jesus jamais enganou ninguém. Portanto, não vamos ficar, eu diria, de bobeira a vida inteira. Nem tudo é falso, mas também nem tudo é verdadeiro. Mas existe pelo menos um abrigo absolutamente seguro para quem deseja de fato a verdade e nada mais do que a verdade. Os tribunais normalmente, não sei se ainda fazem, mas existe aquela sentença que se tornou meio que até universal, né? Você jura dizer a verdade, nada mais do que a verdade, que Deus te ajude. É isso que a gente tem que ser: dizer a verdade, viver a verdade, aceitar a verdade, porque a verdade é que nos liberta.
1: Maravilha, a palavra do Senhor chegando aos nossos corações. Espero que você esteja aí comendo dela e também praticando-a.

0: 11 da manhã com 32 minutos, você acabou de acompanhar dentro desta programação Meditação do Dia com o pastor Lorival de Almeida, Jesus é o Caminho. Queridos ouvintes, neste momento já iremos ao bloco de notícia Cristão pelo Mundo, vamos ficar informado do que vem acontecendo para despertar você, preste muita atenção, daqui a pouquinho já voltaremos com todos vocês. Fique informado ouvindo o programa Voz da Libertação.
1: Bem, a gente vai para mais informações aqui. Perseguição cristã. Índices marcam repressão contra cristãos na Nicarágua com aumento no último ano. Conforme um novo relatório da Organização Defensora de Cristãos Perseguidos e Repressão do Governo na Nicarágua, ela continua crescendo. No ano passado, só para se ter uma ideia, 309 violações contra a liberdade religiosa foram registradas, 108 envolvendo cristãos protestantes. O governo ditatorial impôs medidas de controle e monitoramento a 36 líderes religiosos no ano passado, mais do que o triplo do número em 2024. Das 309 violações contra a liberdade religiosa, 228 envolveram assédio e ameaça contra cristãos realizados por autoridades. O relatório também apontou 33 casos de violação da liberdade de culto, incluindo o cancelamento forçado de vigílias, retiros juvenis e cafés da manhã de oração. Além disso, o relatório confirma ordens do governo de proibir turistas de entrarem com Bíblia e outras literaturas religiosas no país, em alguns casos. E a Nicarágua ocupa a posição 32 da lista mundial da perseguição no último ano e que classifica os 50 países em que os cristãos são mais perseguidos. Curso paradidático em escolas. Câmara aprova o uso da Bíblia como material de apoio em escolas públicas e particulares em cidade no Espírito Santo. A Câmara Municipal da cidade de Linhares, no Espírito Santo, aprovou o uso da Bíblia como material de apoio em escolas da cidade. A proposta prevê uso da Bíblia em atividades das disciplinas de História, Literatura, Artes, Filosofia e Ensino Religioso. Isso com o objetivo de abordar os aspectos culturais, históricos, geográficos e arqueológicos das escrituras. Conforme o projeto, a participação dos alunos em atividades que envolvam a Bíblia não será obrigatória para garantir a liberdade religiosa dos estudantes. A Bíblia não é apenas um livro religioso. Ela carrega princípios, ensinamentos, sabedoria e valores que ajudam a formar caráter, respeito e responsabilidade nas novas gerações, quem afirma é o autor do projeto de lei. Em um município da Bahia, a lei que autoriza o uso da Bíblia como material complementar em escolas municipais foi promulgada no último ano. Além dessa, muitas outras cidades em outros estados do país obtiveram a autorização da disponibilização da Bíblia e a utilização das escrituras como conteúdo complementar.

0: paz do Senhor. O grande milagre que Deus fez na minha vida, fui curada de um câncer da laringe. Fiquei muito mal, mas para a honra e a glória do Senhor Jesus, a minha pastora, ela ia toda quarta-feira no mover de Deus, fazia propósito para mim aí nesta igreja, Deus é amor. E para a honra e a glória do Senhor Jesus, eu estou curada. E todas as quarta-feiras, no grande mover de Deus, eu estou aí na reunião, né, das 9 horas, para agradecer a Deus pelo grande milagre que Ele fez na minha vida. Mas, porém, eu estava com um grande problema no pulmão, na qual lá no Instituto do Câncer não poderiam fazer nada. Então mandaram eu procurar um posto de saúde para poder eles lá me dar uma qualidade de vida, até que Deus resolvesse me recolher. Nesta mesma reunião, eu fui curada também do pulmão. Já tinha recebido a notícia de que eu não tinha nem raiz mais do câncer, mas fazendo os exames e indo todas as quarta-feiras aí no grande mover de Deus, participando das reuniões, fazendo voto. Quando eu fiz os exames que eu levei para a médica, ela disse que não tinha mais nada no meu pulmão. E quem estava desenganada um mês antes, passado um mês já não tinha mais nada. Então, que eu preciso contar este milagre, esta benção, porque tem muitos que não acreditam, mas Deus, Ele faz um grande mover mesmo aí nas quarta-feira, e agora eu não perco nenhuma. Gratidão, aleluia, Jesus. E falo, para onde eu vou, eu falo desta igreja, desta reunião, e para as pessoas poderem ir e ver o grande mover de Deus mesmo, porque só quem vai é quem sabe. Amém? Deus abençoe a vida de você.
1: A paz do Senhor Jesus, meu nome é Cássia, moro no Vila Rica, Guarulhos. Eu quero contar uma bênção que está retida, né, há muito tempo. Eu fiz um voto com o Senhor, a favor do meu filho, Eliel. Hoje ele tem 5 anos, e assim que ele nasceu, é necessário, né, aquele exame do ouvido, para constatar se a criança tem algum problema de audição e de alterado. E ali depois ele foi encaminhado para outro hospital para estar fazendo outros exames. Mas ali eu confiei no Senhor, né? Isso foi em 2018. E teve uma irmã que falou assim: Cássia, vamos fazer uma campanha. E ali eu fiz e eu coloquei esse propósito, né, diante do Senhor, essa causa diante do Senhor. E foi a campanha No Grande Mover de Deus. E ali eu fiz, irmãos, 4 meses, 21 quarta-feiras. E ali, louvado seja o nome do Senhor, eu recebi a minha vitória. Ele passou no pediatra depois, normalmente, né, quando eu estava maiorzinho. E eu contei, né? E eu falei que ele estava com esse problema e tudo mais. E ela falou assim: não, seu filho ouve perfeitamente. Ela fez alguns testes com ele. E ali ela falou: não, seu filho não tem nenhum problema de audição. Olha aqui. E ela começou a mostrar, né, o que ela fazia para mostrar que ele ouvia, né? Louvado seja Deus, que a audição dele estava normal. E eu glorifico ao Senhor por esta bênção. Hoje meu filho tem 5 anos, ouve perfeitamente, para a glória do Senhor. E eu assim agradeço por minha rica oportunidade, em nome de Jesus.
2: 11:43, aí está depoimentos de pessoas que compareceram na quarta-feira do Grande Mover de Deus. Queridos ouvintes, a quarta-feira do Grande Mover de Deus, o povo já sabe que aqui não é uma tentativa, aqui é uma oportunidade de mudança de vida. E para ter mudança, queridos irmãos, não é ficando em casa. Não. É se despertando, se esforçando, deixando tudo e vindo para a casa de Deus. Quando você chegar nesse lugar, você não precisa contar nada para ninguém, porque o Deus que revela vai revelar os seus problemas e será solucionado. Para você, meu querido irmão, para você, minha querida irmã, que já bateu em tantas portas, esses testemunhos despertam a sua fé, porque existe um Deus que está curando, libertando, transformando vidas aqui na Igreja Deus e Amor. Por isso, nós trouxemos para vocês na íntegra esses testemunhos que comprova que em pleno século XXI o nosso Deus não mudou e jamais Ele vai mudar. Por isso que Ele mesmo chega a mencionar que Ele é o mesmo ontem, hoje será eternamente. Então por que eu não recebo o milagre? Porque você está no seu comodismo, na sua zona de conforto, aí no seu casulo. Está na hora de você sair daí, meu irmão. Levantar a sua cabeça e se posicionar vindo para a casa do nosso Deus. Lembre-se de uma coisa: quando chegar neste lugar, você vai provar e vai ver com seus próprios olhos a manifestação do poder do nosso Deus. E qual é a próxima concentração de hoje? Teremos ainda mais duas grandes concentrações, agora no horário das 15h e no horário das 19h. E hoje também prossegue a grande campanha lá no Santuário da Oração, no horário das 23h em ponto. Já estará lá os obreiros, obreiras, os pastores, mas é 24h, queridos irmãos. A oração no santuário é 24h, clamor sem cessar. Como eu sempre digo, foi colocado porta, mas não foi colocado fechadura. Por quê? Para que as portas venham permanecer abertas 24h para aqueles que desejam buscar a Deus. A Bíblia diz, queridos irmãos, chegai-vos a mim e eu também chegarei a vós. Daqui a pouquinho, 15h, eu quero orar por você, doente. 15h, eu quero orar por você que já bateu em tantas portas e não houve mudança na sua vida. Às 15h, não estarei sozinho, estaremos com aquele batalhão de obreiro, aquele batalhão de homens e mulheres de Deus que já estão em oração apresentando esta concentração de hoje. Chega cedo para você pegar os primeiros assentos, ainda dá tempo de você da Zona Sul, da Zona Leste, Zona Oeste, ABCDMR, você da Zona Norte, você do interior de São Paulo, você que me ouve em Caieira, Jundiaí, você que está me ouvindo aí em Campinas, você que está me ouvindo neste momento, aí mesmo, queridos irmãos em Franco da Rocha, Francisco Morato, Perus, ainda dá tempo. Você vai vir e vai ver com seus próprios olhos a manifestação do poder do nosso Deus. Você não pode ir para outro lugar. Eu sei que no momento do seu sofrimento, a loucura bate na porta do Senhor. A loucura bate na porta da casa da Senhora. Por quê, pastor? Porque o inimigo quer ver você massacrado por ele. O inimigo não quer te ver bem, meu irmão. O inimigo não quer ver você abençoado. Não, não, não, não. O inimigo quer ver você prostrado e derrotado. Por isso, estamos chamando aqueles que querem. Nós estamos convidando aqueles que necessitam. Eu não tenho fé, venha pela minha fé. Eu não creio, pastor, venha porque eu creio. Você não vai voltar para casa do mesmo jeito, não. Deus tem algo muito grande reservado para você neste seguinte endereço: Avenida do Estado, 4568. Aqui mesmo, ó. Aqui mesmo na Liberdade, e a entrada do templo está acontecendo pela Avenida Prefeito Passos, número 10. Ficar em casa, ei, meu irmão, ficar em casa é dar um sinal para Deus que as coisas estão indo bem para você. Mas se você quer uma mudança, eu te passo o endereço mais uma vez: Avenida do Estado, 4568, aonde a entrada do templo acontece pela Avenida Prefeito Passos, número 10. Vamos de depoimento, pessoas que alcançaram na Igreja Deus e Amor. E você não vai ser diferente. Não, não, não, não. Deus vai abrir porta, porque nós vamos levantar aquele grande clamor. Não importa quanto tempo faz que você está doente, não importa quanto tempo faz que você está desempregado, não importa quanto tempo faz que você está num vale, não importa, meu irmão. O importante neste momento é você tomar a decisão e vir buscar o milagre das mãos do nosso Deus. Só Deus pode te ajudar neste momento de sofrimento. Só Deus pode, meu irmão. E aqui não tem blá blá blá, aqui tem milagres. E é por isso que eu estou convidando aqueles que querem. aqueles que desejam, chegou em uma conclusão, para mim não dá mais, Jesus está dizendo, eu vou te ajudar, Jesus está dizendo, eu vou te socorrer, Jesus está dizendo, eu vou mudar o cenário que você está vivendo. Preste muita atenção, porque esses testemunhos comprovam o que eu estou falando para você, e você não vai ficar em casa. Peça um aplicativo, peça um táxi, peça para alguém trazer você, não fique de fora. Um dia como esse, talvez você não terá mais esta oportunidade. A oportunidade é hoje, daqui a pouquinho, 3 da tarde, estes milagres estarão acontecendo.

0: Meu nome é Fernanda Moreno, eu moro em Santo André e Jesus me libertou da droga, né? Eu usava cocaína desde 2011. Nessa vida, eu dançava, eu bebia, tudo foi indo para trás da minha vida, eu sempre querendo mais, querendo mais, querendo mais, e não sabia para onde correr, né? Porque eu achava que aquilo estava me fazendo feliz, dançando, bebendo, usando droga. Eu comecei a usar droga porque uma pessoa me ofereceu. Falei, eu vou usar só essa vez e eu consigo parar. Aí eu usei a primeira vez, eu usei a segunda vez. Eu já tava praticamente querendo usar todo dia. Em vários momentos eu pensei em tirar minha vida, misturar produtos de limpeza. Me trancava dentro de casa, deprimida. Aí um dia eu conversando com uma amiga minha, a Simone, a irmã Simone do Butantã, ela falou, Fernanda, você quer sair dessa vida? Eu falei, eu quero. Vai de quarta na Igreja Deus é Amor. Pastor Lorival, tem o culto da libertação, vai lá, vai te ajudar bastante, né? Eu falei, tá bom, eu vou. Aí eu vim no culto de quarta do pastor Lorival, fiz um voto com Deus, Senhor, me liberta da bebida alcoólica e da cocaína. E fui escutando o programa da Igreja Deus é Amor, eu escutava o dia inteiro, à noite, principalmente os testemunhos. Cada vez que eu ouvia os testemunhos, poxa, mas a pessoa conseguiu. Jesus ajudou essa pessoa, ele também vai me ajudar. Em nome de Jesus eu vou conseguir, em nome de Jesus eu vou conseguir. A partir do momento que eu comecei a vir na Igreja Deus e Amor, escutar o programa, eu fui perdendo a vontade de usar droga, fui perdendo a vontade de beber. Tanto é que os amigos que estavam comigo sempre na hora de beber, de usar droga, foram se afastando também. E minha vida só foi melhorando. Fui olhando o mundo do jeito diferente, prestando atenção em coisas que eu não prestava. Hoje a minha vida está diferente daquele tempo. Hoje em dia, eu não troco mais uma noite de sono, não tenho mais depressão. A paz que eu sinto dentro de mim, dentro da minha casa, muito boa. Você se sente bem com você mesmo. Você aprende a ter amor próprio. Em primeiro lugar, ter amor a Deus em Jesus. Em segundo, até amor próprio, a se amar. Vim aqui gravar meu testemunho porque eu estou liberta da cocaína, da bebida alcoólica. Graças a Deus, Jesus entrou na minha vida. A partir do momento que Jesus entrou na minha vida, ele fez milagres. Em nome de Jesus, irmãos, venham para a Igreja Deus é Amor. Deixe Deus entrar na sua vida, Jesus trabalhar na sua vida. A partir do momento que Jesus trabalha na sua vida, ela muda. E para melhor. Meu nome é Fernanda Moreno, Avila Zossete. Eu moro em Santo André.
1: Para a sua vida mudar, é preciso que haja uma concordância total e completa entre você e a sua fé. Mas como saber se tenho fé suficiente para que haja essa concordância? Não basta apenas crer em Deus de uma forma sentimental e emotiva, mas é preciso acreditar nele de uma forma totalmente consciente. E isso só é possível através de sua palavra. As Escrituras Sagradas não nos deixam dúvida ao dizer: a fé vem pelo ouvir e ouvir a palavra de Deus. Para tocar o coração de Deus, é preciso que Ele veja em cada um de nós como estamos o servindo, qual a nossa crença para com Ele. Se você começar a crer em Deus hoje, de uma maneira consciente, ouvindo e crendo em Sua palavra, tenha certeza de que sua vida nunca mais será a mesma. 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

0: muito grande preparado para você e às 15h aqui no Templo da Glória de Deus. Queremos lembrar a todos os nossos irmãos que a Igreja Deus e Amor, as portas estão abertas para receber você. Você que está necessitando de um milagre das mãos de Deus. Vem com seu automóvel, nós temos estacionamento coberto, totalmente seguro. E nós temos também, queridos irmãos, uma igreja climatizada, banheiros, muito bem organizado. Nós estamos aguardando por você nesta tarde de hoje aqui no Templo da Glória de Deus. Deus abençoe São Paulo, Deus abençoe Brasil. E você que deseja também ajudar o próximo, eu gostaria neste momento de utilidade pública também pedir para os nossos irmãos e irmãs que estão nos ouvindo, que pode efetuar doação de sangue para a nossa querida irmã Herotildes Santana dos Santos. Herotildes Santana dos Santos, que necessita também nesse momento tão difícil. Você que pode, é um banco de sangue, faça a sua doação. Isso, entrega lá que você vai ver o que Deus vai fazer na sua vida e vai te abençoar através de você ajudar o próximo. Você doando seu sangue está ajudando outras pessoas também voltar a viver a vida. Deus abençoe a todos. 11:57, equipe de fé da sede mundial nos trabalhos técnicos, nosso querido irmão Moisés Costeza e também a nossa querida irmã Mona Lisa Oliveira. Deus abençoe a todos. Vamos às identificações das emissoras e daqui a pouquinho voltaremos com vocês diretamente da oração do clamor do meio-dia.
1: Paz do Senhor, meu nome é Juliana. Gostaria de falar sobre o culto das quarta-feira do Grande Mover de Deus aqui na nossa sede mundial. Eu quero te fazer um convite para que você venha ser edificado através da palavra. Deus tem feito grandes maravilhas na minha vida. Venha você também para que você seja edificado com esta grande palavra aqui na nossa sede mundial. E que Deus te abençoe.
2: Sou a Tassília, vim na quarta-feira do Mover de Deus. Fui abençoado e convido todos para vir aqui, o que eu visto o programa Voz da Libertação, para receber a grande bênção e o poder de Deus, o mover de Deus aqui na sede, no tempo da glória de Deus.
3: Eu sou o Daniel, vim na quarta do grande mover de Deus, recebi a minha vitória, recebi a minha bênção, estou saindo daqui com a minha vitória e vem você também receber nesta quarta-feira a vitória da parte de Deus.
4: Eu sou a Marisete, sou da cidade soberana, Guarulhos. Eu tenho vindo aqui nas quartas-feiras do grande mover de Deus. O Senhor tem me abençoado grandemente. Você que não veio, venha nas quartas-feiras para Deus te abençoar também. Você precisa, traga uma pessoa também com você.
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2: 12 horas e 1 minuto.

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2: Que Deus abençoe você, querido irmão. Que Deus abençoe você, minha irmã. Aceitem a paz do Senhor Jesus. A todos os ouvintes e internautas, vocês que estão ligados agora conosco, sejam bem-vindos. Essa é a oração do meio-dia. Momento especial para falar com Deus, não é verdade? E eu quero te convidar para nós falarmos com o Senhor. Com muito prazer, deste lado, seu irmão em Cristo, o cooperador Gustavo Ferreira e toda a equipe técnica, já aqui no estúdio de nossa Igreja Deus e Amor, preparados para interceder por você, para orar por você que está nos acompanhando agora. Você que está ligado pelo rádio, você que está ligado pelo YouTube, Facebook, Instagram, eu quero te convidar para juntos falarmos com Deus. Junte-se a nós e oremos ao Senhor. Aleluia. Louvado e engrandecido seja o nome do Senhor. Soberano e eterno Deus e poderoso Pai. Nesse momento precioso de oração, eu quero iniciar esse clamor, Pai, agradecendo ao Senhor por tudo. Por tudo que temos. Pelo fôlego de vida, por mais um dia que o Senhor concedeu a nós, por mais uma oportunidade que o Senhor concedeu para as nossas vidas. Muito obrigado, Senhor, pela minha família, pela família dos nossos internautas, pela vida de todos os ouvintes e internautas que estão nos acompanhando agora. Nesta quarta-feira, nós agradecemos pelo alimento, pela roupa, pelo trabalho, por tudo, exatamente tudo em que o Senhor preparou para nós. Obrigado, Senhor, por esta manhã maravilhosa em sua presença, pelo primeiro culto da quarta-feira do Grande Mover. Senhor, nós te agradecemos, porque o Senhor é maravilhoso. Ainda que nós não somos merecedores, mas o Senhor cuida de nós nos mínimos detalhes. Muito obrigado, Pai. Muito obrigado pelo alimento espiritual. Muito obrigado, Senhor, ó Deus, por nos dar força para continuarmos. Obrigado, Senhor, por nos fortalecer em sua presença. Nós agradecemos. Diante do Senhor, reconhecemos, meu Pai, as nossas falhas, os nossos erros,

tudo aquilo que fizemos que não veio ser do teu agrado, Pai, nós pedimos perdão. Purifica, Senhor, o nosso coração. Nos ajuda, Senhor, a cada dia. Nos ajuda a cada dia para que possamos melhorar em sua presença. Melhorar, Senhor, ó Deus, tendo atitudes que são aprovadas pelo teu Santo Espírito. Que na maneira de falar, agir, pensar, caminhar, que em cada passo que dermos, que as pessoas possam enxergar o Senhor em nossas vidas. Pai, clamamos a Ti, pedimos a Tua direção, pedimos que o Senhor venha nos direcionar, que o Senhor venha sobre nós neste momento. A Sua presença é o que nos traz a alegria, a vida abundante. A Sua presença é o que nos renova, o que nos ajuda e que nos faz ficar de pé. Oh, meu Deus, Pai querido, oh, Pai, sozinhos nós não conseguimos. Sozinhos, ó Deus, nós não conseguimos chegar até o final. Sozinhos nós não conseguimos ficar de pé e vencer as lutas, e vencer as provações, e vencer as turbulências que aparecem diante de nós. E então nós clamamos, reconhecendo primeiramente a nossa dependência. Oh, meu Deus, eu sou tão dependente do Senhor. Meu Pai, nós somos totalmente dependentes da presença do Senhor. Sem Ti nada somos, sem Ti nada fazemos, sem Ti nada acontece, sem o Senhor nada vai para frente, sem o Senhor nada faz. E então por isso que nós abrimos o nosso coração e clamamos e ansiamos pela Sua presença. Pai, venha sobre nós. Venha neste momento de oração para esta pessoa que chegou no início desta tarde. Venha, Senhor, neste momento de oração para esta pessoa que está agora acompanhando no início desta quarta-feira. Senhor, ela está orando, ela está buscando, ela está clamando ao Senhor. Venha sobre nós. Abre, Senhor, as janelas dos céus e derrama da Sua presença sobre as nossas vidas. Não é somente uma oração que fazemos com palavras. Não é somente, Senhor, expressões, mas sim, meu Pai, é um coração quebrantado, clamando ao Senhor. Um coração quebrantado que clama pela Sua presença. Espírito Santo, se nós não sentirmos, se nós não termos contato, Senhor, se nós não tivermos uma vida com o Senhor, para que estamos aqui? Pai, venha sobre nós, meu Pai, nós queremos, o nosso coração clama pela Sua presença. É somente lutas,

Pai, atenda a oração deste teu filho. Ó Deus, ouça o clamor deste teu servo. Ouça o clamor deste teu filho, Senhor, neste momento. Senhor, que o Senhor possa vir sobre nós agora e operar, Senhor, os teus sinais, as tuas maravilhas. Porque cremos que o Senhor tem poder para operar e fazer tudo aquilo em que nós não conseguimos. Pai, nós reconhecemos que somos limitados. Chegamos um momento em que a enfermidade nos limita, em que a dor nos limita, em que a porta fechada nos limita. Mas elas não podem limitar o teu agir e o teu trabalhar. Elas não podem limitar o teu agir, Pai, diante da vida desse internauta que está orando. Eles não podem, Senhor, ó Pai amado, interromper e impedir o agir do Senhor sobre a vida desta tua filha que está clamando agora. Contempla, Senhor. E eu sei que o Senhor sabe mais do que nunca a luta em que esta pessoa está enfrentando, a provação em que este ouvinte está passando. Eu oro, Senhor, e apresento este ouvinte agora, esse internauta que está buscando, está orando, está chorando aos teus pés. E ele chora, meu Pai, porque não aguenta mais a luta. Ele chora agora, Senhor, porque não aguenta mais a tristeza da alma. Oh Espírito Santo, Tu és o Deus que tem todo o controle em Tuas mãos. Tu és o Senhor e tem tudo sobre o Teu domínio, sobre o Teu controle, Pai. Entra agora nesse coração aflito, Espírito Santo. Visita, Senhor, esse coração aflito, triste, angustiado, amargurado. Deus, opera o grande milagre, Senhor. Acalma esta alma aflita. Acalma o desespero deste coração, Espírito Santo. Senhor, que este ouvinte ele possa sentir a sua presença neste momento de oração. Senhor, que este internauta possa sentir a presença do Senhor neste momento de oração, de clamor aqui agora. E que esse desespero caia por terra e esse coração seja calmo, seja acalmado. Esse coração seja alcançado pela alegria do Senhor. Esse coração seja alcançado pelo mover do Teu Santo Espírito. Oh, meu Deus, Senhor, eu oro, porque tem tantas pessoas que estão diante do cenário da enfermidade. Tantas pessoas que estão orando agora por um parente, por um familiar. Ó Deus, elas confiam no Senhor e creem que o Senhor é soberano e pode todas as coisas, nós te clamamos. Visita, Pai, este teu filho que está no leito deste hospital. Visita, Senhor, esta pessoa que está agora no quarto de internação, nesta fila, Senhor, aguardando a medicação. Senhor, fora desse hospital, porque não aguenta de tanta dor, de tanto sofrimento. Opera, meu Deus, um milagre. Opera cura, Senhor. Cura totalmente. Cura, Senhor, por completo esta pessoa que está orando conosco agora. Esta pessoa que está acamada. Não consegue levantar, não consegue se alimentar, não consegue ter uma vida normal. Deus, nós te suplicamos. Opera cura, Senhor. Cura totalmente. Cura, Senhor, por completo esta pessoa que está orando conosco agora. Esta pessoa que está acamada. Não consegue levantar, não consegue se alimentar, não consegue ter uma vida normal. Deus, nós te suplicamos. Suplicamos o Senhor, oramos a Ti neste momento de oração, aleluias. Entra nesta causa, entra nesta peleja, Senhor. O Teu filho ora, a Tua serva ora neste momento e nós Te clamamos, entra com misericórdia. Entra com a cura, entra com o milagre, Pai, faça aquilo que nós não conseguimos e não podemos fazer.

Faça aquilo que foge das nossas limitações, mas para o Senhor é possível. Quantas vidas, Senhor, quantos que estão orando agora, mas estão orando contra, Senhor, ó Deus, e diante de um diagnóstico da medicina, alegando que não tem mais jeito. Quantas pessoas, ó Pai, que estão orando, mas estão orando, Senhor, diante de um diagnóstico, diante de uma palavra que dá-se, inclina-se para a derrota, para o fim. Mas o Senhor é o Deus que escreve uma nova história. Mas o Senhor é o Deus que opera o grande milagre. Proporciona, Senhor, nos dá a oportunidade de vivenciar o teu sobrenatural neste momento, aleluia. Nos dá, Senhor, a oportunidade de vivenciar o teu agir através desse clamor, através desta humilde oração. Eu creio, Pai, que se o Senhor preparar e dar esta oportunidade a nós, esta pessoa que está enferma, ela será curada, aleluia. Esse ouvinte que está acompanhando de casa esse clamor, ele será alcançado pelo poder do teu Santo Espírito, oh glória. Alcança mesmo, muda o quadro, Senhor, muda o cenário da preocupação, o cenário, meu Pai, da angústia, o cenário da onde a porta está fechada, aonde a porta não se abriu, mas nós cremos que o Senhor irá abrir, nós cremos que a providência vai chegar, nós cremos que o milagre vai acontecer, e me andele master e andalamaia. Esse teu filho que está chorando agora, Pai, Senhor, ele ora, meu Deus, mas não são com palavras, não é uma oração verbal. Pai, olha, Senhor, contempla este teu servo, contempla esta tua serva que neste momento está buscando a sua face. Senhor, eles não estão orando, Senhor, verbalmente, mas talvez a oração deles é com a alma. São palavras que saem do fundo da alma, do fundo do coração, e não podem ser expressas, porque a dor é grande, o sofrimento é gigantesco. Ó Deus, contempla o sofrimento, contempla a provação, Senhor, contempla o vento soprando contra esta família, contempla, Senhor, o vento soprando contra esta casa. Visualize, ó Deus, e contemple, ó Pai, as lágrimas saindo dos olhos desta pessoa. Mas ainda bem que o Senhor é o Deus que interpreta as lágrimas também. Quando não temos forças para falar, na última lágrima o Senhor interpreta as nossas palavras. Na última lágrima o Senhor interpreta e tira e consegue ouvir o clamor que sai do fundo da nossa alma. Senhor, nós nos humilhamos e clamamos.

ouvinte que está dentro deste carro, esse internauta que está nesta casa, esta pessoa que está agora, meu Pai, em tempo real, orando, clamando, chorando nos teus pés, socorre, Deus, socorre, ó Pai, socorre, Espírito Santo, porque o Senhor não é, meu Pai, não nos deixa só, o Senhor não nos deixa à beira do caminho. O Senhor é o nosso melhor amigo, Pai. Muito obrigado, Espírito Santo. Muito obrigado, Senhor, porque o Senhor é o Deus que nos sustentou até aqui, vai nos sustentar também. Mas contemple esta pessoa que agora, Pai, ela aparenta estar sozinha no meio desta luta. Esse ouvinte parece estar no meio desta enfermidade, sozinho, sem apoio da família. Os amigos foram embora, a família foi embora, tudo que tinha-se para apoiar e de próprio recurso se acabou. Mas nós perseveramos porque o Senhor não nos abandona. Nós perseveramos porque o Senhor é o socorro bem presente na hora da angústia. Pai, nós pedimos, socorre, ó Deus, este momento. Que o recurso do céu alcance este ouvinte que está orando agora e que ele seja renovado, que ele seja impactado pelo poder do Senhor. Que ele seja impactado pelo poder e através da unção do teu Santo Espírito. Senhor, esta pessoa que está dentro deste quarto agora oprimida. Deus, esta pessoa que está agora sem perspectiva de vida. Querendo desistir de tudo, dos sonhos, dos projetos. Ah, Senhor, entra agora. Visita, ó Pai. Visita neste momento de oração. Nós intercedemos. Esse jovem, Senhor, esta jovem, Pai. Esta pessoa que está um fio, Senhor, de desistir de tudo. Senhor, esta pessoa que está um fio de desistir dos sonhos, dos projetos. Deus, esta família que tem vivenciado dias difíceis, ó Pai. Dias marcados por humilhações, marcados, meu Deus, pelas portas que não se abriram. Senhor, esta família que tem passado, meu Pai, um período difícil, mas nós oramos e cremos, meu Pai, que este lar é do Senhor, esta família é do Senhor. Quantas mães que oram pela sua família, quantos pais que clamam pela família agora. Deus, não abandona esse lar. Ai, alabandurianda lasterimianda labaia. Entra, Senhor, nesta família que o inimigo quer destruir e joga por terra todo mal. Joga por terra, Senhor, todo plano maligno em nome de Jesus. Mas visita este lar agora. Entra, meu Pai, colocando as coisas no devido lugar. Esta família, Senhor, que possa desfrutar do amor, que possa ter um lar desfrutando da fraternidade, da comunhão, e que toda dissensão seja quebrada agora, e que todo mal seja quebrado agora no nome do Senhor Jesus. Senhor, eu oro por esta pessoa que está nos acompanhando. Ela tem planos, ela tem projetos, ela está tentando fazer, indo ali na tentativa de bater em portas, mas ela crê e confia no Senhor. Abre, meu Pai, destrava, quebra as correntes, quebra os cadeados, quebra o impedimento, quebra a inveja, quebra a palavra de maldição. Oriandalasterimicandalamai. Oh, Espírito Santo, quebra, Senhor, as palavras de maldição. Quebra, Senhor, tudo aquilo que vem para aprisionar esta vida. Tudo aquilo que vem, Senhor, para aprisionar esta pessoa, essas correntes malignas, Senhor, nós repreendemos. Esta família, Senhor, que está vivendo somente na miséria, esse homem, esta mulher que não consegue prosperar, nós repreendemos todo o mal agora. Repreendemos o nome de Jesus. Que esta pessoa seja alcançada, que esta família seja liberta, que esta família seja alcançada pelo poder do Senhor. Eu oro, Pai, por um familiar, por um parente de alguém que está no leito. Senhor, eu oro, meu Pai, por um familiar, por um parente de alguém que está, Senhor, no leito da dor, sofrendo
porque cremos que o Senhor é o Deus que opera.

quero um milagre, nós te pedimos, faça, meu Deus, um milagre. Confirma mesmo a vitória, confirma mesmo o milagre, confirma mesmo a resposta divina. Santo Espírito de Deus, nós te clamamos, te buscamos, intercedemos ao Senhor. Ó Deus, soberano de misericórdia e maravilha, confirma a vitória. Quantos ouvintes que estão orando conosco, que eles sejam alcançados. Quantos internautas que estão orando conosco, que eles sejam libertos, alcançados e abençoados. Ó Deus soberano, nós agradecemos por este momento de oração. Agradecemos por todos os ouvintes e internautas. Agradecemos ao Senhor, meu Pai, por toda a rede que está conosco também. Senhor, pela família, Deus de amor. Senhor, meu Deus, pelo IPDA Play, pela rádio Deus de Amor, pelo programa Voz da Libertação, nós te agradecemos. Obrigado, Senhor, ó Deus, por esses instrumentos para alcançarmos mais pessoas, para alcançar quem estamos alcançando agora nesta oração. Por isso intercedemos que o Senhor possa promover e crescer, fazer crescer cada vez mais a sua obra. Intercedemos pela igreja Deus e Amor, intercedemos pela nossa liderança. Pai, abençoa os teus servos, usa, Senhor, os teus servos com poder e graça, autoridade, assim como o Senhor tem os usado. Senhor, abençoa, Senhor, a nossa presidente, Senhor, a sua serva, Senhor, a tua serva, irmã Irene Miranda. Abençoa, Senhor, poderosamente, ajuda, meu Pai. Senhor, abençoa a irmã Débora Miranda, pastor Lorival de Almeida, Senhor, meu Deus, pastor Davi Miranda Neto. Oh, meu Deus, abençoa os teus filhos, usa eles como o Senhor já tem usado, faça maravilhas. Senhor, apresentamos toda a diretoria executiva, deliberativa, toda a diretoria executiva, o teu filho, Senhor, que pregou nesta manhã, pastor Milton de Almeida, usa ele mais e mais. Usa, Senhor, meu Pai, abençoa, pastor Antônio Osmar, Senhor, meu Deus, presbítero Fabrício Beata, irmã Maria Josefina, abençoa mesmo os teus filhos, abençoa, Senhor, os teus servos, presbítero Marco Magno, presbítero Jerry, presbítero Wilson, abençoa toda a diretoria, intercedemos por todos os pastores, estaduais, setoriais, nacionais,

0: Que Deus abençoe você que orou conosco. Nós sentimos a presença de Deus. Nós sentimos a graça do Senhor nos alcançar. E eu quero falar com você mesmo. Você que sentiu a presença de Deus. Você que sentiu, foi tocado. Você está dizendo agora, irmão, meu coração está ardendo pela presença de Deus. E você quer entregar a sua vida para Jesus? Da onde você estiver agora, repita comigo as seguintes palavras. Senhor Jesus, perdoa os meus pecados. Sara, Senhor, as minhas feridas. Senhor Jesus, eu reconheço o Senhor como único e suficiente Salvador da minha vida. Escreve o meu nome no livro da vida e me sela com teu sangue. Meus parabéns. Você fez a melhor escolha de toda a sua vida, que é entregar a sua vida para Jesus, entregar os seus caminhos. A Bíblia diz: entrega o seu caminho ao Senhor, confia nele e ele tudo fará. Parabéns. E nós não queremos ficar somente com esse contato com você, mas nós queremos te ajudar para que você fique firme e para que você faça parte da família Deus e Amor. Aí na sua tela tem dois meios de comunicação para você nos chamar. Chame, precisa de ajuda, precisa de um aconselhamento pastoral, precisa, quer ser acompanhado, você que aceitou Jesus, ou você que está fraco, precisa de ajuda, chame-nos agora. Nosso WhatsApp, DDD 11 95094 4645, ou através do nosso e-mail, quero aceitar Jesus @ipda.com.br. Nos chame agora e a nossa equipe pastoral vai te atender com muito amor e com muita alegria. Procure já a nossa igreja hoje, quarta-feira do grande mover de Deus em todas as nossas igrejas pentecostal Deus e Amor. Procure a igreja e ali teremos um pastor, uma equipe especial que vai te atender com muito amor e com muita alegria. Desejo a você, seja bem-vindo aqui na igreja pentecostal Deus e Amor, mais, muito mais do que uma igreja, uma verdadeira família. São 12 horas e 29 minutos, meio-dia 29 aqui na capital paulista. Nós agradecemos todos os ouvintes, todos os internautas que oraram conosco. Não se esqueçam que daqui a pouquinho temos a grande campanha, a quarta-feira do Grande Mover de Deus, a partir das 14 horas, presbítero Rivair Silva pregando a palavra do Senhor. Muito obrigado, Deus abençoe todos vocês que oraram conosco. Fiquem todos na paz do Senhor Jesus.
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1: 12 horas e 32 minutos.
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1: Chega ao seu rádio o programa Mensagens Cantadas. Estamos aqui diretamente de São Paulo, para esta grande cadeia de emissoras, também pela internet e também pelos aplicativos, com esta programação que visa levar a você a mensagem do Senhor, trazer também a palavra amiga. Com certeza a bênção do Senhor está chegando na sua casa. Vos saúda na paz do Senhor, Débora Miranda de Almeida.
2: Muito bem, vos saúda também o pastor Lourival de Almeida. Fique aqui, vamos fazer o melhor de nós para que o seu coração seja edificado, para que você tenha grande alegria nesse dia. O programa Mensagens Cantadas começa com o primeiro hino da nossa programação, agora mesmo.
1: Sim, Tudo Podemos em Cristo, Aloysio Silva cantando do álbum Novos Valores, volume 4.

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2: A responsabilidade que nós temos quando contemplamos Deus falando, quando contemplamos Deus fazendo coisas maravilhosas, extraordinárias, nós temos que assumir a nossa responsabilidade. Porque Deus não faz as coisas por exibicionismo puro e simples. Deus, tudo que faz, tem um propósito. É até um chavão isso já, né? Tudo que Deus faz tem um propósito. Você já ouviu falar da cidade de Tiro?
0: Aquela famosa cidade... Tiro e Sidom.
2: É, né? Tiro, Sidom. Sidom é outra cidade, Tiro, uma cidade, claro. O que acontece é que o Senhor Jesus, ele falava de Corazim, falava de Betsaida, de Cafarnaum. Ele dizia, ai de ti, Corazim, ai de ti, porque se Tiro e Sidom tivesse, não é, muito tempo, teriam se arrependido, se tivesse feito milagres e maravilhas aí. Portanto, haverá menos rigor. Então, essa palavra é uma palavra que ela é bastante importante. A cidade de Tiro vai sair bem melhor do que Sodoma e Gomorra no dia do juízo. Isso é interessante a gente ver, né? E a cidade de Tiro é uma cidade ao sul do Líbano. E não é longe da fronteira de Israel, não. E o Líbano é um país, né, que tem quase 5 milhões de habitantes. Passa por situações complicadas, né, mas está lá. E Tiro é uma cidade de grande valor histórico. Uma cidade que foi fundada bastante tempo antes de Cristo. E ela foi uma cidade que contribuiu para muitas coisas, né? Por ser um local onde existem muitas coisas na questão da madeira, né? Ficando no Líbano, a gente sabe que a Bíblia Sagrada fala, na construção do templo também da casa de Salomão, a Bíblia fala do cedro do Líbano, tudo veio de Tiro, não é? Então foi tudo construído bonitinho ali e tal. E essa cidade foi uma cidade que foi crescendo, cidade que foi, eram excelentes construtores de navios também, os de Tiro, né? E foi uma cidade que foi se tornando rica, né? Uma cidade que foi se tornando pelo seu comércio, que era bastante intenso, mas infelizmente uma cidade também que adorava deuses onde não havia a presença de Deus. E uma cidade cheia de privilégios. E por causa desses privilégios, por causa de ser uma cidade bem sucedida, uma cidade que tinha prata, tinha ouro, o rei de Tiro, na época do profeta Ezequiel, se encheu da basófia, né? Se encheu de si mesmo. De tal modo que começou a pensar que era Deus, e não um simples mortal. O excesso de poder produz uma espécie de loucura, como aconteceu também com o rei da Babilônia, aquele que teve que ir pastar no meio dos animais. E aí vai. De qualquer maneira, ouvintes amados, nós estamos tentando dizer aqui que essa cidade, historicamente falando, é uma cidade bastante a considerar, né? Uma cidade que a gente tem que verificar com bastante cautela, porque ela tem muita coisa na contribuição das questões históricas bíblicas. E nós sabemos que o próprio Senhor Jesus depois acabou por falar dessa cidade. Uma cidade que sofreu bastante também, quando esse rei se achou um deusinho, né? A gente vê que esse rei acabou...

0: desaparecendo. Depois essa cidade sofreu também outra vergonhosa derrota com Alexandre o Grande, rei da Macedônia, que tomou a cidade, matou muita gente ali. E a boa notícia a respeito de Tiro é que, também fazendo parte da história, mas aqui já com um relato mais forte, biblicamente falando, nos tempos de Jesus, Jesus viajou para a região e curou ali aquela menina terrivelmente endemoniada, né? E depois ele declarou que no dia do juízo, então, a cidade de Tiro, e também citou Sidom, como disse a Débora, seriam cidades que haveria de haver um juízo menos pesado sobre elas do que Corazim, Betsaida e Cafarnaum. Por quê? Porque nessas cidades, Corazim, Betsaida e Cafarnaum, Deus havia feito muitas maravilhas, Jesus havia feito muitos milagres, e eles não haviam se arrependido. E Jesus disse: olha, se eu tivesse feito isso em Tiro, eles certamente teriam se arrependido. Então era uma cidade que, nesse momento que da história, quando Cristo passou lá, era uma cidade mais aberta um pouquinho o coração para as coisas de Deus, e o Senhor Jesus reconheceu isso. Na sua terceira viagem missionária, Paulo fez uma escala em Tiro e se hospedou por uma semana na casa de irmãos, a Bíblia fala em Atos 21. Anos depois, também, um outro teólogo, né, que... ele viveu, não quero citar nomes aqui, viveu em Tiro vários anos e deve ter escrito dali também alguns comentários também dos livros da Bíblia. Hoje, o Líbano é o único estado árabe, pasme, que não é oficialmente muçulmano. Isso não é interessante? É muito interessante. É o único estado árabe que não é oficialmente muçulmano. De acordo com a prática comum, o presidente deve ser um cristão, primeiro-ministro muçulmano e o porta-voz um muçulmano. Eles fazem uma divisão ali, Débora, por exemplo. O presidente tem que ser cristão, o primeiro-ministro tem que ser um muçulmano sunita e o primeiro-ministro um muçulmano xiita. O porta-voz um muçulmano xiita. Os cristãos são 32% da população. Isso é interessante porque a gente vê que, de certa maneira, o que Jesus falou está impregnado na história dessa cidade. É? Uma cidade que os senhores vão, haverá menos rigor, e a gente vê que haverá menos rigor porque existe 32% de cristãos em meio aos árabes, não é? Então, ouvinte, aqui nós estamos evocando o quê? Primeiramente, a responsabilidade de quem ouve e de quem recebe algo de Deus. Quando Deus faz alguma coisa, Deus está dizendo alguma coisa, Deus está tendo um propósito naquilo que ele faz. E a cidade de Tiro, embora Jesus não tenha feito lá tantos milagres como fez em Corazim, ele disse: olha, Corazim, Betsaida, o juízo será maior sobre vocês. Tiro, vai ser menos, vai haver menos rigor para Tiro. E a gente vê que esse menos rigor, ele vai acontecer não por acaso. A gente vê que existe ali uma raiz daquilo, as palavras que Jesus pronunciou, elas estão impregnadas desses 32% de cristãos que existem no Líbano. Certamente isso faz com que as pessoas, conhecendo a Deus, tenham temor do Senhor, sirvam a Deus, e isso alivia, sem dúvida alguma, o juízo sobre essa nação como um todo. Agora, você que está ouvindo essas palavras, você que tem recebido de Deus bênçãos, que você tenha responsabilidade. Se Deus está operando coisas grandes na sua vida, Ele está dizendo alguma coisa. Ele está falando alguma coisa.
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0: É evidente que sim. Então, tome a atitude certa. Mude as decisões erradas da sua vida por decisões acertadas, para que não venha sobre você um juízo maior do que você deveria ter. Ou seja, você não precisa ter sobre você juízo nenhum. Agora, se você ouve, se você recebe e não toma atitude certa na direção de Deus, certamente você vai estar incluído nesse ai. Ai é ai, né? Quando você fala ai é porque é alguma dorzinha que aconteceu aí.
1: 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Cristina canta do CD Vaso Restaurado.

0: Creia nesta palavra, ela é verdadeira. Deus é fiel, Ele te levanta onde você estiver ouvindo essa mensagem. Deus está direcionando essa mensagem especialmente ao seu coração. Creia, Deus te levanta, mas você precisa também fazer a sua parte. 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A ingratidão do povo de Israel traz o peso da palavra do Senhor contra eles. A gente, ao ler aqui o livro de Malaquias, no capítulo 1, já nós encontramos 8 perguntas atrevidas que o povo faz a Deus. Mesmo com aquela ingratidão toda, o povo ainda não reconhece, né? Aqui no capítulo 1, versículo 2, diz assim o povo: eu vos tenho amado, diz o Senhor, mas vós dizeis, em que nos tens amado? Deus fazendo essa pergunta ao povo. Aí no versículo 6, no mesmo capítulo, Deus fala assim: o filho honra o pai e o servo ao seu senhor. Se eu sou pai, onde está a minha honra? Se eu sou senhor, onde está o respeito para comigo? Diz o Senhor dos Exércitos: a vós outros, ó sacerdotes, que desprezais o meu nome. Vós dizeis: em que desprezamos nós o teu nome? Então Deus está repetindo a palavra, a pergunta que Israel faz a Deus: em que desprezamos nós o teu nome? Aí no versículo 7, o povo também faz outra pergunta atrevida: ó Senhor, em que te havemos profanado? Aí Deus responde: ofereceis sobre o meu altar pão imundo, e ainda perguntais em que te havemos profanado? Povo sempre foi povo, né? Nós temos aqui no capítulo 2, vamos para o capítulo 2 de Malaquias. Aí está escrito: ainda fazeis isto, cobris o altar do Senhor de lágrimas, de choro e de gemidos, de sorte que ele já não olha para a oferta, nem aceita com prazer da vossa mão. E perguntais por quê? Ainda perguntais o porquê disso? Versículo 17 do capítulo 2: enfadais o Senhor com vossas palavras e ainda dizeis em que o enfadamos, ó Senhor? Também no versículo 17: desde os dias de vossos pais, Deus falando e respondendo ao povo, desde os dias de vossos pais, vos desviastes dos meus estatutos e não os guardastes. Tornai-vos para mim e eu me tornarei para vós, diz o Senhor dos Exércitos, mas vós dizeis: em que havemos de tornar? Deus ainda mostrando, dando uma chance, mostrando a dica, né? Olha, tornai-vos para mim. Vocês estão me enfadando, mas tornem-se para mim e eu vos tornarei para vós. Quer dizer, Deus ainda mostrando aquela compaixão, aquele amor, né? Vocês estão me profanando, vocês não estão me honrando e vocês não têm me amado, mas eu te dou uma dica, né? Deus diz ao povo: tornem-se para mim e eu me tornarei para vós. Esse Deus é bom demais, né? E o povo sempre ingrato, reclamando, mas Deus sempre também ajudando, Deus sempre falando, Deus sempre tocando.
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1: Debra, alguns números: 152 milhões de meninos ou crianças, né? São ainda obrigados a trabalhar ao redor do mundo. É muita, muita criança, né?
0: Uhum.
1: São obrigados. 248.800 brasileiros estão presos e ainda não foram julgados. 3.200 famílias brasileiras já aderiram ao homeschooling, aquela coisa de sistema
0: em casa,
1: de,
0: né?
1: Domiciliar, né? Isso em 2016. Cerca de 6 mil crianças, então, estão aprendendo em casa, ou aprenderam em casa em 2016. Interessante isso, né? Os pais não querendo mandar filhos para algumas escolas.
0: Educam em casa, ensinam em casa.
1: Para se precaver de algumas coisas. 54.990 autoridades brasileiras têm direito ao foro privilegiado. Isso é uma vergonha, né?
0: Isso que a Constituição diz, que todos são iguais perante a lei.
1: É, entre políticos, né? Membros do Judiciário e também do Ministério Público. Quanto mais estudo, quanto mais educação as pessoas têm, eu acho que maior juiz deveriam sofrer e não ser protegidas para praticar crimes, não é? E o que tem... Bom, enfim, vamos tocar, porque esse assunto é longo, né? É longo.
0: Dá muito pano para manga, né?
1: 788 mil pessoas morreram por suicídio em todo o mundo em 2015. Eu queria chegar aqui. Eu queria chegar exatamente aqui. Só vou passar mais dois números, depois eu volto, né? 21% do tempo das principais emissoras abertas do Brasil são de programação de cunho religioso. 727 dos 3.779 versículos dos quatro evangelhos. Preste atenção, 727 dos 3.779 versículos dos quatro evangelhos, Mateus, Marcos, Lucas
0: e João,
1: falam a respeito especificamente de cura de doenças físicas ou mentais e da ressurreição dos mortos. Para você ver que a Bíblia valoriza, né? Deus valoriza a questão de libertações, curas, milagres, maravilhas. Voltando, Débora, a 788 mil pessoas que cometeram suicídio em 2015, a gente fala sobre também o suicídio à sombra da igreja.
0: É um assunto na pauta do dia, né?
1: O Brasil está comovido ainda com o suicídio de um pastor, não é? No Rio de Janeiro. E a gente já vinha tratando desse tema já há algum tempo, tanto nós fizemos o nosso congresso aqui em 2013...
0: Os pastores, né?
1: Exatamente. Foi 2013 o Congresso de Pastores, e um dos temas era o pastor também é ovelha, onde nós tratamos o assunto do pastor que também tem sentimentos, o pastor que também sofre, o pastor que tem dor, o pastor que tem luta, o pastor que também pode sofrer depressões. O pastor, eu falo muito, pastor não é super-homem.
0: É verdade.
1: Falei muito
0: Deus,
1: isso,
0: né?
1: Não é semideus, não é vice-deus. Nós somos pessoas. E como pessoas, nós também temos os nossos sofrimentos, as nossas lutas. Um de cada três frequentadores regulares de igrejas protestantes nos Estados Unidos diz que um conhecido próximo ou um membro da família morreu por suicídio. Isso é um estudo feito pela Life.
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trancou, entre aspas, na caverna, foi uma depressão. E após uma grande vitória ali no Monte Carmelo, né? A gente vê que pessoas que estão na igreja passam por depressão e muitas

0: que acabaram tirando a própria vida. É muito pouco. Ou seja, 96% das pessoas não conheciam as lutas, os problemas, não sentiram as diferenças nos seus entes queridos, que acabaram aí em 2015, 788 mil pessoas tirando a própria vida. Então, olha, é um assunto tabu? É. Mas no meio evangélico, falar de... Quando se fala de suicídio no meio evangélico, a primeira questão é: foi para o céu ou foi para o inferno? A primeira coisa que as pessoas perguntam. E
1: essa pergunta não deve ser feita. Nós devemos ver essa situação e abrirmos os olhos para as pessoas que estão ao nosso redor, né?
0: Devemos conhecer, sim, o que nós entendemos biblicamente, não é? Mas quem julga é Deus, né? A situação, Deus julga. Nós temos um conhecimento bíblico e sabemos de algumas situações, e sabemos, mas existe, a gente não conhece o que aconteceu entre a pessoa e Deus, enfim, deixa Deus julgar, embora tenhamos nós o conhecimento, sim, mas nós não queremos também que as pessoas se sintam mal com deduções desnecessárias. É? O que nós temos de fazer é ajudar a pessoa enquanto a pessoa está viva. Temos de fazer isso. E olha que essa pesquisa que eu estou falando, que apenas 4% das pessoas se inteiravam. Eu não sei se por falta de interesse, eu não sei se falta de cuidado, mas às vezes é falta de interesse, falta de cuidado, às vezes é falta de amor pelo próximo, né? Então as pessoas às vezes, têm até medo de perguntar ao outro, olha, precisa de ajuda ou coisa assim. Essa pesquisa foi feita pela Associação Americana de Conselheiros Cristãos. Então nós temos que nos importar um pouco mais com as pessoas. Temos que ser um pouquinho mais humanos para com as pessoas. E entender que todos nós sofremos as mesmas dores, uns com mais profundidade, outros com menos profundidade, e nós temos de ter paciência, ter um pouquinho mais de amor de Deus em nosso coração, no trato com as pessoas, porque isso vai ajudar a salvar muitas vidas. O assunto é longo, outro dia a gente volta ao tema. Prefixos nesse momento.
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3: 13 horas e 3 minutos.

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0: E nós estamos em campanha, esta campanha de quatro domingos, a fé que derruba muralhas, em Hebreus capítulo 11, versículo 30. A fé que derruba muralhas. Estaremos então, já agora no próximo dia 21, com esta grande festividade, a fé que derruba muralhas. Eu tenho certeza que quando nós colocarmos a nossa fé em prática, o Senhor vai trabalhar naquilo que precisamos. A fé que derruba muralhas. Você está precisando de que muralhas sejam derrubadas na sua vida sentimental, na sua vida familiar, sua vida econômica, financeira? 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
1: E nós vamos, Débora, tocar no assunto de novo, né? Você estava falando sobre a crente ir ao médico quando está depressivo e tal, porque, infelizmente, as coisas acontecem, você não sabe de onde é que surgem essas coisas. Por exemplo, na nossa igreja surgiu o assunto que não podia usar sabonete, não podia usar perfume, desodorante, né? São os crentes que acham que é fedor que leva para o céu, né? porque de onde surge isso? É. Quanto mais fedorento, irmãos, mais fedorento. Isso está errado, né? E tantas coisas.
2: É o mirdeza,
1: pode,
2: né?
1: Tomar Coca-Cola, porque.
2: É o mirdeza.
1: Irmão, tá vestido aí, a irmã, tá com a saia vermelha, vai pro inferno, porque vermelho é a cor de Satanás. Mas não é, não, vou devagar, né? Isso não é, daí Deus e amor nunca pregou isso. Mas as pessoas trazem, às vezes vem, porque o irmão é cheio de poder, porque ele é humilde. Tem que analisar a luz da palavra de Deus, porque o que é de Deus está na palavra de Deus. Não está na palavra de Deus, não é de Deus. Falando sobre ir ao médico, Débora, a pessoa tá ali depressiva e tal.
2: Esses dias mesmo, eu tava falando com a irmã, eu falei, irmã, realmente você está passando um momento difícil. Busca um médico, um psiquiatra, ele vai te dar um remedinho para você conseguir amenizar esse momento difícil que você está passando, né? Uma pessoa crente, serva de Deus, busca Deus. Não é que ela esteja em pecado que está acontecendo isso, não. Ela realmente passou momentos difíceis, né? Imagine uma pessoa enlutada, uma mãe que perde um filho. Meu Deus, ela vai realmente ter vontade de sair de casa, de ter um tempo que ela vai ficar enlutada, ela vai ficar bastante depressiva, ela vai querer ficar no cantinho dela. E é claro que um remédio vai ajudar ela a ver esse momento da vida, esse período, com um pouquinho mais de alegria, né? Então não é pecado você que está depressivo, você que não tem vontade de fazer nada, perdeu até a motivação de sair de casa por algo que aconteceu na sua vida, não há nenhum pecado de você buscar um médico, uma ajuda médica. É pecado ir ao médico? Lógico que não. Deus faz a gente passar momentos difíceis, permite, vamos dizer assim, outras palavras, para nosso amadurecimento, mas isso não quer dizer que você não possa buscar uma ajuda médica, né? Em nenhum momento há proibição na Bíblia para isso. E não veja as pessoas que estão enlutadas proibidas de buscar um médico, uma ajuda, uma terapia, não é verdade? Às vezes a pessoa não consegue sair daquela situação se não tiver um remedinho para ajudar. E não há pecado nisso, irmãos. Nós estamos falando a verdade. Queremos ajudar vocês. Eu sei que muitos ouvintes estão passando momentos muito difíceis. A cruz está muito pesada. Você tem buscado a Deus, você tem orado, mas não há nenhum problema em você buscar ajuda médica. De jeito nenhum.
1: Pois é, então pode buscar ajuda médica. A questão da depressão, é só lembrar um dos maiores profetas que a Bíblia Sagrada relata, que depois de uma grande vitória, ter sido grandemente usado.
2: Falei de Elias aqui, né, da caverna, né?
1: Mas depois de ter uma grande vitória, uma grande experiência, sentiu, né, que, puxa,
2: exatamente,
1: mas eu imaginava que essa vitória fosse me livrar das perseguições e tal, e não aconteceu. Então, ele, como tinha uma grande expectativa, sofreu também uma grande frustração. E é claro que uma pessoa frustrada pode passar por um processo, e o que Deus fez? Deus o fez dormir. Deus o alimentou e depois de fortalecido, Deus o fez caminhar. É um tratamento, minha gente.
2: É uma terapia, né?
1: É uma terapia. Então a gente não pode, de repente, achar, não, eu sou crente, não posso visitar. Pode e deve fazer os seus exames periódicos. Está se sentindo mal, vai ao médico. O médico foi deixado aí para nós podermos usar, sim, por que não?
2: É verdade.
1: Né? E vamos ajudar mais, Débora. Muitas pessoas, elas sofrem no seu interior, mas querem manter aquela postura de
2: não posso mostrar que estou falho nessa parte.
1: Não posso
2: parte.
1: Mostrar fraqueza.
2: É, exatamente.
1: E eu acho que é tão interessante a gente entender que nós somos fracos, minha gente.
2: Porque a gente até entende, Lorival, eu até entendo que hoje é muito difícil você encontrar uma pessoa de confiança para você chorar no ombro dela. É muito difícil, você tem medo. Você vai na igreja, você encontra irmãos, mas não encontra todas as vezes amigos. Né? Se encontra irmãos em Cristo, mas todos eles são amigos? Será que não vão espalhar para os outros que você está depressivo? Né? Então, veja, ontem mesmo eu conversei com uma outra irmã, que ela falou assim, eu estou passando um momento de depressão, e uma pessoa falou para a outra, não liga para ela não, que ela está depressiva. Isso é uma frase que feriu muito ela.
1: Essa frase é uma desgraça.
2: Você imagina? Então essa pessoa que falou isso podia falar, vamos ajudar a irmã que ela está depressiva. E ela não está em pecado. Ela disse, eu estou num momento difícil, fui procurar um médico, o médico falou assim, vamos te tratar. Eu falei, você fez a melhor coisa, buscar um remédio, buscar uma ajuda. E ela falou assim, olha, esse remédio me ajudou tanto que você não pode imaginar. Eu falei, te vejo até diferente, seu rosto mais alegre. E ela falou assim, olha, esse remédio foi maravilhoso, eu realmente saí do fundo do poço, né?
1: É, e vamos ajudar mais, vamos estender mais a mão. Você não é durão, não. Você sabe que você não é durão. Você está sofrendo aí, né? E os críticos também, que vamos ajudar mais, ao invés de ficar só criticando, acusando, né? Só acusando, só cobrando, é muita cobrança.
2: É verdade.
1: Né? Vamos ajudar mais, vamos estender mais a mão.

0: mão e vamos nos unir. Assim um ajuda o outro, eu creio que melhora para todo mundo.
1: E até terminando, Lorival, eu acho que não somente olhar um membro, mas olhar o seu pastor. O pastor, eu que sou filha de pastor, eu via que as pessoas cobravam muito dos meus pais. É uma cobrança que, como se ele não pudesse nem ficar enfermo, né? Então a gente via que os filhos dos pastores sentem as dores dos seus pais. E eu vi muitas vezes meu pai passar um momento difícil, minha mãe. Então a gente cresceu na igreja, a gente morava no porão da igreja, a gente via a igreja no dia a dia, e a gente via que meu pai não tinha tempo nem de ir na escola participar de uma reunião. E até quando ele cresceu, eu cresci, ele falou: filha, me perdoa que eu nem ia nas reuniões porque a obra me absorvia demais. Então vamos olhar o nosso pastor, né? E ver se ele está precisando de alguma coisa. Às vezes ele está um pouco ausente da igreja. Será que não é a depressão que o tomou, né? Então nós temos que olhar com olhar de misericórdia. Falta muito amor. Tem muito dedo em riste, muito julgamento e muito pouca
0: compaixão.
1: Amor. Exatamente.
0: E pouca ajuda. As pessoas hoje não querem ajudar mais, não. Então ajude um pouquinho mais, não é? E eu creio que isso vai fazer bem para você também. Porque ajudar as pessoas faz bem para as pessoas ajudadas e para nós também, que ajudamos, se ajudamos, não é? Porque eu creio que isso é totalmente de Deus.
1: É verdade.
0: Mas a gente volta a falar sobre o assunto, Débora. Nós voltamos a tocar no assunto justamente pela questão dos médicos, que muitas pessoas não vão aos médicos achando que é pecado.
1: Não, tem
0: e
1: que
0: não
1: realmente
0: é pecado.
1: Se cuidar,
0: pode
1: tem que se cuidar, né? Cuidar da sua vida física, né? Do seu corpo físico e também da sua mente, né? Da parte neurológica, psicológica. Isso é muito importante, porque a gente é realmente emoção. O ser humano é emoção. Então não adianta, a gente é realmente movido por aquilo que a gente pensa, daquilo que está no nosso coração, né? Então busque ajuda médica. Está precisando? Vai lá, se trate. Com certeza você não vai ser recriminado por isso e Deus não vai dizer que você está pecando contra Ele por causa disso. Tá certo?
0: Bem, vamos a mais um hino.
1: Divino Hóspede, Grupo Paz, canta do CD Mil Motivos.

Vamos seguindo e aqui agora a nossa dica de saúde, né? Eu primo muito pela minha saúde e eu acho que você gostaria de ser saudável, então prime também pela sua saúde física. Você dorme bem, você tem um bem-estar o dia inteiro, né? Quando a pessoa está sobrepesada, a pessoa está com níveis altos de triglicérides, colesterol, a pessoa não se sente bem, não é verdade? Então, eu trouxe aqui uma dica de uma fruta que é ótima para todo mundo e melhor ainda para quem faz exercícios físicos. Ela é fácil de encontrar, super prática para comer e ela se chama banana. Nós temos a sorte, vamos dizer assim, a bênção de termos vivido e nascido num país tropical que as frutas são em abundância. Temos vários tipos de bananas para todos os gostos, a banana nanica, a banana prata, a maçã, a banana ouro, a banana da terra, enfim. Agora, por que será que ela é ideal para principalmente quem faz exercícios? Graças ao seu alto teor de potássio. A banana, primeiro um lanche, que é a banana, né? E uma outra boa notícia, a banana não causa prisão de ventre. Ao contrário, ela tem muita fibra e favorece o funcionamento do seu intestino. Então, incluí-la na dieta é importante, de preferência in natura, e não em forma de doces, bolo de banana, coisas assim. Agora, como escolher uma boa banana, né? Olha, preste atenção, ela não tem que ter a podridão da coroa, naquela parte em que você arranca a banana, ela não pode estar escura, a casca não pode estar rachada, porque ela está proliferando bactérias, e ela não tem que ter também a ponta escura, que a gente chama ponta de charuto, né? Aquela ponta preta. Então evite. E se ela tem pontos pretos e ásperos, indicam picada de inseto. É diferente aqueles pontos pretos que indicam açúcar, né? Mas se ela está com o ponto preto juntamente com a aspereza, indicam picadas de inseto. Então escolha bananas com bom aspecto e o aroma é bastante característico. E se forem pré-embaladas, então fique atento à data de validade, porque às vezes o mercado põe um preço mais módico, mais fácil, né? Mais baratinho, porque ela está para vencer. Então preste atenção. De modo geral, prefira as bananas de casca amarela com pequenas manchas marrons e não pontos pretos, tá? E sem partes moles ou machucadas. Caso não venha a ser consumida logo, então, dê preferência às que estão regularmente verdes, aguardando até que amadureçam. Para sua proteção, compre bananas etiquetadas com selos de marca ou indicações das lojas de varejo que permitam identificar seu tipo e de onde ela vem. Manuseie as bananas com cuidado, pois são sensíveis a choques, batidas que provocam manchas na casca e aceleram o amadurecimento. Também transporte as bananas com cuidado e não coloque outras compras em cima dela. Compre apenas o necessário daquilo que você vai usar e consuma em poucos dias para evitar a perda da qualidade, principalmente no tempo quente, né, que ela amadurece muito rápido. Bananas são sensíveis ao frio e não devem ser guardadas na geladeira. E ambientes quentes podem acelerar seu amadurecimento. Portanto, o ideal para manter a qualidade é deixá-las em lugares arejados, onde ventam bastante, tá certo? Falamos um pouquinho de saúde aqui no MC, espero que tenha valido para você essa nossa dica de saúde. Tá certo?

Criança! Muito bem, crianças, aqui está chegando a tia Débora. Estava com saudade de contar história para vocês. Vocês sabem que eu amo falar com vocês. Eu amo contar histórias, eu amo estar aqui. E toda semana eu fico aqui ansiosa para ver qual história que eu vou contar. E hoje a nossa história é maravilhosa, como sempre, não é verdade? Porque eu escolho aquelas histórias que realmente vão tocar seu coração, vocês vão aprender e vão se emocionar comigo. E nós vamos aqui, começando o nosso programa, dizendo que Deus é muito bom e Ele nos dá tantas coisas lindas, não é verdade? Deus nos dá tudo o que necessitamos, porque Ele é um Pai amoroso e o Seu amor é muito grande. Vamos louvá-Lo então, porque Ele merece todo louvor, toda glória. Fiquemos de pé e louvemos a Deus.

0: calor. Que sol forte. Ai, que sol. Deixa eu me abanar aqui. Nossa, não estou aguentando esse calor. Se pelo menos tivesse uma sombra aqui para me abrigar. Peraí. O que é isso?
1: A Bíblia nos conta que o profeta de Deus, Jonas, foi vomitado pela baleia naquela praia. Ele iria falar o que Deus queria que ele falasse naquela cidade. Falasse para aquela cidade de Nínive.
2: Mais 40 dias e essa cidade será destruída. Mais 40 dias e então Nínive será destruída.
1: Estas eram as palavras que Jonas estava falando. Que as pessoas daquela cidade precisavam se arrepender de seus pecados. E Jonas não queria falar isso. Jonas realmente queria que aquele povo mau morresse na destruição da cidade. Jonas não gostava daquele povo. Jonas pensava:
0: bem feito. Bem feito que essa cidade vai ser destruída. É uma boa notícia. Essa cidade vai tombar como tomba um castelo de blocos. É isso que eu desejo a estes homens maus.
1: Então Jonas andou pela cidade toda e clamava em todos os lugares, a todos os pulmões, dizendo:
2: faz 40 dias e essa cidade será destruída. Faz 40 dias e então Nínive será destruída.
1: Gente, o povo começou a ouvir aquilo e ficou muito assustado. É, o povo ficou assustadíssimo com essa notícia, meu Deus! Não somente o povo ficou assustado, mas o rei daquela nação também ficou assustado. Não só assustado, mas preocupado. Pois eles bem sabiam, o povo e o rei, por que é que viria o castigo? O porquê eles seriam castigados? Porque eles haviam feito o mal. O pecado, eles tinham cometido o pecado. O coração deles era mau em todo momento. E então o pecado tinha de ser castigado. Deus não ama o pecado. Ele ama você. Mas ele não ama o pecado que você faz. Quando você mente, quando você bate no seu colega, quando você cola na prova. Deus não gosta disso. Mas ele te ama. E aquele povo era amado por Deus, mesmo praticando o mal. Então, o rei, ao ouvir esta notícia da boca do profeta de Deus, Jonas, ele começou a falar ao povo estas palavras.
3: Atenção, meu povo! Olhem a notícia de que Deus está nos dando. Nós devemos orar para que Deus ainda não nos castigue desta vez, mas que Ele nos perdoe mais uma vez. Ninguém mais deverá fazer o mal. Precisamos mudar as nossas atitudes. Todos devem converter-se do mal para o bem.
1: Ah, crianças! E assim fizeram todos. Eles começaram a orar, a falar com Deus.

0: Deus, não somente o rei, mas todos os homens da cidade começaram a orar. Todas as mulheres começaram a falar com Deus. As crianças também começaram a falar com Deus. Não somente os homens, as mulheres, as crianças, mas até os animais começaram a se humilhar diante de Deus. E os cordeiros baliam. As vacas mugiam. Assim, todos os animais estavam fazendo o mesmo que as pessoas estavam fazendo. E ninguém mais fazia o mal naquela cidade. Todo o povo se arrependeu do seu pecado. Olhem isso, crianças, isso é maravilhoso. Quando nós reconhecemos que fizemos o mal e nos arrependemos. Ai, às vezes não é assim que acontece. A gente não quer fazer o mal e a gente acaba fazendo. Ah, meu Deus, aquilo que nós queremos fazer, não fazemos. E aquilo que queremos fazer, isso não fazemos, ó Deus. E Deus viu e teve compaixão daquele povo e não castigou a cidade. E onde estava Jonas, tia Débora? Onde ele estava? Ah, Jonas estava num morro bem alto daquela cidade, mas não muito longe dela. E ele estava lá sentado, naquele morro, esperando que aquela cidade fosse destruída. Jonas imaginava que aquele povo não iria se arrepender de seus erros, de suas falhas. E Jonas estava torcendo para que aquele povo fosse queimado, destruído por Deus. E que toda aquela cidade fosse destruída. Este era o desejo de Jonas. Ele queria ver isso, pois ele achava certo que aquela cidade fosse destruída, que aquele povo era muito mau. Aqueles homens de Nínive eram seus inimigos e deveriam ser destruídos também e deveriam ser mortos. Jonas não tinha compaixão daquele povo. Mas ainda bem que Deus é amoroso. Deus ama a todas as pessoas. Deus ama todos os chineses. Deus ama todos os americanos, os sírios, os judeus, a nós brasileiros, do jeito que a gente é. Ele só não ama o mal que nós praticamos. E Jonas estava lá em cima daquele morro. Um calor, um sol forte. E lá estava Jonas. E esperou. E esperou. Aquele calor terrível. E o castigo não vinha.
1: Peraí! Deus não vai destruir a cidade? Ele mandou que eu falasse mais 40 dias e Nínive será destruída. Ah, não é possível. Não é possível. Eu tô zangado. Não é possível que Deus não vai destruir essa cidade. Tá chegando os 40 dias. Mas peraí, já chegou os 40 dias e Nínive não vai ser destruída?
0: Ah, ficou zangado.

0: e eles não queriam mais praticar o mal e não iriam praticá-lo. E lá estava Jonas, debaixo daquele sol escaldante. Acho que até os passarinhos se abrigavam debaixo das folhas, dos galhos das árvores, porque a sombra talvez poderia amenizar aquele calor, aquela temperatura alta. A Bíblia não fala, mas eu imagino que estava beirando os 40 graus de tanto calor que fazia naquele lugar. E Jonas estava ali sentado e de repente...
1: Que é isso?
0: Vejam, crianças, começou a crescer uma arvorezinha. Mas ela crescia tão depressa. Jonas viu aquela arvorezinha crescer. E ela foi crescendo, crescendo, crescendo. E ficou uma árvore enorme, com galhos, ramos, folhas.
1: Ah, mas por que essa árvore? Por que essa árvore cresceu aqui? Aqui do meu lado?
0: Agora Jonas estava sentado debaixo daquela árvore. Não que ele tivesse saído daquele lugar onde ele estava sentado, não. Deus cuidou de Jonas. Ele fez crescer uma árvore, crianças. É, uma árvore para trazer sombra a ele. Vejam como Deus cuida de nós. E o coração de Jonas querendo que a cidade e que aquele povo fosse destruído. Deus não olhou isso. Deus quis cuidar de Jonas, protegê-lo. E ele estava ali sentado à sombra daquela árvore.
1: Que delícia essa sombra.
0: E ele ficou muito agradecido, crianças.
1: Muito obrigado, meu Deus. O Senhor proveu uma sombra para mim. Eu estou muito contente por esta árvore. Esta árvore que está me dando um pouquinho mais de tranquilidade.
0: Anoiteceu e Jonas foi dormir. Na manhã seguinte, veio o sol, os passarinhos voando alegremente. E de repente, Deus quis que aquela árvore não existisse mais, pois Jonas não precisaria dela. E o que Deus fez então? Deus cortou a raiz da árvore milagrosa. Mas como aquela árvore morreu? Como cortou a raiz daquela árvore? Ah, Deus mandou um verme. Um vermezinho, um bichinho que cortou a raiz daquela árvore. E assim, as folhas murcharam, caíram e ela não existia mais. Porque agora Jonas não estava mais sentado à sombra daquela árvore milagrosa. E o sol estava ali novamente, queimando a cabeça de Jonas. Jonas ficou zangado outra vez, crianças.
1: Não é possível! Como pode esse sol forte queimando a minha cabeça? Eu estou com calor!
0: Jonas estava muito sentido. Muito sentido! Porque a árvore não estava mais ali para lhe trazer sombra. Mas por que, criança, isso aconteceu? Deus mostrou a Jonas

0: Quão tolo ele era! Quão bobinho ele era! E Deus então falou a Jonas assim:
1: Jonas, veja, você tem compaixão de uma árvore. Você ficou com pena da árvore morrer. E eu não posso ter compaixão pela cidade de Nínive. Eu não posso ter compaixão, Jonas, com todos os homens, com as crianças e os animais que moram em Nínive. Por que que eu não posso ter compaixão deles? Se você teve até compaixão de uma simples árvore.
0: É, crianças, vejam que interessante. Deus teve compaixão daquele povo, porque aquele povo se arrependeu. E ele então não destruiu mais a cidade. Deus também teve compaixão de nós, mesmo pecadores, falhos. Pecamos todos os dias. Então, Deus mostrou a sua compaixão para conosco quando ele mandou Jesus, seu único filho, para morrer numa cruz por causa de nós, por causa de nós pecadores. E ali, quando Jesus derramou aquele sangue pôde nos purificar dos nossos pecados. Mas ainda bem que Jesus não ficou numa cruz. Às vezes nós vemos cruzes com Jesus morto ali, não é? Não, mas ele não está mais morto e não ficou numa cruz. A cruz estava vazia porque ele ressuscitou ao terceiro dia. Ah, crianças, eu imagino que quando Deus falou aquelas palavras a Jonas, ele ficou envergonhado. Imagine escutar isso de Deus.
1: Jonas, você teve compaixão de uma árvore, e eu não posso ter compaixão das pessoas da cidade. Elas se arrependeram do seu mal. Eu não posso ter compaixão delas.
0: Crianças, eu imagino que Jonas ficou envergonhado. E muito envergonhado. Eu também ficaria. E eu acho que ele deve ter pensado assim:
2: como eu sou bobo, como eu sou mau, e como Deus é sábio, e como Deus é bom. Ele tem compaixão das pessoas, e ele cuida de todos que vivem. Deus ama os homens e também os animais. Afinal de contas, todos são a sua criação.
0: Crianças, vejam como Jonas recebeu um grande presente. O presente da salvação da sua vida. Ele poderia ter morrido com aquele calor, com aquela insolação. Mas Deus teve misericórdia dele e concedeu-lhe aquela árvore que lhe deu sombra. Aquela sombra foi um presente do cuidado de Deus para ele. E você que é uma criança ainda não crente, pode receber o maior dos presentes de Deus, que é a salvação da sua alma. O seu nome já está escrito no livro da vida? Não ainda? E você quer que o seu nome esteja escrito lá no livro da vida no céu? Então aceite a Jesus agora, orando comigo estas palavras. Meu Deus, obrigado pelo teu amor. E eu quero que o Senhor escreva o meu nome no livro da vida agora, Senhor. Salve a mim. Salve a minha família, perdoa os meus pecados e conceda-me a salvação eterna, em nome de Jesus. Amém. Crianças, aquele povo de Nínive se arrependeu. Se arrependeu dos pecados, orando a Deus. E Deus quer que você faça o mesmo. Assim como aquele povo se arrependeu, Deus quer que você se arrependa de quando você pecar. Porque às vezes pecamos, não é verdade? Mesmo sendo crianças crentes. Às vezes, mesmo sem querer, pecamos. Às vezes julgamos o nosso amiguinho. Às vezes brigamos com ele. Mas Deus quer que nos arrependamos quando cometemos o mal. Então, Deus quer que você se humilhe sempre quando você errar. Porque isso é agradável a Deus. E Ele, com certeza, te perdoará. Em nome de Jesus.
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0: agora mesmo pelo WhatsApp. Mande a sua mensagem de voz para a tia Débora. 11 98292-3392. Estou aguardando.
1: Ah, que peninha. Acabou a sessão da criança.
0: Um beijo da tia Débora. E não se esqueçam que Deus nos ama do jeito que a gente é. Na paz do Senhor!
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1: 14 horas e 3 minutos.
2: Paz do Senhor, irmãos e irmãs. 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
5: Eu quero chegar aqui já cumprimentando aos irmãos que estamos acompanhando pelo Espaço Eu e Mais Um, já agradecendo a todos de estarem sempre em sintonia conosco. Você que é novo convertido, acabou de aceitar Jesus, está todo dia ligado nessa programação para aprender um pouquinho mais sobre Deus e a sua magnitude, a sua grandeza, o seu amor, não é? É muito bom estar com vocês aqui, porque além de eu transmitir esta mensagem, esse ensinamento, eu também tenho aprendido muito ao examinar as escrituras antes de passar a vocês o ensino. Estamos falando essa semana sobre o louvor e a adoração a Deus, e eu quero hoje encerrar falando que o louvor, a adoração, não é um passatempo. Ah, já que não tenho nada o que fazer, eu vou fazer aí uma adoração ao Senhor, fazer aí um louvor, né? Não. E nem é uma atitude de louvor irrefletida, sem pensar. Romanos capítulo 12, versículo 1 diz: rogo-vos, pois, irmãos, isso Paulo escrevendo aos irmãos,

de Roma, ele está rogando aos irmãos pela compaixão de Deus. Ele diz que apresenteis o vosso corpo em sacrifício vivo, santo e agradável a Deus, que é o vosso culto racional. Ou seja, adoração e louvor a Deus num culto, quando nós estamos ali sentados louvando ao Senhor, falando com Deus, devotando o nosso culto a Deus, não é uma coisa sem reflexão, sem pensar, não. É uma coisa racional. A Bíblia diz que é o culto racional. É a expressão sacrificial do nosso ser a Deus. Isso quer dizer uma oferta a Deus, completa do nosso afeto, uma oferta completa dos nossos bens, de todo o nosso trabalho. E o nosso espírito só poderá penetrar, eu digo, na dimensão do louvor, quando estivermos dispostos a oferecer o nosso melhor para Deus. Eu estou aqui falando com vocês sobre louvor, mas meu coração está, sabe, pulando, está aquecido, está queimando pela presença de Deus. Eu não sei se vocês já experimentaram isso, mas eu queria compartilhar com vocês. Quando a gente começa a falar de Deus, falar da palavra de Deus, o Espírito Santo que está morando dentro da gente, ele se alegra. E qual é o sentimento que você tem quando o Espírito Santo se alegra? Você sente seu coração ferver, entre aspas, né? Aquela alegria, aquela vontade de chorar, de alegria na presença de Deus. É exatamente isso que eu estou sentindo agora. Eu sei que enquanto eu estou aqui ensinando vocês este tema sobre louvor, Deus está se agradando disso. Então ele se alegra dentro de mim. E eu expresso então com minha alegria, com meu entusiasmo, com as minhas lágrimas, o que eu estou sentindo. Louvado seja Deus. E eu digo que louvar a Deus é o segredo para nos acrescentarmos bênçãos à nossa vida. Agora, tenha como norma básica em sua vida esses versículos que eu vou deixar aqui para vocês. Olha, está em Salmos, capítulo 67, dos versículos 4 ao 6. Eu vou ler para vocês. Alegrem-se e regozijem-se as nações, pois Deus julgará os povos com equidade, ou seja, com justiça. Ou seja, Deus julgará os povos com equidade, com justiça. E governará as nações sobre a terra. Aí no versículo 5 diz: louvem-te a ti, ó Deus, os povos. Louvem-te os povos todos. Então a terra dará o seu fruto. E Deus, o nosso Deus, nos abençoará. E todas as extremidades da terra o temerão. Olha que coisa linda. Toda a terra um dia vai dobrar os joelhos e reconhecer que Deus é o Senhor.

0: acompanhado todos os dias através desses 5 minutinhos. Quero receber a sua mensagem, você que é novo convertido. Como você tem recebido, né, esta programação, o que você tem aprendido, o que ela tem feito, o que, que a palavra de Deus tem surtido na sua vida, o efeito surtido em você. Mande-nos a sua mensagem no 11 982 92 3392. Um forte abraço de sua irmã em Cristo, Débora Miranda, e até o próximo programa. Fiquem na paz do Senhor.
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3: 14 horas e 11 minutos.
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3: Doze horas e 14 minutos.

0: Que maravilha, que maravilha. Karina Inácio, Sonhos, que bela canção, da gravadora MC Music, para edificar a sua tarde. E nós vamos acompanhar o que estamos interessados, afinal, essa é a cobertura especial da quarta-feira do Grande Mover de Deus. Está vindo, está chegando. Venha para cá, nós te esperamos, Avenida do Estado, 4568, Liberdade, São Paulo. Vamos lá acompanhar, queridos ouvintes, porque está ali o nosso querido irmão presbítero Levi Muniz, toda a equipe da Sede Mundial, para trazer mais informações, porque o povo está chegando para esta quarta-feira do Grande Mover de Deus. Presbítero Levi, é com você.
1: Paz do Senhor, Gustavo Ferreira, paz do Senhor, internautas, 14 horas e 20 minutos, já estamos aqui, ó, quarta-feira do Grande Mover de Deus, hoje é dia 17, é 17 hoje, é isso? 17 de junho de 2026, uma tarde, começou frio, agora deu uma esquentada, estamos com 20 graus aqui no centro de São Paulo, e é a oportunidade para você que está em casa, você que está no seu local de trabalho, vir à Sede Mundial e participar. Afinal de contas, hoje é quarta-feira, quarta do Grande Mover de Deus, e hoje é aquele dia especial que tem palavra, tem oração, tem revelação, tem milagres de Jesus. Já tivemos um grande culto pela manhã, o pastor Milton Almeida trouxe uma palavra poderosa da parte de Deus, e agora à tarde o pastor Rivair Silva, ele que vem com unção, vem com autoridade, e ele vai trazer aquela palavra poderosa da parte do Senhor, e vai orar por você e com você. Vem para cá, Avenida do Estado, 4568, aqui na Liberdade. E é claro, você que está me vendo, você que está me ouvindo, você quer ouvir o povo, quer ouvir as expectativas das pessoas que já receberam bênçãos de Deus, tem também expectativas para o culto desta tarde. Eu vou pedir aqui ao primeiro irmão, por favor, se aproxime aqui ao meu lado, bem aqui pertinho, meu irmão, por gentileza, a paz do Senhor Jesus. Qual o seu nome?
2: É Reginaldo.
1: Irmão Reginaldo, veio de onde, irmão Reginaldo?
2: Eu vim com o irmão Hélio dos Pimenta.
1: Pimentas, Guarulhos, isso. Veio com muita fé, né, Reginaldo?
2: Fé, isso, muita fé que eu tenho.
1: Glória a Deus. Ô Reginaldo, você já recebeu bênçãos do Senhor aqui na Deus e Amor?
2: Já.
1: O que Jesus fez? Conta pra gente.
2: Muita coisa na minha vida, não, nem pra falar. É. Muita maravilha.
1: Você tá na igreja há quanto tempo?
2: Desde 95.
1: É, então conta pra gente, como era a sua vida antes de conhecer esse Jesus?
2: Ah, era do mundo, era de festa, de bebida. Mas o Senhor, ele me tirou das festas, das bebidas, e hoje eu...
1: Bebia bebida alcoólica, tinha uma vida complicada.
2: Não é de droga, mas era de salão de baile e bebida. Aí o Senhor me tirou do mundão para fazer a obra dele. E eu ando só evangelizando, tendo folheto.
1: É, e como foi esse seu encontro com Jesus? Alguém te convidou, você ouviu no rádio, ou veio à igreja, como foi?
2: Teve o culto na casa do meu tio e eu aceitei.
1: Alguém fez um culto lá na casa do seu tio, e aí você participou do culto, ouviu a palavra de Deus e abriu o coração para Jesus.
2: Eu aceitei, né, e o pastor José Maria disse que é meu pastor, ele é hoje é falecido, ele é de Deus Amor. Ele me batizou no Mariporã em 8 de dezembro de 95.
1: Sim. E de lá para cá sua vida mudou.
2: Mudou, porque Jesus é o caminho, ele salva, liberta e leva para o céu.
1: Glória a Deus, está feliz com o Senhor Jesus Cristo.
2: Isso, só ele salva.
1: Só ele salva, então olha para a câmera e convida quem está em casa para vir aqui.
2: É, se você que está na sua casa aí está passando alguma dificuldade, alguma doença aí, venha para cá hoje, 3 da tarde, porque Deus vai te curar, porque hoje foi um culto para você da manhã e Deus fez presente. Deus está aqui neste lugar. Se você vir 3 horas, você vai ser abençoado, vai ser curado. Porque Deus, assim, já assim, Deus, ele fez presente nessa manhã. Entendeu? E o pastor orou por mim. E eu creio que eu já fui curado. Porque eu senti muita dor nos rins.
1: Mas você estava com dor nos rins, é?
2: Eu sentia muita dor nos rins, entendeu?
1: Você chegou aqui com essas dores?
2: Eu sentia, né? Estava sentindo.
1: Mas hoje você chegou com essas dores?
2: É, tipo assim, fica tipo uma pontada.
1: É, e na hora da oração, o que aconteceu?
2: Aí eu senti um alívio, entendeu?
1: Depois da oração, as dores sumiram.
2: É isso, porque Deus, ele cura qualquer enfermidade. Não tem enfermidade que não possa curar.
1: Glória a Deus.
2: Se você está aí ouvindo, venha rapidamente nessa tarde receber sua cura.
1: Amém. Que Deus te abençoe. Confirma o seu nome?
2: Reginaldo.
1: Deus te abençoe, Reginaldo. Gente, o Reginaldo chegou aqui na sede mundial hoje com dores nos seus rins. Ele disse que estava incomodando demais e ele ouviu

0: a palavra de Deus, recebeu a oração e ele foi curado por Jesus. Por quê? A fé, ela vem pelo ouvir, e o ouvir da palavra de Deus. Você vem, ouve a palavra através da fé. Através da fé o milagre acontece na sua vida. Glória a Deus. Nós vamos com mais um irmão. Vem para cá, meu querido irmão. Venha testificar das maravilhas do Senhor. Aqui do meu lado, por gentileza. Como é o nome do senhor?
1: Moélio.
0: Moélio, veio de onde?
1: Veio de Guarulhos.
0: Veio de Guarulhos. Veio com muita fé, irmão Hélio.
1: Muita fé, pastor Levi Muniz.
0: É. O que o senhor já recebeu de Jesus aqui na Deus e Amor?
1: Ah, muitas bênçãos. Eu achei Jesus no ano de 2000. Me batizei de outro ministério. Aí conheci a Deus e Amor no ano 2000. Aí passei 5 anos em outro ministério. Depois Deus me trouxe para Deus e Amor. Reconciliei com a Deus e Amor. Me uni com a Deus e Amor. E de 21 anos é só bênção e vitória. Deus tem salvado toda a minha família. Tem abrido portas de emprego para meus irmãos, minhas irmãs, meus sobrinhos. Deus tem abrido as portas de emprego. Tem dado vitória, tem dado livramento, tem dado muitas bênçãos. Porque aqui na Deus e Amor é o canal de bênção, é o canal de vitória, meu pastor Levi.
0: Quer dizer que depois que você veio aqui para a igreja Deus e Amor, Deus abriu portas.
1: Deus abriu as portas, pra, não só para mim, mas para a minha casa, para a minha família.
0: Para o senhor e para a sua família.
1: Para toda a minha família, tem curado, tem dado vitória, porque aqui na Deus e Amor, toda quarta-feira estou aqui presente, nas quarta-feiras do grande mover de Deus, e nós vemos com nossos olhos os milagres que o senhor está fazendo aqui na quarta-feira, na sede mundial. Aqui que tiver, que não vinha nessa tarde hoje, ou numa quarta-feira, está perdendo as bênçãos do senhor Jesus, meu pastor Levi Muniz.
0: Ô, irmão, deixa eu te perguntar uma coisa. Você sabe que neste mês de junho, a Igreja Pentecostal Deus e Amor está completando 64 anos, né? 64 anos, Igreja Deus e Amor. A minha pergunta é, o que significa a Igreja Deus e Amor para você?
1: Ah, Deus e Amor, pastor Levi Muniz, significa muita bênção. É a porta do céu aqui na terra, é o pronto-socorro do Senhor Jesus, como falava o saudoso missionário, e aqui é o tanque de Betesda, no século 21, quem estiver enfermo, doente, desenganado, tribulado, macumbado, feitiçado, venha correndo para a sede mundial, que aqui é somente a vitória, como aconteceu no domingo agora passado, né? 64 anos da IPDA, a pregação do pastor Davi Mira da Neto, né? É um jovem de Deus também, e ele, Deus vai usar ele muito mais ainda aqui na Deus Amor, porque ele é o escolhido de Deus, ele é um homem ungido pelo Senhor, Deus colocou para ficar no lugar do missionário Davi Miranda.
0: Está feliz com Jesus.
1: Muito feliz, David, com Jesus e pela guia do seu amor que Deus levantou e fundou aqui na terra.
0: Amém. Deus te abençoe, meu querido irmão. Obrigado pela sua participação aqui no programa Voz da Libertação. Olha aí, gente, 64 anos de Igreja Deus e Amor, uma igreja firmada na rocha, uma igreja de milagres. Tem mais um irmão? Vem para cá, meu querido irmão. Vem aqui pertinho, vem aqui do meu lado. Como é o nome do senhor?
2: Aparecido Pereira.
0: Irmão Aparecido. Veio de onde, irmão Aparecido?
2: Eu vim de Ermelino Matarazzo.
0: Zona Leste, né? Zona Leste de São Paulo. Irmão Aparecido, fala para nós, a Igreja Deus e Amor completando 64 anos, o que significa a Igreja Deus e Amor para o senhor?
2: O que significa? É uma igreja de muita, é uma vida espiritual mais cheia, você entendeu? Vigilância demais, jejum.
0: Aqui é uma igreja de poder, né, meu irmão? Uma igreja de milagres e de palavra de Deus, né?
2: Tudo, é a palavra de Deus. Se tudo que nós conseguimos aí, tudo, isso que tudo que nós conseguimos mais aí, é pela palavra de Deus. É a palavra de Deus que faz nós.
0: Aparecido, conta para mim. Conta para mim, para os ouvintes, para os internautas, sim, aqui, como era a sua vida antes de conhecer Jesus?
2: Olha, deixa que eu seguro. Ó, antes de conhecer Jesus, era assim. Eu saía de casa assim, ia para os bar assim. Participar das bebidas, né?
0: Bebidas alcoólicas.
2: Bebida alcoólica, né? Uhum. Cerveja, tudinho, meu pai. Meu Deus, irmão.
0: Era uma vida tribulada.
2: Era uma vida tribulada, irmão. Sim. Mas só Mas só que eu não fazia assim. Quando eu saía assim, para a rua, assim, coisa assim, eu não tribulava ninguém, sim. Não, sabe?
0: Mas bebia a cachaçinha?
2: Sim, bebia uma cachaçinha, uma cerveja, uma coisa lá. Sim. Sim.
0: E como foi o seu encontro com Jesus? Foi através do rádio? Ou alguém falou de Jesus para o senhor? Como foi? Conta para a gente.
2: Foi assim. E meu pai, quando ele aceitou Jesus, né, lá, e aceitou Jesus,
0: ele veio primeiro,
2: na frente. E eu, né, aí eu falei assim, eu vou para a igreja também, meu pai também, né, fui, graças a Deus,

0: Sim, irmão, graças a Deus. Eu tô, ó, meu, tô feliz agora, irmão.
1: Amém.
0: Eu tô feliz. Depois de uns tempos pra cá, irmão, me mudou a minha vida bastante.
1: Depois que Jesus entrou, tudo se transformou.
0: É, pô, irmão, vivi de vazia. Quando foi agora, quando foi agora de um ano pra cá, eu tô sentindo que eu tô sentindo a presença de Deus mesmo.
1: Alegria do Senhor, né?
0: Aquela sempre do meu pai. Amém. Porque eu falo assim, ó, meu pai, eu quero ir sempre na casa do Senhor, meu pai. Eu não quero ficar na minha casa, não, meu pai. Porque a gente quer servir o Senhor, que são servos de Deus. Se nós ficar só em casa aqui, a gente tá dando lugar próprio inimigo, pesado.
1: Tem que vir para a igreja.
0: Então, eu vou para a casa de Deus, pai. Amém. Então, é o que eu estou, irmão. É o que eu estou sendo assim, irmão. Eu fico, amém, tão feliz, irmão. Amém. Eu, quando eu chego na casa de Deus, assim, para ouvir a palavra, assim, eu me sinto, irmão. Eu sinto aquela alegria, aquele poder.
1: O senhor está igual o salmista, Deus, quando diz, alegrei-me quando me disseram, vamos à casa do Senhor. Não é isso?
0: E também, irmão, olha, eu vou falar a verdade.
1: Fala.
0: Eu posso estar passando algumas situações, uma dor, posso passar tribulações aí, algum irmão, alguma pessoa me falar alguma palavra que me corrigir, eu não fico tribulado, não fico angustiado, não fico coisinha, meu Deus. É. Sabe por quê, irmão? Eu não guardo dentro de mim.
1: Não guarda rancor,
0: eu,
1: né?
0: Guardo dentro do meu coração. Sabe o que eu faço?
1: Está fazendo o que Jesus ensinou.
0: É confiança em Deus. Eu chego a ver lá, quando chego perto de casa lá, eu dobro o meu joelho. Minha senhora fala assim, pai, Senhor, ó, meu pai, neste momento eu quero, meu pai, eu vou entregar no Senhor, viu? O que o inimigo hoje me falou uma palavra, meu pai, tirando a minha paz, minha patria, meu Deus, Senhor. Eu creio, meu pai, que o Senhor vai tirar. Então é isso que eu fiz, entreguei ele ali, comecei a orar e falei assim, olha, meu pai, eu vou expulsar agora, viu? Eu vou expulsar esse mal que está dentro de mim agora, meu Deus. Aí comecei a expulsar, falei assim, ó, em nome de Jesus, saia toda essa palavra contra mim. Saia de mim, toda certa, saia. Oh, meu Deus.
1: E saiu mesmo. Em nome de quem?
0: Em nome de...
1: Amém. Deus te abençoe.
0: Jesus.
1: Amém.
0: Em nome de Jesus.
1: Dá aqui a mão.
0: Irmão,
1: Deus te abençoe em nome de Jesus.
0: 10 minutos, graças a Deus.
1: Amém. Muito obrigado pela sua palavra, pela sua participação. Deus te abençoe. Obrigado. Aí está, amados ouvintes. Deus te abençoe. Aí está, irmão... Gustavo Ferreira, é a alegria do nosso irmão aqui, uma pessoa bastante simples, mas cheio da presença de Deus, cheio do Espírito Santo, e ele está aí, ó, dizendo, Jesus mudou a minha história, e é isso que Deus vai fazer na sua vida, você que está me ouvindo, hoje, quarta do grande mover de Deus, daqui a pouquinho, pastor Rivair Silva, pregando a palavra do Senhor e orando a favor de todos, e o endereço é fácil, hein? Avenida Prefeito Passos 10, na Liberdade. Pastor Gustavo, é com você aí no estúdio da Deus é Amor.
2: Que Deus abençoe Levi, que Deus abençoe Presbítero Levi, que Deus abençoe toda a equipe, os nossos irmãos que trouxeram aí as entrevistas. Que maravilha em ver o povo de Deus alegre. Pastor Rivair, seja bem-vindo, a paz do Senhor. O povo está feliz porque eles entenderam que irão receber a bênção de Deus nesta quarta-feira do Grande Mover.
3: Que Deus abençoe, querido irmão Gustavo, que Deus abençoe, queridos irmãos que nos acompanham em áudio e vídeo pelo YouTube, Facebook, Instagram. Estamos ao vivo e direto, aguardando por vocês. Você já ouviu e já viu quantas pessoas que já passou testemunhando a quarta-feira do Grande Mover de Deus. Estamos em festa, queridos irmãos, estamos em festa. Deus operou grandemente neste final de semana, que nós estamos sentindo até agora a presença de Deus, e estamos convidando você também para vir sentir nesta tarde de hoje aqui no Templo da Glória de Deus. Olha quantos testemunhos, irmão Gustavo, de pessoas que tiveram experiência com Deus, porque saiu do comodismo e entendeu o que Deus estava falando com eles.
2: Eles conseguiram entender o que Deus falou, e foi de forma tremenda. A alegria maioria do povo de Deus, eles

0: vieram, colocaram a fé em ação e Deus operou o grande milagre. Isso é para você entender, querido ouvinte, querido internauta, que Deus faz milagres e é necessário que você tenha uma atitude de fé. E essa é uma oportunidade. Você que está na Grande São Paulo, você da Zona Norte, Sul, Leste, Oeste, ABC, DMR, atenção São Paulo, a quarta-feira do Grande Mover de Deus aqui em nossa sede mundial da Igreja Deus e Amor, é a oportunidade para você vivenciar o sobrenatural de Deus, para você ver Deus agir na sua vida. Você quer mudança, quer viver um milagre, quer ser liberto, transformado? Então venha para cá, nós te esperamos, porque o Senhor operou e o Senhor vai operar, continuará realizando o grande mover. Pastor Rivair, cremos que nesta tarde Deus irá se mover de uma maneira maravilhosa e o povo será alcançado e renovado por ele.
1: Deus vai fazer do impossível se tornar possível, queridos irmãos, para você que não vai ficar em casa, vai sair do seu comodismo e vai atender o convite que não é meu, o convite que é do próprio Deus. Tem pessoas que estão orando. Sim, Senhor, Deus, prepara uma oportunidade. Deus preparou a quarta-feira do grande mover de Deus em nossa sede mundial. Iremos fazer aquele grande clamor com todos os obreiros, aleluia, presbíteros e diáconos que estarão comigo nesta tarde, levantando as mãos e orando por aqueles que precisam de um milagre. Você já viu o paralítico andar? Já viu o cego enxergar, surdo ouvir? Você já viu o câncer explodir? Não viu? Então venha nesta tarde que você vai ver com seus próprios olhos, porque esta é a igreja pentecostal Deus e Amor, é a igreja dos sinais, em pleno século 21, eu quero te anunciar que Jesus não mudou, ele continua sendo o mesmo ontem, hoje e será eternamente. Olha, queridos irmãos, ficar em casa é cometer um grande pecado diante de Deus. Vim para a casa de Deus é abraçar a oportunidade que Deus está te concedendo para viver e desfrutar de algo que você nunca desfrutou na sua vida. Chega de sofrer, chega de padecer, chega de buscar, ei, meu querido irmão, em lugares que não tem resultado de mudança. Não, não, não, você já buscou demais, você já tentou demais, você já fez de tudo que as pessoas lhe aconselhou, agora você vai fazer aquilo que esses dois homens de Deus está te aconselhando a fazer, deixa tudo e vem para cá, venha unir a sua fé juntamente com a minha, juntamente com a dos obreiros e da igreja que já está presente para receber aquele milagre que há muito tempo você está esperando. Então vamos lá, todo mundo se esforçando, esforça-te, tem de bom ânimo, foi a palavra que Deus deu para Josué, esforça-te, tem de bom ânimo, que eu serei contigo. Olha que palavra tremenda, esforça-te, está na hora de sair do seu casulo, está na hora de você vencer as suas mazelas, está na hora de você, ei meu irmão, derrubar esta muralha de impedimento, porque irmão Gustavo, quando as pessoas estão no fundo do poço, o diabo está aplaudindo. Sim. E quando as pessoas decidem sair do fundo do poço, o inferno se levanta. Por que que ele se levanta? Porque ele não quer que você venha para ouvir a palavra e ter a sua vida mudada. Pisa na cabeça do diabo e vem, meu irmão. Não deixe os obstáculos te segurar. Não deixe o inimigo te segurar em casa. Não, não, não, não. Não olha para o tempo, não olha para a distância, não olha para quantos ônibus você vai pegar, mas olhe para a grande bênção que Deus ele vai te entregar nesta tarde de hoje.
0: E é hoje, nós te convidamos, querido, tome essa atitude, porque nós queremos orar por você, nós queremos vivenciar e ver Deus operar sobre a sua vida, sobre a sua casa e sobre a sua família. Precisa de uma oração? Equipe pastoral da sede mundial pronta para te atender. Precisa de um aconselhamento? Venha. Precisa de intercessão? Nós iremos interceder pela sua vida, mas entenda, É hoje, querida, a oportunidade. Pastor Rivair, se tiver alguém nos acompanhando, uma pessoa que está lá, enferma, uma pessoa que está sem perspectiva, desanimada, não importa. Se ela chegar aqui e ela entender o tamanho da oportunidade de Deus, pode estar enferma, que Jesus cura, pode estar ali aprisionada, que Jesus liberta, pode estar desanimada, que Jesus fortalece, que Jesus dá alegria. Se esse ouvinte, se esse internauta compreender isso, o que nós vamos viver aqui é algo extraordinário nesta tarde, pastor Rivera.
1: Prepare a tua fé, São Paulo. São Paulo já é conhecida como a capital da fé. São Paulo já é conhecida no mundo todo como a capital da fé. E daqui a pouquinho, irmãos, daqui a pouquinho você vai presenciar e vai ver com seus próprios olhos. Já tem pessoas aqui hoje, irmãos do Rio de Janeiro. Já tem pessoas aqui hoje de Minas Gerais. Por que que eles estão aqui? Porque eles entenderam a importância de fazer parte desta grande concentração de quarta-feira do grande mover de Deus. Desperta a sua fé e vamos buscar a Deus aqui no templo da glória de Deus. Queridos irmãos, são 14 horas com 42 minutos. Os nossos ouvintes que nos ouvem neste momento, convido você a migrar agora para o YouTube, isso, Facebook, Instagram, para você compartilhar, mandar seus pedidos de oração. Olha aí, ó, a nossa irmã Ruth já mandou, isso, Silvana já mandou. Coloca também a sua cidade aí nesse momento que você está escrevendo aí no YouTube, coloca a sua cidade que você está nos acompanhando, coloque aí o que você deseja das mãos de Deus nesta tarde de hoje. 14 horas com 43 minutos, vamos ao giro informativo com os nossos irmãos que já estão posicionados na fé, lá na entrada do templo, a festa já começou, está um colorido muito lindo, meus irmãos, já está tudo congestionado porque a multidão já entendeu que hoje quarta-feira, aleluia, é o dia do milagre. Querido irmão Alan, com toda a sua elegância, vai nos trazer agora, queridos irmãos, na íntegra, o que Deus já fez na vida de muitas pessoas e o que Deus irá fazer nesta tarde de hoje. É contigo, servo de Deus.
2: Deus abençoe, presbítero Rivair Silva, Deus abençoe, cooperador Gustavo. Estamos aqui na expectativa, porque daqui a pouco os céus vão se abrir aqui na sede mundial. É a quarta-feira do grande mover de

0: Da principal de veículos e pedestres, Avenida Prefeito Passos, número 10, estacionamento gratuito, não vai pagar nada. Vem estar conosco, cantor Ivan Luiz, a paz do Senhor Jesus.
1: Paz do Senhor, pastor Alain, amados ouvintes do programa Voz da Libertação. Estamos aqui, né, na presença de Deus para adorar a Deus. Hoje, nessa tarde, bênção do grande mover de Deus. Né?
0: É uma tarde abençoada.
1: Sim, com certeza, onde Deus vai operar milagres, maravilhas, restauração de lares e famílias que precisam de Jesus. Com certeza, vem estar conosco, porque Deus tem um milagre para a sua vida, né, varão?
0: Com toda certeza, Deus vai abençoar toda a multidão que vai comparecer nesta tarde. Corra depressa, deixe tudo que está fazendo, porque dá tempo de você receber a sua bênção, sua libertação, o seu milagre. Cantor Ivan Luiz, vai louvar a Deus hoje.
1: Vamos louvar a Deus em nome de Jesus, vamos estar adorando a Deus. Com certeza, Deus tem um milagre preparado para você através dos louvores, da palavra de Deus, da oração que o pastor estará fazendo em seu favor. Amado ouvinte, você que está pensando se vai vir ou não vai, venha em nome de Jesus, porque Deus já tem um milagre preparado para você. Talvez, pastor Alain e amados ouvintes, tenha alguém pertinho aqui da sede mundial, né, que poderia estar conosco aqui essa tarde e está com medo do frio, né? Não tenha medo do frio, venha adorar a Deus, igual estamos aqui para adorar ao santo nome do Senhor Jesus, porque Ele é maravilhoso. Se não fosse Deus, nós não estaríamos nem aqui hoje, né, varão? Para contar a bênção, para contar o milagre, as maravilhas que Deus tem feito na nossa vida.
0: Cantor Ivan Luiz, o irmão tem sido bastante abençoado aqui na Igreja do Amor?
1: Sim, com certeza. Tenho feito muita obra de Deus, né? Inclusive, neste domingo, vou estar em Rio Grande do Sul, lá em Porto Alegre, sábado e domingo, adorando a Deus, com os nossos irmãos gaúchos, né? E com certeza vai ser uma festa muito linda para Jesus, pastor Alain.
0: Com toda certeza, grandes maravilhas vão acontecer. Olha, daqui a pouco, você da região do Brás, do Cambuci, do Ipiranga, você também da Liberdade, bem pertinho de nós, venha estar conosco, dá tempo ainda. Pastor Rivas Silva vai estar ministrando a palavra de Deus e o cantor Ivan Luiz vai estar louvando a Deus.
1: Com certeza, vamos estar adorando a Deus e vem ouvindo, vem adorar a Deus conosco. Quem vai? Eu vou, em nome de Jesus.
0: Canta aí um pedaço de um trecho do seu louvor para alegrar o coração do povo, porque o louvor alegra o coração.
1: Ah, com certeza. É um dos meus hinos mais novos que tem aí, que o pessoal tá gostando muito, né? É esse mesmo que eu falei um pouquinho, no Céu com o Salvador. Diz assim, quem vai, eu vou morar no céu, vou viver no céu com meu Senhor. Quem vai, aí você diz, eu vou e deixa nós, só vai dar nós e o Salvador. Ô, maravilha!
0: Que festa linda, já começou a festa do povo de Deus, o Espírito Santo operando no nosso meio, só falta você. Olha, o povo que chegou já está recebendo bênção.
1: Sim, com certeza, só ia entrar no templo da glória de Deus, você que entra com fé, né? É preciso ter fé em Deus, acreditar que Deus vai fazer um milagre na sua vida. E se você não tiver fé, peça a Deus, os pastores vão estar orando a seu favor e eu tenho certeza que o milagre vai acontecer na sua vida.
0: Venha pela nossa fé.
1: Exatamente, como o missionário falava, você não tem fé, então venha que eu vou orar pela minha fé, Deus vai te curar. E até hoje os pastores oram e Deus cura. Venha com certeza que Deus tem um milagre preparado para a sua vida e para a sua amada família.
0: Deus abençoe, cantor Ivan Luiz. Deus abençoe a sua vida, a sua família. Está aí o cantor Ivan Luiz, já preparado para louvar a Deus, já preparado para engrandecer o nome do Senhor nesta tarde. Será uma tarde linda. O Espírito Santo vai se mover, pessoas vão ser curadas, restauradas pela glória de Deus. E você não pode ficar de fora, você não pode perder. Vem estar conosco, Avenida do Estado, 4568, aqui mesmo na Liberdade, entrada principal pela Avenida Prefeito Passos, número 10. Temos aqui um amplo estacionamento gratuito, você não paga nada. Vem com a sua família, traga uma pessoa que está sofrendo, traga uma pessoa que está oprimida para ser liberta pelo poder do nosso Deus. Vamos ouvir agora o diácono Lindenberg também, que está conosco, já está naquela fé, naquela alegria, já tomado pela presença de Deus, para fazer um convite especial para a sua vida. Diácono Lindenberg, hoje é uma festa linda, é a quarta-feira do grande mover de Deus, estamos aqui convidando o povo, porque Deus vai operar. Paz do Senhor Jesus.
2: Paz do Senhor, presbítero Alan. Bom, nós estamos ainda impactados com o que houve, o que Deus fez, realizou.

0: realizou neste final de semana, aniversário de 64 anos da nossa Igreja Pentecostal Deus e Amor, e certamente nós permaneceremos nesta mesma fé, neste mesmo propósito, e para convidar você e toda a sua família para essa tarde. Hoje nós também fomos impactados com o que Deus fez através do servo de Deus, pastor Milton Almeida. Todas as quartas-feiras nós recebemos uma palavra de Deus, e hoje, quarta-feira, logo mais, às 15 horas, daqui a pouquinho, porém, ainda dá tempo de você vir, convide mais alguém, seus familiares, seu esposo, sua esposa, seus filhos, e vem para cá. Você que é aqui da Baixada do Glicério, você que é da Moca, você que é da Liberdade, bairros adjacentes, próximos à sede mundial, participem desta grande concentração de fé e milagre aqui na sede mundial, no Templo da Glória de Deus. Deus usará poderosamente pastor Rivai Silva, trazendo uma mensagem que impactará os nossos corações. E você ouvinte, você internauta, também receberá de Deus. Você que está em outro estado, você que está em outra cidade, não poderá estar aqui presencialmente, porém poderá receber de Deus uma palavra, a oração, e ouvir a palavra de Deus e ser curado. A palavra de Deus que foi ministrada nesta manhã, pastor Milton, ele enfatizou muito a respeito do poder da palavra, e pessoas foram curadas. Contaram testemunho, presbítero Alain, que através da palavra de Deus, no momento da mensagem, foram curadas por Deus. Olha só que interessante, e isto aumenta a nossa fé. Então, ouvinte, vem para cá, porque ainda dá tempo. Avenida do Estado, 4568, aqui na Liberdade, São Paulo, Avenida Prefeito Passos, número 10, entrada principal para veículos e pedestres. Então não perca tempo, não perca esta oportunidade, vem, porque ainda dá tempo de você receber de Deus o teu milagre na quarta-feira do grande mover de Deus.
1: Vem para cá, São Paulo, vem para cá, Brasil, vem receber poder de Deus, milagres, vem receber salvação, vem receber uma palavra direcionada por Deus. Você que está sofrendo, tendo várias indecisões na sua vida, o Espírito Santo tem uma palavra direcionada para abençoar, para guiar os teus passos. Não sofra mais, dá lugar para Deus, abre o teu coração para Deus operar, para que a palavra do Senhor possa fazer morada na sua vida e você receba a verdadeira paz que só há na presença do Senhor e Salvador Jesus Cristo. Pastor Rivaí, cooperador Gustavo, vamos agora retornar o som aos estúdios. É com vocês agora. Deus abençoe. Em qualquer momento, voltamos com vocês, porque hoje é dia de bênçãos, hoje é dia de milagres, é a quarta-feira do grande mover de Deus. Linha aberta é com vocês.
2: Que Deus abençoe, querido irmão Alain, que Deus abençoe o povo de Deus, Lindenberg também. O povo de Deus já entendeu, queridos irmãos, que a quarta-feira é proibido ficar em casa. Quarta-feira é um dia de contar a bênção, é um dia de receber bênção. Já estamos indo para mais uma concentração, já tivemos concentração 7, 9, 11 da manhã, agora às 3 da tarde e às 7 da noite teremos

0: São todos os dias acontecendo aqui no Templo da Glória de Deus. E nas quartas-feiras, sexta-feira e domingo, iniciará no horário, queridos irmãos, das 14 horas às 15 horas. Então venha, uma hora de oração, de intercessão pela salvação das almas, libertação de vidas, transformação e também pelo ministério em geral. Escute aí esta oração, já começou, venha fazer parte do ministério da intercessão. Uma hora antes do culto, nós temos esse ministério da intercessão global. Não é somente na sede mundial, mas em todas as nossas igrejas pentecostal, Deus e amor. Escute, ouvintes, olha aí, já tem a oração. O povo já está orando, o povo já está clamando, o povo já está sentindo a presença do nosso Deus.
1: Neste momento, ah, Deus, é a quarta-feira do mover de Deus. Nós sabemos, Senhor, que o teu nome é glorificado em meio à casa, em meio à família. É por isso que nós oramos, em nome de Jesus, que o mal saia. Que
0: a é o ministério saia, da intercessão, é o ministério da intercessão. Que bênção! Então, venha fazer parte, queridos irmãos, deste ministério. Nós estamos todas as quarta, sexta e domingo, e nos demais dias também teremos este ministério da intercessão com os homens de Deus intercedendo por aqueles que precisam de um milagre das mãos de Deus. Um grande avivamento está sendo entregue nesse ambiente. Um grande avivamento Deus está derramando sobre a sua igreja, irmãos. Nós estamos impactados diante do que Deus fez neste último domingo em nossa sede mundial, no aniversário da igreja. Para você entender, foi uma multidão, já no primeiro horário, 9 da manhã, já tinha uma multidão. São mais de 1.700 obreiros que foram ordenados ao diaconato e também ao presbitério e ao pastorado. Foi algo tremendo. Já ficou pela tarde e à tarde mais de 20 mil pessoas vieram, passaram pelo Templo da Glória de Deus para agradecer a Deus por este ministério. E no domingo também pela manhã, nós tivemos aí a apresentação da nossa querida irmã Maria Lorena, que é a líder deste ministério global da intercessão. Queridos irmãos, espera para você ver o que Deus irá fazer, porque a oração, ela move as mãos de Deus. Nós cremos no poder da oração, nós cremos que através da oração Deus faz coisas tremendas e coisas tremendas acontecer na vida daquele que clama. Por isso queremos convidar você. Não deu para vir hoje? Sexta-feira chega mais cedo para você fazer parte deste ministério da intercessão. Já traga seus pedidos de oração para colocar no altar de Deus. Já faça o seu pedido na sua casa e venha orar juntamente conosco. 14 horas com 57 minutos, já estamos chegando ao final, queridos irmãos. Daqui a pouquinho já iremos linkar direto ao altar de Deus na transmissão desta grande concentração nesta tarde de hoje. Se você está aqui bem próximo da sede mundial, ainda dá tempo de você se deslocar para cá. Você da Moca, você que está me acompanhando na região central, na Liberdade, Cambuci, você que está me acompanhando no Jabaquara, você que está me acompanhando em Santo André, São Mateus, dá tempo ainda de você vir para o Templo da Glória de Deus, na Avenida do Estado, 4568, aqui na Liberdade, no coração de São Paulo, está o maior templo do mundo, conhecido como Templo da Glória de Deus. Ei, meu irmão, venha para receber o seu milagre, traga sua família para receber o seu milagre, convide um amigo para receber o milagre nesta tarde de hoje. Mas detalhe, se você não pode vir agora pela tarde, às 7 da noite temos mais um culto e hoje também teremos a oração lá no santuário, das 23 horas a 1 da manhã. Nós estamos em campanha todos os meses, uma campanha diferenciada para abençoar a vida daqueles que entenderam que vale a pena fazer parte desses ministérios da oração. O clamor de um justo pode muito em seus efeitos. Coríntios, nós queremos orar por você. A diretoria quer orar por você. Os

0: Pastores querem orar por você, meu irmão. Então aproveita essa oportunidade. Aproveita que Deus está olhando para você. Aproveita que Deus está se compadecendo da tua dor, meu irmão. Venha, deixa tudo e vem para cá para alcançar a bênção do nosso Senhor e Salvador Jesus Cristo. Aonde?
1: Avenida... 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

Deus abrindo porta onde não há porta. Quer ser honrado por Deus? Anote mais uma vez, Avenida do Estado, 4568, Liberdade, São Paulo. Dividindo tela, já iremos ao altar do nosso Deus, porque é de lá que vai dar início a grande transmissão desta grande concentração de fé e de milagres. Já está no louvor, os nossos irmãos já estão adorando, que bênção, que coisa tremenda. Olha aí, meu irmão, o louvor já começou, a adoração já começou. Ei, só tá faltando você sair de dentro da tua casa e vir para receber o milagre das mãos do nosso Deus. Deus abençoe São Paulo, Deus abençoe Brasil. Já vamos ficar com a transmissão direta e ao vivo no altar de Deus, e é para lá que eu já estou indo também para orar por você e também pela sua querida e amada família. Vamos, estúdio, direto e ao vivo ao altar de Deus da nossa sede mundial.

0: verdade, não. Do nosso Deus que é o Senhor Jesus, aleluia.
1: Glória a Deus, glória a Deus, glória a Deus. Isso, bem alegre, bem alegre, bem alegre, bem alegre. Quem veio adorar o Senhor nesta tarde? Quem veio adorar o Senhor nesta tarde? Só quem está sentindo a presença de Jesus aqui nesta tarde.

do Senhor Jesus. Quem está feliz com o Senhor nesta tarde, diga glória a Deus. Sejam bem-vindos em nome do Senhor Jesus. Quem está feliz com o Senhor? Que maravilha, irmãos, é o que Deus tem feito nesta quarta-feira do grande mover de Deus aqui na Igreja Deus e Amor. Nós já tivemos um culto especial pela manhã. Deus usou poderosamente o pastor Milton de Almeida. E agora à tarde é um prazer, é uma imensa alegria receber todos vocês que aqui estão para nós glorificarmos o nome do Senhor. Antes de nós orarmos, daqui a pouquinho nós teremos um momento de adoração. Quem veio entregar ao Senhor uma adoração na presença dele? Quem veio? Daqui a pouquinho nós vamos adorar ao Senhor, vamos fazer uma oração de introdução, mas eu quero conhecer cada um de vocês que aqui estão. Temos aqui alguém que você está pela primeira vez, levante as suas mãos, deixa eu conhecer vocês. Olha só, quantos irmãos. Agora, você de outra denominação que está nos honrando com a sua presença, levante as suas mãos. Isso, olha só, Bruno, quantas pessoas. Igreja, como nós vamos dedicar e dizer aos nossos irmãos, sejam bem-vindos em nome do Senhor Jesus, amém. Quem pode aplaudir ao Senhor pela vida dos nossos irmãos? Que Deus abençoe vocês, já voltem mais vezes. Sempre que vocês estiverem aqui, nós iremos receber vocês com muito amor e com muita alegria. Que Deus abençoe todos os internautas que estamos acompanhando através do YouTube, do Facebook, do Instagram, e também todos os ouvintes da Rádio Deus e Amor. Esta é a quarta-feira do grande mover de Deus. E quem estará nesse grande propósito, levante as mãos, levante as mãos. Quando nós colocamos a fé em ação diante, colocamos o nosso propósito diante de Deus, Deus, ele é aquele que recebe e honra o propósito. Quem crê que Deus, ele vai honrar o propósito seu nesta tarde? Então se prepare, porque nós viveremos o mover de Deus. Quem quer viver o mover de Deus nessa tarde? Deus tem libertações, Deus tem transformações, Deus tem milagres para fazer nesta tarde para aqueles que vieram adorar. E quem veio adorar ao Senhor em espírito e em verdade? Quem veio? Se coloque em pé. Eu quero neste momento orar com você. Nós já vamos louvar ao Senhor, mas nós cremos que quando nós colocamos a fé em ação, Deus, ele opera sinais e maravilhas. Deus, ele não vai operar aquilo que nós queremos, mas ele vai operar

impactado pelo poder de Deus na quarta-feira do grande mover de Deus. Você que acredita nisso, levante as suas mãos e vamos orar agora. Eu quero convidar você a colocar o seu coração diante do altar do Senhor, apresentar a sua vida, a sua família, fazer uma oração de entrega a Deus, e a presença do Senhor irá se mover, ou melhor, a presença do Senhor já está se movendo em nosso meio. Levante as suas mãos aos céus e oremos ao Senhor, soberano e eterno Deus e maravilhoso Pai. Oh, aleluia! Isso, levante a sua voz em oração comigo. Começa dando glória. Começa dando glória, isso, bem forte. Senhor meu Deus, eterno, soberano Pai, nós te agradecemos. Muito obrigado, Senhor, por este momento maravilhoso em sua presença. Muito obrigado, Senhor, por este momento maravilhoso, meu Pai, em sua presença. Obrigado, Senhor, por mais um dia. Obrigado, Senhor, por mais esta oportunidade. Deus, estamos, meu Pai, na quarta-feira do grande mover de Deus. Nesta mais oportunidade que o Senhor preparou para poder operar, para poder libertar, para poder transformar, para poder operar, meu Deus, os teus sinais em nossas vidas. Senhor, reconhecemos as nossas falhas, reconhecemos os nossos erros, reconhecemos tudo aquilo que precisamos melhorar diante da tua face. Perdoa-nos, Espírito Santo. Sim, Senhor, perdoa-nos, ó Pai. Mas estamos aqui com o coração aberto para a sua presença. Estamos aqui com o coração aberto para te adorar. Estamos aqui com o coração aberto, meu Deus, para glorificar o nome do Senhor. Sim, meu Pai, venha sobre nós, Senhor. O nosso coração clama pela sua presença. A nossa alma clama pelo Senhor. A nossa vida clama pelo Senhor. Este é, Senhor, esta é a sua casa. Aqui o Senhor tem liberdade para operar. Aqui o Senhor tem liberdade para mover. Aqui o Senhor tem liberdade para levantar aquele que está caído. Aqui o Senhor tem liberdade para renovar aquele que está fraco. Aqui o Senhor tem liberdade para renovar aquele que está, Senhor meu Deus, fraco na fé. Sim, grande Deus, nós te clamamos e pedimos: vem, vem, Espírito Santo. Venha sobre nós, Espírito de Deus. Venha, venha, Senhor. Nós clamamos pelo Senhor. Nós clamamos pelo Senhor. Acenda.

Todos os internautas que estão nos acompanhando, abençoa, Senhor, todos que estão ligados conosco pelo programa Voz da Libertação, Senhor meu Deus, pelas redes sociais. Sim, o Senhor, é a quarta-feira do grande mover de Deus. Vem operar o teu mover, vem operar o teu trabalhar. O Senhor tem liberdade, nós te pedimos, usa, Senhor, os ministros que irão ministrar, Senhor, os

adorar. Estamos aqui, Senhor, para glorificar o nome do Senhor. É o que nós te pedimos, é o que nós te agradecemos. E a igreja diz. E a igreja diz. Quem está sentindo a presença do Senhor, da glória a Deus. Isso, ainda de pé, levante as

0: suas mãos. A irmã Sávia vai trazer uma adoração nesta tarde. E você vai levantar as suas mãos bem alto para Jesus, bem alto. Só quem crê no grande mover de Deus, levante as suas mãos para Jesus, isso. Só quem sente a presença do Senhor, levante as mãos e diga glória a Deus. Levante bem alto para Jesus, porque Deus irá mover de uma maneira gloriosa através da adoração da igreja dele. Levante, eu digo glória ao Pai, e a bênção do Senhor será conosco nesta tarde. Eu digo glória ao Filho, o renovo de Deus vai nos alcançar. Eu digo glória ao Espírito Santo, prepare-se para viver o mover de Deus. E quem acredita, levante as mãos e dá glória a Deus. Pode aplaudir ao Senhor, isso, pode. Bem forte, dá glória a Deus. Bem forte, dá glória a Deus. Bem forte, dá glória a Deus. Isso, glorifica, glorifica, glorifica.
1: Glória. Glória a Deus. Eu cumprimento a igreja de gozo da paz do Senhor Jesus. Amém. Aleluia. Glorifica e exalta o nome do Senhor nessa tarde. Aleluia. Oh, aleluia. Senhor, recebe a nossa adoração, recebe, Senhor, o nosso clamor, recebe, Senhor, aleluia. Medita na letra desse hino, porque eu creio que nessa tarde o Senhor tem algo a realizar através da tua palavra. Aleluia.

Glória a Deus. Quem pode glorificar a Jesus? Eita maravilha! Quero saudar a amada igreja, a noiva do Cordeiro na gloriosa. Paz do Senhor Jesus. Quem é de Jesus aqui, levante as mãos e diga: eu sou de Jesus. Só as irmãs e os irmãos, não é, irmão? Claro que é, né, irmão? Diga comigo: eu sou de Jesus. O diabo fica doido com isso, né? Mas Jesus está neste lugar. Não parei de adorar. Quem vem adorar Jesus aqui? Eita glória, do novo CD.

Jesus. Quem veio adorar Jesus aqui? Toda igreja de pé, vamos adorar a Deus com mais um louvor. Vitor, você quer vir cantar comigo? Você vai também, Vitor? Então vem aqui, rapaz. Quem vai morar no céu aí? Só quem vai morar no céu. Levante as mãos e diga, eu vou. Não ouvi. Quem vai morar no céu, levante as mãos e diga, eu vou.

0: fraquinho. Só quem vai, levante as mãos e diga: eu vou. Você vai também, pastor Gustavo? Com certeza, né? Que Deus abençoe a todos. Dizer para os irmãos que eu vou estar em Porto Alegre sábado e domingo. Olha por mim, viu? Vou estar lá, lá é frio, hein? Sábado e domingo vamos estar adorando a Deus lá em Porto Alegre. Atenção pro pessoal, Deus do Rio Grande do Sul. Vamos estar aí sábado e domingo adorando a Deus com todos vocês. Mas quem vai? Não é, filho? Quem vai? Vai. Que Deus abençoe. Vamos lá, nosso amigo pastor. Pastor Bruno.
1: Deus, aleluia. Ô, glória, quem vai? Quem vai? Ô, glória a Jesus, nós estaremos lá um dia. Quem veio ouvir a voz de Deus aqui neste lugar? Quem veio? Deus está aqui para falar contigo nessa tarde, aleluia. Ô, glória ao nome santo do Senhor. A questão é em que momento do culto Deus vai falar conosco. Porque Deus fala com a gente através da oração, Deus fala com a gente através do louvor, Deus fala com a gente através da palavra. E nessa tarde Ele quer falar contigo através desse louvor. Quem quer ouvir a voz de Deus? Ele está dizendo assim para você, ó.

pode glorificar o nome do Senhor. Glorifica, glorifica, glorifica e exalta. Se você está sentindo a presença de Deus, eu convido você a glorificar o nome do Senhor, a rasgar esse céu de glória a Deus, porque Ele está aqui neste lugar. Aonde Jesus está, a cura. Aonde Jesus está, a milagre.

Eu estou sentindo o poder de Deus aqui neste lugar. Quem crê que Jesus ainda tem mais para fazer? Quem crê que Jesus ainda tem mais para fazer? Você ouvinte de casa, não perca tempo, entra neste propósito. Não veio nesta quarta-feira, próxima quarta-feira queremos ver vocês aqui. Você que está pelo YouTube, não conseguiu estar conosco, próxima quarta-feira nós convidamos vocês, porque o que Deus está fazendo é extraordinário. Quem já está vivendo o mover do Senhor, dá glória a Deus. Se coloque em pé, meus irmãos, se coloque em pé. Eu quero com vocês orar. Nós vamos orar para que Deus use de uma maneira poderosa a vida do pregador desta tarde, presbítero Rivar Silva. E o servo do Senhor já tem uma palavra revelada do coração de Deus para o nosso coração. Quem veio ouvir a palavra e quem crê no poder desta palavra? Nós vamos orar pelo servo do Senhor para que Deus abençoe a vida dele, o pai dele,

Aleluias. Levanta suas mãos com as minhas e diga: Senhor Jesus. Com mais fé, diga: Senhor Jesus, eu creio que o Senhor já preparou o meu milagre. Diga: meu Deus, honra a minha fé, porque eu creio. Diga: eu creio na minha vitória. Quem crê na sua vitória, levanta suas mãos. Adora a Deus assim, ó.

0: Adoradores adorando, os adoradores rendendo honras e glória àquele que vive, bem bonito, vai lá, solta a voz.
1: Eu te louvarei.
0: Quem adorar a Deus mais alto vai receber.

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Quem orou com fé, diga glória a Deus. Quem trouxe a Bíblia, vamos à leitura da palavra de Deus. Livro de Lucas, capítulo 7. Deus tem uma palavra para o seu coração. Quem deseja ouvir, diga glória a Deus. Sejam todos bem-vindos na casa de Deus. Posso ouvir um amém da igreja? Pelo menos três pessoas mais próximas a você, diga para ele: seja bem-vindo na casa de Deus. Pelo menos três, mas é sorrindo, meu irmão. Tristeza não tem lugar para ela aqui não, só tem lugar para alegria. Então pelo menos três pessoas, diga para ela, diga para ele: seja bem-vindo na casa de Deus. Para você, quem crê assim, diga glória a Deus. Ouvintes, sejam todos bem-vindos, queridos irmãos que nos acompanham pelo YouTube, Facebook, compartilhe, que Deus tem uma palavra para o seu coração. Livro de Lucas, capítulo

Aparente, mas choramos escondido nos pés do Senhor, e nos pés do Senhor as lágrimas são colhidas, e a resposta da vitória ela vem sobre a nossa vida. A Bíblia começa contando no capítulo 7 e no versículo 11 a seguir, o Senhor está apresentando uma cidade chamada Naim, que estava vivendo dois grandes encontros. A cidade de Naim recebe em um só dia dois grandes encontros. Um encontro é o cortejo de vida que estava na cidade chamada Jesus e os seus discípulos. O outro cortejo era o cortejo da morte que saía da cidade, a viúva levando seu filho para o sepultamento. Percebe que quando Jesus ele entra nesta cidade, ele vai parar na porta da entrada, como de costume na época, quando passasse o cortejo, as portas eram fechadas e era decretado luto sobre aquela cidade. Jesus está indo para a cidade de Naim. Jesus está sendo tocado para ir à cidade de Naim. Jesus está sendo tocado para chegar na cidade de Naim. A cidade de Naim vai receber a comitiva de Jesus, só que Jesus não está indo para pregar. Jesus não está indo para fazer uma cruzada evangelística. Jesus está indo para socorrer uma alma que precisava do socorro dele. Jesus não está indo para anunciar as multidões que estavam morando naquela cidade, não. Jesus está indo para secar as lágrimas de uma mãe que, ao perder o seu filho, estava derramando lágrimas de desespero. Percebe que quando Jesus ele chega na cidade, ele vai parar na porta da entrada. Jesus não vai entrar e Jesus não vai sair, ele vai ficar na porta da entrada da cidade, aguardando o cortejo que vinha. Vinha o cortejo de um lado chorando, e o outro lado vinha um grupo de pessoas adorando. Na frente do cortejo que vinha chorando, vinha um caixão sendo carregado, e dentro do caixão estava uma criança morta, e do outro lado está Jesus, o dono da vida, sendo adorado por aqueles que o seguia. De um lado está a morte, do outro lado está a vida. De um lado está o desespero, do outro lado está a alegria. De um lado está as lágrimas, do outro lado está o cântico de vitória. Quando Jesus encontra com esta mulher, juntamente com o povo que lhe acompanhava, empurrando ela para seguir, para chegar até o cemitério para sepultar o seu filho, Jesus para naquela porta. Jesus não vai falar com o defunto primeiro, Jesus não vai falar com as pessoas que estão carregando o esquife, não. Jesus vai falar diretamente com a mãe da criança. Por que, pregador? Porque Jesus viu as suas lágrimas, Jesus viu a sua dor, Jesus viu o seu desespero, Jesus viu que as coisas não estavam indo do jeito que ela esperava, e é por isso que Jesus vai até ela e vai dar uma palavra para ela. Por que, pregador? Porque os olhos dela estão no caixão, os olhos de Jesus estão sobre ela, os olhos dela estão sobre o problema, e os olhos de Jesus estão sobre ela. Os teus olhos estão diante das dificuldades, e os olhos de Jesus estão olhando para você nesta manhã, nesta tarde, nesta noite, está dizendo: não chores, não chores, não chores. Como que eu não vou chorar? O meu problema, a situação, não chores, meu irmão, porque ele acabou de encontrar com você. Ele quem? O homem chamado Jesus de Nazaré. Aleluias, aleluias. Entenda, queridos irmãos, que ninguém parava aquele cortejo, ninguém fazia aquela mulher parar de chorar. Os amigos dela, os companheiros, as pessoas, os parentes, tinham já utilizado a mesma palavra que Jesus havia mencionado.
mulher.

não chore mesmo. Todos nascem para morrer e agora chegou a vez do teu filho. Ela continuava chorando. Por que, pregador? Porque as palavras que saía da boca daquele povo não era suficiente para trazer consolo para o coração daquela mãe. As palavras que saía da boca das pessoas que tentava lhe ajudar não era suficiente para trazer consolo para o coração daquela mulher que chorava pela perda do seu filho. Mas você vai perceber que no capítulo 7 e no versículo 13 a Bíblia vai dizer: e vendo o Senhor moveu-se de íntima compaixão por ela e disse: mulher, não chores. Alguém vai dizer: deixa ela derramar as lágrimas, deixa ela desabafar, deixa ela colocar a dor do luto para fora. Jesus está dizendo: não vai ter sepultamento, não vai ter enterro. Como que não vai ter? Nós estamos indo para sepultar, não vai ter, porque ela acabou de encontrar com aquele que tem poder de restituir o que ela perdeu. Ela acabou de encontrar com aquele que tem poder de transformar as lágrimas em um cântico de vitória. Eu estou pregando para alguém que queria sepultar. Não vai ter sepultamento não, meu irmão. O diabo não vai enterrar o que é teu não, meu irmão. O diabo não vai sepultar o que Deus te deu não, meu irmão. Seca as lágrimas e vem comigo no glória. Porque, pregador, eu tenho uma palavra.

0: Aleluias. As pessoas que estavam à volta daquela mulher, eles vão ficar sem entender, porque Jesus dá uma palavra e ela para de chorar. Jesus dá uma palavra que traz consolo ao coração daquela mãe que estava chorando. Parece que estou vendo Jesus dizendo: não chores. Naquele momento ela tentando forçar para chorar, mas não conseguia mais. Alguém vai olhar e vai dizer: o que foi que aconteceu? Ele deu uma palavra, a mulher parou de chorar. Vamos embora, porque nós temos hora para chegar. O cemitério vai fechar, o coveiro vai embora. Nós temos hora para chegar lá. Nós temos a hora para poder chegar lá. Se nós demorar mais um pouquinho, teremos que deixar para o dia seguinte. Jesus está olhando e está dizendo: não haverá sepultamento, não haverá enterro. Por que que não haverá? Porque eu estou secando as lágrimas daquele que chora, eu estou levantando a cabeça daquele que estava com a sua cabeça prostrada diante do problema, eu estou tirando a tristeza que estava no coração e vou repousar a minha alegria neste coração. Mas por que que não haverá? Não haverá, porque eu sou o dono da vida, eu sou a ressurreição e a vida. Mas não tem mais o que fazer, tem, porque, pregador, aquele que encontra com Jesus, meu irmão, entrega nas mãos dele e deixa ele agir. Aquele que encontra com Jesus, entrega nas mãos dele e deixa ele operar. Aquele que encontra com Jesus não precisa se preocupar mais. Sabe o que é que estava acontecendo na tua vida? As lágrimas vinham porque não tinha o consolo chamado Jesus de Nazaré, não tinha uma certeza de milagre, mas hoje ele te encontrou neste lugar. Então seca as lágrimas, coloca nas mãos dele e prepara para ver o agir dele. Seca as lágrimas, coloca na mão. Ei, você encontrou com ele, ele encontrou com você, ele viu o que ninguém viu, ele contemplou o que ninguém contemplou. Ele vai fazer o que ninguém fez. Prepara para sair daqui hoje pulando na presença deste Deus, glorificando este Deus. Porque, pregador, ele já está com as mãos estendidas para alguém aqui. Ele já está calamasturia lá para calamasteia. Oh, glória!
1: Aleluia! Aleluia! Aleluia!
0: Esta mãe está sendo forçada, e Jesus está parando aquela multidão.

0: Só tem uma maneira de parar os seus inimigos encontrando com Jesus de Nazaré. Só tem uma maneira de parar essa destruição que está tendo na sua casa, no ambiente onde você vive, encontrando com Jesus de Nazaré. Porque o diabo está forçando, o diabo está tentando, e Jesus está dizendo: eu cheguei para paralisar as forças do inferno, eu cheguei para paralisar os planos de Satanás. Entenda, meu irmão, a multidão estava empurrando esta mulher para enterrar o seu filho, mas a multidão que estava com Jesus fez esta multidão parar. E quando para, Jesus vai até o esquife e dá apenas uma palavra. Porque, pregador, Jesus vai dar uma palavra, e a palavra que Jesus está dando é para devolver a vida, ou seja, restituir a vida para aquela criança. Parece que estou vendo, não diz a Bíblia, mas podemos conjecturar, quando Jesus vai colocar as mãos no esquife e vai falar com o defunto, alguém vai dizer: não tem mais o que fazer, já tenho certidão de óbito, já está morto, agora é só enterrar. Ei, é porque eles não conheciam o poder do nosso Deus. Porque quando conhecemos o poder do nosso Deus, nós não ficaremos prostrado, parado e muito menos desesperado. Porque, pregador, quando nós encontramos com Deus, encontramos com a solução dos nossos problemas. Quando nós encontramos com Jesus, nós encontramos com o dono da saúde. Quando nós encontramos com Jesus, nós encontramos com o livramento para a nossa alma.
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O foco daquela multidão não era as lágrimas daquela mulher, mas era o funeral daquela criança. O foco daquele povo não era para a mãe, mas sim para aquele sepultamento que iria acontecer. O foco daquela multidão era preocupado, estava com o coveiro que estava guardando chegar o esquife para enterrar. Eles não estavam preocupados com a mãe que estava chorando, não estavam preocupados. Por quê, pregador? Porque quando Jesus parou, eles vão tentar forçar para continuar, e Jesus está dizendo: não, agora é hora de parar para ver o milagre, agora é hora de parar para viver o milagre, agora é hora de parar para vocês entender quem é que está falando com ela, quem é que está secando as lágrimas dela, quem é que está mudando o cenário que ela está vivendo. Quando Jesus diz levanta, na mesma hora a criança se levanta e começa a falar. Quando a criança começa a falar, o povo começa a ficar maravilhado. Por quê, pregador? Porque eles nunca tinham presenciado o milagre acontecendo na na proporção que estava acontecendo. Eles nunca tinham presenciado o milagre acontecer da maneira que estava acontecendo. Quando a criança se levanta dizendo mãe, dizendo eu estou vivo, houve um espanto no meio daquela multidão. Porque, pregador, porque eles olhavam para Jesus, achava que Jesus era uma pessoa qualquer, achava que Jesus não tinha poder, achava que Jesus não poderia mudar a situação daquela mulher, pois se enganou, meu irmão. Jesus é muito mais além do que pensamos ou imaginamos. Eles estão olhando e está dizendo: não vai ter milagre. Jesus está dizendo: vai ter. Eles estão olhando e está dizendo: não vai

0: Aleluias. Aleluias.
1: A multidão começa a ficar assustada. É isso que vai acontecer na história da

hoje, tua casa vai presenciar esse testemunho a partir de hoje. Eu já estou vendo alguém de queixo caído e perguntando como você conseguiu, como pode isso acontecer, mas o caso estava perdido, não estava. Quem encontra com Jesus, encontra com o milagre. Quem encontra com Jesus, encontra com a vida. Quem encontra com Jesus, prepara para viver o extraordinário que somente Ele pode trazer para a sua vida. Quem encontra com Jesus, as lágrimas

0: Eu já estou vendo alguém encontrando com ele. Ele está dizendo: levanta a cabeça, levanta a cabeça, levanta a tua cabeça. Oh glória,
1: aleluias, aleluias. Na metade do caminho, a mulher vai voltar para casa, mas ela não volta com o cortejo. Não, ela vai voltar para casa só ela, a presença de Jesus e a criança. Porque o povo estava acompanhando ela só para levá-la até o cemitério. Entenda que tem pessoas que ele está acompanhando você só porque você está indo de mal a pior. Mas na hora que as coisas começar a melhorar, ele vai começar a sentir dor de cotovelo de ver Deus te honrando. Entenda que tem pessoas que estão andando com você porque ele está vendo que você está indo para sepultar o teu casamento, sepultar o teu sonho, sepultar os teus projetos, e eles estão lado a lado com você até o caminho do sepultamento. Eles estão indo, olhando para você chorando, e não estão te dando palavra para você parar de chorar. Mas Jesus encontrou para paralisar hoje os planos e os projetos do inferno. Jesus está olhando e está dizendo: não dê mais nenhum passo, agora é hora de voltar para trás, agora é hora de você, meu querido irmão, voltar para dentro da tua casa, voltar a viver os teus sonhos, voltar a viver os projetos, pregador. Mas as coisas estavam até Jesus chegar. Depois que Jesus chega, tudo muda. Depois que Jesus chega, ele faz do impossível se tornar possível. Sabe por que a multidão estava te empurrando? Porque você não tinha força de rebater aquilo que eles estavam fazendo contigo, mas agora você terá força para rebater. Porque, pregador, já estou vendo a presença de Jesus fazendo parte da tua história. Jesus está dizendo: não vai ter sepultamento, não vai enterrar, não vai largar, não vai deixar na mão do diabo aquilo que Deus te deu. Não, meu irmão, levanta a tua cabeça. Jesus está dizendo: tu não vai sair da tua casa, tu não vai abandonar teus filhos, tu não vai abandonar teu emprego, tu não vai abandonar a faculdade. Não. Tudo que o diabo queria é que fosse paralisado os planos de Deus para você, mas ele não vai conseguir, porque eu estou pregando para aquele que fez igual o salmista pela manhã: o meu socorro vem do Senhor que fez os céus e a terra. O socorro vem presente na hora da tua angústia. Ele acabou de encontrar com você aqui. Ele está dizendo: não dê mais nenhum passo, não dê mais nenhum passo, não dê mais nenhum passo, porque eu vou restituir o que você perdeu. Ele vai restituir o que foi tirado de você. Ele vai restituir a tua alegria, a tua paz, a tua saúde, a tua felicidade. Tem jeito, meu irmão, tem jeito para a tua vida sim. Porque, pregador, aquele que vai dar um jeito para a tua vida, ele se chama Jesus. Jesus, Jesus, Jesus, Jesus, Jesus. Já tem alguém recebendo a presença dele, já tem alguém sentindo ele secando as lágrimas, já tem alguém alabasturiando a labaia. Oh glória, oh aleluias, aleluias.

Aleluias. Eles não terão prazer de sepultar aquilo que Deus te deu, não. Eu entendo que o desejo deles é sepultar, porque ninguém quer te ver bem, todo mundo quer te ver mal. Mas tem um que quer ver você bem, se chama Jesus de Nazaré. Com ele você pode contar os teus sonhos e os teus projetos, que ele não vai ter inveja, mas ele vai te ajudar. Ele vai te ajudar, meu querido irmão, entenda. Pode contar com a ajuda de Jesus, porque, pregador, ele não será pedra de tropeço no teu caminho, não. Ele não será obstáculo no teu caminho, não, não, não, não, não. Caso contrário, ele vai na tua frente abrindo os caminhos para você passar, endireitando os caminhos para você passar, meu irmão. Jesus não vai dar palavra negativa para você, não. Jesus vai te dar palavra de vitória. Jesus não vai abrir a boca para dizer não tem mais o que fazer, não, não, não. Ele vai dizer o impossível quem faz sou eu. Entenda, meu irmão, quem encontra com Jesus não viverá mais do mesmo jeito, não. Ei, pregador, depois que eu decidi andar com Jesus, a multidão desapareceu, o povo desapareceu, os amigos desapareceram. Apareceu, isso é normal. Por quê, pregador? Porque na hora que você estava caminhando a caminhos da destruição, tinha muita gente te empurrando, muita gente te forçando, muita gente fazendo você seguir os passos para ser destruído. Mas quando encontrou com Jesus, só ficou você, o Pai, o Filho e o Espírito Santo. Não se preocupe, meu irmão, porque você não precisa de mais nada. Você precisa da presença de Deus, você precisa da presença do Filho, você precisa da presença do Pai, você precisa da presença do Espírito Santo. Para que, pregador? Para vencer os maus dias quando surgir. Se o inferno se levantar, não é você que vai lutar, mas é a presença do Pai, mas é a presença do Filho, mas é a presença do Espírito Santo, que não vai faltar na tua vida. Ah, pregador, mas as amizades, hoje você vai se tornar amigo de Jesus, hoje você vai aprender a falar com Jesus, hoje você vai aprender a confiar em Jesus, porque, pregador, só ele pode paralisar, só ele pode paralisar os planos do inferno, só ele pode parar os projetos de Satanás, só ele pode desfazer o mal, só ele pode arrancar as forças de Satanás, somente ele, somente ele, somente ele, somente ele que pode. Ele pode, ele pode, ele faz, ele

Entenda, meu irmão, enquanto todo mundo estava assustado, ela estava fazendo um culto de ação de graça. Enquanto todo mundo estava questionando como isso aconteceu, ela estava de joelhos dobrados, dando glória para aquele que vive. Enquanto todo mundo estava questionando como isso pôde acontecer, ela está de joelhos dobrados, adorando aquele que vive, aquele que reina, aquele que pode. Entenda, meu irmão, não se sinta sozinho, não. Ô, pregador, não tenho ninguém. Tem a presença de Jesus na tua vida, tem a presença de Jesus na tua casa. Por quê, pregador? Porque quem tem a presença de Jesus não precisa se preocupar com mais nada, meu irmão. Você vai aprender e vai descobrir que ele é médico dos médicos, ele é psicólogo dos psicólogos, ele é conselheiro dos conselheiros, ele é advogado dos advogados, meu irmão. Ele é médico dos médicos, Senhor dos senhores. Quem é ele? Ele é Jesus de Nazaré, que vai mandar um recado para aquele escoveiro que quer sepultar o teu sonho. Ele vai mandar um recado para os coveiros que querem sepultar a tua alegria. Não haverá sepultamento. Por quê? Porque aquele que estava com a alma batida, desesperada, acabou de encontrar com Jesus de Nazaré. Quem encontra com Jesus tem mudança, quem encontra com Jesus tem felicidade, quem encontra com Jesus tem alegria, quem encontra com Jesus, ei, meu irmão, não será mais a mesma pessoa. Não. Ei, prepara para receber a presença dele, prepara para desfrutar da presença dele, prepara para voltar para casa hoje diferente de como você saiu de lá. Você saiu chorando, você saiu gritando, você saiu sentindo desespero dentro de você. Eu tenho uma palavra para você. O que, pregador? Você vai voltar para casa adorando, você vai voltar para casa se alegrando, você vai voltar para casa dando testemunho, você vai voltar para casa dizendo: ele chegou primeiro. Aleluia. Por isso que eu sempre digo: não abra tua boca para dizer que não tem mais o que fazer. Não. Talvez você está frustrado porque buscou em homem. Talvez você está frustrado porque buscou em amigos, companheiros, colegas, e não buscou em Jesus de Nazaré. Na hora que você buscar em Jesus, você vai ver como tudo vai mudar na trajetória da tua vida. Você vai ver como tudo vai ser diferente na história de vida que você está vivendo. Por quê, pregador? Porque na hora que você encontrar com Jesus, meu querido irmão, as coisas vão ser diferentes. Lembra quando Jesus foi convidado para um casamento em Caná da Galileia? Ninguém sabia quem era ele, mas começaram a saber. Quando acabou-se o vinho, alguém olhou e disse: Jesus está na festa. A mãe de Jesus se apresentou e disse: não se preocupe, faltou comida, Jesus está na festa. Faltou alegria, Jesus está na festa. Faltou compreensão, Jesus está na festa. Faltou alegria, Jesus está na festa. Alguém vai dizer: mas o que é que ele pode fazer por nós? Eu tenho algo para dizer: fazei tudo que ele vos ordenar. Se você quer viver milagre, obedeça o que ele vai propor, o que ele vai colocar na sua vida. Obedeça a palavra que sairá da boca dele. A mãe de Jesus foi dar as instruções e vai dizendo: Jesus está na festa, então não se preocupe, porque a festa não vai acabar, o casamento não vai ser frustrado, então obedeça o que ele vai falar para vocês. Jesus vai repreender a sua mãe e vai dizer: mãe, não é chegada a minha hora. Jesus, quando repreende, a mãe vai dizer: filho, eles precisam da tua ajuda, eles necessitam do teu socorro. E eu tenho certeza que naquela hora Jesus não disse não, Jesus já foi dando as coordenadas e dizendo: enchei as talhas de água, pode preparar o mestre-sala, pode colocar. E a Bíblia diz que ele orou, e quando ele agradeceu ao Pai, ele já pediu para que fosse distribuído, para que experimentasse. Alguém abriu a boca para dizer: eu já estou acostumado em festa, sempre coloco vinho melhor para o início e o inferior para o

0: E aqui foi ao contrário, colocar o melhor para o fim e o inferior para o início. Alguém vai dizer: não, rapaz, você não sabe o que aconteceu, não. Você não está ciente do que aconteceu, não. Jesus está na festa, e o que é que ele fez? Acabou a bebida, Jesus se apresentou e transformou a água em vinho. Jesus está na festa, porque ele apenas fez uma oração, as talhas que era água foi transformada em vinho. Por isso que eu estou dizendo para você, na hora do desespero, pode chamar por ele, na hora das tuas lágrimas, pode chamar por ele, na hora da tua dor, pode chamar por ele, na hora, ei, meu querido irmão, que não dá mais para você, chama por ele, chama por ele, chama por ele, chama por ele, e ele estará com as mãos estendidas para dizer para ti: eu estou aqui, ei, eu estou aqui, eu estou aqui.
1: Aleluias. Não tem coisa melhor na vida do que poder contar com a ajuda de Jesus. Não tem coisa melhor na vida do que poder contar com a ajuda de Jesus. Como pregador, é só chamar por ele. Nós contamos com a ajuda de tudo e de todos, menos de Jesus. E Jesus está olhando para você: eu estou aqui todos os dias esperando você me convidar. Entenda, nós apresentamos nossos problemas para A, para B, para C, para vizinho, para amigo, para companheiro, para conhecido e daí por diante. E não contamos para aquele que pode nos ajudar. Nós desabafamos com tanta gente, não desabafamos com Jesus de Nazaré. Mas hoje eu estou pregando para aquele que vai aprender a falar com Jesus. Eu estou pregando para aquele que vai voltar para casa hoje dizendo: obrigado, Jesus, pela tua palavra. Obrigado, Jesus, por ter secado as minhas lágrimas. Obrigado, Jesus, por ter mudado o cenário da história de vida que eu estava vivendo. Eu estou pregando para aqueles que vai voltar para casa hoje em uma certeza. E qual é, pregador? Não voltará para casa, ei, de cabeça baixa, não voltará para casa de cabeça erguida, porque a presença de Jesus vai te acompanhar, ei, vai ser 24 horas, ei, vai ser 24 horas por dia, o braço forte de Jesus sendo contigo. Tu não vai mais acordar chorando, tu vai acordar sorrindo, tu não vai dormir mais no vale da tristeza, não, meu irmão, tu vai dormir a partir de hoje, é cantando o hino da vitória. Tua vida não será mais uma vida amarga, tua vida a partir de agora será uma vida transformada pelo poder desta palavra que está sendo ministrada ao teu coração hoje. Tu não voltará para casa encontrando obstáculo no teu caminho, tu voltará para casa hoje vendo portas se abrindo e Jesus dizendo: vem, vem, vem, vem, vem porque eu te ajudo, vem porque eu te socorro, vem porque eu te levanto, vem porque eu faço, vem porque eu trabalho. Venha, oh glória. Aleluia. Aleluia. Não diz a Bíblia, mas podemos conjecturar. Aleluia. O coveiro esperando o sepultamento para ser realizado daquela criança. Alguém chega e diz: coveiro, pode fechar a cova. Não, mas esse buraco está aberto para colocar uma criança. Pode fechar a cova. Mas como a cova? Mas como que eu vou fechar a cova? Eu estou esperando. Não vai ter. O que foi que aconteceu? O que foi que aconteceu? Vai deixar para amanhã? Não. Parente, não, não, não. Estou esperando algum parente? Não. Você não está sabendo, não. A viúva de Naim acabou de encontrar com o dono da vida, chamado Jesus de Nazaré. O que eles não esperavam aconteceu, o quê? Jesus devolveu a vida para a criança que estava morta. Parece que estou vendo o coveiro dizer: não acredito, porque eu tenho 20 anos de profissão, eu nunca vi isso, pois vai começar a contemplar agora. Porque, pregador, eu estou pregando para aqueles que vão decidir hoje andar

0: com Jesus. Eu estou pregando para aqueles que não vai largar Jesus por nada, e nós vamos mandar um recado para os coveiros de plantão: não haverá sepultamento. A cova que foi aberta para te sepultar, não vai haver sepultamento. A cova que foi aberta para sepultar teu filho, não haverá sepultamento. A cova que foi aberta para sepultar teu casamento, não haverá sepultamento, meu irmão, porque a notícia vai chegar. Ela encontrou com Jesus, ele encontrou com Jesus, ela encontrou com a vida, ele encontrou com aquele que tem poder, ele encontrou com aquele que tem poder. Oh, glórias!
1: Aleluia!
0: Acharam que seria fácil, não vai ser. Acharam que seria fácil, não vai ser. Porque eu estou pregando para aquele que encontrou com Jesus, aleluias. Eu estou pregando para aquele que Jesus encontrou com ele nesta tarde. Eu estou pregando para aquele que Jesus acabou de estender as mãos para ele, para ela nesta tarde. Pregador, eu não quero, você não vai, meu querido irmão, ter outra escolha. Não, não, não, não. A escolha agora é única. E qual é? Cair nos braços de Jesus e sentir o que ele somente tem para te oferecer. É alegria, paz, felicidade, mudança na trajetória da tua vida. E nós vamos mandar um recado para aqueles que estavam tentando destruir a tua vida. Manda eles cair fora, porque eu já estou vendo a proteção de Deus descendo sobre a tua vida. Eu já estou vendo a proteção de Deus repousando sobre a tua casa. Eu já estou vendo a proteção de Deus. Deus está dizendo: tuas lágrimas não cairão mais por qualquer coisa, não, meu irmão. Tuas lágrimas é preciosa. Prepara para voltar para casa cantando, prepara para voltar para casa adorando, prepara para voltar à tua casa, vai ter alegria no teu trabalho, vai ter festa, meu irmão, porque eu já estou vendo Deus interrompendo todas as demandas do inferno. Perdeu Satanás, mais uma vez esta igreja venceu pelo poder do sangue, o sangue, o sangue de Jesus.
1: Oh, glória!
0: Fique em pé que eu quero orar por você. Fique em pé que eu quero orar por você. Paratos, por favor, que eu quero orar por você. Fique em pé que eu quero orar por você. Alguém quer sepultar os teus sonhos, os teus projetos, a tua alegria? Não vai. Porque Jesus já mandou um recado para eles. Pode fechar a cova. Não haverá sepultamento, porque eu acabei de encontrar com aquele que precisa da minha presença. Levanta tuas mãos que eu quero orar por você. Eu quero orar pela tua casa. Eu quero orar pela tua família. Você já sabe, meu querido irmão, que sem Jesus não dá. Não dá. É só encontrar com Jesus, as coisas começam a mudar. E eu quero fazer uma oração para aqueles que Jesus encontrou com ele nesta tarde. Você já está sentindo o toque de Jesus. Você já está sentindo a presença de Jesus e você já está sentindo que precisa de Jesus. Levanta tuas mãos que eu quero orar por você. Você que está decidido: pastor, não quero andar sozinho mais. Não quero caminhar sozinho mais. Eu quero ter um encontro verdadeiro com esse Jesus. Sai do teu lugar e vem aqui que eu quero orar por você. Sai do teu lugar e vem que eu quero orar por você. Pastor, as coisas não estavam bem, vai ficar melhor a partir de agora. Vem, vem, vem, porque eu quero orar por você. Já vem vindo uma, vem, vem. O diabo não vai sepultar os teus sonhos, a tua alegria. Não, não, não, você não vai dar esse gostinho para o diabo. Vem, vem, porque Jesus está te chamando. Vem, Senhor, vem. Vem com a tua mão levantada, porque Jesus quer segurar nas tuas mãos. Vem, vem, Senhora, vem, vem, jovem, vem. Jesus quer segurar nas tuas mãos. Pastor, está difícil, estava, não estará mais, porque a partir de agora ele vai abraçar a tua alma. Vem, eu estou falando com quem precisa de uma mudança extraordinária. Esta mudança só pode acontecer quando você dá um passo em direção ao altar de Deus. Então vem, vem, vem. O diabo quer sepultar tudo que é seu. O diabo que acabar com tudo que é seu, ele não vai. Ele não vai, através da tua decisão, Jesus vai paralisar o poder das trevas nesta tarde. Jesus vai paralisar os planos do inferno contra ti nesta tarde. Sai do teu lugar e vem, que eu te espero diante desse altar. Vem, vem, porque a tua alma está gritando: eu quero é Deus. Tua alma está gritando: eu preciso de Deus. Vem, vem, sai do teu lugar e vem. Vem porque eu quero orar por você. Vem porque eu quero apresentar a sua vida. Vem porque hoje é tarde de tomar uma decisão. E a decisão não é Jesus que vai tomar, agora é você. Porque ele já está olhando para você. Ele já está olhando para você. Será que Jesus está vendo o que eu estou passando, pastor? Mas é claro que ele está. Ele está vendo as covas que foram abertas para sepultar o que é seu. E Jesus está dizendo, através da sua decisão, eu vou restituir tudo. Tudo, tudo. Você quer restituição? Então sai do teu lugar e vem, que eu quero orar por você. Sai do teu lugar e vem. Vem porque hoje é dia de mudança. Levanta as mãos para cá, igreja. Vamos orar por essas vidas que aqui estão diante do altar. Se está tudo bem com você, seu lugar é aí. Se não está bem, seu lugar é aqui. Se você quer uma vida melhor, seu lugar é aqui. Se está tudo bem, está ok, pastor, fica aí. Mas se você quer desfrutar de uma vida melhor, sai do teu lugar e venha se unir a essas pessoas que estão diante desse altar. Levanta as mãos, que nós vamos orar por aqueles que estão em casa tomando a mesma decisão. Nós vamos orar por aqueles que estão hospitalizados tomando a mesma decisão. Nós vamos orar por aqueles que estão tomando esta decisão. É uma decisão, queridos irmãos, de mudança, que só tem um que pode fazer. O nome dele é Jesus de Nazaré. Levanta suas mãos para cá, levanta suas mãos, que nós vamos orar. Nós vamos orar. Olha quantas pessoas estão diante desse altar. Aqui na terra está uma tristeza, no céu está uma alegria por essas pessoas que estão aqui. Tem glória a Deus nesta igreja por essas almas. Então levanta as mãos para cá. Levanta as mãos e diga: Senhor Jesus. Diga com mais fé, diga: Senhor Jesus, perdoa os meus pecados. Diga: Senhor, salva minha alma, liberta minha alma, porque eu quero andar contigo. Diga: Senhor, anda comigo, não me deixe, salva a minha família e restitui. Diga: restitui alegria, saúde, felicidade. Restitui, ó Deus, tudo na minha vida. Salva minha alma e escreve o meu nome no livro da vida. Começa dando glória, glória, glória, glória. Vamos orar por eles, irmãos obreiros. Ora por elas. Olha que multidão diante desse altar, precisando do abraço.

que ele opera. Oricalabasturianda lá para calabasteia. Move as tuas mãos e dai a tua vitória. Em nome de Jesus. Diga amém. Pode bater palma e dar glória para Jesus. Olha aqui para mim. Não volte a sentar. Nós temos uma equipe que está ali para conversar com vocês. Duas palavrinhas e vocês voltam para cá, tá ok? Vai lá, deixa o nome de vocês para que nós possamos adotar vocês em nossas orações. Amém. Vai lá, deixa o nome dele lá também. Isso, não volte a sentar. Isso, conduza eles, conduza elas com carinho. Leva eles ali, isso, leva eles lá, pastor Humberto. Isso, pode aplaudir o Rei da Glória, pode louvar, pode adorar, pode exaltar. Que multidão, que multidão. Quem está feliz por isso? Os que estão em casa no rodapé do vídeo, já está disponível para você um correio eletrônico, quero aceitar Jesus, @pda.com.br, e também pelo WhatsApp 11 95094 4645. Pode aplaudir o Rei da Glória, a igreja, pode aplaudir. Pode aplaudir o Rei da Glória. Vamos ficar em pé, meus irmãos. Nós vamos ajudar a casa de Deus. Quem ama ajudar a casa de Deus? Quem ama? O que semeia ele? O que semeia ele? Quem quer colher? Quem quer viver uma colheita grande? Quem quer viver? Irmãos, eu quero convidar vocês agora para entregar uma oferta a Deus. E eu quero entregar um voto nas suas mãos. Me dá esse voto aqui, irmão, por favor, me dá um voto aqui. Eu quero entregar este voto nas suas mãos. Você vai pegar esse voto e vai fazer com Deus agora. Você vai pedir para Deus o que você nunca pediu, e Deus vai te dar o que você nunca pensou que pudesse chegar nas tuas mãos. Quem crê que Deus pode fazer isso? Eu quero entregar este voto para aquele que crê que Deus pode mudar a situação da sua vida ainda hoje. Quem crê que Deus pode mudar? Sai do teu lugar e vem pegar esse voto. Vem fazer esse voto. Você vai fazer diante desse altar. Diante desse altar. Deus não vai te dar uma bênção. Deus vai te dar uma multidão de pega, doutora. Isso, doutora. Pega porque a tua vitória vai ser grande. Pega. Isso, pega porque Deus vai te abençoar. Vem. Vem porque Deus vai te abençoar. Vem porque Deus vai te abençoar. Deus, ei, meu irmão, Deus vai te abençoar. Vem. Vem pegar esse voto que você vai ver o que Deus ele é capaz de fazer em prol da sua vida. Você vai ver o que Ele vai fazer, o reboliço na história de vida que você está vivendo. Eu estou falando com quem tem causa na justiça, que daqui a pouquinho vai chegar o telefone, vai tocar e você vai ver Deus agindo em prol da tua vida. Você vai dizer aquilo que parecia impossível, Deus olhou para mim. Você crê que Deus está olhando para você? Quem crê que Deus está olhando para você? Tuas lágrimas vai ser transformada em testemunho ainda hoje. Vem, eu estou falando com quem quer viver milagres. Eu estou falando com quem vai viver milagres ainda hoje. O nome do nosso Deus, ele se chama. Quem crê que o nome desse Deus é já pegou? Opa, desculpa, meu irmão. Que isso? Pega, a irmã que é 3, outra que é 5, outro que é 4. Meu Deus do céu, isso é fé. Quando eu falo que São Paulo é a capital da fé, ninguém acredita. Vem para ver com seus próprios olhos. Esse povo paulistano é um povo de muita fé. Levanta para Deus que nós vamos botar o demônio da miséria para correr agora. Nós vamos botar o tranca-rua para correr agora. Diga, cai fora, Satanás. Ih, está fraco. Diga, cai fora, Satanás. Deus vai prosperar sobre a sua vida, meu irmão. Deus vai prosperar sobre a sua vida, minha irmã. Quem crê que Deus vai prosperar, já fica em pé com a tua mão levantada. Pastor, eu não trouxe dinheiro, pastor. Eu só trouxe o meu celular. Pega o teu telefone, abre o aplicativo do banco. Já temos o QR Code nas telas, já disponível para você fazer agora a entrega do seu voto a Deus. Você que está em casa, no rodapé do vídeo, já está disponível também para você entregar uma oferta para ajudar a casa de Deus. E quem crê que Deus pode te ajudar também? Quem crê? Já levanta para Deus, levanta para Deus. E quem não tem, pastor, levanta suas mãos, que Deus vai te abençoar do mesmo jeito. Deus vai ou não vai, igreja? Quem crê que Deus vai abençoar? Já está abençoando, diga, já está abençoando.

abençoando. Só quem está com raiva da miséria já vai ficar em pé. Só quem está com raiva da miséria vai ficar em pé, porque Deus vai prosperar agora. Fica em pé que nós vamos expulsar a miséria. Você não vai mandar para o altar, vai mandar lá para fora. Expulsa aí na tua casa, na tua loja, aonde você estiver. E já nesta oração, eu já vou orar para Deus abrir porta onde não há porta. Quem crê que Deus, ele abre porta? Já levanta os documentos aí agora. Miséria nunca mais, prosperidade sim, miséria nunca. Prosperidade sim, miséria nunca. Quem crê que Deus pode te fazer prosperar sobre a terra? Quem crê que Deus pode? Deus pode ou não pode? Pode ou não pode? E Deus vai prosperar, meu irmão. Deus vai te abençoar pela tua fidelidade. A sua fidelidade a Deus vai fazer toda a diferença em todos os ambientes que você vive. Eu ouvi um testemunho recentemente de uma jovem. Ela disse: pastor, dentro da empresa que eu trabalhava tinha 20 pessoas, e as 20 pessoas recebiam o mesmo salário que eu. Pastor, com o salário que eu ganhava, eu construí uma casa. Com o salário que eu ganhava, eu comprei um carro. Com o salário que eu ganhava, eu me formei. E as outras pessoas perguntam para mim: qual é o segredo? Ela disse: ser fiel a Deus. Mas o meu salário não dá para nada, você já construiu, tem alguma coisa errada. Falou: não, está tudo certo, porque eu ajudo a casa de Deus e Deus me faz prosperar. Isso é bíblico, a Bíblia diz: fiel no pouco e no muito eu. Quem crê que Deus vai te colocar no muito? Então levanta suas mãos agora para Deus consagrar suas mãos. Levanta a carteira profissional, quer mudança de trabalho, agora é a hora. Deus vai abrir todas as portas que estavam fechadas. Porta da saúde, quem quer que Deus abre? Porta da felicidade, quem quer que Deus abre? Porta da restituição. Então começa dando glória, glória, glória, glória. É para clamar com fé, não é para fazer aquela oração chamando o gatinho, não. É oração de fé agora. A oração de fé agora, fé, fé. Isso, oração com fé. Começa dando glória, glória, glória. Esta oração é para Deus abrir as portas que estavam fechadas. O Brasil vai voltar a prosperar. A tua casa vai voltar a prosperar. Senhor meu Deus, repreende agora esse espírito da miséria. Repreende esse devorador, esse migrador da casa deste homem, da empresa. Senhor, há poder no teu sangue agora para destruir, meu Deus, todos os planos do inferno. Há poder no teu sangue. Entra, meu Deus, agora. Peleja pelo teu povo, Senhor. Peleja por esta igreja. Peleja por aqueles que precisam.

clama, clama, orianda la paia, orimicalabasturianda la pra calabasteia. Deus te fará prosperar no deserto, Deus te fará prosperar aonde colocar as tuas mãos, aonde colocar os teus pés. Abre as portas, ó Deus, abre as portas, ó Deus, muda o cenário que esta pessoa estava vivendo. Vivia uma vida aprisionado, uma vida de miséria. É hoje, meu Deus, que o diabo vai largar tudo que pertencia a esta mulher. Eu oro pela restituição. Restitui, meu Deus, agora. Restitui tudo que ela perdeu, Senhor. Restitui, meu Deus, a poder do teu sangue. Eu creio, meu Deus, agora.

0: Calabasteia, Oribianda lá pra Calabasteia, age, ó Deus, sai miséria, expulsa meus irmãos, sai miséria, sai devorador, sai migrador, expulsa, é lá pra fora, não é pra cá não, é lá pra fora, sai miséria, sai, levanta tuas mãos. Aonde colocar as tuas mãos, abençoado será, você diz, ah! Aonde colocar os teus pés, prosperará, você diz, ah! Que Deus te faça prosperar em tudo, você diz, ah! Coloca dentro do alfoli, que Deus te abençoe e que nada falte sobre a sua vida. Posso ouvir um amém da igreja? Cantor Ivan Luiz louvando apenas um hino. E já passo o voto que eu quero fazer uma oração com vocês daqui a pouquinho. A oração da restituição. Quem crê que Deus pode restituir tudo, diga glória a Deus. Coloca dentro do alfoli, passa lá, irmãos, o voto do dízimo e o voto do livramento. Cantor Ivan Luiz louvando a Deus.
1: Glória a Deus. Quem está feliz com Jesus vai dando glória. Pastor Bruno, vamos cantar comigo esse louvor? Vamos cantar com a banda aqui. Você crê que o seu sonho não morreu?

0: pé adorando a Deus comigo? Você está orando pelo seu filho, pela sua filha, pela sua família? Levante as suas mãos, quem está orando, e crê que Deus vai salvar aquela vida. Pastor Bruno, vem pra cá, pastor.
1: Querem roubar seus sonhos.

0: Deus ama você, pastor Rivaí Silva.
1: Aleluia.
0: Para Deus nada é impossível.
1: Nada é impossível. Fiquem em pé, meus irmãos. Fiquem em pé que nós já vamos fazer mais uma oração para Jesus dar saúde para você. Quem quer saúde, diga glória a Deus. Quem pegou o voto para a próxima quarta-feira? Eu vou estar com vocês em três quarta-feira, esta quarta-feira que vem e a primeira quarta-feira do mês de julho. E Deus colocou um propósito no meu coração de fazer um clamor que está escrito no livro de Joel, capítulo 2, versículo 25, que diz: restituirei os anos que foram consumidos pelos gafanhotos, o meu grande exército. Deus promete recuperar o tempo e as bênçãos e os sonhos que foram destruídos. Quem crê que Deus pode fazer? Então pega o voto, eu quero fazer pelo menos um clamor da restituição. Quem perdeu algo e crê que Deus pode trazer de volta? Eu vou estar em santo jejum orando por você. Quem crê que Deus pode restituir, diga glória a Deus. Passa o voto lá, passa lá, irmã Fátima, passa lá, irmã Fátima. Ajuda nós aí, por favor, passa lá, irmã Fátima. Isso, todo mundo vai pegar para restituição do trabalho, da casa, da família. Pega, porque Deus vai restituir os anos que foram consumidos pelo gafanhoto. Tem pessoas que estão 10 anos, 20 anos lutando por um sonho e não sai do lugar. Deus vai mudar tudo para você. Quem crê que Deus pode mudar, diga glória a Deus. O meu já está aqui. Levanta ele para Deus, levanta ele para Deus. Deus vai restituir tua saúde. Isso aqui não é para quem quer, é para quem crê. Não é para quem quer, é para quem crê. Quem crê, quem crê. Quem crê já pegou nas suas mãos. E quem vai vir quarta-feira que vem, diga glória a Deus. E vai perder o clamor da restituição? Deus vai fazer igual fez na vida de Jó, vai restituir tudo em dobro. Os anos que você perdeu, Deus vai restituir dentro de um ano só. Quem crê assim, diga glória a Deus. Eu quero orar por 85 pessoas. Eu vejo Deus acrescentando a sua fé. E Deus manda te dizer: um novo tempo acabou de chegar na história de vida que você está vivendo. Cadê você com a tua mão levantada? Eis que tudo vai se tornar novo a partir de hoje. Vem para cá, vem para cá, vem para cá. Levanta as mãos e já vem para cá. Eu quero orar por 75 pessoas. Deus me mostra um espírito de enfermidade rodeando pessoas da sua casa. Jesus está me dizendo que na hora que tu levantar as mãos, esse demônio vai ser destruído e Jesus vai entrar com saúde. Vem, vem, vem. Jesus está tocando na vida de 116 pessoas. Prepara para viver uma conquista maior do que você estava precisando. Deus está dizendo: estou eu tomando a frente de tudo e agindo por ti. Levanta tua mão e vem, levanta tua mão e vem, vem, vem, vem. Eu quero orar por 59 pessoas. O Senhor manda te dizer: descansa o teu coração, porque ele dizendo: e agora? Deus está dizendo: eu já fui lá. Levanta as mãos lá, levanta, vem para cá, vem para cá, vem para cá.

0: eu te dou saúde hoje. Jesus, me mostra o teu coração comprometido. Jesus está te dando um coração novo hoje e acrescentando seus anos de vida. Cadê você? Levantou. Vem para cá. O Espírito de Deus me revela. 38 pessoas eu vejo Deus repreendendo. O espírito da insônia. Você não tem paz nem para dormir mais. Hoje você vai sentir a diferença. Já levantou. Vem para cá. O Espírito de Deus me revela 91 pessoas enfrentando a mesma batalha na área financeira. Você não consegue prosperar. Trabalha e não sai do lugar. Deus lhe mostra um demônio recebendo uma oferenda, chamado espírito da miséria, caindo por terra. Deus está dizendo: vai viver grandes colheitas na história de vida. A partir de hoje, a praga, o pulgão está sendo destruído. Vem. Vem dando glória para Ele. Jesus está curando 16 pessoas com uma enfermidade no seu intestino. Você disse: Deus, eu não sei se eu procuro os médicos ou eu confio no milagre. Jesus está dizendo que Ele já te curou hoje. Levantou. Cadê a glória deste povo? O Espírito de Deus me revela, são 9 pessoas que sofria e não vai sofrer mais de refluxo. Jesus está te curando hoje de uma enfermidade no seu estômago. Cadê você com a tua mão levantada? Isso, levantou ali. Cadê a glória deste povo? O Espírito de Deus me revela 37 pessoas. Deus está dizendo: não fale nada, não coloque as suas mãos, apenas ore e veja que eu vou fazer por você. Deus lhe mostra uma batalha travada sendo vencida hoje. Os planos do diabo caiu por terra e a bandeira da vitória já está na palma das tuas mãos. Levanta as mãos e dá glória para Ele. Jesus está me dando uma revelação. São 7 pessoas que sofria e não vai sofrer mais. O Senhor me mostra uma dor muito forte das suas costas até os seus pés, que trava a tua perna. Não vai travar mais, porque Jesus já te curou. Jesus já calabasturianda lá para calabasteia. Levanta tuas mãos que Jesus vai curar agora. Jesus vai arrancar o câncer de mama aqui agora. Jesus vai arrancar o câncer do intestino aqui agora. Jesus vai arrancar a cegueira aqui agora. Jesus vai arrancar a maldição aqui agora. Começa dando glória. É para clamar pelo milagre. Vamos lá, batalhão da fé entrando em ação. Vamos lá, irmãos obreiros, entrando em ação agora, repreendendo esse espírito do inferno, demônio da miséria, espírito da destruição. Eu te repreendo agora. Tudo que você planejou contra esta vida, sai daí agora. Sai dos ossos, sai dos nervos. Segura aqui, obreiros. Cadê os obreiros para ajudar aqui? Segura aí, obreiros. Diga, queima ele. Sai do caminho dele, miserável. Satanás, demônio da destruição, sai daí agora. Eu te repreendo. Nunca mais tu vai ficar na mente dele, no coração dele. Se estremece, Satanás, pode pôr deitado. Sai do caminho dele agora. Demônio da morte, legião do inferno, todos os seus planos que foi arquitetado contra esta vida, eu te repreendo agora. Espírito de Lucifer, sai daí. Demônio da loucura, demônio das encruzilhadas, sai daí. Demônio do cemitério, sai daí. Larga a vida desta mulher agora, larga a casa dela. Dá o teu grito de derrota, Satanás. Dá o teu grito.
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3: Oi, uma ótima tarde para você, uma quarta-feira abençoada. Eu sou o Cido Gameiro, a paz está no ar, mais um Deus é Amor com você, com muitos hinos maravilhosos. Estamos aí no meio da semana, já passou 2 dias, tem 2 dias para acabar. Gente, para a gente pensar, o importante é viver cada dia com honra e glória ao Senhor. Você que está aí ouvindo, muito obrigado pelo espaço que você dá aí na sua casa, no seu lar, no seu trabalho, esse espaço que você dá de credibilidade de a gente falar com você, de tocar música para melhorar a sua tarde, esse clima leve, delicioso. Vamos falar sobre o que acontece na IPDA, na Igreja Deus é Amor, mais próxima de você, e também na nossa sede nacional, tudo isso a partir de agora. Eu toquei no assunto de hino, a gente abre super bem com Cláudia Silva e Ellen Continho. Braço forte!

Deus é Amor, com você agora, 5:05. De uma tarde abençoada para você aí, esse meio da semana, que é uma maravilha, né? 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Você é nosso convidado, nossa convidada. São Paulo, Grande São Paulo, pode chegar aqui na sede mundial. Agora tem Débora Miranda. Eu sou de Deus.

Rede Deus é Amor, agora 5:10. 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

0: Esse é o Elias Fraga no Deus é Amor com você. E chegamos ao momento que eu gosto muito, sabe? Quando a produção separa aqui um testemunho, um depoimento tão especial que é colocado no ar com muito carinho, com uma única finalidade: mostrar o quão Deus é bom, e é bom o tempo todo. E aquele que crê, aquele que acredita, aquele que busca de todo o coração, tem essa resposta tão maravilhosa, tem a bênção recebida e aparece aqui para contar. Isso é essencial. E isso na Igreja Pentecostal Deus e Amor tem muito, mas muito mesmo. Agora mesmo, eu fiquei impressionado até. Impressionado não, porque Deus não me impressiona assim. Sabe, já é previsto, porque Deus é poderoso, é absoluto, é único e nada está acima dele. Então, a gente se alegra. Impressionado, eu acho que é um termo que eu não preciso usar, porque eu me alegro, fico muito feliz. E quantos testemunhos foram ditos, e aqui no aniversário da igreja, de 64 anos, um final de semana de muita glória, de muito testemunho. E isso a gente vê em evidência e faz a gente se agradecer cada vez mais a Deus e crer cada vez mais que Ele faz. É o mesmo Deus que vem fazendo lá de Gênesis, ali no início, porque claro que Deus já existia antes, né? Ele é, sempre será. Mas o tempo que a gente ouve falar de Deus, Ele vem fazendo milagres e vem fazendo milagres até hoje. Porque muita gente relaciona muito, mas no tempo da Bíblia, né, era diferente. Não, não é diferente, é o mesmo Deus. Basta você crer de todo o seu coração, buscar de todo o seu coração, que Ele muda a tua vida. E é por isso que eu tenho muito orgulho e muito prazer de colocar um testemunho no ar. Ó, o caso da Regina aqui foi uma operação mal feita e ela vai contar pra gente a partir de agora.
1: Regina, São Leopoldo. A bênção que eu tenho pra contar é que eu fui indo aqui fazendo as campanhas na quarta-feira. Eu recebi saúde pra mim, uma cura de uma cirurgia que eu tinha feito há muitos anos. Ela era toda errada, eu sentia dores. E eu recebi pela profecia que Deus estava me curando por dentro e por fora. E uma noite eu dormi, eu acordei e tinha outra cirurgia no lugar. E a cirurgia que o médico tinha feito, Deus fez de novo. A cirurgia mais perfeita, mas eu já mostrei para muitas pessoas e eles se apavoraram. Né? Lá em casa mesmo, os meio descrente, né, ficaram assustados porque eles conheciam como é que era. Aí eu mostrei para acrescentar a fé deles, né? E a outra também era o meu filho no serviço. Estava passando uma tribulação bem grande lá com os colegas e Deus tomou a providência, né? Tá tudo bem. E o outro também no trabalho estava com uma transferência, eles não sabiam como transferir, nós moramos lá em São Leopoldo.

0: Leopoldo, eles queriam transferir para Belém Velho, para Campo Bom, porque é onde tem duas usinas. E estava naquele, não tinha um lugar fixo. Um dia ele ia para Porto Alegre, outro dia ia para Campo Bom. E eu usei a minha fé. Eu disse: Jesus, tudo que o Senhor fez por mim, o Senhor vai fazer mais um pouco. E eu usei a minha fé pedindo uma direção para um lugar certo para o meu filho, que eu não queria que ele viesse para cá, porque a gente mora lá e ele ia ter que ficar sozinho. E Deus deu a direção. Levou 3 semanas. Agora, no final da semana passada, agora ele disse para mim: mãe, bater o martelo lá, eu vou ficar fixo em Campo Bom, que é o lugar mais perto de nós. E eu tinha prometido que eu ia gravar esse testemunho para testificar que Deus, mais uma vez, ele ouviu a oração. Que Deus ouve aquele que ora com fé. Deus ouve, a gente pede e ele responde, né? E é por isso que eu estou dando testemunho, por causa que é um voto que eu fiz, e para acrescentar a fé dos ouvintes, buscar uma direção para a vida, mas a nossa direção é Jesus. Eu tenho para dizer o seguinte: eu sempre digo que aqui é o meu pronto-socorro de Jesus, porque todas as vezes que eu estou enferma, é aqui que eu venho. Então é aqui que eu venho buscar minha cura. Aqui é o pronto-socorro de Jesus, e todo aquele que vem com fé, com certeza vai receber. Que Deus faz as curas possível e impossível, que a gente nem consegue entender, mas os mistérios de Deus são assim mesmo.
1: Boa tarde! Obrigado por estar junto com a gente. Este é o...

0: você e Priscila Santana. Faz descer o céu. Inclusive, música que faz parte do novo álbum de Priscila Santana, CD Oasis.
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0: 5h25 e logo mais às 18 horas tem a oração do entardecer. De repente seu dia está difícil, ou de repente você fala, ó, vou separar para agradecer, porque o meu Deus, eu só tenho que agradecer cada vez mais. Meu Deus é bom, bom o tempo todo, tem dado livramento, tem feito as coisas acontecerem na minha vida. Então você tem que glorificar mesmo, cada vez mais. E claro, Deus na sua tamanha bondade vai continuar te abençoando. E se de repente falando, eu quero ir mais, eu estou com um tempinho livre, eu vou dar uma passadinha numa igreja próximo aqui da minha casa ou do meu bairro, vou numa igreja pentecostal Deus e Amor próximo de mim. Se você estiver em São Paulo, quem trabalha, muita gente está trabalhando aqui na região central de São Paulo, né? Vou te passar o endereço: Sede Mundial, Avenida do Estado, 4568, ou Avenida Prefeito Passos, número 10, se você vem de carro, com estacionamento amplo. E vai usar o metrô, a estação Pedro II, a linha 3 vermelha. Então vários caminhos te traz para cá, para casa do Senhor, sempre com as portas abertas. Então se eu estou falando, se você quer agradecer pessoalmente, é sempre muito bem-vindo. Se você está com um tempinho, fala, não, eu estou trabalhando, vou separar só um momento para orar. Então a oração do entardecer, às 6 horas, às 18 horas, logo mais, com muito carinho, muito respeito e muita fé colocado no ar aqui para agradar a Deus e levar a palavra até você. E às 6h30 tem uma edição especial, como todos os dias. Eu falo especial porque todos os dias são especiais, né? Uma edição do Informativo Reviver com Eliana Miranda, com a evangelista Eliana Miranda, a irmã que faz um trabalho espetacular, levando um programa aqui que é leve e com a palavra do Senhor. Então, ó, 18 horas, oração do entardecer, e às 18h30 já vai na sequência o Informativo Reviver com a evangelista Eliana Miranda. Agora tem André Alexandre, sou dessa família.

Deus é amor com você agora, 5h31. Que bom que você tá com a gente, viu? Como é que tá o seu relacionamento, hein? Como é que anda as coisinhas aí em casa? Com o seu amorzinho, com o seu gatinho, com a sua gatinha? É, tem dado umas briguinhas aí, e dormido de trombinha? Ó, uma coisa, hein, que é importante. É, ó, abra bem os olhos quanto a isso. Não gostou de uma coisa? Amor, vamos conversar. Olha, você deixa a toalha em cima da cama e a toalha molhada. Brincadeiras à parte, o que eu quero dizer é que você não pode deixar, né, coisinhas supérfluas, simples, mal entendidos, tomarem conta do seu dia a dia dentro do seu relacionamento. Isso é tão sério, mas tão sério. Às vezes a pessoa vê uma coisa, é um mal entendido, mas é o suficiente para não falar mais. Às vezes a pessoa tem um trabalho, um dia difícil, mas ela não tem coragem de resolver lá no trabalho. Aí ela vem para casa, traz o trabalho para casa. Aí a esposa: ô, amor, como é que foi seu dia? Ó, eu não quero nem falar do meu dia, por favor, para, não quero falar de serviço. Já é grosseiro com o amor. Mas chega lá, tem que aguentar, evidente, pelo salário, pelo emprego, pela responsabilidade, você tratar bem as pessoas que são superiores ou amigos e colegas do trabalho. Mas aquela pessoa que divide com você todos os dias. E se você cair, essa pessoa vai te ajudar a levantar. Se você estiver na fogueira, essa pessoa vai te ajudar a sair. Então a gente tem que tomar muito cuidado. O certo é tratar bem todo mundo. Às vezes o inimigo coloca pessoas na sua vida, no seu caminho, para estragar o seu dia mesmo. Aí pega a sua vulnerabilidade para você descarregar com quem realmente te ama e que vai ser machucado de verdade. Mas para isso, a gente tem mudanças que podem ser oferecidas. Pessoas que estão muito bem instruídas e preparadas para mudar essa forma de pensar, a forma de agir, para te fazer enxergar que você escolheu um homem ou uma mulher para a sua vida, para envelhecer ao seu lado, que merece seu respeito, que te ama, que tem que se sentir amado ou amada. E as palavras elas fazem a diferença na vida das pessoas, mas quando elas são usadas de forma errada, elas podem causar danos irreparáveis. A gente tem que tomar muito cuidado. Até eu brinco muito, sempre brinquei. Meus filhos ainda eram pequenos e eu falava para minha mulher: quando eu tô nervoso, que é natural, a gente fica nervoso, né? Só me deixa quieto. Por quê? Porque no momento que você tá nervoso, umas situações da vida é altos e baixos. Não tem como falar: minha vida é um mar de rosas. Não, a gente tem dificuldade, a gente tem problemas, a gente encontra pessoas que estragam o nosso dia. Isso não quer dizer que a gente tem que descarregar a uma pessoa que é importante pra gente. Falar coisas que vão fazer a gente se arrepender, e aí depois a gente vai lá e pede desculpas. Ah, tá. É como bater um prego em um madeiro. Sabe quando você bate o prego no madeiro? Aí aquele prego é ofensa. Aí você vai lá e pede desculpa. Você retira o prego. Ele não vai estar lá. Mas a madeira já ficou ferida. E isso gera cicatriz. E é por isso que, para não ficar gerando cicatrizes, claro, casais discutem, é natural, isso é comum, amigos discutem, irmãos discutem, mas a gente tem que tomar cuidado com o que a gente fala, a gente tem que administrar muito bem como a gente vai reagir a determinadas situações para que não pregue um prego ali, mesmo que retira com pedido de desculpas, deixar uma cicatriz. Ser feliz é simples. Mas se está difícil para você, eu vou te contar uma coisa. Tem um workshop que busca ajudar casais a desenvolverem um lar cristão mais saudável, fortalecer os vínculos familiares, incentivar a vida a praticar fé no dia a dia, se respeitar e ser feliz. Simples assim, né? Dinâmicas, palestras que promovem a reflexão, aprendizado e aproximação entre os cônjuges. Sempre com base nos ensinamentos bíblicos. Momentos de louvor e oração buscam reforçar que Deus deve estar no centro dos relacionamentos. Tem um tempinho? Amor, vamos orar?
amor, eu estou passando por uma situação complicada no meu trabalho, vamos morar comigo, porque é um corpo só, você e a sua gatinha, você e o seu gatinho, não importa a idade. Porque aquele olhar que a gente conheceu, quem se casou novo, conheceu lá na juventude, a pele envelheceu, mas aquele olhar não envelheceu. Aquele olhar, quando você olha nos olhos, você vê aquela pessoa ali,

horas da manhã. Olha, eu tenho certeza, essa situação complicada aí pode estar, ó, na reta final. Agora, se você não está passando, fala, eu amo minha esposa, eu estou super bem, sabe o que eu fazer? Amor, a gente vai no workshop? Sim, porque vocês são referências que o relacionamento deu certo e que a felicidade com o Senhor Jesus Cristo na vida de vocês tem dado um efeito contínuo. Claro, dificuldades virão, sim, mas você tem uma parceira ou um parceiro que vai ajudar a superar.

Jesus está voltando, o rei está voltando. Rafael Costa aqui no Deus é Amor com você. Agora 5h47, vou até mudar, 5h48 agora. E a gente toca muita música, mas também conta para você o que acontece na Igreja Pentecostal Deus é Amor, mais próximo de você, e também na nossa sede mundial. E o seminário pastoral ministrado pela Escola Teológica Deus é Amor, a ETDA, é um curso oficial da Igreja Pentecostal Deus é Amor, voltado para capacitação, instrução, aperfeiçoamento espiritual de obreiros, missionários e futuros pastores. Inscrições abertas, começa aí no dia 8 de junho, já começou, né? Começou aqui no dia 8 de junho e vai terminar no dia 10 de julho, já está em andamento. Somente para membros atuantes aqui da Igreja Pentecostal Deus é Amor, ok? E-mail para você pegar mais informações, seminarioipda@ipda.com.br. Será no Templo 3, na sede mundial, que está localizado na Avenida do Estado, número 5000. Participe, porque vai fazer a diferença para você. Agora tem Daniela Balabem.

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nosso Senhor Jesus Cristo e o amor de Maria estejam conosco. Amém? Eu, Luiz Carlos, do Terço dos Homens, da paróquia São Brás, Vila Brasil, junto com a Mirella, estamos aqui mais uma vez para agradecer e louvar o nosso Senhor Jesus Cristo, através desse programa mariano, pelas ondas do rádio Top FM, que pedimos a intercessão da Virgem Maria, que neste momento, Mãezinha, a Senhora possa nos cobrir com o vosso manto sagrado, nos proteja de todos os dardos inflamados do maligno, que a Senhora possa colocar em nossos corações toda a simplicidade, toda a humildade. Iniciemos em nome do Pai, do Filho e do Espírito Santo. Amém. Vinde, Espírito Santo, enchei os corações dos vossos fiéis e acendei neles o fogo do vosso amor. Enviai o vosso Espírito e tudo será criado e renovareis a face da terra. Oremos. Ó Deus, que instruíste os corações dos vossos fiéis com a luz do Espírito Santo, fazei que apreciemos retamente todas as coisas segundo o mesmo Espírito e gozemos sempre de sua consolação. Por Cristo, Senhor nosso. Amém. Finalmente, irmãos, fortalecei-vos no Senhor pelo seu soberano poder. Revesti-vos da armadura de Deus, para que possais resistir às ciladas do demônio. Pois não é contra homens de carne e sangue que temos de lutar, mas contra os principados e potestades, contra os príncipes deste mundo tenebroso, contra as forças espirituais do mal espalhadas nos ares. Tomai, portanto, a armadura de Deus, para que possais resistir os dias maus e manter-vos inabaláveis no cumprimento do vosso dever. Ficai alerta, a cintura cingidos com a verdade, o corpo vestido com a couraça da justiça e os pés calçados de prontidão para anunciar o Evangelho da paz. Sobretudo, embraçai o escudo da fé, com que possais apagar todos os dardos inflamados do maligno. Tomai, enfim, o capacete da

0: salvação e a espada do Espírito, isto é, a palavra de Deus. Intensificai as vossas invocações e súplicas, orai em toda circunstância pelo Espírito, no qual perseverai intensa vigília de súplica por todos os cristãos. E orai também por mim, para que me seja dado anunciar corajosamente o mistério do Evangelho, do qual sou embaixador e prisioneiro, e que eu saiba apregoá-lo publicamente e com desassombro, como é o meu dever. Amém. Irmãos e irmãs, neste momento vamos fazer a oração do Ângelo. O anjo do Senhor anunciou a Maria.
1: E ela concebeu do Espírito Santo.
0: Ave Maria, cheia de graça, o Senhor é convosco. Bendita sois vós entre as mulheres, e bendito é o fruto do vosso ventre.

0: Maria, cheia de graça, o Senhor é convosco. Bendita sois vós entre as mulheres, e bendito é o fruto do vosso ventre, Jesus.
1: Santa Maria, Mãe de Deus, rogai por nós, pecadores, agora e na hora da nossa morte. Amém.
0: Rogai por nós, Santa Mãe de Deus,
1: para que sejamos dignos das promessas de Cristo. Amém.
0: Oremos. Derramai, ó Deus, a vossa graça em nossos corações, para que, conhecendo pela mensagem do anjo e a encarnação do vosso Filho, cheguemos por sua paixão e cruz à glória da ressurreição, por Cristo nosso Senhor.
1: Amém.
0: Glórias ao Pai, ao Filho e ao Espírito Santo.
1: Assim como era no princípio, agora e sempre, por todos os séculos dos séculos. Amém.
0: Amados irmãos e irmãs, que neste momento agora nós possamos, nesse terço da misericórdia, que você possa colocar a sua intenção, seja qual ela for, meu irmão, minha irmã, que você possa entregar neste momento as suas dificuldades, as suas tribulações. Coloque nesse terço conosco toda a sua angústia, tudo aquilo que vem te deixando para baixo, te deixando triste, esmurecido. E peça sempre a intercessão de Maria. A mãezinha é aquela que possa interceder por nós. Ela nos coloca em teu colo e leva as nossas intenções a nosso Senhor. Amém? Pai nosso que estais nos céus, santificado seja o vosso nome. Venha a nós o vosso reino. Seja feita a vossa vontade, assim na terra e como no céu.
1: O pão nosso de cada dia nos dai hoje. Perdoai as nossas ofensas, assim como nós perdoamos a quem nos tem ofendido. E não nos deixeis cair em tentação, mas livrai-nos do mal. Amém.
0: Ave Maria, cheia de graça, o Senhor é convosco. Bendita sois vós entre as mulheres, e bendito é o fruto do vosso ventre, Jesus.
1: Santa Maria, Mãe de Deus, rogai por nós, pecadores, agora e na hora de nossa morte. Amém.
0: Creio em Deus Pai Todo-Poderoso, Criador do céu e da terra, em Jesus Cristo, seu único Filho, nosso Senhor, que foi concebido pelo poder do Espírito Santo, nasceu da Virgem Maria, padeceu sob Pôncio Pilatos, foi crucificado, morto e sepultado, desceu à mansão dos mortos, ressuscitou ao terceiro dia, subiu aos céus, está assentado à direita de Deus Pai Todo-Poderoso, donde há de vir a julgar os vivos e os mortos. Creio no Espírito Santo, na Santa Igreja Católica, na comunhão dos santos, na remissão dos pecados, na ressurreição da terra, na ressurreição da carne, na vida eterna. Amém. Glórias ao Pai, ao Filho e ao Espírito Santo.
1: Como era no princípio, agora e sempre. Amém.
0: Ó sangue e água, que jorrastes no coração de Jesus, como fonte de misericórdia para nós, eu confio em vós. Eterno Pai, eu vos ofereço o corpo e o sangue, a alma e a divindade de vosso deletíssimo Filho, nosso Senhor Jesus Cristo, em expiação dos nossos pecados e as do mundo inteiro. Jesus, pela sua dolorosa paixão,
1: tende misericórdia de nós e do mundo inteiro.
0: Jesus, pela sua dolorosa paixão,
1: tende misericórdia de nós e do mundo inteiro.
0: Jesus, pela sua dolorosa paixão,
1: tende misericórdia de nós e do mundo inteiro.
0: Jesus, pela sua dolorosa paixão,
1: tende misericórdia de nós e do mundo inteiro.
0: Jesus, pela sua dolorosa paixão,
1: tende misericórdia.

0: confio em vós. Eterno Pai, eu vos ofereço o corpo e o sangue, a alma e a divindade de vosso deletíssimo Filho, nosso Senhor Jesus Cristo, em expiação dos nossos pecados e as do mundo inteiro. Jesus, pela sua dolorosa paixão,
1: tende misericórdia de nós e do mundo inteiro.
0: Jesus, pela sua dolorosa paixão,
1: tende misericórdia de nós e do mundo inteiro.
0: Jesus, pela sua dolorosa paixão,
1: tende misericórdia de nós e do mundo inteiro.
0: Jesus, pela sua dolorosa paixão,
1: tende misericórdia de nós e do mundo inteiro.
0: Jesus, pela sua dolorosa paixão,
1: tende misericórdia de nós e do mundo inteiro.
0: Jesus, pela sua dolorosa paixão,
1: tende misericórdia de nós e do mundo inteiro.
0: Jesus, pela sua dolorosa paixão,
1: tende misericórdia de nós e do mundo inteiro.
0: Jesus, pela sua dolorosa paixão,
1: tende misericórdia de nós e do mundo inteiro.
0: Jesus, pela sua dolorosa paixão,
1: tende misericórdia de nós e do mundo inteiro.
0: Jesus, pela sua dolorosa paixão,
1: tende misericórdia de nós e do mundo inteiro.
0: Ó sangue e água, que jorrastes do coração de Jesus, como fonte de misericórdia para nós, eu confio em vós. Eterno Pai, eu vos ofereço o corpo e o sangue, a alma e a divindade, de vosso deletíssimo Filho, nosso Senhor Jesus Cristo, em expiação dos nossos pecados e as do mundo inteiro. Jesus, pela sua dolorosa paixão,
1: tende misericórdia de nós e do mundo inteiro.
0: Jesus, pela sua dolorosa paixão,
1: tende misericórdia de nós e do mundo inteiro.
0: Jesus, pela sua dolorosa paixão,
1: tende misericórdia de nós e do mundo inteiro.
0: Jesus, pela sua dolorosa paixão,
1: tende misericórdia de nós e do mundo inteiro.
0: Jesus, pela sua dolorosa paixão,
1: tende misericórdia de nós e do mundo inteiro.
0: Jesus, pela sua dolorosa paixão,
1: tende misericórdia de nós e do mundo inteiro.
0: Jesus, pela sua dolorosa paixão,
1: tende misericórdia de nós e do mundo inteiro.
0: Jesus, pela sua dolorosa paixão,
1: tende misericórdia de nós e do mundo inteiro.
0: Jesus, pela sua dolorosa paixão,
1: tende misericórdia de nós e do mundo inteiro.
0: Jesus, pela sua dolorosa paixão,
1: tende misericórdia de nós e do mundo inteiro.
0: Jesus, pela sua dolorosa paixão,
1: tende misericórdia de nós e do mundo inteiro.
0: Ó sangue e água, que jorrastes do coração. Ó sangue e água, que jorrastes do coração de Jesus, como fonte de misericórdia para nós, eu confio em vós. Eterno Pai, eu vos ofereço o corpo e o sangue, a alma e a divindade de vosso deletíssimo Filho, nosso Senhor Jesus Cristo, em expiação dos nossos pecados e as do mundo inteiro. Jesus, pela sua dolorosa paixão,
1: tende misericórdia de nós e do mundo inteiro.
0: Jesus, pela sua dolorosa paixão,
1: tende misericórdia de nós e do mundo inteiro.
0: Jesus, pela sua dolorosa paixão,
1: tende misericórdia de nós e do mundo inteiro.
0: Jesus, pela sua dolorosa paixão,
1: tende misericórdia de nós e do mundo inteiro.
0: Jesus, pela sua dolorosa paixão,
1: tende misericórdia de nós e do mundo inteiro.
0: Jesus, pela sua dolorosa paixão,
1: tende misericórdia de nós e do mundo inteiro.
0: Jesus, pela sua dolorosa paixão,
1: tende misericórdia de nós e do mundo inteiro.
0: Jesus, pela sua dolorosa paixão,
1: tende misericórdia de nós e do mundo inteiro.
0: Jesus, pela sua dolorosa paixão,
1: tende misericórdia de nós e do mundo inteiro.
0: Jesus, pela sua dolorosa paixão,
1: tende misericórdia de nós e do mundo inteiro.
0: Ó sangue e água, que jorrastes do coração de Jesus, como fonte de misericórdia para nós, eu confio em vós. Eterno Pai, eu vos ofereço o corpo e o sangue, a alma e a divindade de vosso deletíssimo Filho, nosso Senhor Jesus Cristo, em expiação dos nossos pecados e as do mundo inteiro. Jesus, pela sua dolorosa paixão,
1: tende misericórdia de nós e do mundo inteiro.
0: Jesus, pela sua dolorosa paixão,
1: tende misericórdia de nós e do mundo inteiro.
0: Jesus, pela sua dolorosa paixão,
1: tende misericórdia de nós e do mundo inteiro.
0: Jesus, pela sua dolorosa paixão,
1: tende misericórdia de nós e do mundo inteiro.
0: Jesus, pela sua dolorosa paixão,
1: tende misericórdia de nós e do mundo inteiro.
0: Jesus, pela sua dolorosa paixão,
1: tende misericórdia de nós e do mundo inteiro.
0: Jesus, pela sua dolorosa paixão,
1: tende misericórdia de nós e do mundo inteiro.
0: Jesus, pela sua dolorosa paixão,
1: tende misericórdia de nós e do mundo inteiro.
0: Jesus, pela sua dolorosa paixão,
1: tende misericórdia de nós e do mundo inteiro.
0: Jesus, pela sua dolorosa paixão,
1: tende misericórdia de nós e do mundo inteiro.
0: Ó sangue e água, que jorrastes o coração de Jesus, como fonte de misericórdia para nós, eu confio em vós. Eterno Pai, eu vos ofereço o corpo e o sangue, a alma e a divindade de vosso deletíssimo

0: nosso Senhor Jesus Cristo, em expiação dos nossos pecados e as do mundo inteiro. Deus Santo, Deus Forte, Deus Imortal, tende piedade de nós e do mundo inteiro. Deus Santo, Deus Forte, Deus Imortal, tende piedade de nós e do mundo inteiro. Deus Santo, Deus Forte, Deus Imortal, tende piedade de nós e do mundo inteiro. Nosso Senhor Jesus Cristo, eu confio em vós. Amados irmãos e irmãs, que agora neste momento nós possamos abrir o nosso coração e ouvir atentamente o que o Senhor tem a nos oferecer, a nos falar através da palavra de hoje do Santo Evangelho. Ouçamos com atenção.
1: Proclamação do Evangelho de Jesus Cristo segundo Mateus.
0: Glória a vós, Senhor.
1: Naquele tempo, Jesus disse aos seus discípulos: Ficai atentos para não praticar vossa justiça na frente dos homens, só para seres vistos por ele. Caso contrário, não recebereis a recompensa do vosso Pai, que está nos céus. Por isso, quando deres esmola, não toque a trombeta diante de ti, como fazem os hipócritas, nas sinagogas e nas ruas, para serem elogiados pelos homens. Em verdade vos digo, eles já receberam sua recompensa. Ao contrário, quando deres esmola, que a tua mão esquerda não saiba o que a tua mão direita faz, de modo que a tua esmola fique oculta, e o teu Pai, que vê o que está oculto, te dará a recompensa. Quando orais, não sejais como os hipócritas, que gostam de rezar em pé nas sinagogas e nas esquinas das praças, para serem vistos pelos homens. Em verdade, eu vos digo, eles já receberam sua recompensa. Ao contrário, quando tu ores, entra no teu quarto, fecha a porta e reza. Teu Pai que está oculto, e o teu Pai vê o que está escondido, te dará a recompensa. Quando jejuareis, não fiqueis com o rosto triste, como os hipócritas. Eles desfigurarão o rosto, para que os homens vejam que estão jejuando. Em verdade vos digo, eles já receberam a sua recompensa. Tu, porém, quando jejuares, perfume a cabeça e lave o rosto, para que os homens não vejam que tu estás jejuando, mas somente teu Pai, que está oculto. E o teu Pai, que vê o que está escondido, te dará recompensa. Palavra da salvação.
0: Glória a vós, Senhor. Que as palavras do Santo Evangelho purifiquem os nossos pecados e nos conduza à vida eterna.
1: Amém.
0: Amém. Uma breve reflexão. É bom aparecer diante de Deus, diante dos homens nem sempre. Comediantes entram em cena para ser vistos, mas o tempo da cena é passageiro. E a vida continua. Vida movida por aplausos tem a duração dos aplausos. Querer ser visto pode significar a renúncia da certeza duradoura e a entrega de si mesmo ao olhar mutável de quem busca entregar a si mesmo. Jejum, entregar jejum, esmola e oração feitos no silêncio tornam verdadeira a ação exterior. Há uma verdade que consiste na sinceridade da entrega na nossa vida a Deus. E há teatros com a apresentação de suas farsas. A farsa provoca risos. Pratiquemos o que é justo. Façamos boas ações. Vamos dar esmolas, rezar e jejuar ocultamente e com o rosto sempre alegre, pois o Pai que está oculto vê. Amados irmãos e irmãs, a palavra do Santo Evangelho vem nos dizer, o Senhor vem nos dizer hoje, que ao rezarmos, ao der esmolas, ao jejuarmos, não façamos de acordo que os outros não precisam saber. Somente o nosso Senhor. Somente Deus que está oculto. Então, a palavra vem nos dizer que não precisa, não é necessário você e nós fazermos orações daquelas que merecem aplausos, daquelas que levantam plateias, daquelas que você busca assim mostrar. Não, nada disso. O Senhor vem falar que nossas orações é no silêncio, é no escondimento. Entra em teu quarto, fecha a tua porta e oras, pois o Pai que está escuto está vendo. É a mesma coisa como der esmolas. A gente vê muitas nas redes sociais pessoas dando cesta básica para tirar selfie. Aí fica uma ponte de interrogação. A pessoa está ajudando ou ela quer like? Ou ela quer status? Porque quando a gente for dar uma cesta básica, ou a gente for fazer alguma ajuda, não precisa necessariamente a gente falar para o que a gente está fazendo. Não precisa partilhar em redes sociais. A mesma coisa é o jejum. Quando a gente fizer jejum, a gente não pode e não deve ficar desfigurado o rosto. A gente tem que ficar alegre, contente. A gente tem que mostrar a nossa alegria interior, que o Senhor está conosco. A nossa alegria é a alegria de Jesus, é a alegria de Deus. Então, amados irmãos e irmãs, que a palavra hoje ela vem nos orientar. Ela vem nos discernir o que devemos fazer em questão de ofertas, esmolas, orações, jejum, principalmente a esmola. Não façamos como os hipócritas. Isso que a palavra vem nos dizer. Que a gente possa ter a consciência que o Pai que está no oculto, Ele vê todas as nossas ações. Então, não precisamos ficar postando, não precisamos ficar, eu ajudei fulano de tal, porque não sei o quê, então não é necessário, não precisa. A esmola que a tua mão esquerda faça, a tua direita não precisa saber. Amém?
1: Amém.
0: Agradecimentos. Infinitas graças vos damos, soberana rainha, pelos benefícios que todos os dias recebemos de vossas mãos liberais. Dignai-vos agora e para sempre, tomarmos-nos debaixo de vosso poderoso amparo. E para mais vos agradecer, vos saudamos com uma salve, rainha. Salve, rainha, mãe da misericórdia, vida, doçura, esperança, nossa salve. A vós bradamos, regadados, filhos de Eva, a vós suspirando e gemendo e chorando neste vale de lágrimas. Eia, pois, advogada nossa, esses vossos olhos misericordiosos a nós volvei. E depois desse desterro, mostrai-nos Jesus. Bendito é o fruto do vosso ventre, ó clemente, ó piedosa, ó doce e sempre Virgem Maria. Rogai por nós, Santa Mãe de Deus, para que sejamos dignos das promessas de Cristo. Amém. Amém. São Miguel Arcanjo, defendei-nos no combate, que seja o nosso refúgio contra as maldades e as ciladas do demônio. Ordene-lhe Deus, instantemente o pedimos, e vós, príncipe da milícia celeste, pela virtude divina, precipitai no inferno a Satanás e a todos os espíritos malignos que andam pelo mundo para perder as almas. Amém? Amados irmãos, que o Senhor, nosso Senhor Jesus Cristo, pela intercessão de Maria, possa nos cobrir com o vosso manto sagrado. Que nessa tarde, nesse comecinho de noite, nós possamos refletir das nossas ações, nós possamos refletir das nossas esmolas, das nossas orações. Que o Senhor possa cobri-los a todos nós. Que o Senhor possa colocar em nosso coração a simplicidade e a humildade. Pela intercessão de Maria, que ela possa sempre estar conosco. Amém?
1: Amém.
0: Louvado seja o nome do nosso Senhor Jesus Cristo. Para sempre, sempre seja louvado. Estivemos reunidos e permaneceremos unidos em nome de um Deus que é Pai,
1: Filho
0: e Espírito Santo. Amém.

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As irmãs que trabalham ali, ajudando necessitados, estéreo, e quer fazer parte da Igreja Deus e Amor. Ali estão os irmãos ajudando, aconselhando, ajudando os novos convertidos, que vão se batizar em setembro. Ó Deus, abençoa também, Senhor, a equipe recepcionista, cada departamento da sede mundial. Ó Deus, em nome de Jesus, abençoa também ali o departamento de vigilância. Dá sabedoria aos vigilantes, ali o departamento odontológico, o dentista, ali ajudando as pessoas que não têm condições. Abençoa também, Senhor, cada departamento da doação, onde chega as doações, a Fundação Reviver. Abençoa também, Senhor, ali a Casa Aberta, o motorista da van. Ajuda, Senhor, ajuda cada irmão voluntário. Olha, Senhor, estão fazendo por amor, eles vêm ajudar até na Casa Aberta, ajudando o morador de rua, ajudando as pessoas que chegam aqui desamparadas, sem família, sem roupa, sem comida, e ali as pessoas são ajudadas em nome de Jesus. Abençoa também, Senhor, departamento ali do Santuário da Oração. Quantos pedidos de oração têm chegado? Abençoa também as transmissões, os operadores de áudio, de som, de câmera. Ajuda os teus filhos, Pai. Eles estão ajudando a tua obra, Senhor, levando o teu evangelho da melhor maneira possível, o melhor som entrando naquela casa, e aquela família recebe com agrado, recebe Jesus também. É verdade, tudo isso é por causa do nome de Jesus. Senhor, nós estamos aqui celebrando o nome de Jesus até hoje. Domingo foi o dia da celebração maior pelos 64 anos da Igreja Deus e Amor. A diretoria estava presente ali, os obreiros, o ministério, o senhor também.

levantou mais obreiros, trabalhador para a tua obra, mais diáconos, mais presbítero. Por quê? Porque as viúvas estavam pedindo um presbítero para fazer unção. Ó Deus, um presbítero para realizar cerimônia, um presbítero para realizar batismo. E as pessoas que pediram, e o Senhor atendeu. O Senhor atende as orações dessa igreja. Que maravilha! Abençoa também a Escola Teológica Deus e Amor. Ali os professores, o seminarista, abençoa a escola Pequeno Galileu, dia 25 de julho, a tua serva irmã Débora de Almeida, ela também vai falar com as criancinhas, Senhor, porque as crianças vão entrar em férias e vão receber a palavra do Senhor, vão cantar louvores, vão receber bênção. O Senhor vai abençoar essas criancinhas e através das crianças, o Senhor vai alcançar os pais, as mães que estão longe do Evangelho ainda, Senhor, salva as almas, Senhor. E agora vou orar também com os irmãos católicos, as irmãs católicas também, elas gostam da oração, mas a salvação é muito melhor. Agora elas vão abrir o coraçãozinho, vão aceitar Jesus. Aqueles irmãos que estão desviados, saíram da igreja e vão voltar também, vão reconciliar. Então ora comigo, amado ouvinte, dizendo essas

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1: A paz do Senhor Jesus, família Reviver, que alegria mais uma vez estar aqui juntinho de você para juntos nós falarmos de coisas boas, não é? Sempre temos aqui coisas boas para contar do povo de Deus, do reino de Deus, testemunhos maravilhosos. O Senhor Deus é muito bom. E a misericórdia dele dura para sempre, nós bem já sabemos. E é por isso que nós não nos cansamos, não há tempo ruim para glorificar o nome do Jesus. Já deu um glória a Deus aí? Se não, dá um glória a Deus, porque ele está presente na tua casa.
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1: A bondade infinita do Senhor Jesus me trouxe até aqui no dia de hoje, porque o Senhor é aquele que nos dá força para nos levantarmos das nossas camas, para poder despertar, para ter saúde, não é? Ele cuida de nós, do nosso dia. O seu dia está sendo cuidado por ele hoje. E falando de cuidado, vocês já prestaram atenção que o nosso Deus, ele não falha para conosco. Em todo tempo, quando nós precisarmos dele, ele estará à nossa disposição. O Senhor não cansa de fazer o bem. A bondade, o amor e a misericórdia estão perpetuamente sobre ele. E mesmo que nós não sejamos os filhos tão agradáveis quanto ele gostaria ou merece, não é? Não sejamos merecedores da misericórdia dele, merecedor do amor dele, ele não nos abandona. Nos momentos mais difíceis, ele está presente na nossa vida para nos ajudar, para nos auxiliar. E já prestou atenção que mesmo quando nós fazemos coisas erradas, o Senhor, ele não chega para nós dizendo: ah, você fez tal coisa errada, por isso eu não vou te ajudar agora? Ele não faz isso, ele não lança em nosso rosto. É claro que nós temos uma consciência espiritual, né? Que nos traz aí esse alerta: opa, talvez esteja dando errado porque você vacilou em algum momento, não é? Mas também sabemos que tem aqueles que são justos, são fiéis e também passam por momentos de provação e de sofrimento. Mas uma coisa é certa: nós todos estamos debaixo das potentes mãos do Senhor, das mãos misericordiosas dele, e em momento algum da nossa vida ele vai nos abandonar. Se nós chegarmos para ele e dissermos: Senhor, tenho fome, ele será o provedor do nosso alimento. Se nós chegarmos para ele e dissermos: Senhor, tenho frio, ele será o provedor do agasalho para nos aquecer. Se nós chegarmos e dissermos para ele: Senhor, preciso de uma porta aberta, preciso de saúde, o que nós solicitarmos a ele, ele estará pronto para nos atender, para atender a nossa necessidade. E sendo o Senhor desta maneira, ele não espera que nós, como co-herdeiros dele, né, como seus filhos resgatados na cruz do Calvário através de Jesus Cristo, que nós sejamos diferentes. Ele espera que nós estejamos sempre atentos à necessidade do outro. A própria palavra de Deus nos fala que nós não podemos, né, dizer para alguém, né, que coma e que se farta e não oferecer o pão. Nós não podemos dizer para a pessoa, né, despedir uma pessoa ali e diga: vá em paz, se aquela pessoa não está em paz porque falta ela o alimento. Aquela pessoa, falta ela o abrigo para poder se abrigar do frio, né? Nós não podemos agir desta forma, porque o nosso Deus não age assim conosco. E é por isso que insistentemente eu estou aqui para trazer a cada um de nós, inclusive a mim mesma, essa consciência de que o Senhor, ele é tão bom, que ele nos abençoa em todo tempo. E se nós somos imagem e semelhança dele, se nós somos parecidos com Ele, se nós somos herdeiros dEle. Então, nós herdamos, quando nós nos tornamos herdeiros, nós não nos tornamos herdeiros somente, né, das posses, mas nós tornamos herdeiros das tradições, nós nos tornamos herdeiros dos costumes, nós nos tornamos herdeiros também das práticas que o nosso Pai Celestial nos deixou por herança. Jesus Cristo, ao estar aqui juntamente conosco, Ele não despedia ninguém com fome, Ele não deixava ninguém sair ali doente sem ser curado. Fosse qual fosse o problema da pessoa, Ele procurava solucionar o problema para que a pessoa pudesse realmente partir em paz. E nós, como seguidores de Jesus Cristo que somos, precisamos então ter a mesma atitude. Somos herdeiros do reino dos céus. E se somos herdeiros do reino dos céus, praticamos as mesmas obras que Jesus. As obras de Jesus eram obras do bem. Se procurasse em Jesus quem quer que fosse um erro, tanto que os sábios, os poderosos da época procuraram erro nele e não encontraram. Ele não foi crucificado por erro, ele foi crucificado porque as pessoas o chamavam rei dos judeus. Esse foi o motivo. As pessoas diziam, este é o rei dos judeus. E com medo que ele realmente revolucionasse ali Israel e trouxesse uma nova ideologia de vida, né? Com medo disto, então sacrificaram Jesus na cruz do Calvário. Mas não adiantou, porque a raiz dele é profunda. A raiz dele vai muito além do que aquela cena, do que aquele posicionamento das pessoas ali. A raiz dele estava plantada lá no Jardim do Éden desde o princípio. E essa raiz foi plantada no bem. Ela é profunda. Então, mesmo ele sendo morto na cruz do Calvário, ele continua praticando o bem, porque a sua misericórdia dura para sempre. Ela se renova a cada manhã. Se nós pecarmos contra Deus e pedirmos a misericórdia do Senhor, Ele vai nos alcançar. Em todo o tempo, Ele vai nos alcançar. Porque a palavra de Deus nos diz assim, que de maneira nenhuma lançarei fora aquele que vem a mim. Então, aquele que vai com seu coração ali quebrantado, com seu coração disposto a ser diferenciado, a fazer a diferença, não vai ser esquecido por Jesus, não vai ser ignorado por Ele. E nós, das instituições Reviver, temos como base, como princípio, como raiz, viver exatamente o que Jesus nos deixou por herança. E essa herança é uma herança significativa. Não merecíamos ser amados, não merecíamos ser cuidados, mas a misericórdia do Senhor nos ama e cuida de nós. E é por isso que nós, das instituições Reviver, também fazemos as obras diferenciadas como Jesus fazia. Esta obra de amor ao próximo, de amor ao necessitado. Eu seria uma hipócrita se eu estivesse aqui hoje falando dos atos de Jesus e eu não os praticasse. Todos nós seríamos hipócritas, mas aprendemos com Jesus que não vivemos só de palavras, mas vivemos de ações, de atitudes, de diferenciais. E é por isso que nós não vamos nos calar diante da necessidade do outro. É por isso que os nossos olhos estarão sempre abertos para abraçar quem

0: que viver Jesus Cristo não é simplesmente só mudar as suas vestes, não é? Mudar ali a sua maneira de falar, a sua maneira de andar. É mais do que isso. É mudar o seu comportamento em relação ao próximo. E abrir a sua mão, o seu coração e ajudar a quem precisa não é opção, é mandamento. Jesus Cristo nos deu por mandamento. Ame a Deus sobre todas as coisas e ao teu próximo como a ti mesmo. Então, você pode, inclusive, saber também tudo o que a Associação Reviver Help tem feito por esse Brasil. E muitas coisas você vai se surpreender. As pessoas, às vezes, ficam esperando, né, que seja só uma coisinha lá no Nordeste, né, como o nosso projeto Água para o Nordeste. Não, a Associação Reviver Help está trabalhando em todo o Brasil, assim como a Fundação Reviver. Existe um trabalho diferenciado em cada região. Um atende a necessidade de uma forma, a outra atende a necessidade de outra forma. Por isso que eu convido você a fazer parte deste povo que verdadeiramente entendeu o propósito de Deus para as nossas vidas aqui na Terra, se juntar a nós. Ah, sabe como você faz? Preste bem atenção como você faz para ajudar as instituições Reviver.
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0: E você que quer, então, fazer a leitura comigo, você pode procurar aí na sua Bíblia o livro de Êxodo, capítulo 12, versículo 12, que diz o seguinte: E eu passarei pela porta do Egito esta noite, e ferirei todo primogênito na terra do Egito, desde os homens até os animais. Em todos os deuses do Egito farei juízos. Eu sou o Senhor. E aquele sangue vos será por sinal nas casas em que estiverdes. Vendo eu sangue, passarei por cima de vós, e não haverá entre vós praga de mortandade quando eu ferir a terra do Egito. E este dia vos será por memória, e celebrá-lo eis por festa ao Senhor. Nas vossas gerações o celebrareis por estatuto perpétuo. Então vamos falar um pouquinho sobre este texto bíblico. Primeiro vamos lembrar que o povo de Deus, durante, né, a fome que houve na terra, no geral ali, então o povo de Deus foi acolhido por José, né, o povo, os descendentes ali de Abraão foram acolhidos.

0: comida em abundância, vocês terão paz, vocês viverão numa plenitude. Essa era a promessa de Deus para com eles. Para quem não entendeu ainda, quero explicar esse pedacinho. Jesus, na verdade, estava sendo representado como cordeiro. Cada família ali tinha a representação de um cordeiro ou de um cabrito. Aquele animal tinha que ser especificamente como o Senhor havia dito. Aquela data era específica porque era o tempo de Deus que estava se aproximando, o tempo de libertação. E para nós, toda essa transição que aconteceu ali, todo esse processo, aquele sangue que foi espargido na porta, ele representava o quê? Representava o sangue de Jesus, o sangue do Cordeiro Mudo que, derramando o seu sangue sobre a cruz do Calvário, dando a sua vida como sacrifício, ele ia romper de um tempo de dor, de sofrimento, de um tempo sombrio para um tempo significativo, um tempo diferenciado, um tempo de paz interior, um tempo de buscas e respostas. Para ele estaria abrindo ali a porta para que estivesse chegando um novo tempo. E esse novo tempo fala do quê? Da presença de Deus. Não dá para falar tudo em um programa só, porque o nosso tempinho é curto. Deus abençoe vocês e, permitindo Deus, com certeza eu estarei aqui trazendo uma mensagem para vocês.
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0: Destaque do dia, proteção de crianças nas redes, combate ao crime e crescimento econômico.
1: Temas tratados pelo presidente Lula no encerramento da reunião do G7, na França.
0: Grupo reúne as maiores economias do Ocidente e Brasil participou pela 10ª vez como convidado.
1: O presidente discutiu com países desenvolvidos formas de o mundo voltar a crescer com inclusão dos mais pobres.
2: O mundo precisa crescer para que a economia volte a crescer. Não adianta crescer só para a Alemanha, crescer só para os Estados Unidos, crescer só para a França. Não, é preciso, sem diminuir o padrão de vida deles, crescer para outros países.
0: E ainda, acesso à água.
1: O Ministério da Saúde anuncia a instalação de quase 21 mil cisternas em 8 estados do semiárido.
0: E tarifa social de água e esgoto para famílias de baixa renda já chegou a quase 2 mil municípios. Pablo Mundinho.
3: A meta é que a tarifa social esteja implementada em todo o país até dezembro.
1: Você vai ouvir também arte e música.
0: Uso de materiais pedagógicos relacionados a essas disciplinas chegou a 45% das escolas públicas em 2024. Natália Koslick.
4: Essa ampliação está associada a melhores notas em língua portuguesa e matemática, além de menores índices de distorção e idade séria.
1: Hoje, na apresentação da Voz do Brasil, eu, Mariana Jungmann e Luciano Seixas.
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1: Regulamentação dos meios digitais, combate ao crime organizado e crescimento econômico equilibrado foram alguns dos temas discutidos pelo presidente Lula hoje em Evian, na França.
0: Lula participou como convidado do encontro do G7, grupo formado pelas principais economias desenvolvidas do Ocidente.
1: A repórter Luana Karen esteve lá acompanhando esse último dia de encontro.
5: No último dia de debates em Evian, na França, o presidente Lula defendeu a ampliação de investimentos em desenvolvimento, infraestrutura e qualificação profissional durante a sessão do G7, que reuniu representantes das principais economias desenvolvidas do mundo. Em coletiva à imprensa, o presidente brasileiro informou que foram discutidas formas de alcançar um crescimento econômico equilibrado que beneficie todos os países.
2: Cada reunião do G7 é oportunidade da gente discutir com os países desenvolvidos tanto o equilíbrio quanto o desequilíbrio na ordem política, econômica e social, levando em conta a necessidade de cada país. O mundo precisa crescer para que a economia volte a crescer. Não adianta crescer só para a Alemanha, crescer só para os Estados Unidos, crescer só para a França. Não. É preciso, sem diminuir o padrão de vida deles, crescer para outros países.
5: Outro assunto em pauta foi a inteligência artificial. Junto a chefes de governo e de Estado, e CEOs das principais empresas de tecnologia do mundo, o presidente Lula defendeu a regulamentação.

0: bilaterais com o presidente do Egito, Abdel Fattah el-Sisi, e com o presidente da Ucrânia, Volodymyr Zelensky. De volta a Genebra, Lula se encontrou com o secretário-geral da Interpol, Valdeci Urquiza. A reunião tratou de ações concretas voltadas à América do Sul para fazer frente ao crime organizado transnacional. O diretor-geral da Polícia Federal, Andrei Rodrigues, destacou a colaboração do Brasil nesse trabalho.
1: Nós vamos reunir os 12 países sul-americanos num grande esforço para o enfrentamento ao tráfico de drogas, tráfico de armas, crimes ambientais, enfim, todos aqueles delitos que nós pudermos fazer a investigação. Ano passado, retiramos mais de 10 bilhões de reais do crime organizado e agora, com essa nova iniciativa e essa parceria, não só do Brasil, mas de todos os países com a Interpol, vai ser possível ampliar essa capacidade operacional e alcançar patrimônios ocultos.
0: Ainda na entrevista que deu aos jornalistas, o presidente Lula destacou a relação do país com a China e voltou a reafirmar a soberania brasileira, inclusive em relação às eleições. Ao final da coletiva, o presidente Lula embarcou de volta ao Brasil. De Genebra, na Suíça, Luana Karen.
2: Mais água para 498 municípios que sofrem com o período de clima seco.
3: O governo do Brasil anunciou a instalação de quase 21 mil cisternas para garantir o abastecimento nos estados do semiárido.
2: A repórter Gabriela Noronha acompanhou esse anúncio e traz para a gente os detalhes. Boa noite, Gabriela.
4: Boa noite, Luciano, Mariana, boa noite a todos que nos ouvem na Voz do Brasil. Olha, foram assinados hoje as ordens de serviço que autorizam a instalação de cerca de 21 mil cisternas. Essas unidades vão beneficiar 498 municípios em 8 estados, que são Bahia, Ceará, Minas Gerais, Paraíba, Pernambuco, Piauí, Rio Grande do Norte e Sergipe. Para esta ação, estão sendo investidos mais de 250 milhões de reais. Segundo o governo, o objetivo é garantir a captação e armazenamento de água em períodos de estiagem, além de reduzir a dependência de soluções emergenciais no semiárido brasileiro, como o abastecimento por carros-pipa. As famílias beneficiadas foram selecionadas de acordo com critérios técnicos e sociais, priorizando populações em situação de maior vulnerabilidade, inscritas no Cadastro Único, famílias chefiadas por mulheres, comunidades quilombolas e pessoas com deficiência. De acordo com o ministro da Saúde, Alexandre Padilha, a iniciativa marca um avanço importante na política de segurança hídrica no país.
5: Com acesso à água de qualidade, de forma permanente, com estruturas resilientes, com tecnologias adaptadas à realidade local, mecanismos que garantam formas resilientes para enfrentar de forma transitória situações das tragédias climáticas ou da seca ou das enchentes, são fundamentais.
4: E olha, desde 2023, o governo do Brasil já entregou mais de 121 mil unidades de cisternas por meio do programa Cisternas. A maioria das distribuições se concentra nos estados do semiárido do Brasil. Mas o programa também beneficia comunidades na região amazônica, assim como em localidades de Mato Grosso do Sul, Goiás e Rio Grande do Sul, e utilizando aí tecnologias que se adequam às particularidades dessas regiões. As cisternas implementadas pelo programa têm uma capacidade que varia de 16 mil a 52 mil litros de água, o que possibilita o armazenamento seguro durante as secas. Mariana, Luciano.
3: Obrigada, Gabriela Noronha, pelas informações ao vivo na Voz do Brasil.
2: E outra forma de garantir segurança hídrica para a população mais vulnerável é por meio da tarifa social de água e esgoto.
3: O benefício já chegou a 1.905 municípios, onde vivem mais de 156 milhões de brasileiros.
2: E a Agência Nacional de Águas e Saneamento Básico, ANA, alerta que o prazo para a implantação ou implementação da tarifa se encerra em dezembro deste ano.
3: A tarifa social foi criada por lei em 2024.
6: A tarifa social de água e esgoto chegou em municípios onde vivem mais de 156 milhões de brasileiros. O benefício garante desconto de pelo menos 50% na conta de água e esgoto para famílias de baixa renda inscritas no Cadastro Único ou que tenham integrantes que recebem o benefício de prestação continuada, o BPC. A implementação ocorre em diferentes etapas, como a coleta de dados do Cadastro Único e do BPC, ajustes de equilíbrio econômico-financeiro dos contratos, contratos e a conclusão do benefício pelos prestadores de serviço.

0: A meta é que a tarifa social esteja implementada em todo o país até dezembro, explica Silvano Silvério, superintendente de regulação de saneamento básico da ANA.
1: A partir de dezembro de 2026, já não estará cumprindo a lei aqueles municípios que não tiverem a tarifa social instituída, né? Isso é muito importante, então é preciso correr com esse processo de obter as informações do CadÚnico, do BPC, fazer os estudos em reequilíbrio econômico-financeiro, implementar a tarifa até dezembro de 2026, que é o limite dado pela lei.
0: A tarifa social de água e esgoto foi criada por lei em 2024 e busca ampliar o acesso à população de baixa renda a um serviço essencial, com a concessão automática do desconto a partir das informações do CadÚnico e do BPC. Reportagem Pablo Mundim.
2: Para facilitar o acesso aos serviços de saúde e humanizar os atendimentos, o governo do Brasil já entregou mais de 3.300 veículos para transportar a população que mora a mais de 50 quilômetros de distância dos grandes centros urbanos.
3: São vans, micro-ônibus e ambulâncias adquiridos com um investimento de R$1,4 bilhão.
2: A medida faz parte do programa Agora Tem Especialistas.
4: Foram entregues 3.300 veículos, entre vans, micro-ônibus e ambulâncias. Muitos desses veículos vão atender pacientes que moram longe e precisam percorrer mais de 50 quilômetros de distância para passar por uma consulta, fazer exames, cirurgias ou tratamentos especializados pelo SUS. Dos 3.300 veículos adquiridos, 1.824 serão entregues diretamente às prefeituras para uso em várias finalidades. Os outros 1.476 vão ser direcionados ao transporte de pacientes de radioterapia e hemodiálise. É o que explica o secretário de Atenção Especializada à Saúde, Mozart Salles.
5: Todo brasileira e brasileiro acima de 50 quilômetros de um serviço de hemodiálise e de radioterapia terá direito a usar o transporte sanitário e numa situação delicada, no caso da radioterapia, até utilizando aí as ambulâncias tipo A.
4: A ação faz parte do programa Agora Tem Especialistas, Caminhos da Saúde. O investimento é de R$1,4 bilhão na compra dos veículos. Mozart Salles, do Ministério da Saúde, destaca que a ideia é reduzir problemas de transporte e democratizar o acesso à rede pública de saúde.
5: O programa, ele é uma iniciativa extremamente importante para a democratização, humanização do acesso e qualificação desse acesso. Alguns equipamentos e estruturas, elas são agrupadas em determinadas regiões e cidades. E ao agrupar, você acaba gerando um problema e uma necessidade, que é o deslocamento dos pacientes das cidades menores para os centros maiores.
4: Além do aumento do atendimento especializado e a oferta de transporte, o programa Agora Tem Especialistas prevê mais atendimentos em exames e cirurgias. Reportagem Márcia Fernandes.
3: Em 2027, tem Copa do Mundo Feminina da FIFA na América do Sul e o Brasil se prepara para sediar a competição pela primeira vez.
2: Durante participação no programa Bom Dia Ministro, transmitido pela empresa Brasil de Comunicação, o ministro do Esporte, Paulo Henrique Cordeiro, ressaltou que o maior impacto do evento será a inclusão.
3: O ministro destacou que a prioridade do governo é trazer o futebol feminino para um patamar de igualdade em relação ao masculino e garantir a permanência de meninas e mulheres no esporte.
6: Pode ter certeza que o maior legado que nós vamos ter dessa Copa não é um legado de infraestrutura física. É uma mudança de como encara o futebol masculino e feminino. De incluir mais meninas e jovens com essa concepção de gênero, fazendo com que o futebol mude e traga as mulheres e traga as meninas para essa prática desportiva. E essa é a nossa principal ideia, fazer com que as mulheres possam efetivamente estar no futebol.
2: O ministro Paulo Henrique Cordeiro falou também dos esforços do governo na ampliação da lei de incentivo ao esporte.
3: A medida, criada em 2006, se tornou permanente no final do ano passado.
2: Na entrevista, o ministro do Esporte ressaltou os avanços a partir da mudança e fez um balanço dos investimentos.
6: Na nossa lei de incentivo ao esporte, nós ultrapassamos, no ano passado, mais de R$1 bilhão investidos. Nós somos um país de dimensão continental, obviamente com carências mil. A lei de incentivo ao esporte precisa efetivamente ampliar o seu alcance para que nós possamos levar políticas públicas de esporte, tanto em infraestrutura, a na construção de novos equipamentos, quanto na recuperação de equipamentos já existentes e também de projetos de esporte com qualidade para a nossa população.
3: E o governo do Brasil está apertando o cerco contra ações maliciosas de sites de apostas online, as chamadas bets.
2: Um acordo assinado pelos Ministérios da Fazenda e da Justiça e Segurança Pública vai combater os chamados padrões manipulativos.
3: São recursos visuais usados para induzir usuários a gastarem sem consciência dos riscos.
2: A ação prevê fiscalização de propagandas abusivas e estudos sobre os perigos do vício em jogos digitais.
7: A Secretaria de Prêmios e Apostas do Ministério da Fazenda e a Secretaria Nacional de Direitos Digitais do Ministério da Justiça e Segurança Pública assinaram um acordo de cooperação técnica para aumentar a proteção dos consumidores em relação aos jogos de aposta online. Segundo o governo, o objetivo do acordo é desenvolver ações para identificar e combater os chamados padrões manipulativos, recursos utilizados pelas plataformas digitais que podem influenciar indevidamente o comportamento dos usuários e comprometer a tomada de decisões conscientes. Os Ministérios da Fazenda e da Justiça vão atuar em conjunto para compartilhar informações e experiências que possam contribuir para o fortalecimento da regulação e da fiscalização do setor. A cooperação também prevê análises sobre publicidade responsável, transparência das plataformas, mecanismos de proteção aos consumidores e classificação de riscos associados ao uso de jogos e apostas. Priscila Machado, para a Voz do Brasil.
3: O novo Desenrola Brasil chega à marca de 10 milhões e 300 mil reais em operações de crédito com o uso do FGTS.
2: A utilização dos recursos do Fundo de Garantia por Tempo de Serviço foi registrada pelo Ministério do Trabalho e Emprego em mais de 17 mil renegociações de dívidas no âmbito do programa.
8: O uso do FGTS como garantia para a renegociação de dívidas no programa Desenrola Brasil movimentou 10 milhões e 300 mil reais em operações até junho. Ao todo, foram registradas 17.085 operações de crédito, com valor médio de R$ 604,73 por trabalhador. Os dados foram apresentados pelo Ministério do Trabalho e Emprego nesta terça-feira, durante reunião do Conselho Curador do FGTS. O levantamento também aponta maior participação das mulheres na utilização da modalidade. 55% dos contratos foram firmados por trabalhadoras, enquanto os homens representam 45% das operações.

0: Jair Schmidt, presidente substituto do IBAMA, explica as principais orientações.
1: A primeira delas é que, em hipótese alguma, utilize e faça qualquer uso do fogo na vegetação sem a devida autorização de queima controlada do órgão ambiental competente. O segundo alerta, em caso de qualquer ocorrência de incêndio, que ele imediatamente comunique aos órgãos de controle, aos órgãos de combate, né, para estabelecer as medidas de resposta.
0: Os donos de terras também são obrigados a limpar o material combustível e a vegetação seca, além de criar aceiros para segurar as chamas. As ações tentam diminuir os impactos do Super El Niño, que pode agravar a seca na região este ano. E o governo já destinou mais recursos para fortalecer o combate aos incêndios florestais. Na última segunda-feira, foi autorizado um crédito extraordinário de 337 milhões e 500 mil reais para o Ministério do Meio Ambiente e Mudança do Clima. Recurso que vai permitir medidas como compra de equipamentos, pagamento de diárias de equipes e aluguel de aeronaves. Jair Schmidt, do IBAMA, comenta outras ações para o período da seca.
1: Nós estamos também com um número recorde de contratação de brigadistas. O governo federal deve contratar esse ano aí mais de 4.400 brigadistas. O IBAMA ele tem uma previsão aí, de dispor aí de até 19 aeronaves. Nós estamos mobilizando mais de 400 veículos especializados voltados ao combate de incêndios florestais.
0: Quem descumprir as notificações do IBAMA ou for flagrado quem queimando a vegetação sem autorização, será multado e poderá ter a propriedade embargada. Reportagem Luciana Colares de Holanda.
2: O Brasil passa a contar com a rede de proteção aos direitos da pessoa idosa.
3: A iniciativa vai assegurar direitos com base nos princípios da equidade, da não discriminação e do respeito à diversidade.
4: Foi instituída pelo governo federal a Rede Nacional de Proteção e Defesa dos Direitos Humanos das Pessoas Idosas. A iniciativa visa promover a articulação entre os estados e a cooperação entre os órgãos e entidades públicas na garantia, promoção e proteção dos direitos humanos das pessoas idosas. Órgãos e entidades da administração pública podem aderir à Rede Nacional de Proteção e Defesa dos Direitos Humanos das Pessoas Idosas. A adesão será voluntária. A rede tem como atribuição recomendar a realização de diagnósticos sobre o envelhecimento populacional e os direitos humanos, propor estratégias para acompanhar o acesso das pessoas idosas às políticas setoriais e fortalecer os fóruns, movimentos e entidades com atuação na defesa dos direitos das pessoas idosas e na participação social. A coordenação geral será feita pelo Ministério dos Direitos Humanos e da Cidadania, junto com o Conselho Nacional dos Direitos da Pessoa Idosa. Daniele Popó para a Voz do Brasil.
2: Mais arte e música nas salas de aula de todo o país.
3: Um estudo divulgado essa semana mostrou que o uso de materiais dessas disciplinas em escolas públicas aumentou quase 10% desde 2019.
2: O que trouxe ganhos para o desempenho dos alunos dessas instituições e para sua trajetória escolar.
5: Uma pesquisa inédita realizada pelo Instituto Itaú, em parceria com os Ministérios da Cultura e da Educação, mostrou que o uso de materiais de arte e música nas escolas públicas aumentou, alcançando 45% das instituições em 2024. Em 2019, o índice era quase 10% menor, segundo dados do Censo Escolar. Essa ampliação está associada a melhores notas em língua portuguesa e matemática, entre outros benefícios. É o que explica Eduardo Saron, presidente da Fundação Itaú.
6: Quando a educação se junta com cultura, a gente vai mais longe. A gente cria pertencimento, a gente impacta a trajetória escolar desse jovem. Então a ideia é que esses estudos possam oferecer ainda mais elementos para fortalecer a escola de tempo integral. Com mais matemática, mais língua portuguesa, mais ciência, mas com mais arte, mais cultura, mais esporte.
5: O estudo aponta ainda outros reflexos na trajetória escolar. O uso dos materiais pedagógicos está associado a taxas de reprovação e de abandono ligeiramente mais baixas, além de menores índices de distorção idade-série. O estado de São Paulo lidera em volume absoluto, passando de 7.140 escolas com materiais de artes e música em uso em 2019 para 8.681 em 2024. Para a ministra da

0: Cultura Margarete Menezes, aumentar a presença da arte e da música em sala de aula é investir na formação do ser humano como um todo.
1: Então isso é um ativo importantíssimo que a gente tem que mudar a nossa maneira de perceber, qualificar esses talentos. Porque quando a gente qualifica o talento através da cultura e da arte, não é só pela cultura e arte ela é aproveitada. Ela se expande para qualquer outra direção das suas profissões. Então, é a qualificação do ser humano.
0: Para garantir a sustentabilidade das ações, o estudo apresenta algumas recomendações, como planejamentos conjuntos entre as pastas da cultura e da educação, destinação de recursos públicos para investimentos em salas multiuso e na contratação de profissionais, e integração de práticas artísticas e culturais no currículo de tempo integral. Reportagem Natália Koslick.
2: E essas foram as notícias do governo do Brasil.
3: E agora com o minuto do TCU e em seguida as notícias do Poder Judiciário e do Congresso Nacional. Boa noite.
2: Boa noite para você, até amanhã.
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5: 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A fiscalização apontou que o país possui uma extensa rede com potencial para navegação, mas ainda aproveita pouco a estrutura. Hoje, a maior parte das mercadorias é transportada por rodovias. Na avaliação do TCU, o transporte hidroviário pode reduzir custos, aumentar a eficiência logística e diminuir impactos ambientais. A auditoria identificou problemas como falhas de planejamento, falta de coordenação entre órgãos públicos e dificuldades na execução de investimentos para o setor. Também foram apontadas falhas para definir prioridades e acompanhar projetos. O tribunal fez recomendações para melhorar a gestão. 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
7: STF decide manter até 30 de junho de 2027 a aplicação dos critérios de repartição dos recursos do Fundo de Participação dos Estados e do Distrito Federal.
8: STJ mantém ações penais contra engenheiros da Vale e de empresa alemã por rompimento da barragem Brumadinho.
7: TSE e partidos políticos firmam acordo pela integridade das eleições 2026.
8: Boa noite, eu sou Marcela Luiza.
7: E eu sou Walter Lima.
8: Supremo Tribunal Federal decide manter até 30 de junho de 2027 a aplicação dos critérios de repartição dos recursos do Fundo de Participação dos Estados e do DF.
7: O prazo foi fixado como improrrogável. Marcelo Della Libera.
9: O Fundo de Participação dos Estados e do Distrito Federal é uma transferência de dinheiro do governo federal para os entes da federação. A Constituição determina que os recursos sejam distribuídos com o objetivo de reduzir desigualdades regionais. Por isso, a regra de rateio considera fatores como população e renda. Uma ação do Estado de Alagoas questionava a lei que define os critérios de repartição dos recursos do fundo. Em 2023, o Supremo declarou inconstitucionais trechos dessa norma, mas manteve as regras em vigor até 31 de dezembro de 2025, para dar tempo ao Congresso de aprovar uma nova lei. Como o Legislativo não editou a nova regra, o presidente do STF, ministro Edson Fachin, prorrogou a validade dos critérios até 1º de março. A decisão foi referendada pelo plenário. Depois, em março, Carmen Lúcia prorrogou novamente a aplicação das regras por 90 dias. O prazo terminou sem que houvesse nova legislação. Por isso, a ministra decidiu conceder mais 30 dias e enviar o tema ao plenário. O colegiado, então, decidiu prorrogar até 30 de junho de 2027 a aplicação dos atuais critérios de repartição dos recursos do Fundo de Participação dos Estados e do Distrito Federal. O prazo foi fixado como improrrogável.
8: STJ mantém ações penais contra engenheiros da Vale e de empresa alemã por rompimento da barragem da mina do Córrego do Feijão, em Brumadinho, Minas Gerais.
7: No desastre, 272 pessoas morreram. Fátima Uchoa.
10: Pela acusação, três profissionais da TUVSUD teriam participado da emissão de declarações de estabilidade da barragem, mesmo com indícios de comprometimento da segurança. Já um engenheiro da Vale é acusado em relação à gestão dos riscos da estrutura, como a obtenção de declarações de estabilidade supostamente irregulares e a não adoção de medidas de emergência. O relator na sexta turma do STJ, ministro Sebastião Reis Júnior, observou que o habeas corpus para o trancamento de ação penal só é concedido quando não há justa causa ou quando fica evidente que o acusado não participou do delito, mas não se justifica se exige exame técnico aprofundado dos fatos, como nesse caso.
8: TSE e partidos políticos firmam acordo pela integridade das eleições 2026.
7: Dos 30 partidos registrados no Brasil, 26 aderiram à iniciativa. Fábio Ruas.
11: O acordo foi firmado entre o presidente do TSE, ministro Cássio Nunes Marques, e representantes dos partidos. O documento reforça compromissos para as eleições de outubro, entre eles o combate à desinformação. O acordo também destaca a importância dos partidos na fiscalização e nas auditorias do sistema eletrônico de votação, além da promoção da acessibilidade e do enfrentamento à violência política, especialmente contra as mulheres.
8: Indígenas de Oiapoque, no extremo norte do Amapá, começaram a ser atendidos hoje na itinerância Cidadania Aqui com Você.
7: Até 2 mil pessoas devem receber suporte jurídico gratuito nestes dois primeiros dias. Rafael Silva.
12: O mutirão está concentrado na aldeia Manga, cerca de 22 quilômetros de Oiapoque. Indígenas de diversas aldeias da região chegaram cedo para receber suporte jurídico nas áreas trabalhista, previdenciária, de saúde, social, entre outros. Mais de 150 profissionais de diversos órgãos se juntam ao mutirão organizado pela Justiça do Trabalho. A proposta é concentrar em um único local e de graça serviços que normalmente exigiriam viagens longas e custos elevados para os moradores da região. No sábado e domingo, a itinerância vai atender indígenas da aldeia Espírito Santo.
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8: Uma boa noite.
7: E até amanhã.
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0: Está no ar o Jornal do Senado.
1: Eu sou Paula Groba.
2: E eu sou Humberto Pinheiro.
1: E estes são os destaques de hoje do Jornal do Senado, que começa agora.
2: Aprovada a inclusão de educação política e cidadania nas escolas.
1: PEC da aposentadoria especial de agentes de saúde e de endemias pode ir ao plenário na próxima semana.
2: Segue para a sanção Banco Nacional de Boas Práticas contra a Violência à Mulher.
1: Boa noite.
2: Boa noite.
1: Como funciona?

0: participação do cidadão. Repórter Douglas Castilho.
1: O conteúdo não será incluído como disciplina, mas estará inserido no contexto do ensino da realidade social e política, que já é obrigatório e será ministrado como tema multidisciplinar e transversal, perpassando diversas matérias. O senador Jordano, do Podemos de São Paulo, se manifestou a favor da iniciativa.
2: Das pessoas saberem o que é um vereador, o que é um deputado estadual, do que é um deputado federal, do que faz uma casa legislativa, o que é o Senado da República. Nesse momento de discute muito política, mas poucas pessoas da população sabem o que os poderes fazem.
1: O senador Hamilton Mourão, do Republicanos de São Paulo, foi em sentido contrário, preocupado com o que chamou de ideologização.
3: Quem é que vai ministrar essa aula? São aquelas docentes formados em escolas de nível superior, onde nós sabemos qual é a corrente ideológica que predomina.
1: Além de Mourão, outra senadora que fez questão de marcar sua posição e registrar voto em contrário foi Damaris Alves, do Republicanos do Distrito Federal. O texto vai à sanção presidencial.
4: E o Senado aprovou um projeto de lei complementar que proíbe o contingenciamento de recursos destinados às agências reguladoras federais. A proposta busca garantir autonomia financeira a esses órgãos responsáveis pela fiscalização de setores essenciais, como saúde, transporte, energia, telecomunicações e mineração.
0: O texto segue agora para análise da Câmara dos Deputados. Segundo o relator, senador Marcos Rogério, do PL de Rondônia, a medida evita prejuízos às atividades de controle e regulação.
5: A descontinuidade de fiscalizações, análises técnicas e processos tende a acumular passivos administrativos, atrasar decisões, ampliar litígios e exigir posteriormente esforços orçamentários mais elevados para recompor a capacidade operacional perdida.
4: O presidente do Senado, Davi Alcolumbre, sinalizou a possibilidade de colocar em votação na próxima semana a proposta de emenda à Constituição que concede aposentadoria especial aos agentes comunitários de saúde e aos agentes de combate às endemias. Ele lembrou que o texto já foi aprovado pela Câmara dos Deputados e recebeu apoio unânime na Comissão de Constituição e Justiça do Senado.
0: Pela proposta, os agentes terão direito à aposentadoria com idade mínima de 57 anos para mulheres e 60 anos para homens, desde que comprovem 25 anos de contribuição e de efetivo exercício na atividade profissional. Alcolumbre afirmou que é necessário garantir ao Senado a oportunidade de analisar uma reivindicação considerada importante para, segundo ele, cerca de 400 mil trabalhadores em todo o país.
6: É impossível um presidente do Senado Federal ser o único responsável por prejudicar a vida de 400 mil agentes comunitários de saúde ou de agentes de endemia. E eu não percebi no ano passado, em nenhum momento, que alguém disse que isso aqui era uma bomba muito grande fiscal no Brasil. E eu estou cansado de ser cobrado todos os dias como um homem que está desestabilizando as contas públicas brasileiras, as finanças do nosso país.
4: Uma proposta que proíbe a obrigatoriedade da vacinação contra a Covid-19 avançou no Senado.
0: A Comissão de Direitos Humanos aprovou a transformação de uma sugestão legislativa apresentada por um cidadão do Ceará em projeto de lei. A proposta agora passa a ser analisada pelo Congresso Nacional. Os detalhes com o repórter Márcio Maturana.
7: Uma sugestão que proíbe a obrigação de vacina contra a Covid-19 virou projeto de lei. A ideia foi encaminhada por um cidadão do Ceará por meio do portal E-Cidadania, ainda durante a pandemia. O relatório favorável do senador Márcio Bittar, do PL do Acre, lido pelo senador Jaime Bagatoli, do PL de Rondônia, destacou o direito à liberdade individual.
8: Ainda que pareça ter perdido o objetivo, em razão de inexistir, no momento, imposição vigente de vacinação obrigatória, a sugestão mantém relevante mérito por buscar assegurar de forma permanente a inviolabilidade da liberdade individual, o direito à objeção da consciência e a proteção da integridade física do cidadão brasileiro.
7: Qualquer pessoa pode enviar uma ideia legislativa pelo portal senado.leg.br/e-cidadania.
4: E a Comissão de Relações Exteriores aprovou o acordo da Organização Mundial do Comércio que elimina

0: na tarifas de importação para aeronaves, civis, motores, peças e outros componentes do setor aeronáutico.
1: A proposta busca ampliar a competitividade da indústria e fortalecer o comércio internacional na área de aviação. O texto segue agora para análise do plenário do Senado. Repórter Rodrigo Rezende.
2: Entre 2018 e 2022, o mercado de aviação civil movimentou 3,7 trilhões de dólares em todo o mundo. O acordo assinado pelo Brasil na Organização Mundial do Comércio sobre as negociações de aeronaves civis permite ao país participar ainda mais do setor, onde a Embraer já conta com destaque. O relator do acordo, senador Nelsinho Trade, do PSD de Mato Grosso do Sul, explica algumas vantagens do texto.
3: Porque o acordo sobre o comércio de aeronaves civis da OMC é um instrumento multilateral que objetiva a máxima liberalização do mercado mundial de aviação. Nesse sentido, ele assegura a eliminação de tarifas de importação para aeronaves, motores e peças, proíbe subsídios à exportação e reduz barreiras não tarifárias aos signatários.
2: O acordo, assinado em 1979 e atualizado em 2015, prevê a eliminação de tarifas para componentes de aviação como turbinas, partes de aeronaves, simuladores de voo, pontes de embarque de passageiros e produtos utilizados a bordo.
0: A Comissão de Constituição e Justiça aprovou um projeto que permite a continuidade de ações de divórcio e de dissolução de união estável mesmo após a morte de uma das partes. A proposta evita a extinção automática do processo e garante a análise de questões como partilha de bens e outros direitos discutidos em juízo.
1: Segundo a relatora, senadora Elisiane Gama, do PSD do Maranhão, a medida preserva a vontade manifestada em vida e evita prejuízos a familiares e herdeiros. O projeto está pronto para votação em plenário, com pedido de urgência.
4: O projeto de lei é importante porque acaba assegurando o direito dessa mulher ou desse homem em vida. Isso é muito importante. É o respeito, inclusive, à memória dessas pessoas.
0: E seguiu para a sanção presidencial um projeto que cria um Banco Nacional de Boas Práticas para reunir e divulgar ações, programas e políticas públicas que já apresentaram resultados positivos na prevenção e no enfrentamento da violência contra a mulher.
1: A ideia é identificar e replicar iniciativas que dão certo no combate a esse crime. Repórter Alexandre Campos.
5: O banco conterá dados como nome do programa, ação ou projeto, data de sua vigência e descrição sumária do local, perfil e número de pessoas atendidas, além de órgãos públicos envolvidos em sua implementação. Relatora do projeto na Comissão de Direitos Humanos, a senadora Roberta Accioli, do Republicanos de Roraima, lembrou que o banco, além de valorizar as iniciativas exitosas implementadas no país, vai permitir que essas experiências sejam multiplicadas.
6: Isso facilitará não apenas a consulta e o intercâmbio de informações entre os entes federados, mas também o aproveitamento desses dados pela sociedade e soluções inovadoras possíveis de gerar benefícios concretos para a formulação e o aperfeiçoamento de políticas públicas de combate à violência de gênero.
5: Dados do Atlas da Violência de 2026 indicaram que entre 2014 e 2024, 46.336 mulheres foram assassinadas no Brasil.
1: Edição de Paula Groba e trabalhos técnicos de Eliseu Caires. O Jornal do Senado fica por aqui. Acompanhe agora as notícias da Câmara dos Deputados. Boa noite.
0: Boa noite e até amanhã.
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8: Câmara garante atestado para funcionários acompanharem filhos doentes.
9: O plenário estabelece mudanças na estrutura da Advocacia Geral da União.
8: Avança projeto de lei que aumenta a punição para ameaças feitas por Pix.
10: Boa noite. Ranieri Paulino, do Republicanos, destaca iniciativas desenvolvidas na Paraíba para coibir a violência contra a mulher e combater o feminicídio. O deputado acredita que programas de conscientização e acolhimento têm fortalecido a rede de apoio às vítimas.
8: Ranieri Paulino também ressalta a atuação de órgãos públicos na defesa dos direitos das mulheres, além de medidas legislativas voltadas à responsabilização de agressores. Para ele, o enfrentamento à violência exige ações permanentes de prevenção, proteção e mudança cultural.
10: Flávio Nogueira, do PT do Piauí, é autor de projeto que aumenta as penalidades para quem utilizar o Pix para fazer ameaças, perseguições e intimidações. A ideia, segundo ele, é ampliar a proteção das vítimas, especialmente mulheres, alvo de violência psicológica.
8: Flávio Nogueira destaca a importância desse sistema de pagamentos como uma inovação tecnológica brasileira, mas alerta para o uso indevido da ferramenta por criminosos que utilizam o campo de descrição das transferências para praticar assédio e ameaças.
10: O projeto que aumenta a pena para ameaças feitas por Pix já foi aprovado na Comissão de Constituição e Justiça. Entenda como funciona com a repórter Paula Bittar.
11: A Comissão de Constituição e Justiça da Câmara aprovou um projeto que aumenta as penas para os crimes de ameaça, de perseguição e de violência psicológica contra a mulher quando cometidos no campo de mensagem do Pix. O Pix é o meio de pagamento eletrônico instantâneo criado pelo Banco Central, que entrou em funcionamento em 2020. O texto estabelece que no crime de ameaça, que tem pena inicial de detenção de 1 a 6 meses ou multa, a penalidade é aumentada de 1/3 até a metade se o crime é cometido por mensagem do Pix. No caso da perseguição, com pena inicial de reclusão de 6 meses a 2 anos e multa, a pena é aumentada da metade se o crime for pela mensagem do Pix. E o aumento também é de metade para crime cometido pela mensagem do Pix no caso de violência psicológica contra a mulher, que tem pena inicial de reclusão de 6 meses a 2 anos e multa se a conduta não constituir crime mais grave. O autor, deputado Flávio Nogueira, do PT do Piauí, disse que apresentou o projeto para coibir uma prática que tem sido cada vez mais comum nos crimes de violência contra mulheres. Segundo ele, em muitos casos, o valor enviado é mínimo, irrisório, e serve apenas como um veículo para que a mensagem abusiva alcance a vítima, mesmo diante de medidas protetivas, bloqueios em redes sociais ou tentativas de afastamento. A deputada Érica Cocai, do PT do Distrito Federal, também defendeu o projeto.
12: Esse instrumento Pix, que reafirma a nossa soberania, que reafirma, sem dúvida nenhuma, a democracia, que reafirma a inclusão, não pode ser um instrumento para propagar, para incentivar ou para efetivar violências contra as mulheres. Violência contra as mulheres é uma luta que é absolutamente estruturante para a construção de uma sociedade mais justa e mais igualitária.
11: O projeto que aumenta as penas nos crimes de ameaça, de perseguição e de violência psicológica contra a mulher quando cometidos no campo de mensagem do Pix ainda depende de análise pelo plenário. Da Rádio Câmara de Brasília, Paula Bittar.
7: Direitos Humanos.
8: Benedita da Silva, do PT do Rio de Janeiro, destaca a aprovação na Comissão de Direitos Humanos de projeto que reconhece a responsabilidade do Estado pela chacina de Acari. Ela lembra que 11 jovens foram sequestrados em julho de 1990, sem que os corpos tenham sido encontrados.
10: Benedita da Silva afirma que a proposta prevê pensão vitalícia aos familiares das vítimas, como reparação moral e simbólica pelo desaparecimento forçado. A legisladora acrescenta que o texto também define a data de 26 de julho como Dia Nacional das Vítimas de Desaparecimentos Forçados.
7: Justiça.
8: A Câmara aprovou o projeto que altera a estrutura da Advocacia Geral da União. O repórter Marcelo Larcher explica as mudanças.
13: O plenário da Câmara aprovou o projeto que inclui a Procuradoria-Geral Federal e a Procuradoria-Geral do Banco Central entre os órgãos da Advocacia-Geral da União, a AGU. A Procuradoria-Geral Federal é responsável por representar na Justiça as autarquias e fundações públicas federais, com o INSS, o IBAMA e as universidades. Hoje, a direção da AGU é composta pelo Advogado-Geral da União, pelas Procuradorias-Gerais da União e da Fazenda Nacional, pelo Conselho Superior da AGU e pela Corregedoria-Geral da Advocacia da União. O projeto aprovado e enviado pelo governo ao Congresso altera a lei orgânica da AGU para permitir que as carreiras jurídicas de procurador federal e de procurador do Banco Central também passem a integrar o órgão. O projeto foi criticado em plenário e o deputado Kim Kataguiri, do Missão de São Paulo, diz que a alteração aumenta os poderes do advogado-geral da União e pode comprometer a autonomia de outros órgãos como o Banco Central.
14: O principal argumento sendo utilizado aqui é o seguinte: todos os órgãos que já estão subordinados à Advocacia Geral da União vão continuar subordinados. deputados. Eu duvido muito que haveria essa mobilização política em torno dessa matéria se fosse para não mudar nada. E me causa preocupação a possibilidade de diminuir a autonomia das autarquias, a autonomia das agências reguladoras, a autonomia do Banco Central e, ao mesmo tempo, dar superpoderes para que o advogado-geral da União avoque para si causas que não deveriam ser da sua competência.
13: O relator da proposta, deputado Lafayette de Andrada, do PL Mineiro, negou que a proposta ameace a autonomia de outros órgãos, mas admitiu um erro que, na redação original, permitia que o advogado-geral da União indicasse o procurador da Fazenda Nacional e o procurador-geral do Banco Central sem ouvir o ministro da Fazenda e o presidente do Banco Central, o que foi corrigido no texto final. A proposta aprovada determina que esses cargos são de indicação conjunta do advogado-geral da União com o ministro da Fazenda e o presidente do Banco Central. Para Lafayette de Andrada, o texto apenas incorpora à AGU carreiras que, na prática, já são subordinadas ao advogado-geral da União.
15: Alguns jornalistas, sem ler o projeto, publicaram algumas matérias alarmistas dizendo que esse projeto confere poderes agigantados ao advogado-geral da União, o que não é verdade. O que esse projeto traz, na verdade, é incorporando ao escopo da AGU as carreiras que hoje, na prática, já são comandadas pelo AGU, que são a Procuradoria da Fazenda Nacional e a Procuradoria do Banco Central.
13: O projeto, que inclui a Procuradoria-Geral Federal e a Procuradoria-Geral do Banco Central entre os órgãos da Advocacia-Geral da União, seguiu para análise do Senado. Da Rádio Câmara de Brasília, com informações de Antônio Vital, Marcelo Larcher.
7: Trabalho.
10: Melon Solano, do PT do Piauí, cobra do Senado o andamento da proposta de emenda à Constituição que reduz a jornada de trabalho e acaba com a escala 6x1. Ele lembra que a PEC recém-aprovada na Câmara prevê 2 dias de descanso semanal sem redução salarial.
16: Melon Solano aponta a melhoria na qualidade de vida dos brasileiros como um dos fatores de destaque. Em sua opinião, a aprovação da matéria no Senado vai contribuir para a atualização da CLT, reduzindo o adoecimento e o número de acidentes de trabalho.
10: Já Luiz Lima, do Novo do Rio de Janeiro, celebra a retirada de urgência do projeto do governo que coloca fim à escala 6x1. Segundo ele, o Executivo e lideranças do Legislativo perceberam os impactos negativos da medida, como o encarecimento de serviços básicos, como as tarifas de ônibus.
16: Na avaliação de Luiz Lima, diante de um cenário de inflação, juros altos, endividamento público e alta informalidade, a matéria é irresponsável e, caso prospere, vai prejudicar profissionais que dependem de comissões e gorjetas e diminuir a competitividade internacional do Brasil.
10: Pedro Ayrara, do PP de Minas Gerais, defende a derrubada de veto a projeto que estabelece regras nacionais para a idade máxima de ingresso nas polícias militares e nos corpos de bombeiros. Ele esclarece que a proposta amplia de 30 para 35 anos o limite de entrada em concursos.
16: Pedro Ayrara defende que a mudança atualiza a legislação diante do aumento da expectativa de vida e das novas exigências de formação para o ingresso nas carreiras militares. O parlamentar pede apoio à análise do veto a ser apreciado em sessão do Congresso Nacional.
10: Aloysio Mendes, do Republicanos, homenageia os 190 anos da Polícia Militar do Maranhão. O deputado exalta a atuação da corporação na proteção da sociedade e na preservação da ordem pública.
16: Aloysio Mendes reconhece o trabalho de homens e mulheres que integram a instituição e cumprem papel fundamental no sistema de segurança do Maranhão. Ele diz que a corporação tem uma trajetória marcada pela dedicação ao serviço público.
7: Economia.
10: Bomgás, do PT do Rio Grande do Sul, registra a participação de membros do Ministério da Fazenda em audiência na Câmara para debater o cenário econômico do país. Segundo o deputado, foram apresentadas na reunião medidas para estimular o crescimento, ampliar o emprego e conter a inflação.
16: Bomgás também defende ações do governo para enfrentar os efeitos de crises internacionais sobre a economia brasileira. O parlamentar cita avanços na reforma tributária e a ampliação da faixa de isenção do imposto de renda como medida voltada à redução da carga tributária.
10: José Nelto, do União de Goiás, cobra a abertura de uma CPMI para apurar possíveis irregularidades envolvendo o Banco Master. O deputado afirma que a comissão é necessária para identificar responsabilidades e dar resposta à população sobre os prejuízos causados.
16: José Nelto Santo reclama de demora na instalação da CPMI e afirma que a apuração deve alcançar eventuais agentes públicos e privados implicados nas operações financeiras. Ele sustenta que a falta de investigação aumenta a desconfiança da sociedade sobre o caso.
10: Sargento Faur, do PL do Paraná, defende a atuação de integrantes da Operação Lava Jato em processos conduzidos no Estado. O deputado contesta críticas feitas por setores da esquerda, afirmando que a Força-Tarefa teve papel relevante no enfrentamento à corrupção no país.
16: Sargento Faur diz que decisões judiciais posteriores contrárias à Lava Jato não apagam a relevância da operação. Na avaliação dele, a oposição deve rebater tentativas de desqualificar as investigações e seus desdobramentos políticos.
7: Agricultura.
10: Sérgio Turra, do PP, defende a aprovação do projeto que prevê mecanismos de securitização e renegociação das dívidas aos produtores rurais. Segundo ele, a medida é necessária para auxiliar agricultores afetados por estiagens e enchentes no Rio Grande do Sul.
16: O parlamentar rebate críticas de que a proposta representaria um desfalque nas contas públicas. De acordo com Sérgio Turra,

0: afetados já estão há mais de 50 anos na região.
1: Delegado Caveira cobra ação imediata do Ministério Público contra apreensões em Altamira e pede que o governo do Pará seja investigado por corrupção. Segundo sua análise, a administração estadual tem sido palco de clientelismo para garantir a perpetuação de determinadas famílias no poder.
2: Meio Ambiente.
0: Inácio Arruda, do PCdoB, festeja a realização, na data em que se celebra o Dia Internacional do Combate à Desertificação, de um seminário internacional para combater a degradação das terras. Ele sublinha a busca por soluções científicas para o solo do semiárido, especialmente no Ceará.
1: O evento ocorrido na Câmara, segundo Inácio Arruda, reuniu cientistas e a ONU para propor tecnologias que ajudem o pequeno produtor. O deputado esclarece que a meta é usar a pesquisa de órgãos como a Embrapa para salvar para a agricultura familiar no Nordeste brasileiro.
2: Turismo.
0: Eduardo Bismarck, do PV do Ceará, comemora a realização em Fortaleza de encontro que está reunindo agentes de turismo de todo o país até o dia 20 de junho. Ele destaca que a programação inclui visita técnica à Canoa Quebrada, no município de Aracati, para ampliar a divulgação da Rota das Falésias.
1: Eduardo Bismarck também destaca o novo voo da Azul entre Belo Horizonte e Aracati, previsto para operar a partir de outubro. O parlamentar avalia que a ligação aérea deve fortalecer o turismo no litoral leste do Ceará, contribuindo para a geração de negócios na região.
0: Hildo Rocha, do MDB do Maranhão, pede apoio para projeto de sua autoria que visa incluir a temporada de praias do Rio Tocantins no calendário oficial de eventos nacionais, para fomentar o turismo e a economia local durante os meses de junho a setembro.
1: De acordo com Hildo Rocha, a oficialização da temporada vai atrair turistas e facilitar o financiamento de atividades culturais e de lazer. O deputado lista as cidades de Imperatriz, Ribeirãozinho, Ribamar, Fiquene, Estreito e Porto Franco como principais polos turísticos maranhenses.
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2: Saúde.
0: A Câmara aprovou proposta que garante atestado para o funcionário acompanhar filhos doentes sem desconto no salário. O repórter Antônio Vital acompanhou a votação.
4: A Câmara dos Deputados aprovou o projeto que permite que pais ou responsáveis por crianças de até 12 anos se afastem do trabalho por até 14 dias por ano sem desconto no salário para acompanhar os filhos em caso de doença. O afastamento, porém, deverá ser justificado com atestado médico que contém informações como o diagnóstico, o registro do médico no Conselho Regional de Medicina e uma declaração expressa da necessidade de acompanhamento pelos responsáveis. O atestado servirá como justificativa para a ausência no trabalho, somente se for demonstrada a incompatibilidade entre o acompanhamento do filho e o exercício da atividade, e se a assistência dos pais for indispensável e não puder ser compensada no emprego. Durante o período de licença, será assegurada a manutenção do emprego e os direitos trabalhistas. O projeto foi apresentado pelo deputado Alencar Santana, do PT de São Paulo, e o texto final foi alterado pela relatora, deputada Denise Pessoa, do PT do Rio Grande do Sul. Ela retirou, por exemplo, a previsão de o INSS e a com o pagamento dos empregados durante o afastamento e limitou em 14 dias por ano o período máximo de afastamento dos pais. O projeto foi criticado pela deputada Adriana Ventura, do Novo de São Paulo, que apontou prejuízo para as pequenas empresas.
5: Isso estimula absenteísmo, é uma agressão, novamente, à negociação direta entre empregadores e empregados. Mas 14 dias, a gente está falando de meio mês, onde libera. Pode faltar, leva o filho e não precisa voltar para o trabalho, não é obrigado a compensar, não é obrigado a fazer nada. Então isso é uma vergonha, é um intervencionismo, não dá para ficar jogando tudo nas costas de quem produz.
4: O autor da proposta, o deputado Alencar Santana, disse que o texto final prevê medidas para evitar abusos e fraudes.
6: A deputada Denise aperfeiçoou o texto, garantindo medidas de proteção para evitar que, se porventura uma pessoa queira abusar dessa lei, não possa estar usando desse recurso sem necessidade. A lei visa garantir a proteção e o cuidado à criança e permitir que a responsabilidade que o pai e a mãe têm do cuidado possa ser exercida de maneira plena.
4: O projeto que permite que pais ou responsáveis por crianças de até 12 anos se afastem do trabalho por até 14 dias por ano, sem desconto.

0: No salário para acompanhar os filhos em caso de doença, seguiu para análise do Senado. Da Rádio Câmara de Brasília, Antônio Vital.
1: Desenvolvimento Regional.
2: Marcelo Nilo, do Republicanos da Bahia, classifica como ineficiente a gestão estadual em áreas essenciais como educação, saúde e segurança pública. O congressista alega que o Estado apresenta índices alarmantes de violência, além de infraestrutura precária nas rodovias.
3: Marcelo Nilo acusa o executivo local de descumprir obrigações financeiras com prestadores de serviços e artistas contratados. Ele qualifica a administração do Estado como a pior da história, apontando problemas também nas políticas de geração de emprego e de proteção às mulheres.
2: Rodrigo Hollenberg, do PSB, critica o governo do Distrito Federal, mencionando uma operação policial contra autoridades do primeiro e segundo escalão da gestão atual. Para ele, os episódios reforçam a suspeita de irregularidades na administração.
3: Rodrigo Hollenberg também defende a instalação de uma CPI para investigar o Banco Master e operações envolvendo o Banco BRB. Ele afirma que a apuração dos fatos é necessária para garantir transparência e esclarecer possíveis responsabilidades.
2: Vavá, do Avante de Minas Gerais, relata preocupações de moradores do Vale do Jequitinhonha sobre a prestação de serviços públicos. O deputado informa que recebeu denúncias relacionadas às condições de estradas vicinais, transporte escolar e limpeza urbana.
3: Vavá cobra atenção dos gestores públicos da região para a aplicação dos recursos municipais e para a qualidade dos serviços oferecidos. Segundo ele, o atendimento às comunidades mais vulneráveis deve ser tratado com responsabilidade e compromisso com o interesse público.
2: Dr. Flávio, do PL do Rio de Janeiro, defende a derrubada do veto presidencial ao projeto.
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0: religiosa e valorização das comunidades rurais.
1: Dr. Frederico também registra a presença de representantes da cidade de Coronel Xavier Chaves na Câmara. Ele destaca a produção rural, a cachaça mineira e o queijo artesanal, como expressões da cultura e da economia dos municípios da chamada região do Campo das Vertentes de Minas Gerais.
0: Termina agora o Jornal Câmara dos Deputados, produzido pela Rádio Câmara, com trabalhos técnicos de Everson Urani e apresentação de Márcio Aquilissardi e José Carlos Andrade. Uma ótima noite para você.
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0: confiando em Deus, eu fui para a igreja. Lá eu fui revelado que Deus ia me curar. E voltei, o médico passou outros exames, repetiu os exames. Eu fiz os exames novamente, levei para o médico B. Quando o médico viu os exames, disse que eu não tinha câncer, eu não tinha nada. Graças a Deus que Deus me curou dessa enfermidade. Meu nome é Maria de Fátima, de Canindé, Ceará.
1: O que Jesus fez na vida dessa pessoa, ele pode também fazer na sua. 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
2: É muito fácil louvar quando tudo bem está em nossa casa. Parece que não estamos passando por momentos difíceis. O coração não ficou amargurado, não ficou triste. Até esquecemos de louvar a Deus. Mas quando vem a prova, quando vem a tribulação, o fogo da prova, da luta, é tão difícil louvar. Mas aquele que louva sabe o segredo de louvar. Aquele que louva a Deus de coração sabe o segredo.

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2: Olá, muito boa noite. São 20 horas e 8 minutos. Rádio Deus é Amor. Programação A Voz da Libertação. Deus abençoe a sua vida, a sua casa, a sua família e também o seu lar. Noite de bênção, noite de comunhão, noite de vida, noite de graça, noite de favor, noite de resposta do nosso Deus e do nosso Pai. Contentes estamos, felizes e alegres estamos, sim, animados por tudo que Deus tem a fazer em nossas vidas. E eu sei que você que está aí do outro lado também não quer perder a oportunidade de viver a resposta do Todo-Poderoso. Então, já vem conosco, vem com fé, vem com alegria em Jesus Cristo, porque é noite, hein? É noite de adoração, é noite de comunhão. Sejam todos bem-vindos. Boa noite, Felipe. Um forte abraço, meu amigo. Deus abençoe. Rádio Deus e Amor, programação A Voz da Libertação. 20 horas e 10 minutos para uma noite de fervor.

Uma noite de poder, uma noite do grande mover de Deus. Deus tem palavra para a sua vida, tem alimento para a sua alma, tem renovo para a sua fé, tem comunhão para os seus dias. Então vem conosco, vem com fé. Na rádio temos oração, meditação, família em foco, temos palavra, temos orientação, temos jornal, bloco informativo, sim, participação do ouvinte, temos WhatsApp, então já fique conosco para viver milagre. Até já!

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1: Conosco, vem com fé, vem com alegria, noite de comunhão, noite de bênção, graça, favor e milagre. Deus abençoe a sua vida, sua casa e a sua família também. E aí, Gabriel, você tá bem, filho? Gabriel é o mais novo violinista aqui da nossa orquestra, filho do nosso pastor Kleber Costa, está aqui conosco, aprender também a crescer. É isso mesmo, dizem que filho de peixe, peixinho é. Não é filho de pastor, não é pastorzinho, mas é também filho de Deus, então vale a pena. Vamos lá, meu povo, adorar a Deus, glorificar o Senhor e exaltar a Jesus Cristo. Noite de quarta-feira, e eu sei que você está conosco, eu quero que você aproveite da melhor maneira possível a programação A Voz da Libertação. E olha, Deus, de certeza que vai, não é, dar a resposta, o livramento e o favor. Eu quero começar com os nossos ouvintes, porque temos muito a compartilhar, muito a dividir, muito a aproveitar aqui nesta noite. Noite de bênção, noite de graça, noite de favor, no nome de Jesus Cristo. Então vamos lá, aproveitar a presença do Eterno. Salvador está conosco. Boa noite, na paz do Senhor. Amém, irmão Salvador. E vocês, como é que estão? Está tudo bem aí? Boa noite. Benção. Vamos lá. Boa noite, mandou mensagem aqui o Salvador. Yara está conosco. Pai do Senhor Jesus, peço oração pelo Valmir. É o pai de uma amiga que está internado com câncer no pâncreas. Desenganado pelos médicos. Família aflita. Vamos orar. E Deus fará o que Ele sabe fazer, cuidar de tudo, absolutamente tudo. E olha, eu tenho a certeza que a resposta vem no nome de Jesus Cristo. Vamos! Olá, Pai do Senhor! Oração por Lucas e Jamira, são de São Paulo. Vamos orar pelo Lucas, vamos orar pela Jamira, para que Deus dê a bênção, para que Deus também dê vitória, no nome de Cristo. Vem conosco, Maria Elizabeth Moura, paz do Senhor Jesus Cristo. Stella também está conosco, uma ótima noite na presença do Eterno. Aproveitamos esta noite para viver milagre, resposta, vida, vitória, poder de Deus, é verdade. Como é que está a sua quarta-feira? Como está a sua família? Como está a sua casa? Como está o seu lar? Não é verdade? E Deus de certeza que vai fazer prosperar os vossos caminhos. Deus abençoe, Deus abençoe. São 20 horas e 17 minutos. Você que não mandou mensagem, pode mandar para cá. Não mandou mensagem, pode mandar para cá.

0: nome de Jesus Cristo. Vamos lá, 11 9 8 2 9 2 33 92. Pode mandar a mensagem para cá, Rádio Deus e Amor, noite de quarta-feira, que nós estamos aqui para interagir, para falar do amor de Cristo, receber pedido de oração e ter comunhão também, tá bom? Espero por todos vocês e vamos adorar a Deus, o nosso Pai.
1: Meu nome é Jussara, eu moro em Varzegrande, Mato Grosso. Eu ouço esta rádio o dia inteiro. Eu louvo a Deus por esta rádio maravilhosa. Deus abençoe a todos.
2: A paz do Senhor, irmã. Ouço o programa todos os dias. Esse programa é uma bênção aqui na nossa casa. Eu sou Marisa, moro em Regente Feijó, no interior do estado de São Paulo. Muito obrigado.
3: A paz do Senhor, aqui é o irmão Eli de Jaú. Eu ouço o programa de vocês, gosto muito de quando vocês darem aí uma palavra, um testemunho. Que Deus continue abençoando a vida de vocês. Muito obrigado, a paz do Senhor. Deus abençoe a todos.
4: Sou Maria do Socorro, daqui de Ribeirão Preto. Acompanho o seu programa todos os dias. Que Deus abençoe todos vocês.
5: Paz do Senhor Jesus, aqui quem vos salva é nossa irmã Patrícia. Gostaria de mandar um alô para todos os ouvintes que estão ouvindo a sua programação e desejar uma semana abençoada aí, tanto na sua vida como de toda a família. Deus abençoe, fique na paz do Senhor Jesus.
0: Muito bem, Deus abençoe. Vamos lá, meu povo. Você que ainda não mandou mensagem, você que ainda não mandou a mensagem, tá? Não mandou a mensagem, pode mandar. 11 9 8 2 9 2 33 92. Eu quero conversar com vocês. Pastor Erwin de Lalande está aqui nos estúdios. Estou aqui nos estúdios, estou com vocês nesta noite. E eu quero a sua mensagem, tá? Manda para cá. Pastor, é pedido de oração, pode mandar. Quero mandar um testemunho, mande para cá. Quero compartilhar um áudio, um pedido de louvor, mande para cá. E nós vamos juntos adorar a Deus, o nosso Pai. Combinadíssimo, espero por todos vocês, em comunhão, na fé e na alegria, em nome do Senhor Jesus. Pai, Senhor, irmão Jairo, está conosco, mandou aqui a sua mensagem e diz, olha, eu gostaria de ouvir um louvor das antigas. Ô, irmão Jairo, aí o senhor, né, me aperta sem abraçar, né, irmão Jairo? Louvor das antigas, tem muito louvor das antigas, né? Mas vamos fazer o seguinte, ó, eu vou deixar o Felipe decidir. Eu vou deixar aqui o Felipe escolher um, e é ele quem vai dedicar a todos os nossos ouvintes aqui na rádio Deus é Amor. Então você que está conosco já sabe, tá? Já manda o seu, a sua mensagem para cá. Pastor, quero mandar um áudio. Pode mandar para cá que eu quero falar com todos vocês. Quero ter essa comunhão com todos vocês. Vamos aproveitar, hein? Vamos aproveitar. Então já manda a mensagem para cá. 11, 9, isso, atenção, hein? 11 9 8 2 9 2 33 92, Rádio Deus e Amor, é programação A Voz da Libertação. Assim como o Monjairo pediu, não é? Nós vamos continuar a falar do amor de Cristo e o Felipe vai fazer a escolha. E nós vamos cantar juntos, adorar, celebrar. Assim que tiver um ok, já vai... Ok, então, vamos cantar. Vamos lá, meu povo. Adoramos a Deus, o nosso Pai.
6: Pediu. Tocou.

a maior prova de amor, é verdade. Nós cá estamos para isso, irmãos. Estamos aqui para isso, para adorar a Deus, glorificar o Senhor e exaltar a Jesus Cristo. Vamos lá, irmão Jairo pediu, nós tocamos aqui, nós adoramos a Deus. E olha, vem conosco, vem com fé, vem com alegria na presença do Todo-Poderoso. Eu sei que você está conosco, eu sei que você ama a Rádio Deus e Amor, ama a programação A Voz da Libertação, e juntos, não é? Continuamos aqui a falar do amor de Cristo. Quer mandar a sua mensagem? Já sabem, 119-8292-3392. A noite é nossa, noite de fé, noite de comunhão também. Quer mandar um abraço para o Gabriel? Ele está em Álvaro de Carvalho, raio 2. Ele ouve a Rádio Deus e Amor, ainda que no momento, não é, a enfrentar algumas dificuldades na vida, mas Deus ajuda, Deus abençoa, Deus dará força. Ele está a acompanhar a rádio e Deus abençoe, em nome de Cristo, Gabriel. Deus te dê força, te dê graça, te dê ânimo. E a todos aqueles que acompanham aí no Raio 2. Deus abençoe vocês em nome de Cristo e dê força, graça, ânimo, vigor. E o Senhor vos alcance, hein? Com misericórdia, com resposta, e que a bênção de Jesus seja completa todos os dias. Deus abençoe a Isha, está conosco, a Sara Hassab, Deus abençoe. Continuamos a orar também em nome de Jesus Cristo, para que Deus dê livramento, para que Deus dê escape, para que Deus dê o grande favor. Ele que é bom, Ele que é misericordioso, Ele que é maravilhoso, cuida da família, do lar, da casa e da parentela. Vem conosco, vem com fé, vem com alegria. Vamos lá, Felipe. Adoramos a Deus porque temos a certeza que o Senhor tem bênção sobre a nossa vida. Vamos fechar esta hora com testemunho? Pode ser? Um milagre? Uma resposta? Vamos fechar com aquilo que Deus tem realizado nos interiores de nossas igrejas. Deus é amor.

0: Me chamo Leandro Camilo Rodrigues, sou da cidade de Guaíba, Rio Grande do Sul. Vou contar um pouquinho do meu testemunho. Quando eu era mais jovem, eu sempre vivi no meio do povo que fumava droga. No tempo que eu tinha 16 anos, eu fui tirar as caras por um amigo meu. No tempo que eu era do mundo, eu tomei um tiro por defender um amigo meu. Eu tomei o tiro na boca, perdi 3 dentes de cima. A bala entrou, né? Ficou alojada no corinho da bochecha, não pegou nem o carrinho dos dentes e não passou pro outro lado. Até então que o rapaz da perícia, quando foi arrancar o chumbo da bala, eles falaram que só Deus, eu tinha que erguer a mão pro céu, porque foi Deus que fez aquilo dali. Porque uma bala de um revólver 38, calibre 38, ela podia me matar na hora ou me deixar paraplégico. Foi aí que eu parei e pensei, eu tenho que, no caso, tomar uma decisão o quanto é antes, porque o inimigo anda furioso comigo. Porque a minha vida, antes de ser cristão, eu era uma pessoa muito, muito nervosa. Eu olhava para a pessoa que passasse por mim, era motivo de briga. Só que pela misericórdia e graça do Senhor Jesus, que Ele me protegeu, Ele botou a mão na frente e disse, não, esse é meu. Esse Satanás não tem poder nem autoridade para tirar, né? Hoje sou cristão, sou evangélico, desci as águas em setembro. É só a gente crer e pedir a Deus, né? Pedir a Deus que aquilo que tu buscar, né, em oração e jejum, Deus acrescenta a nossa fé cada vez mais. Meu nome é Leandro Camilo Rodrigues, cidade Guaíba, Rio Grande do Sul.
1: No nome do Senhor a resposta vem, no nome do Senhor a bênção vem, no nome do Senhor o milagre vem, no nome do Senhor, não é? O mover acontece, a transformação acontece e nós precisamos estar atentos ao que Deus quer fazer, ao que Deus continua a operar. Não vamos abrir mão e não podemos abrir mão de viver a fé, tá? Não podemos abrir mão. Todo testemunho ele serve para que a nossa vida seja uma vida frutífera em Cristo. Todo o testemunho serve para que Jesus seja exaltado e glorificado também. Então, você que está conosco, tem o privilégio e tem a oportunidade de deixar o Senhor fazer uma grande obra. Sim, porque todo testemunho é para exaltação do nome do Senhor. Eu sei que há momentos difíceis, eu sei que estamos a enfrentar momentos difíceis, eu sei que vocês estão a enfrentar situações complexas e complicadas, mas não podemos abrir mão da fé. Não abrimos mão da fé. Não há possibilidade, ouvinte. Não há. Está difícil? Sem Jesus é pior. Está complicado? Sem Jesus é pior. E outra, precisamos entender que as lutas vêm porque nós temos um inimigo declarado, certo? O único povo que tem um inimigo declarado somos nós, é o nosso. E Satanás luta contra os cristãos. Satanás luta contra aqueles que confiam em Deus. Satanás luta contra aqueles que querem morar no céu, tá? E nós precisamos manter a comunhão. Nós precisamos manter a fé. Porque se nós esperarmos que não existam embates, vamos viver enganados. Vamos viver, não é, ludibriados. A luta, a prova, há dificuldades, há pelejas, há desafios, mas o Senhor é conosco e grande é o Senhor, digno de louvor e de adoração também. Ok? 20 horas, 31 minutos, Felipe, intervalo é contigo e nós voltamos na sequência com muito mais de Cristo. Então não saia daí, até já.
2: 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Remédios em ordem. A organização das cartelas evita erros e esquecimentos. Muitos idosos tomam vários medicamentos em horários diferentes do dia. E essa confusão toda na hora de tomar os comprimidos pode causar problemas sérios de saúde, Então é importante organizar aí os remédios nas caixas separadas por dia da semana. Isso ajuda muito. Existem organizadores plásticos muito baratos que facilitam aí essa rotina diária. Usar alarmes no celular ou anotações na geladeira serve também como lembrete.

0: periodicamente, porque evita o uso de produtos que já venceram. Guardar tudo longe da umidade do banheiro preserva também a qualidade do medicamento. O apoio da família nessa organização traz segurança para o idoso. Saber exatamente o que tomou e quando tomou é fundamental para o tratamento. A disciplina com a medicação garante que a saúde se mantenha estável. Organização é remédio para a memória e segurança para o corpo. Golpe do WhatsApp. Criminosos se passam por filhos para pedir dinheiro urgente. Olha, esse é um assunto muito sério. É muito importante que você fique atento, porque um golpe muito comum tem feito vítimas entre a população mais idosa. Bandidos clonam ou criam perfis falsos com a foto de filhos e netos no WhatsApp. Eles enviam mensagens dizendo que mudaram de número e precisam de ajuda. Geralmente pedem uma transferência bancária urgente para pagar uma conta. A orientação é nunca fazer pagamento sem confirmar a identidade. Você deve ligar para o número antigo do seu filho ou para o telefone fixo dele. Você pode fazer perguntas que só o verdadeiro parente saberia responder na hora. E desconfie sempre de pedidos de dinheiro feitos com pressa e desespero. Não clique em links enviados por desconhecidos, pois podem conter vírus. Mantenha calma, converse com alguém de confiança antes de agir. Os criminosos se aproveitam do amor e da preocupação dos pais e avós. A tecnologia deve servir para aproximar, não para causar prejuízo. Se você cair num golpe como esse, avise o seu banco imediatamente e faça um boletim de ocorrência. Alertar os amigos sobre esse tipo de crime ajuda a proteger a comunidade. O amor pela família não deve ser usado como isca para fraudes. E na dúvida, não pague e verifique com calma.
1: Vinte horas e 34 minutos.

verdade, obrigado pela força e pela graça que o Senhor tem derramado sobre as nossas vidas. Pai amoroso e Pai poderoso, somos filhos teus e queremos a tua misericórdia, precisamos dela para viver e sobreviver aos ataques, aos embates, às lutas diárias desta vida. Pai maravilhoso, Pai amoroso, Pai gracioso, como somos frágeis, Senhor, como somos fracos, somos pequenos muitas vezes, sim, e maioritariamente dependentes da tua misericórdia e da tua bênção. Precisamos de ti, Senhor, para sobreviver às tempestades da vida. Precisamos de ti, Senhor, para vencer, ó Pai da glória, as invejas. Precisamos de ti para vencer as calúnias, difamações, as lutas no seu todo. Mas acima de tudo, Pai, precisamos de ti, ó Deus, para proteger-nos daquilo que nós não temos controle. Ah, Senhor, precisamos do Senhor para que o Senhor nos proteja daquilo que nós não temos domínio, que nós não temos sabedoria, que nós não temos manejo, que nós não temos condições de mudar, de viabilizar e de responder, Pai. Precisamos do Senhor. Ó Deus gracioso, Deus maravilhoso, por isso oramos, Pai amado, porque precisamos da tua ajuda, precisamos da tua vitória, da tua proteção, Senhor. Proteção primeiro contra nós mesmos, proteção contra a nossa mente, o nosso coração, o nosso corpo, a nossa alma. Proteção contra nós mesmos quando nos ferimos, quando nos permitimos ser usados e abusados, Senhor, psicologicamente, emocionalmente, fisicamente, Senhor, espiritualmente, por vidas que estão ao nosso redor. Quando nos permitimos ser tapetes, ser escravos daquilo que o Senhor já nos libertou. Quando nos permitimos, Pai da Glória, ser, Senhor, manipulados por aquilo que não carrega a tua graça e a tua vitória. Por isso oramos, Senhor, por proteção. Pedimos a tua proteção, o teu cuidado, para que o Senhor repreenda, meu Pai, toda obra infrutífera da maldade, toda obra infrutífera do diabo, toda obra infrutífera da nossa alma, Pai, no nome de Jesus Cristo. Sabemos que estás conosco, sabemos que és conosco, sabemos que a tua mão poderosa nos alcança. Então, meu Pai, oramos, Senhor, e pedimos proteção. Protege-nos de nós mesmos, protege-nos, ó Pai, dos nossos medos, protege-nos, ó Pai, das nossas inseguranças, protege-nos das nossas fragilidades, porque muitas vezes tudo que nós carregamos tendencialmente, Senhor, se sobrepõe àquilo que deveria ser e acontecer. Então aquilo que eu carrego, que não traz produção em minha vida, Senhor, se coloca em primeiro lugar, em detrimento daquilo que deveria ser, meu Pai. Ó, meu Deus, ó, Senhor, muito isso mostra Pedro. Aquela fé, aquela confiança, aquela autoridade que tinha, quando dizes, não, Senhor, eu vou contigo até a morte. Aquele medo, aquele pavor que ele tinha, aquela insegurança do cenário que vivia, na hora, Senhor, de provar a fé, ele fracassou. Na hora de provar a fé, ele fugiu. Na hora de demonstrar fé, ele se escondeu. E a nossa vida é assim, Pai. E quantos de nós emocionalmente se esconde, sentimentalmente se esconde, Senhor meu Deus, espiritualmente também se esconde, meu Pai. Ó, Jesus, e na hora de agir, e na hora de fazer, e na hora de aplicar, e na hora de produzir, e na hora de decidir, e na hora de avançar, e na hora de resolver, e na hora, Pai da Glória, de ter firmeza nas suas palavras, não consegue, ó Deus, protege-nos. Muitas das nossas derrotas, Senhor, são parte das nossas fragilidades. Muitas das nossas derrotas são parte, Deus, das nossas inseguranças. Muitas das

Nossas derrotas são parte, ó Pai da Glória, das cargas da vida. Muitas das nossas derrotas são parte, meu Deus e meu Pai, do que carregamos como marca, como história, Senhor Jesus. Muitas das nossas sensibilidades afloradas, Senhor, são marca, meu Deus e meu Pai, de medos, de Senhor, dos nãos da vida, de respostas que muitas vezes nos machucaram, de situações que nos ofenderam, que nos prejudicaram, de comportamentos que feriram nossa alma. Ó Deus maravilhoso, então protege-nos, Senhor, protege-nos de nós mesmos, que Pai da Glória não nos deixe avançar, protege-nos de nós mesmos, ó Pai da Glória, porque somos nós que não nos permitimos viver, somos nós que não nos permitimos chegar, somos nós que não nos permitimos avançar, somos nós que não nos permitimos conquistar, somos nós, ó Pai da Glória, que às vezes estamos tão agarrados, Senhor Pai, àquilo que é tão cômodo, aos vícios, Senhor, que são cômodos, às práticas que são cômodas, agarrados, Pai da Glória, a sentimentos que são cômodos, a amizades que são cômodas, meu Pai da Glória, e não conseguimos vencer, e não conseguimos, Pai da Glória, florescer, e não conseguimos, Pai da Glória, resolver situações da nossa vida. Então protege-nos, ó Pai. Protege-nos de nós mesmos, protege-nos, Pai da Glória, das nossas insuficiências, protege-nos, oh aleluia, das nossas, Pai da Glória, Senhor, fases da vida instáveis. Há momentos que estamos com tanta fé e de repente a fé se acaba. Há dias que acordamos no pico da fé e deitamos no mínimo da fé. Acordamos no ponto mais alto do Everest da fé e de repente estamos no poço, meu Deus, com José, Senhor, na fé. Senhor, meu Pai, ajuda-nos, ó Deus, protege-nos, Senhor, protege-nos, porque os caminhos estão abertos, o terreno aplainado, Senhor, Pai da Glória, os pastos verdejantes, a gordura, ah, Senhor, lã, ah, meu Deus, chuva, ah, plantio, a colheita, Senhor meu Pai, temos sementes, temos tudo, Senhor, da Tua parte, o Senhor nos garantiu tudo, ó Deus, e é por isso que nós queremos continuar a lutar, é por isso que nós queremos continuar a vencer, é por isso que nós queremos continuar a trajetória. Então, Senhor, modela-nos, ó Pai, protege-nos de nós mesmos, e aquilo que há em nós e não é Teu, e aquilo que há em nossa vida e não é Teu, e aquilo, Senhor, que está na nossa mente e coração e não é Teu, arranca, protege-nos de mim, protege-me de mim, protege-nos de nós mesmos, protege-nos, ó Pai, Senhor, nas nossas individualidades e faz-nos viver a Tua graça e o Teu favor. Em nome de Jesus Cristo, meu Deus, eu sei que estás conosco e que a Tua vitória é certa. Livra-nos do mal, confirma a Tua obra poderosa, garante a Tua resposta, no nome de Jesus, o nosso Salvador. Amém e graças a Deus.

0: bem, você orou comigo, então creia. Sim, Deus continuará a trabalhar, porque juntos, não é? Unimos a nossa fé. É, meu povo. Juntos unimos a nossa fé, juntos estamos em comunhão, juntos estamos em favor e também em milagre. Você sabe, e eu logicamente que não posso deixar, não é, de te orientar e de mostrar e de trazer ao teu coração, não é verdade que a Rádio Deus e Amor tem compromisso com a palavra. É verdade, meu povo, não é? Então, estamos juntos nesta fé, estamos juntos nesta comunhão, estamos juntos e de certeza que Jesus Cristo mudará a nossa história. Sim, você que orou, você clamou, você pediu a Deus e continuamos a orar, continuamos a buscar, fizemos oração da proteção, buscamos de Deus, então vem conosco. Rádio Deus e Amor, 24 horas, é oração, é súplica, é clamor, é vida no altar. Por quê? Porque o nosso compromisso é com almas, o nosso compromisso é com o céu, o nosso compromisso é com a presença de Jesus Cristo, aquele que é eterno, aquele que é justo e aquele que é verdadeiro. 20 horas e 53 minutos, chega Débora Miranda, é isso? Vamos lá então, para conteúdo, perdão, Jessé Ávila, é ele quem vem, porque agora é família em foco, alienação parental, meu Deus, hein? Importantíssimo, então vamos tomar nota, não sai daí, até já.
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3: Olá, seja muito bem-vindo a mais um episódio do Família em Foco, um espaço dedicado a reflexões sobre relacionamentos, convivência e bem-estar familiar. Aqui falamos de temas que podem transformar o dia a dia da sua casa. Sempre com base em estudos, mas de um jeito simples e prático.

0: A alienação parental ocorre quando um dos responsáveis influencia a criança a rejeitar o outro, gerando assim distorções emocionais. Estudos mostram que isso pode causar ansiedade, culpa, confusão emocional e dificuldade de relacionamento na vida adulta. Por exemplo, quando um dos pais fala mal do outro constantemente, ou impede visitas e ainda faz a criança acreditar que o outro não se importa, isso acaba criando uma sensação de rejeição e afastamento. Entendemos que quando um filho é colocado no meio de um conflito, de um fogo cruzado, ele não escolhe um lado, ele perde parte de si mesmo. Então, eu menciono aqui 5 dicas práticas que pode lhe ajudar, ajudar alguém da sua família, alguém que você conheça. Primeiro, é importante separar o papel de ex-cônjuge do papel de pai ou mãe. Porque existe ex-cônjuge, não existe ex-filho, não existe ex-mãe, ex-pai. O fim do relacionamento conjugal, então, não encerra essa responsabilidade parental. Mesmo com conflitos, a criança precisa manter vínculo saudável com ambos. Segundo ponto é: evite falar negativamente do outro responsável na frente da criança. Comentários como: é, o seu pai não presta, ah, sua mãe, ela não liga para você. Esses exemplos acabam gerando uma confusão emocional e um conflito interno. Número 3, não use o filho como mensageiro ou um instrumento de conflito, uma espécie de escudo. Frases como: ó, fala para sua mãe isso, ou pergunte para o seu pai aquilo. Isso coloca a criança em posição inadequada. E penúltimo, incentive o vínculo com o outro genitor. Mesmo que haja mágoas, permitir e incentivar o contato saudável é essencial para o desenvolvimento emocional da criança. E por último, eu ainda menciono aqui, busque apoio jurídico e psicológico quando necessário. Em casos mais graves, é claro, a intervenção profissional, ela é fundamental para proteger a saúde emocional da criança. Como disse Richard Gardner, a criança alienada não perde apenas um dos pais, perde parte da sua própria identidade. Você gostou desse conteúdo? Então compartilhe aí a nossa programação com amigos e familiares. Continue nos acompanhando e fique atento, porque a qualquer momento estaremos de volta com mais reflexões que podem transformar a sua vida. Um forte abraço e até breve.
1: Muito bem, 20 horas e 58 minutos, Rádio Deus é Amor, programação A Voz da Libertação. Você orou, então estamos juntos na fé, tá? Manda sua mensagem pra cá que eu quero conversar com vocês. Maria Helena, diz aqui, boa noite, pastora, paz do Senhor Jesus Cristo esteja contigo. Amém. Eu sou Maria Helena, moro em Carreiras, acredito que seja Caieiras, acredito eu, tá bom? Membro da Igreja Deus é Amor e peço um louvor. Eu quero um louvor antigo. É Jesus e seus discípulos. Será possível tocar? O Felipe já vai buscar já. Vamos buscar já. Que aqui, na antiguidade, aqui há coisas refinadas, não é verdade? O tempo traz essas relíquias.
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